0: Javan, acompanhando as emoções de Vasco da Gama e Olímpia. Vitória do Olímpia no finalzinho, conseguiu a virada. Olímpia 3, Vasco 1 com Marcelo Marinho. E a partir de agora, se liga aqui direto no estádio do Maracanã para a emoção da Copa Libertadores da América com Flamengo e Estudiantes ao vivo. Boa noite especial para a galera que vai se ligando no canal da Litoral News, a equipe líder de audiência no futebol em todo o Brasil no YouTube. E agora também com o torcedor ligado na Manchete nos 96.1 e a galera da Ondas nos 97.7. 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Já vamos às primeiras informações do Malvadão. Flamengo vem de 2 jogos sem vencer. No último meio de semana teve a eliminação na Copa do Brasil e no final de semana empatou com o Atlético Paranaense, jogando fora de casa na Arena da Baixada em Curitiba. Tá em busca da liderança. Provavelmente o W.O. será computado pro Mengão, mas vencer hoje é importante mais pra equipe do rubro-negro carioca. E quem traz as primeiras informações do Flamengo é o Lucas Mol. Sabe tudo de Mengão. E aí, Lucas, como vem o Flamengo pro jogo de hoje? Tá definido, tá escalado o Mengão. Boa noite, Lucas.
1: Boa noite, Sidão Marinho. Boa noite, todo mundo ligado na nossa transmissão por essa 5ª rodada de Copa Libertadores da América. Aqui no estádio do Maracanã, o Flamengo enfrenta a representação do Estudiantes. Já está definido, já está escalado pelo técnico Leonardo Jardim. No gol, Rossi, camisa de número 1. Na defesa, pelo lado direito, Emerson Real, 22. Zaga com Léo Pereira, 4. Ao lado dele, o Léo Ortiz, número 3. Fechando a linha defensiva, então Lucas veste a camisa de número 6. Meio campo com Jorginho, 21. Everton Araújo, 52. Carrascal, número 15. Trio de ataque tem pela ponta canhota Bruno Henrique, o capitão, 27. Pela esquerda, Luiz Araújo, 7. No comando de ataque, Pedro, camisa de número 9. Ainda no banco de reservas tem os goleiros Andrew, 42. Diego Alves, 49. Alexandro, 26. Guilherme Varela, 2. Danilo, 13. Vitão, 44. Lucas Paquetá, 20. Samuel Lino, 16. Sauni, 18. Nico de la Cruz, 18. Wallace Yam, 64. Outro detalhe, Sidão, também são os atletas que não estão disponíveis para a partida de hoje, que não foram relacionados por uma questão de lesão ou, é claro, de suspensão. Principalmente são eles. O Arrascaeta tem uma lesão no ombro direito, desfalca, não joga hoje pela representação do Flamengo. Já foi até já fez até sua apresentação lá no Uruguai pela seleção celeste, vale na Copa do Mundo. Então ele já está até em terras uruguaias, o Jorge de Arrascaeta, visando essa preparação para a Copa do Mundo. Outros jogadores que não estão de fora é o próprio Eric Pulgar, ainda retomando da sua lesão. Ele já faz aquele trabalho com campo e bola, já participa dos treinos no dia a dia no setor Jorge Launinho e do Urubu. O Gonzalo Plata mais uma vez fora, o terceiro jogo seguido por conta de um edema que o atleta teve. E o próprio Everton Cebolinha, são esses 4 desfalques: Arrascaeta, Cebolinha, Plata e o Eric Pulgar. São os 4 jogadores que o Flamengo não conta para a partida de hoje, mas a expectativa é que pelo menos 3 deles voltem contra a equipe do Palmeiras no final de semana, sendo o Plata, o Pulgar e o próprio Everton Cebolinha. Sidão.
0: O Mengão teve uma sequência de jogos fora de casa. Nos últimos 7 enfrentamentos, 6 foram fora de casa. O único jogo que o Flamengo teve aqui no Maracanã nos últimos 7 jogos foi contra o Vasco, naquele resultado em 2-2 pelo Campeonato Brasileiro. E agora vem para uma sequência final antes da pausa para a Copa do Mundo, com 4 jogos aqui no Maracanã. Hoje o Estudiantes Copa Libertadores, no final de semana, sábado. Haja decisão, hein? Jogo completamente decisivo contra o Palmeiras do Campeonato Brasileiro, vale a liderança, e depois tem o Cusco na terça-feira que vem aqui no Maracanã, e encerra no dia 30, sábado, contra a equipe do Coritiba. Aliás, o Flamengo está trabalhando para adiar, né, esse jogo contra o Coritiba para o pós-Copa do Mundo, exatamente pelo fato de ter muitos jogadores convocados. Mais cedo,

0: A CBF confirmou que Danilo, Léo Pereira, Paquetá e Alexandro jogam pelo Flamengo contra o Cusco, mas já no dia 27 de maio vão se apresentar na Granja Comari para o início dos trabalhos com a seleção brasileira, comandada pelo técnico Carlo Ancelotti. Então, tá certo que os quatro serão desfalque do Flamengo no jogo contra o Coritiba. Além dos quatro, o Flamengo não vai contar com a Arrascaeta, que já está com o Uruguai na fase final da melhoria da lesão na fratura da clavícula. Não vai contar com o Varela e com o De La Cruz, além do colombiano Carrascal e do equatoriano Gonzalo Plata. Então, só de jogadores de seleção, quatro no Brasil, três na seleção do Uruguai e dois na seleção entre Colômbia e o Equador, um para cada. São nove atletas ao todo, né, que não estarão com o Flamengo no jogo contra o Coritiba, e sem contar jogadores lesionados. Então o Flamengo está trabalhando para conseguir adiar este jogo, botar para depois da Copa do Mundo, mas vamos ver se a CBF acatará ou não esse pedido do Mengão. E a situação na Libertadores, Lucas? O Mengão vai ter ou não vai ter o WO ao seu favor? E a realidade é que todo mundo esperava que até ontem a Comebol batesse o martelo e publicasse, né, os três pontos a favor do Flamengo. Mas ao que tudo indica, essa decisão fica apenas para o fim da fase de grupos. É isso, Lucas?
1: É isso mesmo, Sidão Marinho. A decisão da Comebol só será tomada na sexta-feira, provavelmente não nessa sexta, mas sim da outra semana, no dia 29. Quando for finalizada toda a fase de grupos da Copa Libertadores, vai sair a decisão da Comebol em relação ao jogo entre a equipe do Independente Medellín e do Flamengo na Colômbia pela quarta rodada. Mas as informações que saíram hoje mais cedo é de que é 99,9% de chance, praticamente já não é uma certeza bem alta, só ainda não foi decretado, de que vai ter sim o WO em direção à equipe do Flamengo, vai conseguir essa vitória por 3-0, vai somar os três pontinhos. A Comebol só está esperando finalizar toda a fase de grupos para que não tenha qualquer tipo de problema nesse período, e vai também provavelmente dar uma punição em direção à equipe do Independente Medellín, Sidão.
0: É, eles estão cumprindo uma punição preventiva de não ter público nos próximos 60 dias, mas a Comebol deve dar uma punição financeira também, e uma punição ainda maior em relação a essa não presença do público lá no estádio na Colômbia, em Medellín. O Alexander Medina, treinador da equipe do Estudiantes, ele chegou a reclamar sobre isso, né? Dizendo que era bom que a Comebol já tomasse a sua decisão para que as equipes entrem em campo sabendo aquilo que precisam. Verdade que não faz muita diferença nem para o Estudiantes, nem para o Flamengo sim, mas para o Estudiantes não. Porque para o Estudiantes é vencer ou vencer, mesmo o Flamengo tendo 10 ou o Flamengo tendo 7. Porque o Flamengo nesse momento com 7 pontos oficialmente na tabela, o Estudiantes tem 6. Se o Estudiantes vencer, vai a 9. E aí consegue ultrapassar o Flamengo. Só que se o Flamengo tivesse 10, o Estudiantes também teria que vencer para tentar na última rodada a sua liderança. Porque a diferença que vai acontecer é se o Flamengo perder hoje para o Estudiantes, ele vai ficar 9-7. Flamengo perder para o Cusco e o Estudiantes se empatar ou então vencer a equipe do Independente Medellín na última rodada. Vencer, né? Porque o Estudiantes iria 12 e o Flamengo ficaria naquela de chegar aos 13 ou ficar com 10. E aí pode gerar uma certa polêmica. A verdade é que o Estudiantes sabe que o Flamengo vai ter os três pontos. O Flamengo sabe que também vai ter os três pontos por conta daquela ocasião do jogo em Medellín. Mas pra você, Lucas, mexe um pouco no ímpeto do jogo? Pode mexer naquilo que as equipes vão buscar na partida? Ou o impacto é pequeno ainda nessa indefinição de quando? Eu acho que a indefinição não é nem de quem vai ter os pontos, né? De quando o Flamengo terá os pontos. Porque tendo os pontos do WO, o Flamengo já está classificado para as oitavas de final da Copa Libertadores. Ainda sem os pontos, o Flamengo precisa buscar a classificação na noite de hoje, Lucas.
1: Precisa bem pontuar de qualquer forma, Sidão, para conseguir garantir a primeira colocação. É claro que o empate já deixaria o Flamengo nessa condição de ser o primeiro colocado e uma das equipes que mais somou pontos nessa fase de grupo de Copa Libertadores. Mas a gente sabendo como é a preparação dos jogadores e também o que o técnico Leonardo Jardim fala bastante no vestiário, é de que não vai mudar a postura, de que, de qualquer forma, independente do WO ou não, Flamengo irá para campo no dia de hoje contra a equipe do Estudiantes nessa quinta rodada para vencer o jogo e para fazer uma fase de grupos o quão boa ela for, o quão melhor possa ser, para conseguir não só ter o melhor rendimento, para conseguir decidir todos os jogos dentro de casa no mata-mata, mas também, Cidão, porque paga bem na Libertadores quando você vence, né? Temos de 3 milhões de reais quando você vence um jogo no Copa Libertadores na fase de grupos, a Conmebol te dá uma compensação de 3 milhões de reais. Então, obviamente, o Flamengo vai em busca da vitória hoje, independente dessa questão do WO, Cidão Marinho.
0: É um Mengão que luta por essa liderança e para vencer hoje, Flamengo pode até chegar à melhor campanha da fase de grupos da Copa Libertadores da América. Como o Lucas trouxe, eu lembro pro torcedor, Flamengo vem a campo definido e escalado. Rossi é o goleiro, linha de zaga tem Emerson Royal pela direita, miolo defensivo com Léo Pereira, é Ortiz e Ayrton Lucas, o meio de Everton Araújo, Jorginho e Carrascal. Na frente, Flamengo conta com o jogador da equipe rubro-negra, Bruno Henrique, do outro lado, Luiz Araújo, e no comando ofensivo, Pedro. Flamengo hoje tem Paquetá no banco de reserva, está à disposição do técnico Carlo Ancelotti. Ele está voltando de lesão, né, Lucas? E aí, não tem como jogar dois jogos quase que inteiros consecutivos. Um jogador que jogou praticamente o jogo inteiro contra a equipe do Atlético Paranaense, voltou de lesão naquela ocasião, a lesão que tirou o Paquetá de campo por muito e muito tempo, e ainda teve aquela questão do corte, né, na perna. Foi um corte profundo. Lucas Paquetá teve uma entrada no adversário, que era para o adversário ter sido expulso, acabou não expulso lá na Arena Baixada. São as razões que explicam hoje o Paquetá convocado para a seleção brasileira começar no banco, Lucas Mol.
1: Exatamente, porque ele já tinha atuado um pouco no sacrifício no último final de semana contra a equipe do Atlético Paranaense, Cidão. Porque ele tinha acabado de voltar de uma lesão que ele teve, e como o Flamengo tinha muitos desfalques na região do meio-campo, teve que atuar com o Léo Ortiz, improvisado no meio-campo, o Saúl, que tem uma minutagem muito baixa na temporada, foi titular, e o próprio Paquetá de 10. E ele jogou quase que a partida inteira, né? Na verdade, atuou os 90 minutos com a camisa do Flamengo, até ter essa certeza por aqui. O Lucas Paquetá, meio-campista que veste a 20, contra o Atlético Paranaense, ele atuou exatamente os 90 minutos. Então, ele começa no banco de reserva também por ter recebido uma entrada forte de um atleta da equipe do CAP, e ele teve um corte profundo na perna, até por isso o técnico Leonardo Jardim poupa o jogador para a partida de hoje e começa no banco de reserva, Cidão.
0: Até existiu uma preocupação lá nos bastidores da Arena Baixada no último domingo em relação à Copa do Mundo, tanto para o Paquetá, tanto para o Alex, mas um indicativo, né, até pelo fato dos jogadores terem treinado com a equipe durante a semana, estarem hoje no banco de reservas, é que estão na total condição, foram convocados pelo técnico italiano Carlo Ancelotti na última segunda-feira no Museu da Manhã, além do Paquetá e do Alex, Danilo e Léo Pereira também estão convocados para a seleção brasileira. São quatro jogadores do Flamengo que vão representar a seleção canarinho, a pentacampeã do mundo, no meio da temporada, né, e já vão se apresentar no próximo dia 27, falta pouquinho, 7 dias, para que Danilo, Léo Pereira, Alexandre e Paquetá se apresentem ao técnico Carlo Ancelotti na Granja Comari. Aliás, Lucas, o Flamengo é a equipe com mais jogadores de forma disparada nessa convocação da seleção brasileira. São quatro atletas do Mengão, Lucas.
1: Exatamente, Cidão. Um número impressionante que a equipe do Flamengo consegue em relação à convocação na seleção brasileira, até trazendo que o Flamengo, com as convocações de Alexandre, Danilo, Léo Pereira e Lucas Paquetá, chega em 41 o número de jogadores do Flamengo convocados para o Brasil em Copas do Mundo. O clube de regatas do Flamengo foi representado pela primeira vez em 1930 e esteve presente em 4 dos 5 títulos da seleção brasileira. A última vez, Cidão, que o Flamengo teve 4 jogadores convocados da seleção brasileira ao mesmo tempo para uma Copa do Mundo, foi em 1958, quando o Brasil conseguiu seu primeiro título. Naquele ano, Moacir, meia, Dida, meia também, Joel, Zagallo, os atacantes foram convocados para aquela seleção. Foi a última vez que o Flamengo teve 4 atletas convocados para uma Copa do Mundo para a seleção brasileira, Cidão Marinho.
0: Em caso de lesão, tem aí o Pedro para o comando ofensivo. Ele e o João Pedro, teoricamente, são as principais bolas para se algum jogador do ataque lesionar. E ainda teria o Samulino e o Léo Ortiz, mas esses com pouca chance, né, de entrar na convocação em caso de lesão de algum dos atletas do Mengão Malvadão. 9:16, bola vai rolar na Copa Libertadores da América. O Estudiantes para esse jogo de hoje, Lucas Mol. Equipe também que é liderança, acredita na sua classificação. Acho até que Flamengo e Estudiantes vão passar, né, de forma tranquila, mesmo que hoje o Mengão vença o jogo. teremos o duelo entre Cusco e Independiente Medellín, acontecendo às 11 horas da noite. O grupo, no momento, tem o Flamengo primeiro com 7, segundo Estudiantes com 6, o Medellín tem 4, o Cusco tem 1. Se o Estudiantes perdeu hoje aqui, o Medellín venceu o Cusco, pode ser que a equipe do Estudiantes acabe não chegando de boa maneira na última rodada, né? Para o confronto direto que vai ter contra o Medellín. Mas mesmo jogando contra o Medellín, né, o Estudiantes vai depender apenas de si, porque vai jogar em La Plata e perdendo hoje é só vencer a próxima rodada que se classifica na segunda posição. Para mim, passa o Flamengo em primeiro, passa o Estudiantes em segundo. Como vem essa equipe argentina no momento também definida e escalada, Lucas Mol?
1: Exatamente, também definida e escalada pelo técnico Alexandre Medina, o cacique Medina. A equipe do Estudiantes vai a campo com Muslera no gol 16. Na defesa pelo lado direito, o Mesa, número 20. A zaga com Gonzalez Pires, 14. Ao lado dele, o Santiago Nunes, 4. Fechando a linha defensiva, Tomás Palacio, número 24. Meio campo formado com Piovi, 21. Amodaraen, 32. Thiago Palacios, 10. Trio de ataque tem o Brian Aguirre, 28, o Alexis Castro, número 22, e no comando de ataque, o Guido Carrillo. Veste a camisa de número 9, ele que é o capitão da equipe, jogador bem experiente do Estudiantes. No banco de reserva, o goleiro Fabrício Lavotti, número 1, os jogadores em linha, Gaston Benedetti, 13, o Valentim Pierani, 35, o Eros Mancuso, 40, o Gabriel Neves, em São Paulo, 8, o Joaquim Burgos, 17, o Facundo Farias, 11, o Fabrício Pérez, 29, o José Sousa, 7, o Adolfo Gait, 19, o Lucas Alário, 27 e o C3, camisa de número 18.
0: Esse é o Estudiantes de La Plata para o jogo de hoje, 9:30 da noite. A bola vai rolar aqui no estádio do Maracanã, que recebe um bom público. Ainda não está completamente lotado o Maraca, né? Em jogos da Copa Libertadores da América, o ingresso é muito salgado, né? Ingresso muito caro para o torcedor rubro-negro. O Maracanã ainda não tem, né? Todo o estádio lotado. Setor Sul ainda tem alguns espaços ali vazios para o torcedor rubro-negro para este compromisso de hoje. Mas claro, né? Quem vem, vem para apoiar. E a renda é sempre uma renda muito alta da equipe rubro-negra em jogos de Copa Libertadores da América aqui no estádio do Maracanã. Dá para ter alguma referência do jogo da ida, aquele jogo da terceira rodada, para esse jogo de hoje? Está acreditando num jogo parecido, num jogo diferente? O Estudiantes fez algumas mudanças, né? Como você citou, daquele jogo para o jogo de hoje. E no jogo da ida, a arbitragem jogou a favor da equipe argentina. Era para dois jogadores do Estudiantes terem sido expulsos e acabaram permanecendo em campo. Um deles entrou de forma criminosa para cima do BH-27. Está acreditando num jogo parecido daquele em La Plata ou diferente? E a arbitragem, Lucas, é um ponto de preocupação para hoje ou não?
1: É, trazer a arbitragem também para o jogo de hoje, Cidadão. Quem vai apitar essa partida valendo a quinta rodada da Copa Libertadores é o Esteban Ostoiti, do Uruguai. É o árbitro da partida de hoje, o Esteban Ostoiti. É o árbitro da partida de hoje. O assistente número 1 é o Martin Chopin. O assistente número 2, o Horácio Ferreiro. O quarto árbitro, o Diego Flores. E o VAR, o Leodan Gonzalez. A arbitragem praticamente toda uruguaia. Só o quarto árbitro, o Diego Flores, é chileno. Mas uma arbitragem que foi polêmica, tanto no ano passado quanto nesse ano, nesses confrontos contra a equipe dos Estudiantes, né? No ano passado teve aquela expulsão que, na minha opinião, contra o Gonzalo Plata, não deveria ter acontecido, muito pelo contrário, né? Deveria ter sido até pênalti ou falta naquela situação para a equipe do Flamengo, e o árbitro acabou expulsando o Gonzalo Plata. E nesse ano, teve um jogo na terceira rodada que, na minha interpretação, era para ter sido expulso dois jogadores do Estudiantes, né? Tanto Palacios quanto Farias, em entradas muito perigosas no Bruno Henrique e no Emerson Royal, e a arbitragem acabou não expulsando, não é à toa. Teve até a reclamação muito forte do técnico Leonardo Jardim, que acabou sendo expulso naquele jogo, que já cumpriu a suspensão, Cidão. Ele não estava no banco de reservas no jogo contra a equipe do Independente Medellín na Colômbia, mas como a partida foi anulada, né, vai ter o WO daqui a algumas semanas, o Jardim já cumpriu aquela suspensão, então praticamente nem fez tanta diferença aquela expulsão que ocorreu contra o Estudiantes.
0: Ele cumpriu num jogo que nem aconteceu, mas cumpriu. A bola chegou a rolar lá no estádio Atanasio Girardot, na Colômbia, em Medellín. Então o Jardim tinha sido expulso no jogo contra a equipe do Estudiantes de La Plata, já cumpriu essa suspensão, está liberado para estar no comando do Flamengo hoje. Inclusive logo depois do jogo você vai acompanhar com a gente a entrevista coletiva com o treinador do Flamengo, o técnico Leonardo Jardim, que vai trazer o seu ponto de vista em relação a este compromisso logo após a partida, aqui com a equipe líder de audiência no futebol em todo o Brasil, a equipe da Litoral News. Equipes, daqui a pouco vem ao gramado. Daqui a pouco os times vêm para o campo. É uma Libertadores bem mais tranquila para o Flamengo, quando a gente compara aí com o ano passado, né? A fase de grupos do Mengão é uma fase de grupos muito qualificada. E o Flamengo pode terminar a sua produção nessa fase de grupos com a melhor campanha até aqui da Copa Libertadores. O teto hoje é de 16. Tem que vencer hoje, vencer o Cusco e o WO será aplicado. E aí o Flamengo pode chegar aos 16 pontos somados nessa Copa Libertadores da América. Hoje o Flamengo entra, Lucas, numa disputa que, na comparação com o ano passado, quando o Flamengo veio aqui para jogar contra a equipe adversária, né? Teve aqueles jogos contra o Central Córdoba, jogou também contra a própria equipe do Deportivo Táchira, naquela sua produção de Copa Libertadores da América contra a LDU. O jogo aqui contra a LDU, o Flamengo vinha com aquela tônica de ter que vencer para se classificar. Hoje não é ter que vencer para se classificar, mas sim ter que vencer para atingir a primeira posição, Lucas.
1: Exatamente, times indo em direção ao gramado, o Flamengo precisa dessa vitória, Sidão. Na Copa Libertadores é o primeiro colocado com 3-2 vitórias, 1 empate, 7 pontos. É claro, estou contabilizando ainda o WO, que vai ser decretado semana que vem pela Comebol, mas precisa vencer para ter uma das melhores campanhas da Copa Libertadores. Só para recapitular, a melhor campanha do Independente Rivadavia com 10 pontos em 4 jogos, o Corinthians tem 10 pontos em 4 jogos e o Rosário Central com 13 pontos em 5 partidas já disputadas. Flamengo entra no nesse páreo, Sidão Marinho, para ter a melhor campanha dessa primeira fase de Copa Libertadores.
0: Uma linda queima de fogos na parte externa do estádio do Maracanã. Tão tradicional de jogos de Copa Libertadores da América. É confronto Brasil-Argentina. A rivalidade entre Flamengo e Estudiantes. 8 títulos de Copa Libertadores da América em campo. 4 para cada lado. Mengão tetracampeão, atual campeão da Copa Libertadores. O Estudiantes também tetracampeão. Tem na sua história muitas Copas Libertadores da América levantadas. O Estudiantes vem à casa do maior campeão da Copa Libertadores da América no território brasileiro. E vê o Maracanã abarrotado. Vê o Maracanã lotado, sedento por mais uma vitória do Mengão na Copa Libertadores da América. Lá em La Plata, os Estudiantes têm levado a melhor. Mas aqui no ano passado, o Flamengo venceu por 2-1. Foi até um jogo muito polêmico. Naquelas quartas final da competição, Plata foi expulso no final do jogo. A Conmebol revogou a expulsão do Gonzalo Plata, que foi feita de maneira equivocada. E o Gonzalo Plata hoje também fica de fora, mas dessa vez por conta do joelho que ele continua sentindo em relação àquele jogo que aconteceu em Porto Alegre contra a representação do tricolor gaúcho contra a equipe do Grêmio. Léo Pereira, ele é um jogador convocado pela seleção brasileira em campo. E até a apresentação do Carrascal, jogador da Colômbia. A gente comentava, Lucas, sobre essa ansiedade para vestir a camisa da sua seleção na Copa do Mundo. O Léo Jardim chegou a me responder lá na Arena da Baixada que a ansiedade bate e que isso pode acabar mudando a maneira que o jogador se comporta no jogo. E acho que hoje muito mais naquela questão de acabar tirando o pé em caso de uma lesão. Vamos ver como vai ser o comportamento desses jogadores do Flamengo que vão jogar a Copa. Léo Pereira e Carrascal no 11 inicial. Mas tem Varela, De La Cruz, Paquetá e Danilo, além do Alexandre no banco de reservas, Lucas.
1: Exatamente, todo esse cuidado que os jogadores podem tomar em relação a não acabar perdendo a Copa do Mundo, mas ao mesmo tempo tem um compromisso pelo seu clube que precisa entregar. Então não tem como entrar de uma forma fofa, como a galera hoje em dia fala, que os jogadores podem começar atuando, porque tem os jogos da Copa do Mundo para daqui a pouco, visando as suas seleções, e tão observar esses atletas que estão nesse páreo, como é o caso do Léo Pereira, nesse time titular, e o próprio Jorge Carrascal, que tem chance de jogar pela seleção da Colômbia na Copa do Mundo, pois ainda não saiu a convocação da seleção da Colômbia. É outro detalhe, Sidão, Maracanã não tão lotado, é um público bom, de mais de 50 mil pessoas, talvez chegando até na marca de 60, mas não é aquela capacidade lotada, muito espaço, principalmente no setor sul, alguns poucos espaços ali no setor leste superior também, porque Flamengo teve uma carga de ingresso bem alta essa semana por conta do jogo contra o Palmeiras no sábado e jogo de hoje com o Estudiantes. Dois jogos muito caros que o torcedor meio que se dividiu e por conta disso teve carga máxima esgotada no jogo contra o Palmeiras. Então vai ter um público no Maracanã muito alto no sábado nesse clássico brasileiro entre Flamengo e Palmeiras, mas hoje aqui contra o Estudiantes um público um pouco mais reduzido.
0: É, o ingresso está muito caro, o ingresso para o jogo do Campeonato Brasileiro também. É um ingresso salgado, uma decisão contra a equipe do Palmeiras. Então o torcedor, ele vai lotar o Maracanã no próximo sábado, às 9 da noite. E hoje um público ali na casa de 50, 55 mil torcedores presentes aqui no estádio do Maracanã. Equipes em campo, vai ser respeitado aquele protocolo do respeito é titular. O Mengão entra em campo querendo a primeira posição da Copa Libertadores da América. E quem chega para contar as emoções do atual campeão da Glória Eterna, o maior campeão da Copa Libertadores da América no Brasil, as emoções do Mengão. E quem chega é o Explosão da Galera.

0: emoção. Bola no explosão, a bola vai rolar solta para você na Litoral News, a maior audiência do Brasil no YouTube. Obrigado pelo moral, obrigado pelo carinho. Tô colado nessa galera que me dá moral o tempo inteiro. Também tô aqui na Manchete, nos 96,1 em todo Rio e Grande Rio. O explosão virou Manchete. Tô na Ondas, tô na Ondas, tô com tudo. 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Nova Friburgo, na região serrana, nos 107,5. E a bola vai rolar aqui no Maracanã. Copa Libertadores da América. Flamengo e Estudiantes de La Plata, para você vibrar de montão. Mais cedo, Marcelo Marinho e o Gabriel Pieroni transmitiram 3 para o Olímpia, 1 para o Vasco da Gama pela Copa Sul-Americana. Vamos estar de olho também no jogo do Botafogo pela Sula contra o Oriente Petroleiro e no jogo do Palmeiras pela Liberta contra o Cerro Porteño. Tem Palmeiras e Cerro, transmissão na Litoral News com o Maurício Donegar e o Anderson Chene, batendo tudo para você, galera, lá no Allianz Parque em São Paulo. Agora virou no Nubank Parque, né? Agora eu tô aqui no Maraco. Maraca é do Mengão, sem name rights, é o Maraca do Mengão, é o Maraca rubro-negro, o Maraca da nação apaixonada pelo clube mais querido do Brasil. E a bola rola para você já já. Flamengo definido para quem tá chegando agora: Rossi, Emerson Royal, Léo Ortiz, Léo Pereira, Ayrton Lucas, Everton Araújo, Jorginho e Carrascal, Luiz Araújo, Pedro e Bruno Henrique. 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Vai sair o Estudiantes jogando à minha esquerda, o Flamengo joga à minha direita nesse primeiro tempo do jogo aqui no Maracanã. Atenção, galera, rolou a bola. Aqui o banco ligado na galera, saiu o Estudiantes, lançamento, buscava a Mondaraí, chegou cortando o Léo Pereira, virou, tentou, rolou bola pela canhota, brigava ali o Carrascal, acabou travado pelo meio com o Pionvi, botando bola pela linha lateral. É manual para o Flamengo, bateu no comecinho do jogo. Ao meu lado, Sidão Marinho, Lucas Bola, Renata Marinho, a voz do chat. Tenho comigo o Rafinha Correio, Davi Carvalho, Patrick Alegre, Larissa Marinho no nosso apoio, também o Mário Luiz em Macaé, no Sport Press Brasil, o Conrado Júnior em Carapebus, o Luiz Fernando em São João da Barra, na Gruçaí. Todo mundo ligado na gente, o meu timaço no ar com você. Mais cedo, Marcelo e o Pieroni contaram Olímpia 3 Vasco. Sem jogando a representação do mesmo, dominou pela amiga, vem arrancando o Carrascal, girou, manobrou, avança pelo comando, foi derrubado, é falta. Veio por trás o Castro, pegou pesado, já leva o primeiro amarelo do jogo com menos de um minuto. Em Sidão Marinho, o Castro beliscou a arrancada do Carrascal por trás. E aí, Sidão?
1: É, vinha o Jorge Carrascal tendo articulação ali pelo círculo central do gramado, ia fazer a transição para o campo ofensivo. E agora o clima esquenta, porque o jogador do Estudiantes quis tirar a satisfação, um bate-boca no círculo central, Léo Pereira tá por ali, Everton Araújo também por ali, jogadores muito estressados com menos de um minuto de jogo. Agora já completando um minuto de jogo, mas o juizão deu amarelinho pro Piovi, com a camisa 21 amarelado, chegou forte para cima do Carrascal, e os atletas do Estudiantes, claramente, explosão mais uma vez, vem para um jogo de... não futebol, né? Muitas vezes mais aquele enfrentamento violento.
0: É, já mostraram, né? O Piovi pegou pesado com menos de um minuto, né? Perdão, te induzir ao erro aí, você me corrigiu. Piovi leva o amarelinho com a 21 da representação do Estudiantes de La Plata. Piovi levando o cartão amarelo no primeiro do jogo com um minuto, cara. Menos de um minuto, na verdade, foi aos 52 segundos. O cartão amarelo do Piovi. 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A Libertadores ao vivo pra você, tem emoção de montão pra galera. Torcedor tá ligado no explosão em todo o Brasil. Sai jogando bola, dominando o time do Mengo. Léo Ortiz manobrou na linha média do gramado, vem subindo pelo time rubro-negro, sai jogando pela direita até o Everton Araújo, reaparecendo hoje no Mengão. Dominou o Everton Araújo, esticou pra Luiz Araújo lá pela direita, devolve bola até o Emerson Royal, tenta, trama, volta, Luiz Araújo soltou bola pela linha de zaga, Everton Araújo manobrou, virou, deu bola pra Léo Ortiz e meteu pro Léo Pereira. Léo Pereira é seleção. Ele estica no comando, virou para Bruno Henrique, bola boa, Pedro fechou, BH tentou o balãozinho no primeiro, bola carimbou no outro, saiu. O último toque foi de quem? Foi do Bruno Henrique, deu tiro de meta, apenas arbitragem. É bola para o Estudiantes de La Plata. 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Cobertura total direto dos Estados Unidos. Aliás, muito obrigado pela histórica audiência de segunda-feira na convocação da seleção. Foram mais de 250 mil aparelhos conectados simultaneamente. Na quarta maior audiência do Brasil no YouTube. E no acumulado, 2 milhões e 600 mil views. Quarta maior audiência do Brasil. Muito obrigado. É o comecinho da nossa caminhada para a Copa ao lado da seleção brasileira. Na Litoral News, na Manchete, na Ondas. Vem trabalhando bola aqui o Mengão. Sai jogando pela meia. É o Mengão do Pedro Augusto. Homem alegria do rádio da Manchete. Ao meio-dia, no Pedrão. O Pedro Augusto é Manchete. Lá vem Carrascal dominando. Girou pelo Mengão. Opa! Foi derrubada. Não vai dar, não? Tá brincando, hein? Tá brincando. Do juizão Carrascal no chão, galera vaiou em Sidão.
1: É, vaiou porque chegou muito forte pra cima dele, o lateral direito Messer, e acabou deixando o carrinho. O juizão marcava de perto o Esteban Sturrit e não quis nem saber. Já tá muito mais do que claro, explosão. Arbitragem mais uma vez conivente com o estilo de jogo do Estudiante.
0: Esse Esteban Sturrit fez lambança em cima de lambança naquele Cruzeiro e Boca Juniors no Mineirão, e o prêmio que eles ganham é esse, né? É apitar jogos de qualidade. Fez lambança em cima de lambança lá no Cruzeiro e Boca, e duas semanas depois ele reaparece lépido e fagueiro em Sidão.
1: É curioso, né? Ganha um prêmio novamente no jogo entre Brasil e Argentina. Bem curioso aí, explosão.
0: É um passeio pro Rio de Janeiro, né? Tá mal ele, hein? 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Vem voltando aqui, dominando bola, Thiago Palacios, caminhou pelo Estudiantes de La Plata, vai no fundo, tenta o cruza, deu duro a marcação, chegou ali o Ayrton Lucas, brecando, bloqueando, cedeu o escanteio, Lucas Bom.
2: Pela ponta direita, explosão, Thiago Palacios fazia o domínio, deixa o Ayrton Lucas pra trás, mas consegue fazer a recuperação lateral pelo lado esquerdo, vou dar o carrinho, mas é escanteio para a equipe do Estudiantes pela ponta do lado direito, Thiago Palacios, número 10 na bola.
0: Vai bater Thiago Palacios, aqui pela canhota, pé canhoto, em verdade pelo lado direito. Thiago Palacios preparado. Já rompemos a marca dos 5 minutos aqui no Maraca 0-0. Palacios bateu, bola pingou, a cabeçada para a linha de fundo. Subiu no meio do caminho ali para cabecear o zagueirão. E pareceu Gonzalez Pires vindo lá de trás. A bola foi por cima do gol. 9h35 da noite no Rio. Tempo passando no Maracanã. 5 jogados, 40 para acabar o primeiro tempo aqui na Libertadores. 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
3: Flamengo!
0: Mengão 0.
3: Estudiantes
0: pela placa também 0. Que eu vou, tô ligado na galera na Litoral News, a número 1 do YouTube do Brasil, na Manchete FM, o explosão virou Manchete, no Rio e no Grande Rio, somzão da Manchete, na Ondas da região dos Lagos, 97,7, também na Nova Friburgo, na região serrana. Daqui a pouquinho tem Renata Marinho, a voz do chat, com você, aqui na nossa transmissão. Daqui a pouco eu vou girar o placar, lembro que mais cedo o Vasco perdeu para o Olímpia, lá em Assunção, o Marcelo Marinho transmitiu, 3 para o Olímpia, 1 para o Vasco da Gama. E lembro também que sábado tem Flamengo e Palmeiras, a maior cobertura do jogão é aqui na Litoral News, da Manchete, da Ondas, da Nova Friburgo. Esse sábado direto do Maracanã, fique ligado na gente. Aí bateu o Royal, preparado lá pelo Mengão, que fugou na primeira, solta aqui atrás até o Léo Ortiz, recebeu no fogo ele devolve até o Rossi, vai apertar ali o Carrillo, Rossi virou bem, saiu jogando com a Ayrton Lucas, dominou, botou no gramado, girou pelo time do Mengo, é o Flamengo do Edu Ander Silva no panorama na Ondas. Alô Edu, meu irmão, sai jogando o Léo Ortiz pela direita, trabalhando bola aqui pela amiga direita, quem sobe é Jorginho. Jorginho avançou pelo Mengão, sobe as linhas, inverteu para Emerson Royal, dá um tapinha até o Jorge Carrascal, trabalhou no pé canhoto, deu ali um ovinho no primeiro, por baixo da saia, cara, Carrascal ganhou do adversário, devolveu bola até o Everton Araújo, parou, prendeu, girou, virou, soltou, pelo comando, se mexe na canhota, o Flamengo tentava novamente o domínio, subindo aí com o Lucas na canhota, vai girar, driblou, ganhou do primeiro, ganhou do segundo, Carrascal vem do lado dele, recolheu, manobrou, soltou bola para Everton Araújo, já encosta pro Jorginho, pode experimentar, e agora apontou, atirou um canudo pra linha de fundo. Subiu, passou por cima do gol do Muslera, Sidão.
1: Uma boa tentativa do Flamengo. Essa bola veio no centro pro Jorginho. Com a camisa 21, Ítalo brasileiro. Tentou na meia-lua botar o Canudo no meio da rua. Ela vinha pro canto esquerdo superior do Muslera. Quase conseguiu alcançar. Bola passou tirando o título, travessão foi pra linha de fundo. Mantém o 0-0.
0: 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Aqui vem Carrillo pelo Estudiantes, dominou, virou, soltou no Thiago Palacios, apontou, atirou mal. Bola vai na linha de fundo, sem perigo pro Rossi. Quase 9 minutos, Renata Marinho é a voz do chat. Tá ligada na galera. Oi, Renatinha.
3: E a explosão diretamente de Campo Grande, a Maria Eduarda tá ligadinha e já cravou 3-1 para o Mengão.
0: Valeu, Maria Eduarda, obrigado pelo moral, pelo carinho, pela sintonia. 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Placar do jogo de 0-0 na Ondas, na região dos lagos, só da Ondas. 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Também toda Manchete 96,1. Nas manhãs da Manchete tem Cláudia Jones, André Gasparetti, Rafael de França, um timaço de comunicadores. Aqui na Litoral News, a número 1 do Brasil vem voltando. Estudiantes dominou, botou no gramado ali o jogador que é o Castro, manobrou, girou, perdeu. Luiz Araújo ganhou pelo Mengão, tomou, conectou com o Carrascal, joga bem o Carrascal, se metendo pela meia, tocou de lado. Jorginho pinta no apoio, 0-0. Vem o Mengão trabalhando. Corre aqui pelo time do Mengo, Jorginho. Parou, prendeu, recolheu até Léo Ortiz, virou para Léo Pereira. A Mengo tem 4 na seleção. Danilo, o Alex Santão fora. O Paquetá também tá fora hoje, né? Não tá jogando como titular. Lá vem voltando, trabalhando o bolo. O Mengão vem subindo, correndo. Aqui girando só o Léo Pereira, que tá na seleção, tá no campo agora. Lançamento é para Emerson Royal, dividiu. A zaga, a bola saiu, é só tiro de meta. Acabou o campo, a chegada do Nunes foi boa. Deu o último toque o Royal, é só tiro de meta pro Muslera. 9:40 aqui no Rio. Tempo passando na Libertadores. 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Assine o Disney Plus e o placar do jogo aos 10-10, eu confirmo.
4: Flamengo!
0: Mengão 0!
4: Estudiantes
0: pela Plata também 0! Que eu vou, tô ligado na galera pela Litoral News, a número 1 do YouTube do Brasil. Obrigado pelo moral, pela sintonia, obrigado pelo joinha e pela tua inscrição aqui no canal da Litoral News. Vem aí a Copa, direto dos Estados Unidos, ao lado da seleção brasileira. Copa é na Litoral News, na Manchete, na Ondas, da Nova Friburgo. Quando escapa, Thiago Palacios tentou dominar, era pro Mesa. Mesa adiantou, saiu com bola e tudo. Bruno Henrique ficou na bronca com bandeirinha Uruguai. Ele deu pro Estudiantes, né? Achei que fosse pro Flamengo. Mesa bateu. Jorginho leva vantagem, ganhou, girou, deu bola para Pedro, Pedro protegeu, tentou trabalhar, carimbou no Mesa, a bola vai na linha gelada, agora sim, o arremesso de mão pertence ao Flamengo. Eu tô girando, girando o placar, Copa Sul-Americana, como é que anda o Botafogo? E aí, Sidão?
1: Uma explosão, jogando no Paraguai, Botafogo vai vencendo, gol de Medina, Botafogo 1, Independente Petroleiro 0.
0: Vai garantindo o primeiro lugar na Sul-Americana. O Vasco perdeu pro Olímpia por 3-1, vai depender de ganhar no Barracas Central, o Vasco para ser o segundo colocado. Até dá para ser primeiro, mas não é fácil, né? Tinha que ter segurado o empate lá. Vem trabalhando, bola girando aí, Tom Lucas dominou pelo Mengo, correu na canhota, ganhou no primeiro, girou, avançou, soltou pelo meio para Pedro, mata, gira, devolve bola para Jorginho, joga bem o Mengo, Jorginho lança pelo alto, vai sair o Muslera antes do Bruno Henrique chegar. Tava ligado o goleiro uruguaio do Estudiantes, Sidão.
1: É, chegou bem para ali o Muslera, explosão para fazer a defesa da bola que foi esticada visando o Bruno Henrique. É um bom goleiro, experiente, sempre é uma pedra no sapato do Flamengo.
0: Olha o Estudiantes, lançamento feito no comando, correu na canhota, Aguirre tenta a manobra, bota na frente, estava impedido, já a arbitragem marcou, vale mais nada no ataque do time argentino. 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Vem dominando bola o time do Mengo. Sai jogando Léo Ortiz, manobra pelo Mengão, dominou, botou no gramado. Vai executar o passe curtinho até Léo Pereira na canhota. Ainda no campo defensivo, vem rompendo para cruzar a linha média. Solta no Jorginho, tentou bater de primeira, estava ligado, mesa cortando. Ganhou, lançou bola boa, Castro correu na direita. Se manda livre pela ponta, é perigoso o Estudiante, está bem Castro manobrando, preparou, cruzou, tentou Castilho, foi travado na hora H. Zaga do Flamengo apertou com o Léo Ortiz botando bola para a linha de lado. Providencial, hein, Lucas?
2: Exatamente, explosão pela ponta do lado direito, cruzamento do mesmo em direção à área. Corta o Léo Ortiz, é esquinado para a equipe do Estudiantes pelo lado direito. O próprio Mesa está chegando por ali para realizar, na verdade, o Palácios chegando por ali para realizar a cobrança.
0: Acabou saindo no fundo, por isso Thiago Palácios vai bater o escanteio. Flamengo e Estudiantes ao vivo com imagens. No DJ Plus, na dica da Litoral News. Vai lá, QR Code na tela, link no comentário, cruzou. Palácios levantou, zaga cortou, tem mais um escanteio. Estudiantes tem mais escanteios que o Flamengo até agora no jogo, hein? Vai bater mais um, Thiago Palácios. 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Vai bater Thiago Palácios. Preparou, bateu, bola pingou, fechada, Ross falhou, passa a bola, vai pra fora. E o Ross tem uma de caçador de borboleta, hein? Saiu e não achou. Sorte dele que ninguém do Estudiante botou no fundo. Bola lá do outro lado, novo escanteio. Pressão do time argentino, Lucas.
2: Cruzamento do Palácios, teve que cortar a zaga do Flamengo. Ela passou ali na frente do gol e ninguém do Estudiante completou. Por isso é esquinado agora pelo outro lado. Vai estar chegando para ali para realizar a cobrança o Castro com a perna direita.
0: Preparado o Castro aos 14 minutos aqui na Litoral News no YouTube, na Manchete, na Ondas. Todo mundo colado no explosão. Cola comigo. Vai bater o Castro 0-0. No Maracanã, muita demora, o Atros Torrit conversa pra Dedéu, né? É um palestrinha. Tá falando com quem ali, hein? Tá falando com os capitães, né? Trocando uma ideia, orientando, é muita palestrinha. É o Jorginho, né? E tá lá conversando com ele. O outro é o 32, Amondaraim, do Estudiantes. Vai bater, Castro, preparado lá pela canhota. Toma posição pelo Estudiantes de La Plata, 0-0. Correu Castro, bateu, bola pingou, subiu azar, cortando, tira o perigo, Flamengo aliviando. Bola vai sobrar para o Everton Araújo, tentou manobra pelo Mengo, bola saiu, último toque foi Domingo. É arremesso manual para o Estudiantes bater, galera. 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Rede de postos Solgás, lá vem a Mondaraim dominando, virou, soltou bola. Tentou para Nunes, pela canhota, pedala, gira, vai no fundo, tenta o cruza, deu duro, cortando a zaga. Bateu ali no Emerson Royal, a bola vai para mais um escanteio. Pelas minhas contas, já é o sexto, né, para o Estudiantes bater, hein, Lucas Bom?
2: Exatamente, explosão ali pelo lado do Castro, ficou no mano a mano com o Emerson Royal. Toque por último do defensor para interceptar a jogada, mais um esquinado para a equipe do Estudiantes. O Castro está chegando com o Palácios por ali para realizar a cobrança.
0: Aí, bater o time argentino. Espalhe o nosso link para geral. Convida geral para curtir o explosão ao vivo aqui no Maracanã. Thiago Palácios, preparado pelo Estudiantes pela Plata. Toma posição, vai bater, bateu, bola pingou, olha o perigo, subiu cortando. Pedro ajudando a zaga lá atrás, tirando. O troco é do time argentino, tentou a Mondaraim, enrolou, girou, tentou para Palácios. Emerson Royal estava ligado, aliviando pelo Mengão. Vira a bola para Luiz Araújo, deu no Everton Araújo pelo meio, ficou no chão, jogador argentino. Melhor pro time do Estudiantes, quando tá ligado o time dos caras, hein, bicho. Lançamento feito na direita, correu Palácios, vem Ayrton Lucas, primeiro ganhando. Quando são 9h46 no Rio. Tempo passando no Maracanã. No meio digital, faltam 29 para acabar o primeiro tempo. 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
4: Flamengo!
0: Mengão, queridão, 0.
4: Estudiantes.
0: Estudiantes de La Plata, também 0. 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Renata Marinho, a voz do chat, dando moral para a galera ligada comigo. E aí, Renatinha?
3: E aí, explosão, tem aniversariante no chat. Quem está aniversariando hoje é a Luciana Freire, ligadinha na nossa transmissão, torcendo pelo Mengão.
0: Parabéns para você nessa data, querida. Muitas felicidades, muitos anos de vida, Luciana. Lá vem voltando o Mengão, lançamento era do Léo Ortiz, bola comprida. Saiu primeiro Muslera para defender uma boa. Oi, chamou, falou.
2: Detalhe, estava com a sensação de jogo muito paralisado, foi até verificar. Tempo total de 17 minutos de jogo, 18 agora, e apenas 7 minutos de bola rolando, explosão, muito pouco até aqui.
0: É um jogo muito amarrado, né? Muito amarrado. Esse jogo pelo Estudiantes, que até domina territorialmente o espetáculo, mas amarra demais o jogo, né? 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Cidão, quase 19, Estudiantes domina o jogo territorialmente, hein, Cidão?
1: É, e por isso essa estatística que o Lucas traz, explosão, é uma realidade no jogo. Muito tempo de jogo, chegando já aos 20, e pouco tempo de bola rolando. É o que o Estudiantes quer fazer no jogo. Quer encebar a partida, quer faltas o tempo inteiro, e aí rola para fazer a cobrança, e aí faz falta no Flamengo, falta forte. O juizão não pune com o cartão amarelo. Ele até deu um amarelinho pro Piovi no início do jogo, mas deixa o Estudiantes jogar da maneira que ele quer, sem muita regra. Essa é a grande realidade. E parece que os argentinos têm o passe livre para fazer o que quiserem. O Flamengo tem que explorar principalmente a posição pelas pontas. Olha o mesmo.
0: Bruno Henrique lançou, então Lucas girou, penetrou, foi travado, ganhou o escanteio. Vai dar tiro de meta, árbitro.
1: Que isso?
0: O torcedor reclama. Olha a bronca da galera. É na chegada, na marcação. Segundo ato, a bola carambolou no Ayrton Lucas e foi só para tiro de meta. Sidão.
1: É, teve o combate ali do lateral direito, Mesa, contra o Ayrton Lucas. Segundo o Estevão Storrit, o último toque foi no jogador do Flamengo, por isso tiro de meta. A favor do goleiro Muslera do Estudiante. E aí, como eu falava, o Flamengo tem que explorar mais, explosão, essas pontas. Com o Bruno Henrique, tem muita velocidade, com o Luiz Araújo, também um jogador agudo. Está praticamente um 4-4-2, um 4-2-4, podemos chamar assim também, né? Coloca dois jogadores espetados, às vezes o Carrascal, às vezes o Bruno e junto deles o Pedro. Então, explorando pelas pontas, o Flamengo tende a ter bom rendimento quando dobra o seu jogador pela esquerda, seja o Royal na direita, seja o Ailton aqui pelo setor esquerdo. Para mim é o seu caminho para o Flamengo fazer o primeiro e obrigar os Estudiantes a sair um pouquinho mais pro jogo.
0: Valeu, 20 minutos do Maracanã, 0-0. Galera ligada no explosão e o Mengão vem comigo, eu pego o carona aqui com o Jorginho, domina, sai jogando pela meia, vem Jorginho, campeão da Euro, se mandou, manobrou, virou na pela ponta, soltou até o Léo Ortiz, tá na lista larga do Ancelotti, mas não foi chamado pra Copa, ele vira pro Léo Pereira, esse confirmado na Copa do Mundo, dominou Léo Ortiz, botou no gramado, inverteu, soltou na linha de zaga, Jorginho, Jorginho invertendo, agora sim pro Léo Pereira, lá pela direita, trabalhou, conduziu, virou pelo time do Mengo, pé canhoto, vai fazer lançamento, Bruno Henrique, vai dividir na canhota, ajeitou de cabeça, virou bem pra Jorge Carrascal, mata no peito colombiano, ele também vai pra Copa. Trabalha a bola até Bruno Henrique, dominou, virou, fez o corrupio, se mandou em direção à grande área inimiga. Dribla no meio de dois, Bruno Henrique, bola escapole, protegeu a defesa, tentou ganhar. O BH fez falta, biriscou na frente, falta do Bruno Henrique. Juizão parou e marcou. 9:51, hora certa do show, Rasquinho. 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Henrique Terra, 8:56 no Portinho. Tempo passando no Maracanã. 21 no meu digital, faltando 24 para acabar o jogo do primeiro tempo. 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
4: Flamengo!
0: Zero pro Mengão!
4: Estudiantes!
0: Também pro Estudiantes! Eu vou na Litoral News, a número 1 do Brasil, na manchete. O explosão virou manchete, na Ondas FM, na região dos lagos, falhou o Flamengo. Jorge errou, ganhou no comando, Palácios, virando bola para Castro, penetrou, ajeitou, vai queimar, levou a trava. Na hora H, hein? Trava boa da zaga do Mengo. Quem é que ficou sentindo?
2: É o Emerson Royal, explosão caído ali no campo de ataque do Flamengo.
0: Jogo tem que parar, né? O árbitro deixou explosão. O Estudiante bateu o lateral. Oi, Sidão.
1: Só um detalhe, que é o Lucas conversava aqui comigo nos bastidores. O Estudiante parece que tá vencendo por 3, 4 a 0, né? Eles estão encebando. Toda hora que o Muslera vai fazer a cobrança do tiro de meta, ele enrola ali uns 10, 20, 30 segundos. E o Estudiantes que precisa da vitória, né? O empate, querendo ou não, é melhor para o Flamengo. Claro que o Flamengo quer vencer para ter melhor campanha dessa fase de grupos, mas o empate é melhor para o Flamengo visando a primeira colocação.
0: É, o Flamengo tem 10 pontos, né? Não está oficializado ainda, mas terá 10 pontos, né? Aqueles pontos do Independente Medellín virão para o Flamengo. O Estudiantes vai se garantindo no fato de jogar em casa contra o Medellín, né? Na última rodada. Então o Estudiante se garante nisso para tentar chegar. Tempo de jogo paralisado, aliás, o tempo não para, né? O cronômetro segue rodando, mas tem aquela pausa para reidratação nesse momento, aos 23 aqui no Maracanã. 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Renata Marinho, a voz do chat. Jogo parado para reidratação. É hora de eu dar moral para minha galera. Né, Renatinha?
3: E aí, explosão, quem tá ligadinha é Jalmir Borges, Jalmeirim Pará, tá ligadinho no explosão, torcendo pelo Mengão.
0: Meu, Jalmir, obrigado pelo moral, conto aí com o joinha da galera. 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Quero saudar a galera da Manchete no Rio, no Grande Rio. Que chuva hoje de manhã no Rio, hein, galera? Trânsito embananado, confusão geral. Mas a Manchete deixou você bem informado durante todo o dia. Obrigado pela sintonia, você ligado na Manchete. Uma saudação pra galera da Ondas também. Muita chuva na região dos lagos também. É, mas a galera teve toda a informação na programação da Ondas. Pode confiar. Na Litoral News da Manchete, na Ondas. Tem chamado o Lucas Mal, diga, Lucas.
2: É, explosão, dá um detalhe mais uma vez nos números de bola rolando, que realmente é muito baixo. Até agora 23 minutos, agora 24, mas teve a paralisação por conta da parada da hidratação. Apenas 10 minutos de bola rolando, mais ou menos, explosão, 42% de bola rolando apenas no jogo inteiro. Menos da metade do jogo teve bola rolando, realmente muito baixo até aqui.
0: Cabe ao Flamengo mudar isso, né? Tem que se organizar no jogo, tem que melhorar. O Flamengo teve lampejos apenas de boa atuação até agora. 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Vai sair jogando a representação argentina. Não tem pressa o Nunes. Vai bater o lateral na pela canhota. Bateu, movimentou, girou, voltou na zaga até Tomás Palacios. Inverteu para o Gonzalez Pires. Faz o domínio pelo time de La Plata. Vem manobrando o Estudiante. Lançamento é para a mesa. A mesa correu na direita. Iludiu primeiro, que era o Bruno Henrique. Trabalhou, cruzou de canhota. A bola pingou, subiu, cortando a zaga do Mengo. Léo Ortiz vem tirando. Vem pelo Mengo, virou até o Jorginho. Conecta com Pedro, vira bem. Olha a corrida do Mengo. Se manda, vai embora. Correu pela meia. Carrascal lançou para Bruno Henrique. Primeiro a zaga, cortando. A bola vai esperar. Tem escanteio. O corte providencial do Mesa, que vinha na cobertura antes do BH, hein, Sidão?
1: É, mas faltou pro Carrascal soltar essa bola mais cedo, explosão. Ele guardou demais a bola, prendeu. Quando foi tentar liberar pela canhota na ofensividade pro Bruno Henrique em velocidade, acabou que o Mesa já estava em condição melhor, conseguiu fazer o corte. Bola pela linha de fundo, escanteio Flamengo, ponta esquerda. Jorge Carrascal no pé direito, do lado dele tem Luiz Araújo.
0: 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Vai bater, o Mengo levantou, Carrascal, zaga cortou, o último toque foi do Mengo. A tentativa reclama o Flamengo de novo escanteio, também tive a sensação, né? O último toque do Estudiantes, o juizão deu o último toque do Jorginho dentro da área, hein, Sidão Marinho?
1: É, aquela tentativa da jogada, explosão, dava lá no primeiro pau, tradicional do Flamengo com Emerson Royal. Ele chega pra tentar botar a bola no meio da rede, deixando ela de trivela, né? Daquela batidinha de trivela, segundo o juizão, o último toque do jogador Emerson Royal pro Mengão, com os seus jogadores tinha que ser escanteio. Só para trazer um detalhe, Royal novamente jogando com a proteção no nariz. Ele tinha sentido no jogo da ida, parece que hoje voltou a sentir. sentiu o Emerson Royal. Chegou a ter uma fratura no nariz, uma máscara foi feita. Ele nem chegou a utilizar essa máscara em jogos oficiais. Está ali com a proteção no nariz o Emerson Royal.
0: Valeu, Sidão Marinho. 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Península Maracanã, 28 jogados, placar do jogo de 0-0. Mais cedo, Olímpia 3, Vasco 1, Marcelo Marinho e Gabriel Pieroni transmitiram aqui. O Mengão voltou, Pedro matou no peito, abriu para Bruno Henrique pela canhota, acima do BH, dominou, acelerou, virou para Carrascal, devolve no Ayrton Lucas, cruzou, carimba no Gonzalez Pires. E a bola vai na linha de fundo, é escanteio, foi no Nunes que a bola bateu, escanteio para o Mengão, em Sidão Marinho.
1: Na ponta da canhota, é boa bola para o Flamengo, Jorge Carrascal está preparado, Grandalhões se manda para o meio da muvuca. De novo, o Luiz fica do lado dele para a batida curta, Carrascal na bola para o Mengão.
0: Vai bater o Mengo, Carrascão levanta o braço direito, se prepara aos 28, 0-0, Carrascão, autorizado, partiu, bateu a bola, pegou fechada na mão do goleiro uruguaio, Muslera, subiu lá no alto e defendeu numa boa. 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Obrigado, Armando Mariosa, pelo apoio de sempre, meu parceiro. Parceiro das antigas, né? São mais de 25 anos de parceria, irmão. 25 anos de parceria. Que beleza, meu irmão. Vem voltando aqui, subindo Castro. Dominou, preparou, vai cruzar. Carimba na zaga. Bola vai saindo, saiu. É arremesso manual para o time do Estudiantes bater. São 29 jogados, galera. 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Um abraço ao Lúdio. Também comigo na Copa. Na Litoral News, galera, vai bater Castro, levantou, pingou, tentou para Castilho, sobe contando o Léo Ortiz, vai completar Bruno Henrique, opa, derrubado é falta. Achei que o Ostorrit não fosse dar, não. Seria muita cara de pau, né? Mas ele deu. Deu a falta no empurrão para cima do Bruno Henrique. 10 da noite em ponto aqui no Rio. Tempo passando na Libertadores. Gravados 30 minutos do Maracanã, 30 jogados, 15 para acabar. E o placar eu conto já. Flamengo acelera. Royal lançou, tentou no tumulto, brigou Luiz Araújo, a zaga corta. Bota a bola pra linha de lado, Emanuel pro Mengo. Placar do jogo, Mengão 0, Estudiantes também 0. 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Todo mundo colado no explosão e eu vou com o Mengão. Acelera pela canhota, Ayrton Lucas dominando pelo Mengo. Trabalhou, girou, virou, se enrolou. Bola saiu, último toque do Ayrton, lateral para a representação do Estudiantes. Então esperei meia hora para você me dizer se o Flamengo reencontrou o bom futebol ou não. Acho que não, né, Sidão?
1: Não mudou nada, explosão. A realidade é que o jogo é o mesmo do início do primeiro tempo. Não mudou praticamente nada, né? O Flamengo que continua tentando as mesmas jogadas, não consegue levar perigo ao goleiro Muslera. Um Estudiantes que enceba muito jogo, toda hora que pode enrola. E a verdade é que um jogo sem muitas grandes oportunidades, né? Nem pelo lado do Flamengo, nem pelo lado da equipe de lá.
0: Olha o Mengão aí, errou o Estudiantes, Everton Araújo lançou para o Pedro, matou mal. Não conseguiu a matada, em verdade, o Pedro, a bola correu, Muslera defendeu. 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Vem voltando o time do Estudiantes, lançamento feito na canhota, corria, Palácios foi desarmado, perdeu, ganhou. O Mengo sai jogando, Léo Ortiz virou para Bruno Henrique, acelera com a Everton Araújo, deu para Pedro, roda no pivô para Carrascal, vamos garoto, lançamento é cumprido, Luiz Araújo tentou pela ponta, saiu Muslera, antes da chegada do BH, o Muslera deu um bicão na bola, botou para linha de lado, lá do outro lado. 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

0: O Jorginho tentou lançar, bateu na marcação. O Flamengo tenta acelerar demais e erra nos passes, né? Acho que é um erro. Carrascal girou, virou, lançou, Bruno Henrique caiu. Opa, é pênalti! Pênalti! Pênalti pro Flamengo. Bruno Henrique derrubado na grande área. Lançamento pelo alto, nas costas da zaga, deu certo. BH dominou, levou o Rapa, levou o pênalti, Sidão Marinho.
1: Pênalti pro Flamengo, na tentativa da bola na profunda. Pedro e Bruno Henrique chegavam em boa condição para colocar a bola no fundo da rede. Quem ficou melhor foi o BH. Ele dividiu contra o zagueiro adversário, que chegou forte e acabou empurrando o Bruno Henrique no gramado. O BH já estava vindo, né? Sabendo que eles estavam chegando forte. E aí, aproveitou o empurrão, caiu no gramado e o juizão marca o pênalti. Foi o Mesa que acabou cometendo esse pênalti para cima do Bruno Henrique. Pênalti marcado para o Flamengo. Pode abrir o marcador aqui no Maracanã. E aí tem ele, né? Jorginho em campo. 100% de aproveitamento em cobranças de pênalti com o manto sagrado.
0: Mesa em cima do Bruno Henrique, pênalti pro Flamengo bater aos 33 para abrir o caminho, né? Copa não se joga, Copa se ganha. Importante é ganhar. É bom o Flamengo sair na frente para sossegar o fasto do Estudiantes, botar as coisas nos seus devidos lugares, caminhar num caminho pavimentado para os 13 pontos ganhos. Já tem 10, vai ter aqueles 3 lá do Medellín. E aí ganhando hoje vai a 13. Só tem o Racing com 13, né? O Corinthians pode chegar nessa marca se ganhar o Peñarol amanhã também.
2: Na verdade, o Racing não, explosão.
0: O Rosário.
2: É, exatamente, o Rosário Central está com 13 pontos e aí pode chegar a 16. Flamengo, Rivadavia, Corinthians e Rosário Central são as equipes que podem chegar aos 16.
0: É, troquei, o Racing é mais time que o Rosário, mas o Racing tá lá na Sul-Americana e mal pacas, né? Vai sendo eliminado no grupo
2: agora,
0: do Botafogo.
2: Hein? Olha a demora, cara. Os jogadores do Estudiantes estão fazendo uma roda em cima do juiz. Claramente foi pênalti. E o juiz deixa os jogadores da Argentina fazer esse teatrinho no gramado. Ele já tá falando ali com o Bruno Henrique, parece que ele tá indicando que o VAR vai anular o pênalti. Será, cara? Será? Seria um absurdo. Para mim, pênalti claro, explosão.
0: Tô revendo aqui no monitor, o VAR tá analisando, muita demora, né? Jogadores do Estudiantes cercam o Esteban Ostovich. Vamos ver o que, que o VAR vai dizer.
2: Não é nem a demora da revisão do VAR, que o Ostovich tá dando palco para os jogadores do Estudiantes. Deixa os caras ficarem reclamando e aí ficar ali encebando. Ele tem que ter domínio, explosão, cara. Tem que pegar a parada e dar o pênalti, acabou.
0: Foi, Lucas.
3: Ah, impressionante mesmo o tempo de bola rolando nesse primeiro tempo. É a marca de 33 minutos e apenas 14 de bola rolando. Vai ser menos de 40% essa primeira etapa.
0: É muito pouca bola rolando mesmo, né? O jogo foi truncado pelo Estudiantes. É pênalti ou não é?
2: Olha lá a demora. Olha lá a demora. Não dá pra entender, cara. Não dá pra entender. Tô até revendo aqui no monitor, explosão, Mesa. Ele deixa o braço esquerdo pra cima do Bruno Henrique e acaba provocando a queda do jogador da equipe do Flamengo. Jogadores do Estudiantes estão saindo da área e vai anular.
0: Vai anular o pênalti.
2: Vai anular o pênalti. Vai anular. Ele tá dando falta.
0: Ué?
2: Foi fora da área?
0: Não.
2: Ele tá dando falta pro Flamengo?
0: Não.
2: Ele tá dando falta na frente da grande área. Cara, eu posso estar maluco, mas pelo que eu ouvi do lance, claramente dentro da grande área. Claramente dentro da grande área. Quero rever no monitor. Tá dando amarelo pro Mesa agora com a camisa 20, me parece. E tá dando falta pro Flamengo. Pênalti cancelado. Ele dá falta pro Flamengo, explosão.
0: Falta pro Flamengo. Não deu pênalti. Não entendeu que houve o deslocamento, houve um empurrão. Mas a tese dele, do VAR, né, é que começou fora. Eu vou rever aqui o lance. O Carrascal lançou. Né, o BH recebeu. Ah, cara. O Bruno Henrique tava com o corpo todo dentro da área.
2: Pra mim foi dentro da área.
0: Tinha um pezinho fora da área. Tinha um pezinho na linha da área, o Bruno Henrique tava projetando dentro da área, é brincadeira isso.
3: O contato termina dentro da área.
0: É brincadeira isso, é brincadeira. O cara tava com o corpo dentro da área.
2: Cara, mano a mano. Agora, se é falta pra vermelho.
0: É, porque era o último homem.
2: Se é falta pra vermelho.
0: Ele deu só o amarelo. Cara, esse Esteban Ostovich, eu já avisei, ele fez uma lambança do tamanho do mundo. No jogo Cruzeiro e Boca, duas semanas atrás. E aí volta pra apitar Flamengo Estudiantes, o melhor jogo da rodada, da Libertadores. Ah, é a Comebol tá de sacanagem, né? Meu amigo Alejandro Domingues. Ai, ai, ai, ai, ai, hein? Que coisa de maluco isso, hein? Nossa, mãe, foi pênalti claro, foi dentro da área. Ele vai dizer que foi fora.
3: Eu ainda cheguei a comentar no óbito com o Lucidão falando, olha, eu acho que ainda tem chance de anular, porque esse hábito desde o início estava muito desenrolado dentro do jogo. E o Estudiantes foi conversando com o árbitro até convencer ele a ter dado falta.
0: Pênalti anulado, é falta na risca da área, hein, Sidão?
2: E agora é o Mengão fazendo a falta, um pênalti. É. Dois grandes batedores.

0: Pereira, jogador de seleção brasileira, e Jorge Carrascal. Ô Léo, essa aí é pra você. Bota na cara dos argentinos, Léo.
1: Chove no Maracanã, volta a chover no Rio de Janeiro, choveu a manhã inteira, durante parte da tarde em pontos do Rio, agora chove aqui no Maracanã. Falta na risca da área, mais um pouquinho para a esquerda. Carrascal e Léo Pereira. Faz a falta virar pênalti, Mengão. É agora, hein? Bota lá dentro. Atenção, caminhou. Carrascal refugou. Léo Pereira vai para a corrida. Caminhou, bateu. Defendeu Muslera. No cantinho esquerdo, baixo no chute do Léo Pereira, Zidane.
0: Ele tentou aquela bola diferente, né? Normalmente ele bota pelo alto para pegar um efeito e vai no ângulo. Dessa vez o Léo Pereira tentou a bola que passou no meio da barragem humana. Caiu a esquerda inferior, no canto esquerdo inferior do goleiro Muslera, que lá estava, mesmo sem muita visão, fez a boa defesa. Mantém o 0-0.
1: 38 minutos. Já já Renata Marinho, a voz do chat. Agora vem o Estudiante dominando. Manobrou no comando, virou Palácio, soltou, tira por baixo. A zaga do Mengão, Léo Ortiz. Vem aliviando, virou bola, tentou para Pedro. Pedro rodou, era para Bruno Henrique. A zaga chega primeiro, recuo de longe do Gonzalez Pires até o Muslera, que vai sair jogando. Renata Marinho dando moral para a galera. Oi, Renatinha.
2: E aí, explosão, quem tá ligadinha é Yara Godoy, direto dos Estados Unidos. Ela tá falando que lá tem muitos flamenguistas, explosão.
1: É, Yara, estaremos aí, já nos próximos dias. É o Marcelo, o Sidão, eu, a Renata, equipe Litoral News da Copa do Mundo colada na seleção brasileira. Copa na Litoral News da Manchete, da Ondas, da Manchete. Cobertura completa o tempo todo ao lado da nossa seleção. Tem quatro do Mengão com a amarelinha, tem quatro do Mengão com a amarelinha. E tem três aí esperando uma chance, né? O Léo Ortiz, o Pedro e o Samuel Lino. Os três estão na lista larga do técnico Ancelotti. 39 jogados, galera. 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Sai jogando o Mengão, dominando o Rossi. Acionado aqui atrás, virou pro Léo Ortiz. Bateu na direita, corria Everton Araújo, sobe cortando, aliviando o Castro, lançou, vai brigar para corrigir o Emerson Royal, dominando lá pela meia direita, trabalha pelo meio, sai uma boa, domina o Emerson Royal, roda a bola para Luiz Araújo, tenta escapada pelo meio, virou um bolão, bolão, bolão pro Emerson Royal, ultrapassa a linha média do gramado, arranca no campo inimigo em velocidade, deu um brequezinho na bola, demorou, ela escapuliu, ele fez o giro, voltou para Luiz Araújo, se manda pela meia direita, errou no domínio e perdeu, tá na Mondaraí cortando, ganhou, lançou para Castilho, vem por baixo, Léo Ortiz no corte, ganhou na bola pelo Mengão, 40 minutos e meio aqui no Maracanã. 0-0 no placar. O pênalti que tinha sido dado foi anulado pelo VAR, né? Lá vem Bruno Henrique, acelerou na canhota, vai cruzar, cruzou, carimba do Nunes. E a bola vai se perdendo na linha lateral. É Mengo, bola em arremesso manual. Ayrton Lucas bate rápido pelo Mengo, deu bola para Everton Araújo. Vamos Mengão, 0-0 na Libertadores. Falando que essa é a melhor campanha nessa fase. Tem 7, vai para 10, com aquela vitória por WO no Medellín. Ganhando hoje, vai a 13. Vem Léo Ortiz dominando pelo Mengo, ligou, lançou Bruno Henrique. Que não chegou, demorou a correr, demorou a reagir. O lançamento foi bom, Sidão.
0: É, foi muito bom o lançamento. Me pareceu, explosão, que se o PH estica a perna direita, ele conseguiria chegar nessa bola e dar assistência pro Pedro, colocar no fundo da rede. É que a passada tava no da canhota. Ele não conseguiu esticar a perna destra para fazer um bom momento de passe pro Pedro. E a bola acabou escapulindo pra linha de fundo. Segue 0-0.
1: 10 e 11 da noite. 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E o tempo vai passando, galera. Faltam 4 para acabar o primeiro tempo da Libertadores e o placar da RC Ramírez Contabilidade. 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
3: Flamengo!
1: Quarto jogo, Flamengo 0.
3: Estudiantes!
1: Estudiantes de La Plata também 0. 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Tá todo mundo ligado no Explosão. Opa, e é nessa que eu vou. 42,5. Trabalha agora o Estudiantes. Não tem pressa nenhuma, o Castro, para bater a bola, hein? Piovi pede no meio. Ele lança no comando, subiu, desviou. Dentro do Carrilho, saiu Rossi do gol para defender, para abafar. Vai sair Rossi rapidinho pelo Mengo, virando bola pela canhota. Então Lucas se manda pelo time do Mengo. Dominou, cruzou a linha média do gramado, avança no campo inimigo. Dá um bolão. Bruno Henrique dominou, vai passar Carrascal, BHG. Demorou demais o Bruno Henrique. Tentou cortar a zaga, conseguiu, hein? Bola rifada pra frente. Vai proteger aqui a saída da bola. O Jorginho ganhando o arremesso manual. O BH demorou a passar a bola, acabou se enrolando, hein, Sidão Marinho?
3: O Flamengo tem que ter a ciência, Cozão, que o jogo tá muito truncado. O Estudiantes, ele consegue bloquear os corredores, fechar o espaço, diminuir a articulação do Flamengo. Então tem que soltar essa bola rápida. Aquele jogo de pensamento rápido e agilidade no gramado.
1: Olha o Mengo, Emerson Royal acionado na direita, virou, quebrou para Luiz Araújo, deu um balãozinho no primeiro, solta a bola para o Everton Araújo, recolheu aos 43,5, dominando aqui no Maracanã, 0-0 no marcador da Libertadores da América, mais cedo Olímpia 3, Vasco 1, daqui a pouco atualiza o resultado do Botafogo que está em andamento, lá vem Carrascal, fez o domínio, girou, tentou encarar a marcação, foi travado, voltou para Ayrton Lucas, domina pelo Mengo, devolve no Jorginho, esse amortece, amacia, deu no meio para Everton Araújo, recomeça tudo com Léo Pereira, Léo Pereira é seleção. Aí sai jogando pelo Mengão. Ele é um dos quatro do Mengo na Copa. Paquetá, Danilo. Também na Copa o Alexandro. E três na espera, né? O Pedro, o Samuel Lino e o Léo Ortiz. Léo Ortiz domina. Manobra a bola aqui pelo time do Mengo. Inverteu, deu bola para Jorginho. 44, o sinalzão marcou. Placar de 0 a 0. Lá vem o Mengo arrancando. Vai tentar trabalhar. Jorginho abriu para Ayrton. Ayrton domina. Apara, demora. Volta no Jorginho. Não tô gostando dessa demora da criatividade do Flamengo. Agora o Jorginho lançou para Bruno Henrique, na área, matou no peitão, no primeiro serviu para Pedro, gira, bateu, carimba na zaga, corta a defesa, tira a bota para a linha de lado, o giro do Pedro, parou na defensiva, Sidão.
3: Nos últimos dois jogos, Cozão, o Pedro não está tendo tanta agilidade para fazer esse giro, né, nas costas do defensor e colocar a bola no fundo da rede, aconteceu de novo, BH deu a bola para ele, na meia lua, entrando na grande área, tentou girar, quando foi bater a zaga já estava bem posicionada para fazer o corte, vem Flamengo.
1: Luiz Araújo dominando pelo Mengão, cruzou, bola pingou, subiu tirando, afastando o Tomás Palácio, de cabeça voltando para a linha de lado, meu parceiro Zé Carlos do Cape Cod em Massachusetts, dizendo que o Estudiantes está com medo de levar a goleada, né? Mas eles têm um time arrumadinho, Qual é o acréscimo, galera?
4: Mais 5, explosão, vamos até os 50.
1: Valeu, Emerson Royal dominou 0-0, virou, bateu no Everton Araújo, adiantou, Carrascal tentou pela meia, errou, tira a zaga, afastando novamente pelo time argentino. É Flamengo, bola, recomeça o Mengão, obrigado pelo moral. Cuidado aí no volante, está chovendo em todo o Rio. Olha a bola para Emerson Royal. Dá um balão no primeiro, a bola correu demais. Cortou Thiago Palacios. O Tomás Palacios foi quem cortou. Um balãozinho que se o Emerson Royal completa era coisa de cinema. Vem voltando Jorginho, dominando pelo Mengo. Manobro ganhou pela meia. Léo Pereira corre do lado dele. Jorginho viu, distribuiu. Léo Pereira domina, vem avançando pela meia esquerda. Acelera o jogo com o Bruno Henrique. Pela canhota se manda em direção à área. Abriu para Jorge Carrascal. Dominou pelo Mengo, passou pela bola. Gira o Carrascal, devolve até aí. Lucas, pé direito na bola, conduziu, virou, deu bola para Léo Pereira, ajeita na canhotinha pela meia esquerda, encostou pro Jorginho, vai voltar pro Léo Pereira, no círculo central é acionado Léo Ortiz, domina pelo menos, pé canhoto, estica até o Emerson Royal, lá na intermediária do lado direito do ataque, 0-0, 46 jogados, jogo até 50. Léo Pereira novamente recebeu. O Flamengo demora muito a produzir um ataque efetivo, né? É um mal do qual o Flamengo está padecendo sem o Arrascaeta. Lá vem Ayrton Lucas, tentou girar pelo meio, dominou, ganhou de um, de dois, voltou no Everton Araújo. Roda de novo até o Jorginho. É a tal tentativa de achar o espaço. É a tal tentativa de furar o bloqueio. Lá vem Léo Ortiz, na faixa direita, dominou, virou, acelerou com o Luiz Araújo. Tenta trabalhar, devolve a bola para Léo Ortiz. O Flamengo tem craque para quebrar essa linha aí, cara. É só movimentar rápido. Luiz Araújo dominou. Devolvendo Léo Ortiz. Trabalha com Léo Pereira. Tudo isso aqui na linha média. O Flamengo está 1 minuto e meio dominando a bola aqui. Não consegue chegar no ataque. Domina Jorginho. Com Ayrton. Acelera Carrascal para Bruno Henrique. Tentou dominar. Foi desarmado. Perdeu. Na hora de acelerar, o Flamengo acaba perdendo a bola. Sidão Marinho.
3: E o detalhe, explosão, é que essa queda de produção do Flamengo verticalmente, a gente está notando nos últimos jogos. Foi assim contra o Vitória, assim contra. Olha o Mengo.
1: Jorginho lançou, Bruno Henrique penetrou, matou, girou, tem a chance, limpou, tá na área, vai girar, devolveu, Carrascal manobrou, bateu mal. Mal Carrascal. De pé direito, pisava o ângulo esquerdo, mas bateu longe do gol. E o bandeirinha deu impedimento, né? Tudo isso era só para confirmar o lance depois do Vácido.
3: É, exatamente, explosão. Impedimento do Bruno Henrique na bola lançada aqui pela linha defensiva. O Jorginho foi quem tentou achar o BH nas costas da defesa. que eu falava é que contra o Vitória, contra o Atlético, hoje também contra o Estudiantes, o Flamengo está com muita dificuldade de ser aquele time vertical, né? O Jardine sempre fala que o Flamengo tem um DNA vertical. O DNA da equipe está muito claro, um DNA vertical. Só que o Flamengo tem sido muito horizontal nesses jogos. Entendo que o adversário está bem postado defensivamente. Mas o Flamengo tem qualidade para ter essa verticalidade. E muitas vezes fica naquele efeito para-brisa tentando achar o espaço para a jogada, para criar uma boa oportunidade.
1: Como é que andam Palmeiras e Botafogo? Palmeiras na liberta, o Botafogo na Sula, hein, Sidão?
3: Vamos lá, explosão, Copa Libertadores da América, 44 do primeiro tempo. Palmeiras empata com o Cerro Porteño em 0-0. Na Copa Sul-Americana, já na segunda etapa, o Botafogo vence o Independente Petroleiro, 1-0.
1: Agora o Muslera foi bater o impedimento, ele encebou para Dedel.
4: Sentiu.
1: Na hora de bater, sentiu e ficou de bunda no chão. A galera gostou. Caiu na pele dele, que ele fez um minuto de cera. Oi, Lu.
4: O detalhe também, que a gente nem comentou, é que a arbitragem deu 5 minutos, sendo que 5 minutos deve ter sido só a paralisação do VAR no lance de pênalti.
1: É, mais a parada da hidratação, né? Fica 2 minutos e pouco o jogo parado. É um problema. Esse acréscimo da Comebol. 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Domina a bola aqui, a representação do Flamengo sai jogando. Pela meia, manobrando o Everton Araújo, tentou girar, girou, virou errado. Brigou Castro pela bola, divide, leva a falta, fica no chão. Bola para o Estudiantes aos 49. 1 minuto para acabar o primeiro tempo. 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Dominou a bola o Estudiantes. Levantamento é do Mesa. Botou na área, corta Léo Pereira. Cai a bola no pé do Jorginho. Tem que acelerar pelo Mingão. Contra golpe é bom. Jorginho dominou, penteou. Se atrapalhou com o Pedro. Ainda assim conseguiu servir para Luiz Araújo. Corre lá pela direita. Na área, perde Bruno Henrique. Carrascal também perde. Luiz Araújo cruzou para Bruno Henrique. Subiu Mesa de cabeça, tirando o troco do Piovi, que completa e manda a bola para fora. Quase 50. Vai acabar o primeiro tempo. 0-0. 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O juizão já olhou pro relógio. Vai terminar o 50 em cima da pinta. Lançamento do Léo Pereira. Acabou. Terminou o primeiro tempo.
5: Flamengo.
1: Flamengo 0.
5: Estudiantes.
1: Pela Plata também 0. Do Brasil, tô na manchete, o explosão virou manchete, tô na onda, essa região dos Lagos, e o Sidão Marinho e o Lucas voltam na área, microfone no clima, e aí galera?
3: Fim de papo na primeira etapa aqui no estádio do Maracanã, enquanto isso, igualdade no marcador, 0 para o Flamengo, 0 também para a equipe do Estudiantes. Equipes vão repetindo o empate que tiveram no jogo da ida, a diferença que naquela ocasião, empate em 1-1 jogando em La Plata, na Argentina. O detalhe que algumas vaias, né, foram ecoadas aqui no estádio do Maracanã, na saída dos jogadores deste primeiro tempo. O torcedor não gostou desse empate até o momento. O Flamengo vai desperdiçando a oportunidade de já garantir essa primeira colocação do Grupo A e, além disso, brigar pela melhor colocação entre a tabela geral, né? As melhores produções nessa fase de grupos do momento da Copa Libertadores. Flamengo que teve um tempo de jogo com pouca bola rolando. A verdade é que o Estudiantes conseguiu fazer o jogo ficar parado durante muito e muito tempo durante esse compromisso na primeira etapa. Fica agora a confiança do torcedor que o Mengão no segundo tempo vai melhorar a produção e vai conseguir colocar a bola para o fundo da rede. Ainda fica dúvida, Lucas, em relação àquele pênalti que o juiz marcou, mas depois deu a falta a favor do Flamengo.
4: Fim de primeira etapa no estádio do Maracanã. Placar de 0 para o Flamengo, 0 para o Estudiantes na quinta rodada da Copa Libertadores. Detalhe, explosão e Sidão no momento que a arbitragem saiu ali do campo, indo em direção ao vestiário, em direção ao túnel do vestiário. Muitas vaias no estádio do Maracanã em direção ao árbitro, que acabou anulando o possível pênalti para a equipe do Flamengo para marcar falta em direção ao rubro-negro, cobrada pelo Carrascal. O goleiro Muslera fez a defesa nesse empate por 0-0 num jogo muito picotado e questionado com polêmicas de arbitragem. Explosão.
1: Valeu, valeu Lucas, valeu Sidão. No intervalo aqui na Litoral News, na Manchete FM, na Ondas FM, todo mundo ligado na gente. Amanhã tem Penharol e Corinthians no YouTube da Litoral News. Você você vai se ligar. Final de semana tem muita bola rolando pelo Brasileirão. Sábado à noite, um Flamengo e Palmeiras imperdível, hein, Sidão Marinho? Vai ser um jogão, duelo dos líderes do Campeonato Brasileiro, dos times que protagonizam o Brasileirão. Um jogo imperdível, galera, vai ficar ligada na melhor cobertura. Na Litoral News, na Manchete, na Ondas, da Nova Friburgo, Sidão.
6: O Palmeiras está empatando com o Cerro Porteño 0-0 no Allianz Parque, explosão. Tá ficando ali numa situação ainda sem garantia na Copa Libertadores da América e vai jogar contra o Flamengo no próximo sábado aqui no Maracanã. Se o Flamengo vencer, o Flamengo vai ficar um ponto da liderança do Campeonato Brasileiro, só que aí o grande detalhe, o Flamengo tem um jogo a menos, então a vitória é muito importante pro Mengo. Sábado a gente conta tudo aqui no Maracanã para Flamengo e Palmeiras.
1: Legal, eu tô aqui com a minha galera, meu parceiro Mário Luiz ligado comigo e apostou, né, nos 5 minutos, como aquela coisa padrão, né, 5 minutos ele ficou só ouvindo o VAR, tem razão, você, Mário Luiz, em Macaé, no Portal Esporte Press Brasil, galera. Intervalo 10:23. 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Intervalo do jogo, 0 pro Flamengo, 0 pro Estudiantes de La Plata. Vem aí no intervalo campeão, na Litoral News, da Manchete, da Ondas, uma fera do meu timaço. Venha, Cidão.
6: Intervalo de jogo aqui no estádio do Maracanã. Esta é a quinta rodada da Copa Libertadores da América. O Flamengo, atual campeão da competição, vai empatando em 0-0 com a equipe do Estudiantes. Daqui a pouco, os 45 minutos finais, com chuva, hein? Aqui no estádio, jornalista Mário Filho, vai caindo a água aqui no estádio do Maracanã. O torcedor vai se abrigando, galera com a capa de chuva. O torcedor também se colocando ali debaixo da cobertura do estádio do Maracanã. O primeiro tempo com pouquíssimo tempo de bola rolando. O Estudiantes vai conseguindo fazer aquilo que eles queriam, né? Vai conseguindo enrolar o jogo, vai conseguindo manter esse empate dentro da partida. Eles vão jogar por uma bola dentro dessa segunda etapa para tentar sair com a vitória contra a equipe do Flamengo. O Flamengo teve algumas possibilidades em chances contra o goleiro Muslera. Mas a realidade é que a pontaria também, quando o Flamengo chegou, não ajudou. Seja com o Bruno Henrique, seja com o Carrascal, seja com o próprio Pedro. O Mengão termina o primeiro tempo com 68% da posse de bola. 4 finalizações. Ao todo, 3 bolas para fora. Royal, Pedro e Jorginho. E o chute do Léo Pereira na de falta foi a única bola que o Flamengo conseguiu colocar contra o goleiro Luiz Meira. O Estudiantes finalizou 4 vezes também, mas nenhuma bola em perigo contra o goleiro Rossi. Então a realidade é que o jogo não tem grandes oportunidades, né? Não é aquele jogo emocionante, não é aquele jogo de grandes chances. É um jogo muito pelo contrário, condicionado por essa produção abaixo que a equipe do Estudiantes dá pro jogo. Um jogo de muita paralisação, um jogo de muitas faltas, um jogo muito encebado. E a gente, obviamente, está acostumado com o Flamengo muito propositivo, Flamengo com muita minutagem. O Flamengo até gosta de dizer, né, que no Campeonato Brasileiro a equipe com mais média de posse, com mais média de tempo de bola rolando nos seus jogos do Campeonato Brasileiro. Então, a missão para o Flamengo no segundo tempo é passar por cima dessa estratégia do Estudiantes, colocando o primeiro gol. Porque se o Flamengo fizer o primeiro gol, o Estudiantes vai ter que começar a jogar. Eles vão ter que começar a entrar no jogo. Estão jogando por uma bola. Se levarem o primeiro, a derrota para eles é um resultado muito ruim, resultado muito negativo, até porque o Medellín pode conseguir a classificação na segunda colocação. Lucas Mauro, quero a sua análise desse primeiro tempo. Parece até um Flamengo que muitas vezes não está conseguindo ser vertical, né? Um Flamengo muito horizontal, claro, muito por conta da boa presença defensiva do adversário. Mas o Flamengo tem jogadores de qualidade para conseguir ser um pouquinho mais vertical e abrir espaço dentro do campo ofensivo. E o jogo nesse primeiro tempo, hein, Lucas?
4: Vou começar falando, Cidão. Infelizmente, sobre a arbitragem, eu falo infelizmente porque é bem mais legal até para o torcedor ouvir, para a gente conversar sobre campo e bola, sobre tática, sobre a qualidade dos jogadores, sobre as possibilidades e chances, mas acho que não tem como não falar do primeiro tempo sem comentar da arbitragem, porque é o típico jogo que eu acho o pior tipo de arbitragem, aquela que paralisa muito o jogo, que picota muito a partida, que não consegue ter jogo, que muito pelo contrário, o que a gente viu no Maracanã, por enquanto, foi um não jogo, foram muito mais uma partida de paralisação, de discussão dos jogadores, de impressão em arbitragem, do que bola rolando mesmo. E acaba que a partida fica muito picotada. Até trazendo os números, foram quase 50 minutos, 49, 58 de bola rolando. em apenas 22 minutos foi o tempo total de 49,58 no total e apenas 22 de bola rolando, 22 minutos de bola rolando. Isso que vale se dar o 45%. A FIFA recomenda que o ideal seja 60% de bola rolando. A gente teve no primeiro tempo 45%, menos de 15%. Sendo no Campeonato Brasileiro, a média do Flamengo é uma das maiores de bola rolando. Então tá muito claro, o Estudiantes vai para o Maracanã, vem aqui para o Maracanã, para fazer um jogo que é desconfortável para o Flamengo. Qual é o jogo que é desconfortável para o Flamengo? Um jogo de muitas paralisações, um jogo muito parado, um jogo que vai ser picotado, um jogo que o Flamengo não vai conseguir rodar a bola por muito tempo, não vai conseguir pegar gosto da partida. É um jogo no qual, quando for para paralisar com chegada forte, com tentar uma entrada um pouco mais pegada, com lance de falta para quebrar a jogada, o Estudiantes vai fazer. E isso tem tido muito problema, que não é todo que o Flamengo teve muita dificuldade nesse primeiro tempo como um todo para destravar, não só um gol, mas para destravar a defesa da equipe do Estudiantes. E o árbitro está sendo muito conivente com esse estilo de jogo da equipe argentina. Aqui está muito claro que é o jeito que os times argentinos, no geral, mas principalmente Estudiantes e Boca Juniors, a gente viu isso no Mineirão, no com Boca e agora com o Estudiantes aqui no com o Flamengo, que é o estilo que os argentinos adotaram para enfrentar os times brasileiros. Olha, não tem como parar muito com a bola rolando, não tem como ser aquela trocação, fazer um jogo um pouco mais, não limpo, mas um jogo com muito fair play. A gente tem que fazer esse jogo um pouco mais com a Libertadores tradicionais, como os argentinos sabem aplicar muito bem. E não é à toa, tem sido um jogo que traz dificuldade para a equipe do Flamengo, isso desde o ano passado, como a gente viu no mata-mata contra a Racing, contra o Estudiantes. E agora, mais uma vez, o Estudiantes faz isso no Maracanã, assim como foi no jogo da terceira rodada. Então, acho que não tem como não falar sem passar por essa ideia de jogo que atrapalha muito a equipe do Flamengo, que é um time um pouco frio no gramado. Acho que falta um pouco também entrar nesse estilo de reclamar com a arbitragem, brigar, de discutir um pouco mais quando for preciso. Mas falando desse primeiro tempo, o Flamengo está com um problema nessa criação de jogada. Cidão tem muita posse de bola, 68%, que é até um número bem maior de média do que as equipes do Leonardo Jardim, mas principalmente o Flamengo do Jardim tem costume de ter. Mas é uma posse de bola que não sabe muito bem o que fazer com ela. Porque a principal ideia de jogo do Leonardo Jardim, desde que ele jogou, é tentar esse ataque mais vertical. Não é à toa que o gol contra o Atlético Paranaense sai justamente de uma bola cavada do Léo Pereira para o Bruno Henrique. O Bruno Henrique acha o Pedro e o centroavante faz o gol. E as melhores e as principais chegadas do Flamengo foram justamente essas, né? Aproveitando esse facão do Bruno Henrique entre o zagueiro e o lateral, ataque em profundidade para ele tentar fazer uma jogada, né? O pênalti sai até no lance desse jeito. Mas o Estudiantes está sabendo se defender muito bem, porque ele marca ali na intermediária defensiva, tirando o espaço para o Flamengo atacar as costas, porque ele marca ali na intermediária defensiva e o Muslera joga um pouco adiantado. Quando tem esse lançamento nas costas da defesa do Estudiantes, ou o Muslera se adianta e tira, ou a defesa do Estudiantes consegue fazer essa recuperação. Quando não conseguiu, fez a falta. Não é à toa que quase foi pênalti do Flamengo. Então, tem que ter esse controle de profundidade, um time argentino muito bem feito. E também o Flamengo não tem conseguido trocar esses passes na parte da defesa, porque o Estudiantes tem sabido também fazer essa pressão na saída de bola. Não é à toa, só os zagueiros ficam livres. Mas os zagueiros ficam livres para trocar a bola um pro outro e não tem espaço para achar o Jorginho, para achar o Everton. Hoje até acho que o Jorginho faz até um dos piores jogos dele com a camisa do Flamengo, teve muita dificuldade porque ele está encaixotado no meio. O Estudiantes tira muito espaço no centro do campo. O Pedro praticamente não tem oportunidade para fazer pivô, uma associação pela nossa parte central. Acho que o passo principal de ataque está pelo lado esquerdo. O Bruno Henrique foi o jogador mais acionado nesse primeiro tempo, mas poderia ter contado com talvez alguns jogadores tecnicamente até melhores. A gente viu que foi essa ideia parecida que teve contra o Estudiantes lá na Argentina. E o gol do Flamengo sai nessa jogada pela esquerda com o Bruno Henrique, Samuel Lino. Foi o Alexandre acha o Lino acha o Bruno Henrique e o Bruno Henrique acha o Luiz Araújo. A questão é, hoje o Bruno Henrique joga pela esquerda, o Ayrton Lucas faz uma partida muito abaixo, na minha visão, mais uma vez. E o Lino, que tinha assim, um cara que ajudou muito no jogo da Argentina, também tá fora. Então o Flamengo, que até tecnicamente, individualmente no jogo hoje, tá muito abaixo.
6: É um Flamengo que explorou bastante por esse setor esquerdo, sempre buscando as costas da defesa pra bola com BH27. Talvez por ali seja o caminho de fato pro Flamengo chegar ao gol da vitória, né? Porque é o que eu citei. Mas se o Flamengo fizer o primeiro gol, o Estudiantes ele vai ter que sair. Nesse momento na tabela de classificação, né, colocando os 3 pontos do jogo contra o Medellín, o Flamengo está indo a 11. O Estudiantes está indo a 7. Então o Estudiantes não chegaria no Flamengo na última rodada, né, não conseguiria igualar a pontuação do Flamengo no jogo contra o Medellín. O Flamengo joga na terça-feira que vem aqui contra a equipe do Cusco. Então, para mim, esse é o caminho. Eu até não gostei muito da articulação do Luiz pela direita, né? Não curti o jogo dele, mas pela esquerda, o Flamengo tem encontrado jogadas, principalmente nessa bola que vem do Jorginho, vem do Léo Pereira, vem do Ayrton, é pelo alto ou por baixo que bota nas costas da defesa e o Bruno Henrique recebe para entrar na grande área e tentar servir o Pedro. É que ele não está conseguindo servir o Pedro na melhor condição. Teve até uma bola que ele conseguiu pegar na entrada da grande área, serviu o Pedro na meia-lua. Talvez tenha sido a única oportunidade, né, do Pedro no jogo. Ele tenta fazer um giro, na finalização a bola acaba bloqueada pelo sistema defensivo adversário. Mas é um Flamengo, talvez até tentando chamar um pouco mais a marcação, dobrando os seus centroavantes, empurrando o Bruno Henrique, né, para essa ponta esquerda. E talvez trazendo o Carrascal um pouco mais para dentro para jogar ao lado do Pedro, pode chamar um pouco dessa marcação e liberar até um pouquinho mais de espaço para o Bruno Henrique articular pelo setor canhoto do gramado. Perigo contra o Flamengo, o Estudiantes praticamente não leva, né? O Rossi muito tranquilo no jogo, muito, né, de boa dentro do compromisso, deve ser a tônica também para o segundo tempo. Mas tem que ter cuidado com essa bola que vem no contragolpe da equipe adversária, Lucas.
4: É, outro detalhe que eu ia comentar também, Sidão, é como o Carrillo dá trabalho para a equipe do Flamengo desde o ano passado nessa bola aérea. O Estudiantes praticamente o único escape que tem é faz essa saída de bola buscando sempre o lançamento do Carrillo. E o Carrillo traz muita dificuldade para a equipe do Flamengo, isso desde a eliminatória que teve com o Estudiantes no ano passado. É um cara que se desloca muito, mesmo sendo bem experiente o Guido Carrillo com seus 34 anos. Ele tem 1,91m, é bem alto para um centroavante e ele provoca muito esses duelos aéreos contra os defensores e traz essa dificuldade. Não é à toa que o Estudiantes costuma ganhar não só a primeira, mas como também até a segunda bola nesses lançamentos que acontecem em direção ao meio campo ou até o ataque. Os primeiros minutos o Flamengo teve muita dificuldade para defender esses lançamentos, teve muitos cruzamentos, escanteios, como o Explosão até falava na primeira etapa. O Estudiantes teve 5 escanteios no primeiro tempo. O Flamengo teve uma dificuldade para defender e tem sido uma dificuldade para o Flamengo defender bola aérea nessa temporada. 45% dos gols que o Flamengo sofreu nesse ano foram de origem de bola aérea, então até por isso o Estudiantes também vem tentando se aproveitar nisso. Não é à toa que por isso eu senti até a necessidade do Danilo ter sido titular hoje. O Danilo é um cara que tem esse zagueiro um pouco mais de força, de conseguir sustentar esse duelo, até melhor que o Léo Tiz. Eu senti a necessidade de ele ser titular para conseguir fazer esse enfrentamento contra o Carrillo. E ano passado ele foi muito bem, marcando Maravilha Martínez, ano passado contra o Vitor Roque, na final da Libertadores. Então o Danilo é bom nesses enfrentamentos contra centroavantes que provocam muitos duelos. Então até achava que seria melhor ter começado o jogo de hoje com o Danilo na vaga do Léo Ortiz.
6: Bom, vamos lá para o banco do Flamengo. O técnico Leonardo Jardim tem à sua disposição para esse segundo tempo a seguinte lista de jogadores. André e Diogo Alves, goleiros. Varela, Danilo, Vitão e Alexandre para a zaga. Saúnigues, De La Cruz e Paquetá para o meio. Samulino e Wallace Yan para o comando ofensivo. O Flamengo não mexe. Volta com a mesma equipe para esse segundo tempo de partida. Desde o Ross até o Pedro. É o mesmo Flamengo para essa segunda etapa. Estudiantes também é o mesmo time para esse segundo tempo de partida aqui no estádio do Maracanã. O empate favorece o Flamengo na questão de buscar a liderança, mas é claro que para ter a melhor campanha na fase de grupos, garantir que decide todos os jogos em casa até a semifinal da competição, é importante mais que o Flamengo busque a vitória neste compromisso. Jogadores do Flamengo, Pedro e Léo Pereira, conversam com o Esteban Torrit, reclamando com o árbitro em relação à condução desta primeira etapa do compromisso. Isso vai rolar a bola para o segundo tempo. Quem tá voltando com a equipe líder de audiência é o Explosão.
1: Maravilha, e é nessa que eu vou ligado na galera. Valeu, Sidão, vai rolar a bola. Saída do Flamengo, atenção. Vai autorizar os temas Torrit, rolou a bola. Saída do Mengão, ninguém mexeu. Formações iguais, as da primeira etapa. Flamengo 0, Estudiantes 0. É uma boa pro Flamengo, porque vai para 11, né? Porque tem aqueles 3 pontos a serem somados. Mas o ideal é ganhar para ficar na melhor campanha junto com o Rosário, o Corinthians. E tem mais um nesse bolo aí, depois você não me lembra quem é, né? O Rivadavia, da Argentina, no grupo do Fluminense. Esses podem chegar a 13 nessa rodada. Vem manobrando o Everton Araújo, girou, lançou, tentou conectar com Carrascal. Emerson Royal pisou na direita, na área, cruzou e agora quarta zaga na hora H. Vem no carrinho Nunes e bota a bola para a linha lateral, evitando a chegada do Mengão. Começa bem o Flamengo, hein? Começou agudo, espetando, e assim tem que ser. Oi.
6: Inclusive com muita reclamação pelo lado do rubro-negro, para cartão para o jogador adversário, O atleta do Estudiantes chegou muito forte ali para cima do Emerson Royal. Lateral direito do Flamengo está estirado até agora, ali fora do campo, depois da linha de fundo. Está reclamando, pedindo um cartãozinho, parece para o Nunes, né? O lateral canhoto da equipe do Estudiantes. O Juizão não deu muito moral, não. Royal até com dificuldade de andar, tá mancando ali para voltar a campo.
1: A arbitragem tá revisando o lance, mas pelo jeito não há nada a dar de cartão, né? Já manda a bola rolar o Juizão. Lá vem o Luiz Araújo. Tentou domínio. Pela meia bola bateu na zaga e saiu. Volta para Manuel. Novo arremesso pro Flamengo bater. O Royal, quem bate, o Royal reclama com o árbitro, né? Da pregada que levou. Em verdade foi a entrada duríssima do Aguirre que vinha na cobertura. Vem trabalhando bola aqui, Emerson Royal. Tentou girar, bateu de novo na marcação. É novo lateral. Tem pressa o Royal. Bateu pelo outro lado. Luiz Araújo do lado da área dominou, dentro da puxetinha no comando, sobe Piovi tirando. Royal brigou pela bola, carimbou nele, saiu apenas tiro de meta. Para representação do Estudiantes de La Plata bater, galera. Daqui a pouco tem Renata Marinho, tem a voz do chat dando moral para você que me dá moral na nossa transmissão. Mais cedo, Olímpia 3, Vasco da Gama 1. Jogos em andamento, Botafogo está terminando, se não começou 9 da noite, o Botafogo lá no Paraguai, né?
6: Exatamente, posição. Jogos encaminhando para o final no Paraguai. Independente para o primeiro, o Botafogo vão se enfrentando. Faltam 11 minutos para acabar. O Fogão segue vencendo 1-0.
1: Mas classificando o sul-americano Botafogo. É, o Racing está sendo eliminado desse grupo que o Racing tinha o favoritismo. 2 minutos. Falta agora. Vai pintar cartão. Falta do Everton Araújo. E aí ele deu o amarelo que o Flamengo reclamava pro Aguirre ainda há pouco. É amarelinho pro Everton Araújo, hein, Lucas Bom?
4: É exatamente isso, Esposão. Ali pelo lado esquerdo de ataque da equipe do Estudiantes na intermediária defensiva, o Amondar aí encarregava a bola e sofre a falta do Everton Araújo. Sobrou cartãozinho amarelo para o camisa de número 52.
1: 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Caído lá o Amondaraí, o jogo está parado. 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Já libera o jogo de semana que vem. Flamengo e Cusco também, hein? Na terça-feira, cobertura completa aqui no Maracanã. 3 minutos, jogo parado, Amondaraí está caído. Renata Marinho vai dar moral para a galera. A galera está ligada no Explosão, a voz do chat vem aí. Oi, Renatinha.
2: Oi, Explosão, quem está ligadinho é o Pedro, lá nas Palmeiras, em Cabo Frio, torcendo pelo Mengão.
1: Valeu, Pedro, obrigado pelo moral. Galera de Cabo Frio ligada comigo. Um abraço, meu querido amigo doutor Serginho. 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Com a chuvarada, além da conta em Cabo Frio. Vai trabalhar, mas graças a Deus está tudo bem, né? E toda a cidade já de volta à normalidade. Vem voltando, manobrando bola aqui, buscando o Carrascal. Girou pelo time do mesmo, foi travado na primeira bola, carimbou em cima do Tomás Palacios. Vai na linha lateral, é arremesso de mão e favorece a representação do Flamengo. 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Dominava no time do mesmo, trabalha Léo Pereira. Soltou, deu na canhota para Ayrton Lucas, estica no comando, correu lá pela ponta. Simão do time do mesmo vai tentar, trama o Bruno Henrique. Parou, prendeu, retrocedeu até o Ayrton. Pois não, Lucas.
4: Jogadores e o banco de reservas, tanto do Flamengo quanto dos Estudiantes, já fazem o trabalho de aquecimento.
1: Valeu, lá vem dominando o mesmo Léo Ortiz, estica o jogo na direita. Emerson Royal corre pela ponta, manobrou, soltou no Carrascal. Luiz Araújo pediu por ali, recebeu. LA7 dominou, voltou no Royal, cruzou. Bola é forte demais, não saiu não. Mas o BH vai ter que correr na canhota para fazer o domínio. Giro ganhou pelo mesmo, bateu errado na bola, cedeu lateral para o Estudiantes de La Plata cobrar. É bola para a representação argentina. 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E o tempo vai passando, galera. Cinco, cinco jogados, 40 para acabar o jogo e o placar da Libertadores.
5: Flamengo!
1: Mengão, querido, 0.
5: Estudiantes!
1: Estudiantes de La Plata também 0. 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Vai bater bola o Messa, vai bater lá pela representação. do Estudiantes. 0-0 no placar. Mesa preparado. Comando posição, bateu pelo alto, bola pingou, subiu o Everton Araújo, tentou dividir com ele o Carrilho, conseguiu bater na bola, responde Léo Pereira, completa novamente o Everton Araújo, lançou, tentou Pedro, no pivô matou mal, a bola espirrou, voltou melhor para o Estudiantes. Mesa domina, Piovi corre pela meia, trabalhou, girou a Mondaraí, bola espirrando no outro, vai sobrar para o Carrilho, sobe cortando a zaga do Mengão, tirando Léo Pereira, gira, virou para Luiz Araújo, deslocado lá pela defensiva, manobrou com Pedro, tentou evitar a saída da bola, não conseguiu, e arremesso de mão para o Estudiantes bater. É um jogo daquele, Cidane, que tem que ter paciência, né? Um jogo irritante para o Flamengo, porque a bola não rola, o Estudiantes se mata, amarra o jogo, hein, Cidane?
3: É, e o Flamengo gosta do jogo rolando na explosão, olha o Estudiantes.
1: Tentou, Castro, vem primeiro o Léo Ortiz aliviando, bola volta para o time argentino, domina Tomás Palacios, inverteu pela canhota, ele corre, manobrando, girou, virou, pisaram no pé dele, vai levar amarelo, Luiz Araújo. E aí o Uruguai marca com uma vontade, né? Já mostra o amarelo para o Luiz Araújo, hein, Cidane?
3: Gol do Cerro Porteño, explosão contra o Palmeiras, Pablo Derrete. Cerro sai na frente, 1 para o Cerro, 0 para o Palmeiras. Enquanto isso, o Palmeiras vai perder a primeira colocação e pode ficar numa situação difícil, hein? Na última rodada da Copa Libertadores. Aqui no Maracanã, amarelinho para o Luiz Araújo, chegou forte para cima do adversário, está amarelado o LA7. Você perguntava sobre o jogo. É um jogo de fato de paciência para o Flamengo. Porque isso vai irritando o Flamengo. O Estudiantes quer irritar o Flamengo, quer tirar o Flamengo do sério. Aí daqui a pouco o Flamengo, como foi nessa do Luiz Araújo, vai começar a tentar fazer falta, vai começar a bater. Por quê? Porque quer jogar. E o Estudiantes não quer jogar, quer encerrar o jogo. Então é aquele jogo que o Flamengo tem que ter paciência. Cabeça fria, coração no lugar. Tem que ter a paciência para fazer o resultado. Agora, eu já mexeria isso. Acho que o Flamengo já pode colocar um outro jogador em campo, principalmente para tentar uma criatividade maior pelo meio de campo. Tem o Paquetá no banco. O jogador pode entrar para tentar uma criatividade melhor para o Flamengo.
1: É, tá na hora de mexer mesmo. Esse placar complica o Palmeiras lá, hein? Porque se o Cristal ganhar do Júnior Barranquilla, o Palmeiras vai para terceiro lugar. Tudo bem que tem Cerro e Cristal na última rodada, o Palmeiras contra o Júnior, que é a baba do grupo, né? Levanta a mesa, botou na área, a zaga vem tomando, trocando o Piovi, batendo o tumulto, tira a defesa, Pedro ajudando, a bola voltou até o Tomás Palacios. Thiago Palacios é quem domina, é o 10, Thiago Palacios manobrou, tentou lançar, brigou pela bola, o Castro levantou demais o pé, aí o Lucas levou a melhor, tomou, ganhou pelo mesmo. Flamengo tem que jogar, Mengão. O Estudiantes amarra o jogo, mas isso aqui é Flamengo, hein? Vai voltar Léo Ortiz, caminhou pelo meio, 8 minutos do Maracanã, vem dominando, buscando jogada, Léo Ortiz tentou manobra, vira pela meia, lançamento do Léo Pereira, Bruno Henrique vai correr, chega a zaga primeiro, era pro BH a bola, mas chegou primeiro ali o Gonzales Pires tomando. Um abraço ao meu parceiro Farone Nogueira, obrigado pelo moral do Superchat, voltando ativa junto com o Mengão, no Baixo Guandu, no Espírito Santo. Farone é meu parceiro, monta uma verdadeira estrutura lá, né, pra ficar de olho na telinha de ouvido grudado no Explosão, meu parceiro das antigas, grande Farone Nogueira, audiência qualificada de toda essa galera, grande Farone, obrigado aí pelo Superchat, irmão. 9 minutos, um jogo muito travado, né? Um jogo que impressionantemente não anda, Cidão.
3: O Flamengo só tem uma jogada, sempre a bola pela esquerda com o Bruno Henrique, que até está se dedicando, correndo bastante, mas não consegue botar eficiência na sua jogada.
1: Vai bater bola mesmo, tentou lá pelo comando, o Estudiantes retoma, consegue a bola na disputa de jogo na direita, tem lateral, time argentino. Vai bater o Mesa, vai se preparar pelo time do Estudiantes de La Plata. 9 minutos e meio, 0-0 no marcador aqui no Maracanã. Maraca ao vivo, a chuva estiou um pouquinho, né? Mas pode chover a qualquer momento, é a previsão da meteorologia. Bateu Mesa, levantou a bola, pegou o Carrilho de cabeça, vai sair o Rossi para defender. Em verdade tentou assistência lá, o Carrilho, o Rossi estava ligado. Ih, repôs errado, deu sorte que o cara do Estudiantes não pegou. Acabou dando certo, Luiz Araújo manobrou, ganhou, driblou o primeiro. Solta o jogo mesmo no contra-golpe, inversão para Bruno Henrique, pode pintar o gol. Invadiu Bruno Henrique, devolveu no Luiz Araújo. Ah, Luiz Araújo, pegou embaixo, isolou essa bola, foi lá no céu, Lucas.
4: Pegou muito mal na pelota, ele que tinha começado uma jogada genial pela ponta do lado direito, no lançamento do Rossi, ele dá uma caneta ali na intermediária ofensiva e toca para o Bruno Henrique na ponta canhota. O próprio Luiz Araújo parece na entrada da grande área. Ele recebe a bola, finaliza de pé esquerdo, muito mal. Explosão por cima do gol, permanece 0-0.
1: 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Lá vem, dominando o Estudiantes. Manobra Aguirre pela meia canhota. Vira pelo time argentino, distribui jogo. Lino. Vem aí Samuel Lino daqui a pouquinho. Bola passada até Tomás Palacios. Trabalhou, lançou mal. Brigou Emeto Araújo, já tem um amarelo. Acaba batendo no adversário, falta está marcada. Tem que ficar atento, Emeto Araújo, que já tem o cartão amarelo, hein, Sidão Marinho?
3: É, o Flamengo até reclamou ali com o Jorginho, queria falta no Emeto Araújo. Mas o juizão deu falta no Emeto Araújo para cima do centroavante da equipe do Estudiantes. Chegava ali o Carrijo. A bola vai ser cobrada pela ponta esquerda. Pode ser levantar no meio da muvuca, pode ir pro fundo da rede. Detalhe que o Estudiantes começa a chegar mais no campo ofensivo, começa a levar perigo. Não teve aquela bola contra o Rossi, mas tem uma grande possibilidade pela canhota.
1: É, mas é um time perigoso esse time do Estudiantes. 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Vai bater bola no Aguirre.
3: Paquetá.
1: Paquetá vem pro jogo também, tava na hora, né? Aguirre pra batida, momento perigoso contra a meta do Rossi, hein? Rossi não tá numa grande fase e a bola é perigosa ali pela meia esquerda. Pode bater direto, o Aguirre pode cruzar na área. Atenção, só dois homens na barreira. A barreira fica dentro da área, falta na meia esquerda, quase na direção da linha lateral da grande área. Aguirre está preparado. Autorizado, correu, bateu direto para a linha de fundo. Nenhum perigo nessa, é bola para a representação do Flamengo, sai jogando. 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
3: Tem gol.
1: Em Sidão.
3: Botafogo faz o segundo com o Jota Barreira e na sequência já faz o terceiro. Gol contra de Johan Gutierrez. Botafogo.
1: Olha o Mengão, Pedro lançou para Bruno Henrique, dividiu, levou a falta. Cadê o cartão, seu juiz? Cadê o cartão solar ao Bruno Henrique? É só amarelinho. Ficou barato ali para o zagueiro do Estudiantes, eram 3 do 1. E o número 14, né, Gonzales Pires, foi ele ou foi o Tomás Palacios? Daqui a pouco o Lucas me esclarece. Levantou o pé, solou o Bruno Henrique e leva só o amarelinho, hein, Lucas Bom?
4: É, exatamente, moção, foi no lançamento do Pedro atrás da linha do meio campo, achou no Bruno Henrique por trás da defesa e comete a falta, parece o camisa de número 14 mesmo, o Leandro Gonzales Pires. Ele calça por ali o Bruno Henrique e derruba o jogador que ia ficar cara a cara com o goleiro. Cartãozinho amarelo para ele, é falta ali pelo lado direito, 24, na verdade, por ali o Thiago Palacios, do lateral esquerdo, Tomás Palacios, lateral esquerdo, faz a falta e recebe cartãozinho amarelo. É falta perigosa para o Flamengo ali perto da entrada da grande área.
1: Quem sabe agora na bola parada, tá difícil com bola rolando, quem sabe o Mengão resolve na bola parada, hein? Léo Pereira na bola do Luiz Araújo também, Carrascal se aproxima, hein?
4: Foi quase dali que ele fez aquele gol contra a equipe do Botafogo.
1: Léo Pereira e Jorge Carrascal, pro Léo Pereira no pé canhoto. Para o Jorge Carrascal no pé direito. 13 minutos, hein? É hora de aumentar o volume. É hora de acordar a vizinhança. Vai bater o Mengão. Léo Pereira e Carrascal. Falta quase na alça do Caldeirão. A barreira já fica dentro da área. Entre a linha da área e a marca do pênalti. Goleiro do Uruguai, Muslera, cobre o canto direito. Se passar em cima da barreira no ângulo esquerdo, um abraço. É só sair para comemorar. 14 minutos, capricha, Léo Pereira. Prepara o faturou, galera. Pode ser o gol do Mengão, pode ser o primeiro do mais querido. Falta, perigosa na meia direita. Atenção, Carrascal e Léo Pereira. A barreira está formada, tem dois do Flamengo atrapalhando. Léo Pereira partiu, correu, bateu. Uma bate ali na sustentação atrás do gol. Volta na trave, muita gente gritou gol, hein? Muita gente gritou gol. A bola foi para fora, mas passou rente à trave. Ainda pegou na sustentação lá atrás, hein, Lucas?
4: É parte da torcida do Flamengo. Chegou a comemorar aqui no Maracanã, explosão. Mas a bola bateu pela rede e pelo lado de fora. Muito bem cobrada pelo Léo Pereira de pé canhota. Ela sobe por cima da barreira, bate naquela trave do lado de fora do gol. E depois estufa a rede pelo lado de fora. Ainda reclama muito que teria tido um desvio. Marca só tiro de meta. Segue Flamengo 0, Estudiantes também 0.
1: Alterações do Mengão aí, Sidão Marinho.
3: Vamos lá, explosão. 0,52, Everton Araújo. Tá entrando 20, convocado para a seleção brasileira. O Lucas Paquetá. Sai com a 7, Luiz Araújo. Até um pouco vaiado. Entrada no 16, Samuel Lima.
1: Muito bem. Samu na vaga do LA7. E o Lucas Paquetá, Paquetá e seleção, na vaga do garoto Everton Araújo, que estava amarelado, né? 10h51 aqui no Rio. pensando na glória eterna. Libertadores da América 15. Lá vem, dominando o Thiago Palacios, virou pelo Estudiantes. Deu duro Paquetá na primeira intervenção dele no jogo. 15, confirma o 15. Vem a hora para acabar o espetáculo do Maracanã. E o placar da Libertadores.
5: Flamengo. Flamengo
1: 0.
5: Estudiantes.
1: Estudiantes pela Plata também 0. Do YouTube do Brasil é a Litoral News com você, com a manchete, com a ondas, com todo o meu timaço na jogada. Mais cedo, Marcelo Marinho transmitiu Olímpia 3, Vasco 1. Sábado tem Flamengo e Palmeiras, cobertura completa, nota na agenda. Lá vem Samuel Lino, manobrando, virou, tentou pelo time do mesmo, pedia falta fora do lance de bola ali na dividida. O jogador Jorginho levou a melhor Estudiante, visão não deu falta. Lá vem, dominando bola na canhota, Tomás Palacios, deu mole, perdeu, ganhou o mesmo. Quem acelera pela meia direita, correndo aqui do comando Emerson Royal, dentro também linha, girou errado no comando Paquetá, zaga vem tirando, vem a bola pelo Estudiantes, aqui reacionado, caiu, falta do Léo Ortiz em cima dele, juizão já parou e já marcou. Renata Marinho, a voz do chat da Litoral News, da manchete, da ondas, dando moral pra galera. Oi, Renatinha.
2: E aí, explosão, o Caio de Caraí tá no chat, nervoso demais, torcendo pelo Mengão.
1: Valeu, Caio e Caraí, na querida Niterói Nikit, cidade sorriso, ligado no Explosão. Niterói nos dá uma grande audiência, aliás, todo Rio, todo grande Rio, obrigado pelo carinho na manchete. 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Vai bater bola na representação do Estudiante. Como disse, os cidadãos estão gostando do jogo. Vai bater lá o Thiago Palacios, preparado pela canhota. Preparado pelo Estudiante, 0 a 0. Bateu bola, pingou, subiu o Royal de cabeça tirando. Troco do Piovi, manobrou, botou no gramado. Gira Piovi, mata no peito, bota na grama. Inverteu, virou pra Mesa, avança lá no comando, é apertado da marcação, tenta ganhar o Mengo, atenção dividida, Mesa vai no fundo, vai acabar o campo, acabou, só tiro de meta,
7: sentiu.
1: Só bola pra representação do Mengo, quem foi que sentiu?
7: O Ailton Lucas, ficou sentindo bastante a perna, ele até reclama com bandeirinha, mas já tá de pé novamente, né, depois da marcação feita pelo Paquetá e pelo Ailton.
1: Sidão e o jogo, hein, Sidão? Quase 18, o que podem fazer o Paquetá e o Samuel Lino, hein, Sidão?
7: Ah, o Paquetá é tentar essa armação mais refinada no meio de campo do Flamengo. Explosão agora, o Lino entrou pela direita, eu não entendi, porque o Leonardo Jardim colocou o Lino pela esquerda e o Carrascal pela direita. Teoricamente é para tentar velocidade também, assim como o Bruno Henrique estava dando para o Flamengo lá pela ponta canhota. BH poderia fechar com o Pedro centralizado, o Lino pela esquerda, o Carrascal pela direita. Você jogaria praticamente no 4-2-4, uma articulação melhor, na minha visão, para a equipe do Flamengo. Agora, o jogo está perigoso. Eu até vejo o Flamengo no momento pior do que no primeiro tempo. E os Estudiantes tendo muita posse, os Estudiantes chegando muito no campo ofensivo. Ainda não conseguiram levar aquele perigo contra o Ross. Mas a minha equipe vai gostando do jogo.
1: Olha o Estudiantes, lançamento para Thiago Palacios. É o duro, chegou a primeira defesa. Corta de qualquer maneira, girando do jeito que deu. Ayrton batendo bola para frente. Dentro do Flamengo, Samuel Lino, perdeu o pique da bola. Acabou quicando e enganando o Samuel. Insiste aqui pelo meio, Jorginho. Acelera com o Samuel Lino, correndo pela direita. Vai ganhar a zaga. O Samuel entrou agora e perdeu a corrida para o Gonzalo Pires. É um negócio impressionante isso, né? Ele acabou de entrar e perdeu na corrida para o zagueirão, que estava correndo de costas. Vai bater bola na representação do Mengo. Tentou Jorginho, a manobra. Dominou, virou, virando. Bola até onde está colocado no comando Carrascal. Vira, devolve até Léo Pereira. Inverteu na canhota. Bruno Henrique. Vamos embora, Bruno Henrique. Lá vem ele. Gira o BH, botou na frente. Acelerou demais. Muslera saiu errado. Sobrou para o Pedro. Está valendo. Pedro bateu. Faturou! Pedro Guilherme após a falha do goleiro uruguaio Muslera. Pedro Guilherme em dois tocos, ajeitou no pé direito e mandou de pé canhoto, fundo do gol. Fundo do gol, explode a
5: Flamengo
1: do Brasil. Pedro, centroavante do Mengão, camisa número 9 aos 19. 19 minutos do segundo tempo do jogo no Maracanã.
5: Flamengo!
1: Rio não tem outro igual. Vem com a Samori Paixão. Explode a
4: aqui. Ele tenta fazer o drible da vaca, mas ele adianta muito a bola. O Fernando Muslera sai muito mal no gol de carrinho. O Pedro faz a recuperação da bola, tira o primeiro zagueiro da jogada e o Muslera praticamente fora do gol. O Pedro de primeira, de finalização de pé canhoto, de costas para a meta, finaliza e marca o gol aqui no estádio do Maracanã. Coloca o Flamengo com um, o Estudiantes com nada, a zero.
1: Alegria da galera do Mengão, Sidão Marinho.
7: O auxiliar do Estudiantes foi expulso, esposão, reclamou muito. E agora vamos ver se o juizão vai dar amarelinha, falta em cima do Paquetá. Mereceu amarelinho o jogador da equipe do Estudiantes. Agora, na hora do gol do Flamengo, um dos auxiliares ali do Estudiantes foi reclamar com o quarto árbitro e levou amarelinho. Aí ele foi pro embate, cara a cara contra o Stamostovic. Não pensou duas vezes, nem tirou o segundo amarelo. Já deu o vermelho direto, ele pegou, chutou uma bola em campo. Tá expulso o auxiliar do Estudiantes na beira do campo.
1: Aqui no Rio, 10:58. Tempo passando no Maraca. Mengão, Mengão, vem embora, domina a bola Bruno Henrique, lá pela meia direita, deu tapinha virando até a corrida do Ayrton, devolve lá no comando, gira pelo Mengo, Flamengo tá ganhando o jogo, fez o girinho na meia novamente, Lucas Paquetá, torcedor do Flamengo em êxtase aqui no Maracanã. Olha a inversão, pra Samuel Lino, dominava, virava, até Léo Ortiz, na linha de zaga do Mengo, manobrou, acelerou, deu bola pra Emerson Royal, escola Pedro no meio, tentou lançar, bateu na mão do Nunes, juizão que não foi intencional, mandou seguir, Flamengo insiste, Léo Pereira lança, pelo para Bruno Henrique, ali é o mapa da mina. Lá vem Bruno Henrique, dominou do lado da área, na canhotinha, manobrou, devolveu, rodou pelo meio para Ayrton Lucas, já solta de lado, vem caminho do Carrascal, o Paquetá voltou para Carrascal, inverte o jogo, Bruno Henrique domina pela esquerda, devolve até Lucas Paquetá, recomeça na zaga com Léo Pereira, 22:30, confirma o Mengão, tá na frente, Mengão, um gol do Pedro, Estudiantes 0. Tentou acelerar, deu duro a zaga. Tá lá o Nunes tirando bola pelo Estudiantes. 1-0, Mengão. Flamengo sobe para 13 pontos. Tem 10 por hora, né? Mas vai para 13, porque aquele jogo do Medellín vem aí na conta do Mengão. Diga.
4: Detalhe, segundo gol do Pedro na Copa Libertadores, ele chega ao todo 28 gols. Fica apenas 3 gols atrás de Gabriel Barbosa, que é o brasileiro com mais gols na história da Libertadores, com 31.
1: É, vai passar, pode ter certeza, né? Ainda esse ano o Pedro vai passar.
7: Se bobear, terça-feira já passa contra o Cujo.
1: É, pode ser, jogo pra hat-trick, né? Jogo pra poker-trick. Vem voltando, trabalha a bola, Carrascal virou um bolão pra Emerson Royal, acelerou em direção à área, invadiu, adiantou muito, conseguiu bater fraquinho, Muslera defendeu. Errou na conclusão Royal, hein, Lucas?
4: É, tá tendo um pouco mais espaço a equipe do Flamengo ali pelo lado de o Emerson Real sem marcação, chegou na linha de fundo, fez o cruzamento de pé direito, não saiu muito legal, o Muslera saiu e fez a defesa ali na entrada da pequena área, segue Mengão 1-0.
1: 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Plata, em duas feirinhas já no time argentino, tomou o gol, vai ter que correr atrás, né, porque senão tá arriscado ficar fora, lá vem Samuel Lino manobrando pelo mesmo, rabiscou, iludiu o primeiro, vai soltar, soltou o bolão, Pedro vai fazer mais um, Carrascal penetrou, girou, voltou no Pedro, olha lá, bateu, bola vai entrando, vai para fora. Quando o Carrascal invadiu, o goleiro defendeu, na sobra o Pedro tentou numa chileninha. E a bola caprichosamente foi na linha de fundo, Lucas.
4: Ali pelo lado direito, esposão, um bolão do Samuel Lino na profundidade para o Carrascal. Ficou cara a cara com o goleiro Muslera, finaliza de pé direito o colombiano. Uma grande defesa do goleiro uruguaio. Na intermediária ofensiva, no rebote, esposão, Pedro simplesmente tentou de chaleira. A bola quase pingou dentro da rede, mas saiu pela linha de fundo, apenas tiro de meta. Mengão 1-0.
1: Tempo de hidratação, jogo parado. Daqui a pouco as alterações do Estudiantes.
4: Esposão, hein? Daqui a pouco o Estudiantes é Cetré com a 18 e o Farias com a 11.
1: Farias e Cetré. Renata Marinho, a voz do chat, o jogo tá parado, é hora de dar moral pra minha galera. Galerão ligado na gente no YouTube da Litoral News, na Manchete, nos 96,1, na 11, nos 97,7. Oi, Renatinha.
2: Oi, Explosão. Quem tá acompanhando a gente é o João de Salvador, ligadinho na nossa transmissão, Explosão.
1: Oi, João. Semana passada a gente teve aí, não deu sorte o Flamengo em Salvador, saiu da Copa do Brasil, mas Salvador continua sendo a boa terra, João, que maravilha, né? Salvador é sensacional. Sidão 25. Jogo parado, tempo de hidratação. Flamengo na frente, Flamengo 1-0. Galera quer te ouvir, ele conhece tudo de Mengão. É o Sidão, diga Sidão Marinho.
7: É um jogo que está mais aberto para o Flamengo, né? Aquilo que a gente falava. Fez o primeiro, aliás, uma genialidade do Pedro. Ele consegue, naquele faro do atacante, né? Pegar uma bola que o Bruno Henrique vinha tramando pela ponta esquerda. No meio da grande área ele domina, consegue posicionar o corpo, botar no fundo da rede, praticamente sem ângulo, para botar essa bola no fundo do gol. E agora o Flamengo começa a ter mais espaço. O Cetré vai entrar dentro da equipe do Estudiantes, aquela mudança tradicional da equipe argentina, para tentar a velocidade. Eles vão para cima. Eles sabem que o empate aqui hoje é um resultado muito bom. Até porque, se eles perderem o jogo, o Medellín venceu o Cusco, a partida já começou lá no estádio do Peru, o time do Estudiantes se perdeu.

0: também do Farias. Camisa de número 11, já confirmo quem saiu pra entrar.
1: Saiu Castro.
0: Castro 22, posição na entrada do Farias 11.
1: Castro 22 e Aguirre 28 saindo, Farias e C3 entrando. Gol de quem?
2: Gol do Sport Cristal. Um pro Sport Cristal, 0 pro Barranquilla.
1: Olha o Verdão se enrolando.
2: Nesse momento o Palmeiras está na terceira posição, hein? A sorte do Palmeiras é que Cerro e Sport Cristal vão se enfrentar na última rodada.
1: E o Palmeiras pega a babinha, né?
2: É, vai pegar o Barranquilla, mas é aquilo, né? O Palmeiras tem que vencer. Tem que vencer para conseguir passar, porque se Sport Cristal e Cerro Porteño empatarem, o Palmeiras empatando não passa.
1: Olha o Mengão, lá vem Samuel, roubou, deu bola no meio, Carrascal acionou, Samuel, Pedro perde no comando, Samuel acelera, penetra, vai bater, bateu, defendeu, Muslera, errou o Samu. Tinha que ter dado bola no Pedro, que estava sozinho, Lucas.
0: No contra-golpe, explosão. Carrascal acha o Samuel Lino pela ponta esquerda. Ele arranca, tenta a finalização da, com a perna esquerda na entrada da grande área. Defesa tranquila para o Muslera, mas segue Mengão 1-0.
1: Você já imaginou a empáfia do Abel Ferreira? Como é que vai ficar se o Palmeiras parar na Sul-Americana?
2: Aí eu acho que ele não resiste, não.
1: É, já
2: até
1: penso.
2: Porque sábado vai ser 3-0 o Flamengo, explosão.
1: É, você tá bom de placar. Você acertou o Flamengo e Atlético Mineiro, aquele 4-0 no nosso bolão. Aliás, eu lidero o bolão, hein? Apuração extraoficial, estou na liderança do bolão. Quem apura o bolão é a Renata, né? Então, já viu quem é que vai liderar o bolão.
2: Vai entrar com recurso aí, explosão. Sei disso não, hein?
1: 28 minutos. Trabalha a bola aqui, a representação do Mengão. Léo Ortiz trabalhou, girou, virou de bola para Léo Pereira. Virou, inverteu. Solta a bola pelo meio, 28 e meio. Flamengo está ganhando 1-0, gol do Pedro. Gira a bola pelo meio, Flamengo, Léo Pereira. Hein, diga.
0: De La Cruz daqui a pouco, explosão.
1: E aí, Nicolás De La Cruz. Lá vem pelo meio, Léo Ortiz acelera. Procura o jogo para ele. O Royal dividiu, ganhou do C3, penetrou o Royal, bateu na mão do Muslera. O Royal tem que caprichar um pouquinho mais no cruzamento, hein, Lucas Mol?
0: Exatamente, Pozão, mais uma vez aí, em cima do Mengão.
1: Tentava rasgar ali, foi derrubado o Jorginho. Falta em cima dele, o Bruno Henrique não alcançou a bola.
2: Detalhe.
1: 29 minutos, olha a informação. 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Oi, Sidão.
2: Anulado, gol do Sport Cristal, segue 0-0 no Peru.
1: É, deu sorte o Abel, vai se classificar. Bom, pode passar em segundo, né? Você já pensou?
2: Mas eu acho que o Sport Cristal vai vencer, explosão. O jogo lá começou agora, 11 horas.
1: É, o Barranco, ele é a babinha do grupo. Mas já pensou o Palmeiras da Sul ou o Palmeiras em segundo? Pegando o Flamengo lá de cara na Libertadores?
2: Não,
1: vai ser um confronto legal.
2: Não,
1: nem eu. Nem eu. Acho que
2: eu acho até que o torcedor rubro-negro prefere pegar um Palmeiras nas oitavas do que pegar um Boca, do que pegar um Cruzeiro.
1: Mas se vier um pouquinho bonito, tá melhor.
2: Não, tá bom, tá bom.
1: É, um pouquinho bonito é a bola boa, né? Ele tá em primeiro lugar, o Tolima, em verdade, tá em segundo. Aí saiu o BH para entrar o De La Cruz, Sidão.
2: É isso, sai 27, Bruno Henrique, deixando o campo neste momento, passando a braçadeira de capitão ali pro Léo Pereira, para a entrada do 18, Nico De La Cruz.
1: Às 11 da noite, mais 6 minutos. Tempo passando aqui no Maracanã. 30 no digital, 30 jogados, 15 para acabar no placar da Drogaria Verdinha, original de Cabo Frio. 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
3: Flamengo!
1: Tá na frente o Mengão, queridão, um gol do Pedro.
3: Estudiantes.
1: Não tem nada não. Ligado na galera, lá vem o Mengão trabalhando. 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Alô, Gilberto Luiz, meu irmão, lá vem Léo Pereira, deu pra Jorginho, lançou, correu na ponta dele, a cruz dominou, foi no fundo, bateu pra trás, olha a bola quebrada pela zaga, volta pro Paquetá, vai lançar pelo alto, é pro Pedro, de bicicleta, pra fora! Se o Pedro bota essa bola de bicicleta lá dentro, tinha que botar a placa para ele e para o Paquetá. O Paquetá pelo lançamento, o Pedro pela eventual conclusão. Pena que foi para fora, Lucas.
0: Olha, explosão, se sai esse gol, o Ancelotti teria que cortar alguém, porque assim é um golaço absurdo no Maracanã. O Paquetá deu uma fatiada centralizada na intermediária ofensiva buscando o Pedro, e ele emendou um voleio com uma espécie de bike, que a bola triscou a trave ali pela direita. Seria um golaço do camisa de número 9.
1: Cara, que lance sensacional. O Mengão vencendo por 1-0 e voltando, se organiza. Tenta pela meia, Carrascal, arrasta, domina. Ganha no primeiro e vai de Carrascal pela direita, vai caminhando pelo Mengão. Parou, prendeu, deu o break, serviu no De La Cruz, corta a luz, era pro Pedro que pediu desculpas porque não entendeu.

0: inteligente o Nilton, mas a bola volta pro Mengo. Ayrton Lucas dominava, deu mole e perdeu. Ganhou Farias, acelera lá pela direita, soltando bola pelo comando, lá vem Messa. Tentou trabalhar, ganhou do Ayrton de novo. Messa penetra, bola perigosa, olha o Estudiante na área, batida cruzada, cruzamento é pro C3, bola já tinha saído, apenas tiro de meta pro Flamengo bater. Oi, chamou, falou.
1: Olha o detalhe, explosão, cartãozinho amarelo pro Thiago Palacios, camisa de número 10, também pintou em direção à equipe do Estudiante.
0: 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E aí, Renatinha?
2: E aí, explosão, quem tá dirigindo é o Jefferson, tá ligadinho no Mengão, com coração com explosão.
0: Valeu, obrigado aí, olho na estrada, olho na pista, Jefferson. E ouvido grudado no explosão, deixa que a emoção do jogo, eu garanto pra galera. 33,5, jogo ao vivo com imagens do Disney Plus. 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Aqui Mengão 1-0, lá vem Samuel Lino, deu bola para Carrascal, dividiu, bateu na zaga, a bola bate por último no Carrascal, vai saindo da linha lateral. É manual para representação do Estudiantes. Um abraço ao Alexandre Guedes, está ligado comigo. Obrigado pelo moral, tá no chat do YouTube, aqui na Litoral News. Chama mais um para se ligar na gente, espalha o link para geral. E olha só, convida todo mundo. Sábado, Flamengo, Palmeiras, é final, bicho. É final, né? É aquela história do jogo que vale, vale muito. 9 da noite o jogo, cobertura da Litoral News o dia inteirinho para você com Flamengo e Palmeiras aqui no Maracanã. 34 jogadas da manchete, na onda, todo mundo. Sábado também na Nova Friburgo, aqui carregou Ayrton Lucas, dominou, lançou, tentava a bola para corrida do Samuel Lino, foi desarmado, perdeu, ganhou, Piovi para Mondaraim, vem subindo, Farias passa pedindo, C3 também, a Mondaraim errou, perdeu, Jorginho ganhou, tomou pelo Mengo, deu para Nico de la Cruz, até Royal, Royal com Léo Ortiz, bate pelo alto, tenta o passe pro Pedro, empurrado ali na dividida, é falta, né, seu juiz, falta em cima do Pedro, o juizão parou e marcou. Amanhã, na manchete, tem Rodrigo Machado no panorama, às 5 na manchete da depois do Rodrigo Machado e sua equipe. Tem um agito esportivo, quando não tem futebol tem agito esportivo, às 7 da noite aqui na manchete. Na onda tem o panorama com o Eduander Silva, às 4, o Eduander conta tudo da região dos lagos do panorama da onda. 11:11, tempo passando no Maraca. Etapa complementar 35, faltando 10, placar do jogo para você.
3: Flamengo!
0: Mengão, um gol do Pedro.
3: Estudiantes.
0: Estudiantes de La Plata 0. Eu tô ligado na galera e a renda pintou. Pinto público do Maracanã. Renata Marinho vai bater pra galera. Renda e público, Renatinha.
2: Público total 53.125. Renda 4.694,50.
0: É 4 milhões de reais para 53 mil pessoas. É a opção por botar o ingresso mais caro e ter o estádio não tão lotado, né? Se bota o ingresso 10 reais mais barato, vem todo mundo. 10 reais, claro que é força de expressão. Mas para ter um pouquinho o ingresso, não, o estádio lota. Eu não entendo essa opção do Flamengo de botar o ingresso caro na primeira fase da Libertadores. Na semifinal, tudo bem, mas na primeira fase não, Sidão.
4: É, a conta tem que ser paga, né, explosão? É aquilo, o ingresso fica de fato muito caro, mas o elenco tem uma folha alta, o Flamengo tem uma folha alta, então a visão do BAP é que o ingresso tem que ser caro em Copa Libertadores. A Libertadores até dá para entender, mas acho que de fato é muito caro, né, na fase de grupos. Na comparação, por exemplo, o Fluminense ontem colocou o ingresso quase que 10 reais, lotou o Maracanã, teve uma grana de menos de 1 milhão.
0: É, menos de 1 milhão. Lá vem dominando o Samuel Lino, lançou, soltou para dentro da cruz, invadiu, cruzou e agora vai fazer Carrascal, foi travado na hora H. Chega cortando a defesa antes do Jorge Carrascal, tirando que seria o segundo gol do Flamengo, Lucas.
1: Ali pela ponta canhota, explosão. O Nico de la Cruz chegava para fazer o cruzamento com a perna esquerda, rasteiro. E o Leandro Gonzalez Pires teve que chegar para afastar. Quase mandou em direção ao próprio gol, mas sai pela linha de fundo, é escanteio para a equipe do Flamengo. Flamengo no lado direito, Nico Della Cruz na bola.
0: Amanhã na Ondas tem a Mauri Valério, 8 da manhã.
5: Tem gol.
0: Gente, tem André Gasparetti às 8 no Escândalo Show. Na Litoral News tem futebol ao vivo pra você o tempo todo. Gol de quem, Sidão?
4: Gol do Medellín contra o Cusco. Nesse momento o Medellín é o segundo.
0: Vai bater Della Cruz no escanteio, levantou, pingou, subiu, tentou Léo Pereira. Minha zaga tirando o primeiro pelo Estudiantes, vai deixar sair o Pedro. Vai ganhar um lateral, não, ele recomeça o jogo. Bota no gramado, Pedro dominando lá pela canhota, vai levantar, levantou para o Léo Pereira, Muslera, subiu lá no alto e defendeu. 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Quase 38, Mengão 1-0, Flamengo vai para 13, né? Tem 10 por enquanto, mas semana que vem a Conmebol vai computar aqueles 3 pontos lá da Colômbia, hein, Sidão?
4: É, a gente pode esperar o Estudiantes com tudo nessa reta final, porque o Medellín está vencendo, e aí o grupo está ficando com o Flamengo primeiro, segundo o Medellín com 7, terceiro Estudiantes com 6. Então o Estudiantes vai se mandar para o ataque para tentar o empate.
0: É, mas é Estudiantes e Medellín o último jogo. Olha lá o chute, fraco, Rossi defendeu, largou, voltou a pegar. Rossi... Não dá susto não, Rossi. Eu, hein? Defesa estranha esse pão.
4: É, ele que já falhou nos últimos dois jogos, quase falhou de novo. Defendeu dois tempos, deu aquela espalmada pra cima, depois conseguiu encaixar. O detalhe, explosão, é que se o jogo lá em La Plata terminar em empate, nesse cenário o Medellín passa.
0: Olha o Mengão, lançamento pelo alto, é pra Jorge Carrascal, as costas da zaga. Tentou dominar, dominou mal, a bola acabou escapulindo, saiu. Emanuel pra representação do Estudiantes bater. 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Oi, Lucas.
1: É, mudança na equipe do Estudiantes, saiu Piovi 21 para a entrada do Neves, camisa de número 9, número 8, Gabriel Neves em São Paulo. E também saiu o Thiago Palacios com a camisa de número 10 para a entrada do Pérez, camisa de número 29.
0: Pérez, 29 e Gabriel Neves, 8. Nas vagas do Piovi e do Palácio, vai pra frente o Estudiantes, como se não já antecipava, né? 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Parabéns pelo aniversário de matrimônio com minha querida amiga Lucelena. Parabéns, Lúcio, sua bênção, meu diácono. Parabéns, Cinha. Um abraço para toda a família. Falta aí para o Estudiantes bater. Quase 40. Vamos girar o tempo e o placar. São 11:16 aqui no Rio. Pode detonar, Rafinha, pode detonar, Davi. Os 40 minutos do Maraca, faltam 5 para acabar. Sinalzão eletrônico da manchete com o Rafinha, da Ondas com o Davi, da Litoral News com o Patrick. Cinquinho para acabar e o placar do jogo para você.
5: Flamengo!
0: Tá na frente o Mengão, queridão, um gol do Pedro Guilherme.
5: Estudiantes.
0: Estudiantes não tem nada não. Na saída o Paquetá não aproveitou, ele retribuiu o presente. Vem voltando a representação, a Argentina, C3 dominou, C3 manobrou, cruzou, Rossi antecipou, mergulhou, defendeu. Essa foi bem no chute cruzado no C3, hein, Sidão?
4: É, chegou bem ali, se antecipando ao atacante, foi lá em cima, fez a boa defesa, encaixando seguro, o Mengão segue vencendo 1-0.
0: Sábado, Flamengo e Palmeiras, fique ligado na frente, hein, Sidão?
4: Tem aí Varela com a camisa 2 e 64, o Alaciano, Mengão.
0: Varela e o Alaciano, finalzinho do jogo, hein?
1: Detalhe, Pedro, chega a 18 gols só nesse primeiro semestre, a temporada dele mais goleadora pelo Flamengo 2023, quando ele marcou 35 gols em uma temporada.
0: Sensacional, Pedro, né? Merecia, na minha opinião, tá na Copa do Mundo. Merecia, merecia. Mas é muito concorrente, né, bicho? É muita gente, né? Domina a bola aqui o Estudiantes, sai jogando o carrinho, virou bola, tenta o passe até onde está colocado Tomás Palacios, devolveu errado, brigou pela bola, no comando Pedro perdeu, levou a melhor, ganhando ali o Pérez. Pérez aciona para Carrillo, Guido Carrillo malogrou, falhou a zaga, a bola espirrou, trava na hora H, defesa. Chegou cortando com tudo, me pareceu o Ayrton aí, Sidão.
4: Chegou muito bem o Ayrton Lucas, quis nem saber, meteu um carrinho. Jogador do Estudiantes tentou finalizar a bola, pegou efeito na parábola. Caiu nas mãos do goleiro Rossi, foi bem na sua Ayrton. Segue Mengão 1-0.
0: 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Lá vem Mengão, manobrando o Mengão, faturando, vencendo por 1-0. Acelera a bola, o Paquetá, Emerson Royal não teve perna. Vai sair agora, a bola se perdeu na linha de lado. Alterações serão processadas do Mengão, Sidão.
4: Vamos lá, está sendo com a 9 o Pedro, aplaudido pelo estádio do Maracanã, para entrar no 2, Varela. Vai sair o 15, Jorge Carrascal, para entrar no 64, Wallace Yan. Então Pedro e Carrascal estão deixando o gramado. Varela 2 e 64, o Alacian são as novidades. Provavelmente o Lino vai para a esquerda. O Varela vai entrar dobrando o lateral aqui pela direita. E o Wallace entra ali para fazer a do Pedro.
0: Muito bem. Alterações, portanto, processadas pelo Leonardo Jardim. Daqui a pouco ele fala aqui na Litoral News, aqui na Manchete. Logo depois do jogo, aqui na Ondas também. Vai falar o técnico do Flamengo. 43, rede de postos Solgás, há mais de 25 anos completando o seu tanque. 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Um abraço ao Robson, ao Vasco, meus parceiros queridos, obrigado pelo apoio. Em trabalhando bola aqui, a representação do Flamengo, tentou trabalhar o Jorginho. Deu bola e perdeu, ganhou Gonzalez Pires. Fez o domínio pelo time do Estudiantes, solta a bola. Pela meia, recebe na volta, vai tentar sair para o jogo. O Estudiantes vai ficando em terceiro lugar no grupo, mas decide em casa contra o Medellín. Vai ter que vencer se quisesse classificar. Lá vem voltando De La Cruz. Epa, falta. Falta no círculo central. Falta. O árbitro Uruguai pegou. 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
1: Vai pro Fudonado, esposão. Tira o Amodaraim e o campista com a 32 e coloca no centroavante Grandalhão da Gaite, camisa de número 19.
0: Gaite, 19. Na vaga do Amandaraim, já aos 44. É Grandalhão Gaite mesmo, hein? Vai pra frente a representação argentina. Flamengo domina, o Flamengo vence por 1-0. Corre no comando do Malacian. Pediu, recebeu, ganhou na ponta esquerda. Vem o Malacian driblando, adiantou. Opa! Esse é pra cartão vermelho. Pegaram o Malacian de jeito, pinta só o amarelo, mas bateram no garoto lá pela ponta canhota. Era o último homem do lado da área, o Alacian driblava bem, hein, Lucas Mon?
1: Exatamente, moção, uma chegada muito forte em cima do Alacian pela ponta canhota e ele deixou para trás o camisa de número 14. Agora sim, o Leandro Gonzalez Pires, que recebe um cartãozinho amarelo, uma falta perigosa para o Flamengo no lado esquerdo. Um escanteio um pouco mais adiantado ali perto da entrada da área, moção.
0: 45, amarelinho para Gonzalez Pires. 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Vai bater De La Cruz. Acréscimo é de 6. Vamos até 51. De La Cruz entre a linha do campo e da área. Pode ser o segundo do Mengão, hein? Nicolás De La Cruz preparou o caminho. Bateu a bola, pingou, tentou. Léo Pereira passa a bola por todo mundo. E vai sair do outro lado da linha de lado. Desvio da zaga, manual para o Flamengo bater. 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Um abraço ao meu parceiro Farreco Agualusa, sempre comigo. Vai bater bola, Emerson Royal, aqui na Litoral News, no YouTube, na Manchete. No Rio do Grande Rio, na Ondas, na região dos Lagos. Paquetá tentou dominar pela ponta, ganhou escanteio, não. Deu tiro de meta, só arbitragem. Sidão, 46, restam 5 no acréscimo. Flamengo vai ganhando bem o Mengão, hein, Sidão?
4: É, mas tem que ter a consciência que o jogo não está completo, explosão. Tem aí mais alguns minutos pela frente. O Estudiantes vai se lançar o ataque, como a gente disse. Eles querem ter a vantagem no empate na última rodada contra o Independente Medellín. Nesse momento, a equipe colombiana que tem essa vantagem. Então, o Flamengo não pode baixar. O Flamengo não pode chamar o adversário para o seu campo. Olha só. Tem que ser expulso, hein? Vamos ver se o juizão vai dar o vermelho ali, explosão.
0: É, foi puxado novamente. O jogador do Flamengo era o Alacian quem dominava. Me pareceu o Tomás Palácio, que já tem amarelo. Não, não foi ele, não. Não foi ele, não. Foi o Nunes. É, a zaga vai ficar toda pendurada se o Nunes levar o amarelo. Mas não vai, não. Gostou, Rich? É. Nessa aí ele pipocou, hein?
4: É, e tem que fazer eles sentirem o que eles provocam. Cebar o jogo. É isso que o Flamengo tem que fazer também.
0: Léo Ortiz para Samuel Lino. Dominou pela canhota, gira pelo Mengo. 1-0 Mengão, gol do Pedro. Também trabalhando no Paquetá. Virou bola para Ayrton Lucas. Soltou no Samuel, deu no De La Cruz. Voltou no Samuel Lino lá pela ponta. Acelera, divide, vai tentar ganhar. Dá um tapa na bola, volta no Ayrton. Cruzou ninguém do Mengo aqui na boca do gol. Tira a defesa, corta de cabeça o Tomás Palacios. Vai ser o Estudiantes. Tentou dividir o Léo Ortiz. Juizão manda o jogo seguir. Vai mandar seguir, bola recuada para o Rossi lá atrás. 47, 4 para acabar. 4 minutos apenas para acabar o espetáculo. O juiz deu falta no meio, né? Ele deu falta em cima do jogador argentino. Deu bola ali, o Rossi vai devolver a redonda para que ela possa rolar. Hein, Sidão Marinho?
4: Falta do Léo Pereira. Chegava forte para cima do centroavante do Estudiantes. Falta está marcada, posse para a equipe da Argentina.
0: 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Bola aqui escapa, lá vem o Mengão também na onda com o Varela, ligou, soltou De La Cruz de letra, pra Samuel, vai bater, bateu, pra fora pela linha de fundo, Samuel Lino errou na conclusão, Lucas.
1: Jogada pela ponta direita, explosão, o Wallace Yan consegue segurar bem a bola e deixar a proteção para que o Varela chegasse em direção à linha de fundo, fazer um toquinho para trás em direção ao Nico De La Cruz. Tendo o passe de letra, não sai legal, muito atrás para o Samuel Lino tentar a finalização de perna direita, ela sobe por cima do gol, Mengão permanece com o placar de 1-0.
0: 2 minutos e meio para acabar, temos 48 e meio, vamos até o 51. Eu mesmo, bola no pé, Samuel para De La Cruz, derrubado ali pelo meio, fez falta o Gabriel Neves, é bola em favor da representação do Flamengo, vai gastando tempo, rodando a bola, é fazendo uma boa atuação o Flamengo nesse momento do jogo, galera. 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Um abraço ao Gustavo, meu irmão, lá vem voltando o Mengão, acelerou, Jorginho lançou, correu, penetrou o Maracinã, deu mole no tempo da bola, a zaga cortou, mas já estava impedido o ataque rubro-negro. Abraço aqui, meu amigo Davi Barcelos, do Chemichu Creperia. O Chemichu também com a gente, a caminho da Copa. Obrigado, Davi, pelo apoio, meu irmão. Um abraço para toda a galera da passagem, o Chemichu em Cabo Frio. Vem dominando a bola, girando aqui a representação. O Estudiantes, torcedor do Flamengo, solta a voz, 49 e meio. Só 1 e meio para acabar, lá vem Estudiantes, bola do Mesa. Tira então Lucas, ganhou, conectou, tentou De La Cruz. Mata no peito, mata no gramado, distribui para Varela. Corre o Uruguaio do Mengão pela direita. Vem embora Varela, quase 50 minutos. Flamengo acelera para o segundo gol. Varela para o Maracinha, está dentro da área, pontuou, atirou, bateu na rede pelo lado de fora. Foi precipitado na conclusão, garoto Alassian, hein, Lucas Mon?
1: Exatamente, Pozão, ali pela ponta do lado direito, o Varela tentava o passe na profundidade no ataque das costas que o Alassian fazia. Tenta a finalização de primeira, sem ângulo, com a perna direita. Não consegue acertar o gol, o Alassian, Mengão permanece 1-0.
0: Última volta do ponteiro, lá vem o Estudiante, Cetrem dominou, manobrou, procurou, limpou pela meia, segurou o homem, Cetrem bateu longe do gol. Foi lá no estádio Uno. Foi longe o chute do Cetré. Ainda bem pro Mengão, Cidão.
4: Mal demais nessa o Cetré, explosão. Ele veio pelo setor canhoto, tentou na paralela com a entrada da grande área. Botou no pé direito, tentou colocar no fundo da rede. Pegou mal demais da pelota. Onde o nariz aponta. Mengão vai vencer mais uma. Invencibilidade até agora na Copa Libertadores da América. Este é o Mengão que vai brigar pela melhor campanha na fase de grupo.
0: Já está classificado, já é o primeiro colocado do grupo, que os pontos do jogo do Medellín virão. E o Flamengo contra o Cusco. Briga pela melhor campanha com o Rosário Central, com o Rivadavia e com o Corinthians. Vai acabar o jogo. Acabou. E o Flamengo.
5: Flamengo.
0: Gol do Pedro Guilherme aos 19.
5: Estudiantes.
0: Estudiantes de La Plata 0. Mengão venceu na Litoral News, da Manchete, na Ondas. Lucas Balcidão Marinho no clima.
4: Fim de papo, fim de jogo aqui no estádio do Maracanã. O Mengão vence. assim, na Copa Libertadores da América, 1 para o Flamengo, 0 para o Estudiantes de La Plata. Com esse resultado, agora sim, de forma oficial, aquilo que a gente já sabia, desde o WO contra a equipe do Independente Medellín, o Flamengo está nas oitavas de final da Copa Libertadores. E o Mengão está garantido como primeiro colocado no Grupo A da Glória Eterna na temporada de 2026. O detalhe é que o Medellín está vencendo o Cusco por 1-0. Então, neste momento, Flamengo é o primeiro, Medellín é o segundo, Estudiantes terceiro e na quarta colocação o Cusco. O Mengão, agora na última rodada, vai enfrentar o Cusco com o um único objetivo: ter a melhor campanha da Copa Libertadores e chegar aos 16 pontos. Isso porque a Comebol dará os 3 pontos da vitória por WO contra a equipe do Medellín a favor do Flamengo ao término da fase de grupos. Então, no momento, o Flamengo tem 10, mas a realidade é que tem que dar 13, e ao fim da fase de grupos, o Mengão quer ter 16 pontos somados nesta Copa Libertadores. Fazer um convite para o torcedor que está ligado com a gente no YouTube, no canal da Litoral News, a permanecer na tela. Fique conosco, você clica aí no botãozinho reproduzir agora e vem com a gente acompanhar a coletiva com o técnico Leonardo Jardim, depois deste resultado muito positivo, Flamengo 1, Estudiantes 0. É só clicar no botãozinho reproduzir agora, permaneça na tela que já, a Libertadores é sempre rapidinho. Daqui a pouco o Jardim está chegando para conceder a entrevista coletiva aqui no estádio do Maracanã. Lucas Mol, Mengão volta a vencer e a produção da Libertadores é uma produção muito boa. E o Mengão vai brigar na última rodada pela melhor campanha na fase de grupos, Lucas.
1: Exatamente, Cidão Marinho. Fim de jogo. O Flamengo vence por 1-0 o Estudiantes aqui no estádio do Maracanã na quinta rodada da Copa Libertadores. Chega a 10 pontos. É claro, não contabilizando ainda a partida que deve decretar o WO contra a representação do Independente Medellín na quarta rodada. Foi quarta rodada, jogo lá na Colômbia. O Flamengo então entra nesse páreo, entra na briga com a melhor campanha da Copa Libertadores. Caso vença o Cusco na semana que vem, terça-feira, o Cusco que vai vir para o Maracanã terça-feira, Sidão, sem chance de classificar, sem chance de chegar no mata-mata ou até pegar uma Sul-Americana. Vai, vem a passeio. O Flamengo pode fazer um saldo de gol, da vencer o jogo e se consolidar com a melhor campanha de todos os times da Copa Libertadores e assim decidir todos os seus jogos dentro do Maracanã no mata-mata.
4: E agora o torcedor do Mengão grita: é guerra, sábado é guerra. É a canção do torcedor rubro-negro, é a canção da galera do Mengão projetando já o jogo do próximo sábado contra a equipe do Palmeiras. Detalhe é, né? Mengão vai chegar com um grande resultado somado hoje aqui no Maracanã para jogar contra o Palmeiras e vivendo um momento positivo. Vamos ouvir os atletas na saída de campo. Pedro, vamos ouvir o P9. Pedro Guilherme fala após esse compromisso, vitória por 1-0 com o gol de Pedro.
6: Ah, tudo que acontece na minha vida, eu tento tirar o lado bom. É claro que estava na expectativa, mas quem foi convocado também mereceu, também fez parte de todo o ciclo. Eu, infelizmente, eu tive uma lesão quando eu ia ser chamado, isso dificultou também no poder na seleção. Mas fiz minha parte, tô mantendo um bom futebol, graças a Deus. Agora é desejar sorte para todos que vão. Vou estar na torcida como mais um brasileiro. Agradecer a Deus por fazer parte já desse ciclo. Então, sou grato a Deus por isso. Então, creio também na vontade de Deus, que ela é boa, perfeita e agradável. Então, sem dúvida nenhuma, só não foi porque Deus não permitiu. Mas eu vou estar na torcida, vou ser mais um brasileiro. E sem dúvida nenhuma, trabalhar para voltar na próxima convocação e estar na seleção.
7: Foi uma guerra hoje contra o Estudiantes e sábado parece que tem outra segunda torcida contra o Palmeiras. Como é que vocês vão se preparar?
6: Ah, todo jogo é uma guerra, né? O Flamengo, ele tem uma exigência muito grande pelo elenco, pela grandeza do clube também. Então todo jogo a gente lida como uma guerra e sábado vai ser mais uma, como foi hoje também. E assim por diante, trabalhar para evoluir e buscar sempre melhorar para ganhar cada jogo que a gente tem pela frente.
4: Bom, tá aí o Pedro, muito consciente, né, falando... É o primeiro ou o segundo. Caso algum jogador do ataque se lesione, o Pedro é o primeiro ou o segundo nome a ser chamado. Acho até que, dependendo do jogador, é o primeiro. O Igor Thiago, Hendrick, enfim. A gente não torce para nenhum jogador se lesionar, mas é apenas aquela questão de estar preparado. Então a CBF orienta todos os jogadores que estão na pré-lista manterem a forma. Por exemplo, o Flamengo vai jogar dia 30 contra o Coritiba e aí teoricamente dá férias para os não convocados. A orientação da CBF é que esses jogadores mantenham a forma, né? Mantenham o ímpeto dentro dos treinamentos com a equipe ou com personal particular para conseguir, né, manter a forma visando uma possível convocação por substituição para a Copa do Mundo. Detalhe, explosão, acabou no Allianz, hein? Palmeiras perde para o Cerro Porteño, 1-0 o gol do Pablo Verghetti, ex-jogador do Vasco da Gama, e no sábado as equipes se enfrentam, ou seja, teremos um Palmeiras e Flamengo, Flamengo e Palmeiras aqui no Maracanã. Flamengo não perde para o Palmeiras desde 2016 no Campeonato Brasileiro. São mais de 10 anos em que o Flamengo não sabe o que é perder para o Palmeiras dentro do Brasileirão, e vai chegar no momento melhor e de até menos pressão do que o Palmeiras. Joga em casa. Eu já disse, acho que vai ser 3-0 o Flamengo, jogo do próximo sábado aqui no Maracanã. Em instante, nós vamos acompanhar a entrevista coletiva com o técnico Leonardo Jardim. Já já outros jogadores do Flamengo vão falar também. Mengão volta a vencer, gol de Pedro, Mengão 1, Estudiante 0. E como é bom, né? Deu um Flamengo tranquilo para a última rodada. Flamengo vai, inclusive, brigar pela melhor campanha da Copa Libertadores. Coisa que o Flamengo só teve em uma Copa Libertadores da América na história. É o maior campeão brasileiro da Copa Libertadores, mas só conseguiu a melhor campanha uma vez na sua história. Foi lá em 1984 contra os times que o Flamengo teve enfrentamento. Naquela ocasião a vitória valia 2 pontos. O Flamengo teve também 16 pontos somados. Vamos ouvir o Léo Pereira falando que o Flamengo tenta repetir o feito de 84 nessa
8: jogar Libertadores no Maracanã, e a gente sabe como é especial. A gente foi até para conversar dentro de campo, até para entrevista depois é meio complicado com o barulho da torcida, mas é especial. Eu venho vendo o melhor momento da minha carreira e sou grato aos meus companheiros, ao clube, por me dar total suporte. Sabíamos que era... Isso dá uma certa... Mas então foi importante, a gente fica muito feliz pelos 3 pontos. E agora é descansar, terem tempo para comemorar, que já temos outra final sábado, se eu não me engano. Obrigado.
4: Bom, tá aí Léo Pereira falando sobre o momento. Jogador convocado para a seleção brasileira, vai vestir a camisa amarelinha na Copa do Mundo. E claro, vive esse êxtase pela vitória do Flamengo depois da convocação, com a atuação qualificada do Léo Pereira hoje no gramado, junto à equipe do Flamengo. Explosão.
0: Muito bem. Sidão Marinho, Lucas Mons se movimentando. Daqui a pouco tem Leonardo Jardim ao vivo, né? Trazendo aí também a sua fala, a sua opinião, na entrevista coletiva que você vai acompanhar aqui na Litoral News, diretamente do Maracanã, na Manchete, na Ondas. Flamengo venceu. Flamengo 1, Estudiantes de La Plata 0. Flamengo venceu o jogo, vai para 10 por hora, mas vai ter 13 daqui a pouco, né? Porque naquele jogo que não aconteceu contra o Medellín, o Flamengo vai ganhar as WO, os 3 pontos virão para o Flamengo. O Flamengo vai com a melhor campanha nesse momento, né? Junto do Rosário Central. São as melhores campanhas. O Rivadavia joga amanhã, o Corinthians joga amanhã. São os outros dois times que podem chegar também a 13 pontos. O Mirassol, cara, é que faz uma grande campanha. Já garantiu o primeiro lugar também o Mirassol, hein? De repente, né, o Mirassol vira surpresa na Libertadores. Está mal no Brasileiro, mas na Libertadores está repetindo a boa campanha que fez no ano passado na temporada. 11:36. Galera ligada no Explosão, 1-0 o gol do Pedro Guilherme. Que declaração bonita do Pedro, né? A consciência, a vontade de Deus, ele tinha tudo para ir para a Copa, está torcendo. Como todos nós estaremos, né, o Pedro? Em princípio de casa, ele está naquela lista de espera, né? Se houver, a gente espera que não haja, né? Mas se houver alguma contusão no ataque, o Pedro, como disse o Sidão, é um dos favoritos para tentar lá nos Estados Unidos para defender a seleção a caminho do hexacampeonato. Brasil e Marrocos, dia 13, lá no MetLife, em Nova Jersey, Nova York, a estreia da seleção brasileira. Depois o Haiti, na Filadélfia, lá no Lincoln Financial Field. E finalmente no Hard Rock, em Miami, dia 24, jogo contra a Escócia. Termina a primeira fase nesse jogo para a seleção brasileira. Depois tem as pré-oitavas, ou os 16avos de final. E aí aquele caminho normal. Tem uma fase a mais, nessa fase inicial no mata-mata, a fase antes das oitavas de final. Boa sorte para a seleção, que o Pedro desejou. É o que a gente deseja, que é o Ancelotti. Senão o Marinho vai se movimentar para ouvir o Leonardo Jardim daqui a pouquinho, aqui na Litoral News da Manchete, na Ondas. Lucas, uma vitória boa do Flamengo, né? 1-0 Flamengo em cima do Estudiantes. Jogo truncado, jogo duro, jogo pegado, pouca bola rolando. O Estudiantes dificultou demais a vida do Flamengo. Eles não deixam o Flamengo jogar, mas a vitória acabou sendo importante, um bálsamo, né? No momento que era difícil. O Flamengo tinha perdido para o Vitória, eliminado da Copa do Brasil, que foi, tinha empatado com o Furacão e volta a vencer. Volta a vencer em casa, mesmo a vitória magrinha. Vale, né? Las Copas não se ruegam, se ganam. Não, como é que é? Não se ruega, se ganam. Não se joga as Copas se ganham. É o que diziam os argentinos. E é assim mesmo que a banda toca, né? Tem que jogar para ganhar, tem que, não importa se dá show, melhor que deixou, mas se não der, não tem problema. O importante são os três pontos na conta. E hoje foi assim, né, Lucas? Uma batalha contra o Estudiantes aqui no Maracanã, Lucas Mol.
1: É, eu estava até falando no intervalo, explosão, que normalmente os times argentinos têm tentado competir dessa forma, principalmente em Boca Juniors e Estudiantes. Dessa batalha, eles transformam o jogo não só numa mera partida de futebol, mas quase que numa guerra, numa batalha mesmo territorial, de um jogo físico que não é disputado fisicamente pela correria, pela velocidade, por uma intensidade desse futebol moderno, mas talvez resgatando um pouco mais aquele futebol de muita dividida Copa a Copa, de muitos duelos direto, de um jogo que fica muito de um contra um e que é difícil ser destravado em vários momentos, e por isso que o Flamengo teve muita dificuldade na maior parte da partida. Depois que o Flamengo marcou e o Estudiantes se viu obrigado a ter que sair um pouco mais, ali a partida ganhou um pouco de um outro contexto. O Estudiantes, ele se abriu, teve que tentar jogar um pouco mais de futebol mesmo com a bola no pé, deu espaço para a equipe do Flamengo, que desperdiçou algumas oportunidades com o Alacian, com o De La Cruz, com o próprio Carrascal, enfim, empilhou mais algumas outras chances. E até pensava, né, que, verdade, caramba, o Carlos Bilhardo, que é um treinador histórico do futebol argentino, que é o cara que talvez seja um dos mais importantes quando se deu esse estilo de jogo no futebol um pouco mais sujo, desse futebol de organizar um pouco essas ideias que inspirem os argentinos de fazer cera, de chegar um pouco mais forte, como por exemplo o Diego Simeone, bastante conhecido lá no futebol europeu, que faz isso no Atlético de Madrid. O Carlos Bilardo tem uma relação intrínseca com o Estudiantes, foi jogador campeão da Copa Libertadores no final da década de 60, e parece que o Estudiantes, ele carrega esse histórico cultural até hoje de ser uma equipe que briga bastante no gramado, e trouxe isso no jogo de hoje, de ser um time que travou bastante o Flamengo desde a temporada passada. São duelos que, mesmo na qualidade técnica, tem as suas desproporções. São times que o Flamengo é bem mais caro, tem bem mais investimento, jogadores que estão presentes nas suas seleções, enquanto é o contrário do Estudiantes. A gente não viu nenhuma goleada, Sidão, explosão. Ano passado, o Flamengo aqui no Maracanã ganhou de 2-1, perdeu na Argentina por 1-0, esse ano empatou na Argentina por 1-1, ainda não venceu, foi fora de casa lá na Argentina com o Estudiantes, venceu aqui no Maracanã. Quando venceu, tudo pra cá de um gol de diferença e bem magrinho. Então mostra como o Estudiantes, ele não tem ainda a receita, né? Não tem ainda o antídoto do Flamengo, porque o Flamengo classificou nas duas vezes, né? Na fase de grupos levou a melhor, no mata-mata ano passado levou a melhor, mesmo que tenha sido nos pênaltis. Mas digamos que o Estudiantes tem uma receita que dificulta e muito o estilo de jogo do Flamengo, que teve muita dificuldade. Era importante vencer o jogo de hoje, essa explosão, porque vinha de uma eliminação, dois jogos sem vencer, e se chegasse contra o Palmeiras com três jogos sem vencer e o fardo ainda da eliminação com vitória, acho que deixaria ainda um pouco aberto esse momento de oscilação. Não foi um grande jogo, mas acho que esse resultado dá uma injeção de ânimo para uma final que vai ser disputada no sábado.
0: O Flamengo tem o Palmeiras sábado, 9 da noite. O Palmeiras acaba de perder para o Cerro Porteño em casa, jogando no seu estádio, 1-0 Cerro Porteño, gol do Pablo Verrete, ex-Vasco. Palmeiras em segundo lugar no grupo, pode cair para terceiro, se o Sporting Cristal ganhar o jogo dele do Júnior de Barranquilha, o jogo está acontecendo. Então o Palmeiras vem com o moral abalado, né? Perdeu em casa para o Cerro Porteño, que é um bom time, mas é só isso, é só um bom time. E o Palmeiras em casa acabou derrotado. E sábado tem Flamengo e Palmeiras, depois terça que vem Flamengo e Cusco. O Flamengo já é o primeiro do grupo, com os três pontos que vem lá do jogo do Medellín, né? E já vai brigar pela melhor classificação. É importante ganhar do Cusco, né? Muito tempo que o Flamengo não fazia 16 pontos na primeira fase da Libertadores. Ano passado fez 11. né? Fez 16 em 2022, quando o técnico era o Paulo Souza. E o Flamengo só empatou fora de casa com o Tadieres esse ano. Pelo jeito, só vai pintar um empate contra o Estudiantes lá em La Plata. Então, fazer 16 é lutar para ser o melhor da Libertadores. Ou seja, você garante contra quem quer que seja todos os jogos até a semifinal aqui no Maracanã com o jogo da volta. A final é jogo único, esse ano lá em Montevidéu de novo. É onde o Flamengo levantou a Libertadores de 81 no jogo extra contra o Cobreloa e perdeu a Libertadores de 2021 para o Palmeiras, naquela falha do Andreas Pereira, que agora está do outro lado, até está machucado, não está jogando. Então é esse o caminho, né, que o Flamengo tem, vai aguardar o sorteio. O Estudiantes não tem classificação assegurada, mas se ganhar, né, do Medellín semana que vem em La Plata, se classifica.
1: Só precisa ganhar, Esposão.
0: Vitória simples, né?
1: Exatamente, porque o Medellín enfrenta o Cusco, é claro, se o Medellín tropeçar contra o Cusco, o Estudiantes praticamente já vai estar garantido nas oitavas finais. Mas se o Medellín vencer o Cusco e no jogo da semana que vem contra o Estudiantes, na casa do Estudiantes, o Estudiantes precisa vencer o Medellín para conseguir a classificação.
0: Agora, a gente já começa a pensar na formação dos potes, o Palmeiras nesse momento está em segundo, né? O Fluminense passa em segundo. Cruzeiro ou Boca, um dos dois, eles não têm nem vaga garantida, porque a Católica está brigando lá, né? Pode beliscar. Mas Cruzeiro ou Boca, um dos dois pode passar em segundo. É, então, o pote 2 está ficando um potezinho bem complicado. Palmeiras, mesmo que vença o Júnior, não garante o primeiro lugar, porque o Cerro vai jogar ainda semana que vem contra o Sport em Cristal. É, então, o Palmeiras pode pintar no pote 2, o Fluminense pode pintar no pote 2, o Boca pode pintar no pote 2.
1: Até tem Independiente Del Valle, LDU, não são confrontos fáceis.
0: Não são, o Lanús está brigando ainda, tem muita coisa embolada. Mas se o Estudiantes passar, até que não era um adversário ruim, não. Mesmo com esse jogo muito brigado, ou você prefere logo o Palmeiras de cara ou o Fluminense de cara?
1: Exatamente, lembrando que pode pegar um segundo colocado do mesmo grupo. Pode, né? Em 2024, o Flamengo enfrentou o Bolívar, que também era o segundo colocado do próprio grupo que o Flamengo tinha classificado naquela temporada. Esposão, só 3 times podem chegar a 16 pontos, que é o que o Flamengo provavelmente deve chegar, né? Com o WO e com a vitória semana que vem contra o Cusco aqui no Maracanã. Só 3 equipes chegam a 16. O Rosário Central, mas precisa vencer o Del Valle no Equador, no Quito, que é um jogo muito complicado. O Rosário Central precisa vencer. O próprio Corinthians tem que vencer os seus 2 jogos, tem 10 pontos. Precisa vencer o Peñarol fora de casa no Uruguai, um jogo complicado. E a Platense, o Platense jogando na Neoquímica Arena, também são 2 jogos, um deles complicado contra o Peñarol, que não passa uma boa Libertadores, mas não é fácil vencer no campo argentino. Ainda bem também que é a questão do saldo de gols. No momento, o saldo de gols do Flamengo é bom, Esposão. Tem um saldo de 8 gols marcados e 2 sofridos, mas com os 3-0 do WO, ainda vai aumentar bastante esse saldo e vai ter o melhor saldo dessa fase de grupos. E o outro time que consegue chegar a 16 é o Rivadavia, mas precisa vencer 2 jogos fora, contra o La Guaira e contra o Corinthians.
0: Então, contra o Bolívar.
1: Contra o Bolívar, exatamente. Contra o La Guaira fora de casa e contra o Bolívar fora de casa, talvez seja na altitude, tentando esse impasse ainda pela questão que está tendo um protesto lá na Bolívia, a explosão. Então, Flamengo quase, mas assim, as chances são altíssimas de ser o melhor equipe ranqueada nessa fase de grupos.
0: Eu diria que se o Flamengo vencer o Cusco bem, né, o saldo vai para 11 com a vitória de WO. Ganhar do Cusco aqui por uns 3-4-0, que não é favor nenhum, né? O Cusco é muito limitado e só joga na altitude, né? Lá no Garcilaso Inca de la Vega, né? Eu acho que o Flamengo encaminha o primeiro lugar geral dessa Copa Libertadores. É legal ser o primeiro geral, dá moral, né? E você garante até a semifinal decidir no Maracanã. E decidir no Maracanã é outro papo, né? O sorteio, né? Vem o que vier, você não pode escolher adversário, mas claro, eu não tenho preferência. Porque às vezes vem um adversário mais fraco que te cria problema, né? E o mais forte, às vezes faz um jogo mais solto, te dá mais espaço, enfim. Mas contra o Flamengo ninguém joga aberto. E o time no jogo de hoje, Lucas Ball, a gente percebeu ainda um Flamengo com muita dificuldade criativa, né? É um problema que o Flamengo tem há 3 jogos. No segundo tempo até melhorou um pouquinho. O Estudiantes saiu um pouco mais, abriu um pouco mais o time. E o Flamengo criou alguns espaços, fez um gol na falha do goleiro Muslera, o Bruno Henrique invadiu pela esquerda, deu um tapa comprido, o goleiro uruguai, Fernando Muslera, ia fazer o corte, a bola saiu fraca, sobrou no Pedro, Pedro ajeitou no pé esquerdo e girou batendo no pé direito, né? Botando no fundo do barbante, falha do Muslera na saída e o Pedro aproveitou. Mas ainda foi um Flamengo com uma dificuldade criativa. E o Flamengo não tinha. O Flamengo era um time que criava 20, 30 oportunidades, furava com alguma facilidade até o bloqueio do adversário e passou desde o jogo de semana passada contra o Vitória, tem esse tipo de comportamento que eu queria que você analisasse, até que ponto isso é normal, até que ponto contra o Palmeiras o Flamengo reencontra o seu melhor futebol. Hoje a atuação não foi de encher os olhos, não foi de aplaudir. Vitória boa, na Libertadores vale, no Brasileiro também vale, tá? Confronto direto contra o Palmeiras, mas o que falta para o Flamengo voltar a dar uma exibição um pouco melhor, somada à vitória que já aconteceu hoje, Lucas?
1: Explosão, eu lembro que 3 semanas atrás, mais ou menos, quando o Flamengo vivia aquele momento excelente com o Leonardo Jardim, de 7 vitórias consecutivas, que o trabalho chegou a ser comparado com o do Felipe Luiz, nos melhores momentos do trabalho do Felipe Luiz, dizendo, olha, o Flamengo talvez nunca tenha jogado tão bem futebol como esteja jogando agora com o Leonardo Jardim. Cara, eu explosão no momento, falei, paciência, porque os times oscilam, os times pioram, os times melhoram, e eu falo isso até agora, para essa situação onde o Flamengo tá oscilando para baixo, tá passando por um momento um pouco pior comparado com o que tinha aquela sequência de 7 outros jogos. O time não é nem melhor nem pior do que era o trabalho com o Felipe Luiz. Eu acho que a gente tem que comparar esses dois trabalhos quando o trabalho foi finalizado do Leonardo Jardim, quando chegar no final do ano, quando tiver mais jogos, quando tiver mais tempo de treino, quando tiver uma janela de transferência, que o Felipe Luiz teve, o Leonardo Jardim ainda não teve. Então, até por isso, acho que não dá para só comparar o trabalho um do outro quando o Jardim estava surfando na crista da onda. Como também acho que não dá para comparar, como eu vi também alguns comentários dizendo, olha, time do Felipe Luiz nunca sofreu 2 gols de diferença para um time como o Vitória. É verdade. Raramente ficava 2 jogos sem vencer. É verdade, o Flamengo não venceu nem o Vitória nem o Atlético Paranaense. Mas isso não significa que o trabalho do Leonardo Jardim é ruim. É normal, a temporada vai oscilar. A gente comentou no início do ano que com essa troca de técnico que o Flamengo teve, iria flertar em vários momentos com a oscilação, com o time que não estaria pronto. E eu acho que é esse momento da temporada que o Flamengo se encontra, que teve uma boa sequência com o Paquetá e com o Arrascaeta, e desde a lesão desses dois jogadores, o Flamengo perdeu uma capacidade criativa, que é normal, são dois jogadores que um tem a capacidade de finalização muito alta, que é o Arrascaeta, de pisada na área, de fazer muito gol, de ter uma boa química no ataque com o Pedro, de entrosamento, e o Paquetá que estava surfando, que estava indo muito bem. E até ele se machucar, ele era o meio campista junto com o Danilo com mais gols no futebol brasileiro. Depois da lesão desses dois jogadores e também da própria saída do Plata nesses últimos jogos, o Flamengo teve uma queda na parte criativa. E não é à toa aqui, não é um grande momento que o Carrascal e o Luiz Araújo vivem. Não acho que o Carrascal até hoje tenha feito uma partida ruim, mas o Carrascal finaliza muito mal as jogadas, né? São dois jogadores que não tem muito gol na perna, até mesmo o Luiz Araújo, que tem um pouco mais comparado ao Carrascal, fez bastante gol no ano passado. Esse ano é um ano muito ruim do Luiz Araújo. Então eu vejo uma capacidade de criação do Flamengo caiu muito porque ficou um pouco mais dependente dessa individualidade de alguns jogadores que o técnico Leonardo Jardim tinha no início do trabalho dele, que ele conseguiu potencializar. Então até por isso eu vejo essa queda que o Flamengo teve, sem falar da mudança e dos desfalques que teve na dupla de volante, e os times adversários estão sabendo muito bem marcar esse espaço que vem do Jorginho e do próprio Everton Araújo. Acho que poderia talvez até alterar um pouco mais, ter a entrada do De La Cruz, começar um jogo. Eu até hoje, essa explosão, eu acho um pouco absurdo pelo valor que o Flamengo pagou à vista pelo De La Cruz. Hoje ele se reserva do Everton Araújo, que com todo carinho cresceu muito, veio da equipe do Volta Redonda, um jogador que deveria ainda estar galgando seus espaços. O De La Cruz hoje, na minha visão, ser um reserva que entra e joga 7, 8 minutos com o Everton Araújo, mostra como foi um fracasso financeiro a contratação dele.
0: E hoje ele jogou bem, né? Quando foi acionado no finalzinho, como você falou, jogou só a reta final do jogo, entrou na vaga do Carrascal e jogou mais adiantado um pouquinho. O Flamengo ainda tenta encontrar, não é fácil encontrar o substituto do Arrascaeta. O Arrascaeta é o dono do time, é o gênio, é o craque. Foi o cara que deu, né, o caminho aberto para o Flamengo na Libertadores do ano passado. Então não é fácil você jogar sem o Arrascaeta. Mas tem Carrascal, tem Paquetá, o Flamengo já tentou Luiz Araújo ali, Bruno Henrique ali. E o De La Cruz não. E ele é um cara que, me parece, até no Uruguai faz muito esse papel, ter condição de suprir. Claro que agora só faltam 3 jogos, né? Palmeiras, Cusco e Coritiba, se o jogo do Coritiba for mantido. porque o Flamengo terá que liberar os jogadores para as seleções do dia 27. Joga dia 26 e dia 27 libera os 4 para a seleção brasileira, e mais o Léo Nanete, né, que é o goleiro do sub-20, que vai ajudar a seleção nos treinos. Libera o Carrascal, libera o Plata, libera o Nico, libera o Varela. O Arrasca já está lá, inclusive, na seleção do Uruguai, tentando se tratar para jogar a Copa do Mundo. Mas eu não sei, eu lembro que contra o Palmeiras, o Lucas, na Copa do Brasil de 24, o De La Cruz fez com a camisa do Flamengo a melhor atuação dele aqui no Maracanã. O Flamengo ganhou o jogo por 2-0, do Tite, o técnico. O Flamengo se classificou ali, porque perdeu no estádio do Palmeiras por 1-0. E foi, para mim, a melhor atuação do Nicolás De La Cruz com a camisa do Flamengo. Eu, sinceramente, consideraria o Paquetá tá aí na seleção, talvez, né? Aquela história de jogar com o pé meio bobo, né? Porque fica com medo de perder uma Copa do Mundo, por mais profissional que seja. É normal, o cara pensa na apresentação na seleção. Então eu acho que o Nico podia ser uma boa alternativa nesse papel criativo, talvez fazendo o meio campo com o próprio Everton, com o próprio Jorginho, e com o Nico mais à frente, o Paquetá jogando mais pela direita, ou o Carrascal, sei lá, né, para o Flamengo enfrentar o Palmeiras. Porque hoje eu me ressenti dessa criação, né, e o Palmeiras não precisa nem ficar duvidando que o Palmeiras vai vir fechado. É, o Abel não vai sair para o jogo. O Abel não vai atacar o Flamengo. Ele vai se guardar um empate para o Abel.
1: Momento que o Palmeiras está vivendo, e ainda mais com 4 pontos de diferença, mesmo que seja com um jogo a mais, também não vejo o Palmeiras se arriscando como foi ano passado, né?
0: Ano passado foi uma exceção, né? Uma exceção, mas ele quase nunca se arrisca. E mesmo quando se fecha, já tomou de 3-0 aqui, já tomou de 2-0 aqui, né, nos jogos de Copa do Brasil e de Campeonato Brasileiro. Tem 11 anos praticamente, né? Quase 11 temporadas que o Palmeiras não vence o Flamengo no Maracanã. Lá no Allianz também não, agora mudou de nome. Ganhou aquela Copa do Brasil, mas ganhou e não levou, né? Ganhou por 1-0, mas quem levou a vaga foi o Flamengo. Então é uma derrota com sabor de vitória, porque quem classificou foi o Flamengo. Mas tirando aquela, também tem 10 anos que o Flamengo não perde lá. Lá tem muito empate no confronto, mas também tem muitos triunfos do Flamengo. Vamos já projetar, à luz do que o Flamengo fez hoje, o jogo daqui a 3 dias. Eu acho que é o grande jogo do Campeonato Brasileiro, né? O Flamengo Palmeiras de sábado à noite aqui no Maracanã. É um jogo que vai parar o Brasil. Todo mundo vai olhar para cá. A gente vai fazer uma grande cobertura na Litoral News, na Manchete, na Ondas, na Nova Friburgo. Vai ser, se Deus quiser, um show. E como é que o Flamengo tem que projetar esse jogo? Como é que o time vem? Como é que o time se comporta? Como é que o time, na tua opinião, tem que ser escalado? Vamos projetar enquanto não chega o Leonardo Jardim para falar com a gente. Certamente ele vai falar disso na coletiva. Mas já queria dar um spoiler projetando a tua opinião para esse clássico de sábado pelo Brasileirão, Lucas.
1: A volta dos laterais titulares. Mais uma vez, explosão. Atuação muito abaixo do Emerson Royal e do Ayrton Lucas. E é impressionante, você até comentava no pré-jogo com o Sidão, que tem que ir no mercado para contratar um lateral esquerdo, porque o Alexandre vem passando por um bom momento? Não. Muito pelo contrário, bem longe disso. O Alexandre está num momento ruim. E tem alguma dúvida que o Alexandre, nesse momento ruim, é muito superior que o Ayrton Lucas? Nenhuma. Esse é o nível que é a concorrência do Alexandre pela lateral esquerda. Então, vai ter a volta desses dois jogadores que são fundamentais, não só que traz solidez defensiva para o Flamengo, mas até uma chegada mais qualificada no ataque. Dá uma sustentação melhor para que esses pontos ataquem um pouco melhor. Hoje o Flamengo teve dificuldade na parte ofensiva, explosão muito pelo fato que esses laterais subiam e não conseguia contribuir para a jogada de linha de fundo, para uma jogada para construir um pouco mais, de uma qualidade um pouco maior. A bola chegava no Ayrton, ou ele tocava para trás, ou cruzava, ou se enrolava com a bola. Tecnicamente, um momento muito abaixo do Ayrton Lucas, não só o momento, a temporada como todo do Ayrton Lucas é muito ruim. Então, projetando até um time titular, a defesa inteira titular, a explosão com Rossi, Varela, Léo Tiz, Léo Pereira e Alexandre. Deve ser esse time de volta. Eu acho que seria o ideal voltar com o De La Cruz. Eu gostaria muito de ver uma dupla de volante, Jorginho, De La Cruz e o Paquetá um pouco mais à frente. Mas tem aquela questão inteira física, que o De La Cruz não consegue ter sequência de jogo, que ele não recebe muita minutagem, joga muito pouco, são poucas partidas que ele joga como titular, não joga no sintético, não joga na altitude, enfim, até jogou na altitude nesse ano, começando como titular contra o Cusco, que fez uma atuação interessante, mas é um jogador que parece que o Flamengo não consegue ter uma regularidade para contar com ele. Eu queria muito ver esse teste, ainda mais com o Flamengo, que deve ter bastante a posse de bola, como você tinha falado, explosão. Mas o Leonardo Jardim provavelmente deve ir com o Jorginho, Everton Araújo e Paquetá, mais avançado como 10. Trio de ataque depende da volta do Plata. Se o Plata voltar, não tenho nem a menor dúvida que ele vai ser sim titular pelo lado direito. O Lino deve retornar para ser esse titular pela ponta do lado esquerdo e o Pedro titular. Eu acho que as dúvidas são realmente no lado direito, para ver se o Plata vai conseguir voltar ou não. Se não voltar, eu fico curioso quem vai ser o titular. Deve ser provavelmente o Carrascal na direita, com o Paquetá de 10 e o Lino na esquerda e o Pedro de centroavante. Pode ser isso, talvez. Mas, enfim, a gente aguarda para ver, em relação a essa semana no Flamengo, as voltas desse departamento médico.
0: Essa derrota do Palmeiras hoje na Libertadores, deixa eu até conferir como é que jogou o Palmeiras, mas deve ter mandado para campo sua escalação principal,
1: foi, foi,
0: né?
1: Foi o time titular.
0: O time titular do Palmeiras perdeu para o Cerro Porteño, do Pablo Verrete, por 1-0. Palmeiras de Carlos Miguel, Giai, Gustavo Gomes, Murilo e o, pela lateral esquerda, o Arthur Gabriel. Né, tem problemas na lateral esquerda do Palmeiras. O Emi Martínez, o Marlon Freitas fazendo a dupla de volante com o Alan, né, o André jogou hoje, falei que estava machucado, mas hoje ele jogou. John Arias e na frente o Flaco Lopes, né, o José Manuel Lopes, o Flaco, né, quer dizer, praticamente o time principal. Deixa eu ver quem é que o Abel lançou aqui nas alterações. Lançou o Maurício na vaga do Giai, o Paulinho, né, que está à disposição na vaga do Emi Martínez, botou o time para frente. O Evangelista na do Andrés e Luíde na vaga do Alan. Então foi o time principal, mexeu só 4 vezes o Abel. Até que ponto essa derrota do Palmeiras lá interfere no jogo de sábado contra o Flamengo aqui? Como é que você espera a interferência desse tropeço, dessa zebra? Tem muito tempo que o Palmeiras não perde numa primeira fase de Libertadores dentro de casa. Perdeu para o Cerro hoje por 1-0. Isso abala, de alguma forma, o Palmeiras para o brasileiro? Vira chave, troca o chip, vai à luta, Lucas?
1: Acho que vira chave, Explosão. Psicologicamente, não acho que afeta muito, porque é uma equipe cascuda já. O Abel faz o seu trabalho já há 5 anos. Os jogadores, eles consomem praticamente tudo que o Abel fala em direção a ele. Se o Abel pedir algo para os jogadores do Palmeiras fazerem, eles vão fazer, porque eles confiam muito no treinador. Não é à toa que o Palmeiras joga esse futebol que, na minha visão, acho que não potencializa as suas principais peças de ataque, e os jogadores fazem o que o treinador pede muito porque acreditam no trabalho do treinador. Então acho que o principal fato do Abel continuar competindo em alto nível com a equipe do Palmeiras nos últimos anos é justamente esse trabalho mental que ele consegue fazer em cima dos atletas, de ser uma equipe bastante aguerrida. Então, psicologicamente, eu não acho que vai interferir para o duelo de sábado. Mas eu acho que o problema principal do Palmeiras na temporada tem sido tático. Acho que é uma questão que o Palmeiras já vem tendo nos últimos anos, principalmente na temporada passada, que teve aquele bom momento quando encaixou a dupla de ataque Vitor Roque e o Flaco Lopes, mas o Vitor Roque teve essa lesão, não deve retornar para o duelo de sábado contra a equipe do Flamengo. E o Palmeiras vem nessa crise, nessa parte ofensiva, mesmo tendo peças de ataque muito boas de Andrés, de Flaco Lopes, de John Arias, do Alan e de outros jogadores que podem entrar ali, como Maurício Sousa. É um time que cria muito pouco, um time que não consegue criar oportunidade. Tem sido essa principal crise ofensiva no time do Palmeiras, Pozão.
0: Bom, tá chegando o Leonardo Jardim, né? Vamos ouvir aqui na manchete, aqui na Ondas, aqui na Litoral News, a chegada do treinador do Flamengo, Leonardo Jardim, para a entrevista coletiva depois de Flamengo 1, Estudiantes 0. Gol do Pedro. Não foi uma grande atuação, não, como a gente já analisou, mas a vitória é muito importante nessa Copa Libertadores da América. Importante vencer em casa. Flamengo arranca para 13 pontos, né? Tem 10 no momento, mas será atribuída ao Flamengo a vitória por W.O. naquele jogo que não aconteceu contra o Medellín 2 semanas atrás. Então o Flamengo vai para 13, né? E fica em primeiro lugar, já garantiu o primeiro lugar do grupo e vai brigar pelo primeiro lugar geral da Copa Libertadores da América. Qual é a vantagem? Depois de 23, 24, 25, 3 Libertadores, o Flamengo volta a estar no pote 1 do sorteio. Isso é bom, né? Bom estar no pote 1. E outra coisa, garante decidir o jogo da volta em casa. O Maracanã sempre joga com o Flamengo na Libertadores, né? 22 foi assim, 19 foi assim. O único título que o Flamengo conquistou que não foi assim foi o de 25. O Flamengo passou pelo Inter, passou pelo Estudiantes e passou pelo Racing. Mas, sobretudo nos dois jogos contra os argentinos, ano passado, foram batalhas em La Plata e em Avellaneda. Nós estávamos lá, eu, o Sidão, a Renata, a nossa equipe, né, nos dois jogos. Estivemos em Porto Alegre também, no Beira-Rio. Beira-Rio foi mais tranquilo, foi aquele jogo da chuva de papel picado, né, que atrasou pra caramba. O Inter fez uma festa e acabou se atrapalhando, né? O Flamengo se deu bem com aquilo, o Inter perdeu o embalo do apoio do torcedor e o Flamengo ganhou as duas do Internacional naquela oitava de final. Cada ano é uma história, né? 2022 foi a última conquista. O Flamengo atropelou Tolima, atropelou Corinthians e atropelou o Vélez. Decidiu no Maracanã, Como vencedor dos jogos fora, fez 100% de aproveitamento. 19 não foi tão fácil, mas também não foi tão difícil, né? O Emelec foi o adversário mais difícil. O Flamengo perdeu lá por 2-0, devolveu o placar aqui e decidiu nos pênaltis. E aí, nas quartas, enfrentou o Inter, ganhou aqui, empatou lá. E contra o Grêmio, ganhou aqui de 5-0. Foi uma grande virada daquele time do Jorge Jesus para dar moral. E aí veio o jogo do River Plate. Então, o Flamengo foi campeão em 19... com um resultado favorável, jogando dentro de casa, as partidas decisivas. E depois o Flamengo, em 22, jogou em casa também as decisivas, 25 jogou fora. Vou me despedir da galera da Manchete. A galera vai ter um novo encontro com a gente amanhã às 7 da noite no Agito Esportivo. Sempre que não tem futebol, tem Agito Esportivo aqui na Manchete. Amanhã e sexto, Agito. No sábado a gente volta com a grande cobertura. Tem 3 jogos de cariocas no sábado, Tem o Botafogo com São Paulo em São Paulo, o Fluminense com o Mirassol em Mirassol e o grande Flamengo e Palmeiras aqui no Maracanã. A gente transmite tudo. E domingo, Vasco da Gama e Bragantino em São Januário. A galera da Manchete, vou aproveitar para me despedir da galera da Ondas também. Seguimos no YouTube, quem quer acompanhar o Leonardo Jardim, cola na Litoral News no YouTube, a gente segue aqui no Maracanã.

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1: Comunicando sou eu, Priscila Leal. Bom dia, Rio. Bom dia para você que está sintonizado aqui na Manchete 96,1. Para quem está acompanhando a nossa programação através das nossas plataformas digitais, radiomanchete.com.br. Hoje é dia 21 de maio e é mais uma oportunidade que a vida nos entrega para recomeçar, acreditar e seguir em frente com muita esperança no coração, hein? Que o seu dia seja leve, produtivo e cheio de boas notícias. E aqui na Manchete você sabe, isso é o que não falta. Nunca subestime a força de um sorriso, de uma palavra amiga e de fé em dias melhores. Que amanhã de hoje traga paz, motivação, energia positiva para cada ouvinte que está aqui com a gente, porque afinal, cada novo amanhecer é um convite para viver, sonhar e agradecer. Tenha aquele dia lindo e continue na nossa companhia, porque coisa boa a gente compartilha no rádio e na vida, sempre, sempre, sempre. E eu te convido a ficar aqui com a gente, porque tem muita coisa boa por aqui. Tem música,

participa aqui comigo, vem tomar café com a gente. Agora 6:02 e eu abro bem demais o café da manhã aqui na Manchete com Cariocas, aquela versão remix com a Adriana Calcanhoto.

0: O amor não sabe esperar, com os Paralamas do Sucesso e Marisa Monte aqui no Manchete 96,1. E ela chegou. Bom dia, Fernanda Robin. Como estamos hoje?
1: Bom dia, Pri. Bom dia, ouvintes da Rádio Manchete. Um dia abençoado pra todo mundo.
0: E aí, você tá bem? Tá melhorzinha?
1: Tô sim. Hoje, graças a Deus.
0: Hoje tá no pique.
1: É, era só ela me lembrando que eu não tenho mais 15 anos, né?
0: Ontem, deixa eu até explicar, né, o que que aconteceu. Nossa querida companheira aqui, de todas as manhãs, a Fernanda, ontem a coluna dela, ela resolveu dar uma gritada. Tipo assim, ela falou com ela assim, hoje você não vai.
1: Hoje você é mais 40.
0: Isso aí, 40, eu tava lembrando já da idade. Bom dia, Luciana Paiva, como é que você tá, minha...
2: Achou?
0: Achei!
2: Achou! Bom dia!
0: Bom dia! É porque eu inverti aqui.
2: Ah, tá. Não, tudo
0: bom
2: certo.
0: Bom dia, Lu. E aí, como
2: é que
0: você
2: tá? Só hora da manhã tudo vale, minha querida, entendeu?
0: Ah, verdade.
2: É, licença poética.
0: É mesmo, total.
2: Quem acorda 4 da manhã tem licença poética pra, entendeu? Tem que errar dedo, esses negócios assim.
0: Normal,
2: enfim.
0: Normal,
2: é, normal,
0: verdade.
2: Todo entendimento e compreensão da humanidade.
0: E como? Totalmente.
2: Bom dia, Fê. Que bom,
0: bom
2: te
0: dia,
2: ver,
0: Lu.
2: Tudo certinho.
0: Tudo.
2: É, e... tá chovendo, viu, gente? Tá chovendo fraco na cidade. É uma chuva diferente da chuva que rolou ontem. Aliás, aquela chuva que a gente vinha falando alguns dias, não era um anúncio de uma chuva forte como foi ontem, não, tá? Era previsão de uma chuva moderada e tal. E acabou que caiu uma chuva forte de manhã, enfim. Mas, tamo aí, tomando café quente, forte pra enfrentar mais um dia, querida.
0: Então, vamos girar com a notícia.
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2: Então, Pri, é isso, né? O Rio hoje tem previsão, vamos começar com a previsão do tempo. Que tem gente, não é exagero, fica esperando a previsão do tempo aqui da Rádio Manchete, do Café da Manhã, pra sair de casa, viu?
0: Dá, mas tem que se preparar mesmo.
2: Sim. Então, guarda-chuva na mão, casaquinho, viu? Temperaturas abaixaram bem. Previsão hoje de chuva fraca, moderada, ao longo de todo o dia. De acordo com o sistema Alerta Rio, céu permanece nublado durante todo o dia, com ventos fracos a moderados e temperaturas amenas. A mínima prevista para essa quinta-feira é de 16 graus, máxima não deve passar de 24. Nesse momento aqui no centro do Rio, chove fraco, tá chovendo, no meu percurso todinho eu peguei chuva. Mas chuvinha fina, tranquila, sem grandes transtornos. Agora de manhã, no centro da cidade, os termômetros estão marcando 21 graus, Priscila. Temos também informações do trânsito para quem tá saindo de casa, para os seus compromissos agora de manhã. Atenção lá para a Zona Norte, viu? Que tem uma faixa da Avenida Pastor Martin Luther King Jr. ocupada por causa de um acidente entre um carro e um ônibus na altura da rua Engenheiro Mário Carvalho, isso em Vicente Carvalho, no sentido Madureira. É um ônibus articulado, um ônibus do BRT que bateu num carro e está complicando um pouco a situação por ali. Tem equipes da Sete Rio, da Polícia Militar, também no local, ainda na Zona Norte. O motorista encontra trânsito intenso no viaduto de Cascadura, no sentido da Elder Câmara. Intenso também na Rua Goiás. Agora falando da Zona Oeste, em Campo Grande, segue interditado um trecho da Rua Augusto Vasconcelos, onde acontecem obras de drenagem entre a Estrada do Monteiro e a Rua Ibrahim Ranaz. O desvio é feito pela Estrada do Monteiro, com acesso à Barra da Tijuca, pelas ruas Professor Castilho, Professor Gonçalves e Avaré, e também pela Ibrahim, a própria Ibrahim Ranaz, um outro trecho, tá? Trânsito fluindo muito bem no centro da cidade, na Avenida Presidente Vargas, tanto para quem segue no sentido Candelária, quanto para quem segue no sentido Praça da Bandeira e Avenida Francisco Bicalho. Tô de olho na cidade. Daqui a pouco a gente volta com mais panorama do Rio, deixando o ouvinte da Manchete muito bem informado, Priscila Leal.
0: Valeu, Lu, até já.
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0: Zé Cabaleiro, telegrama na Manchete, 6h22. 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
0: 96,1. E você tá bem parado demais? Seja bem-vindo. Essa é a Manchete 96,1. Aconteceu, virou manchete, espalha pra geral que a manchete tá de volta. Fernanda, como é que os nossos ouvintes fazem para entrar em contato aqui com a gente, mandar uma mensagem de bom dia, falar de onde que eles estão nos ouvindo, acompanhando aqui a nossa programação?
6: É muito fácil, pelo 995070525, você, ouvinte da Rádio Manchete, consegue falar aqui com a nossa equipe, mandar o seu alô, mandar o seu bom dia pra gente, porque a gente adora a sua companhia.
0: É o que há. Sente-se à mesa e vem aqui tomar café com
6: nada
0: a gente.
6: Nada deixa a gente mais feliz do que ver a sua mensagem todo dia aqui no nosso WhatsApp.
0: Então vem participar que a gente tá aqui te esperando, hein?
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0: Bom dia, Roberta. Vem comigo, me conta tudo que vai rolar nesse dia, hein?
7: Bom dia, Priscila. Bom dia, ouvintes da Rádio Manchete. Começando mais uma edição do Café Esotérico hoje, quinta-feira, 21 de maio de 2026. A quinta-feira chega trazendo um dos céus mais intensos e delicados desta semana. Hoje, a lua ingressa em Leão e muda completamente o clima emocional dos últimos dias. E o problema é que essa lua em Leão encontra um cenário bastante desafiador. Ao formar quadratura com Marte em Touro e oposição a Plutão em Aquário, o céu cria uma configuração de confronto, disputa de poder e desgaste emocional. Questões mal resolvidas podem ganhar força e escalar, especialmente quando existem vaidade, resistência, disputas de poder ou necessidade de controle envolvidos. Além disso, Vênus em Câncer entra no ápice da quadratura com Netuno em Áries. Por isso, hoje o céu pode ampliar sensibilidades, inseguranças e reações emocionais mais intensas do que o habitual. Questões mal resolvidas tendem a ganhar peso, especialmente quando existe expectativas demais, orgulho ferido ou dificuldade de enxergar a realidade com clareza. Esta quinta-feira pede equilíbrio emocional, leitura cuidadosa das situações e menos necessidade de controle imediato. Algumas tensões não serão resolvidas impulsivamente e certas verdades só aparecem quando a emoção deixa de falar mais alto. E olha, já já eu volto com as previsões para os 12 signos. Até já!
6: Até já, Roberta. Agora 6h27, tá chegando por aqui José Augusto com chuva de verão.

0: E essa música tá vindo bem a calhar. Chuva de verão com José Augusto aqui na Manchete, 6h32.
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0: Luciana Paiva.
2: Sim, Pri, tô de volta. Tô de volta agora falando mais um pouco sobre o trânsito, viu? Informações do Centro de Operações Rio, falando que Avenida Brasil, minha amiga, a coisa tá complicada para quem precisa passar pela Avenida Brasil agora de manhã em direção ao centro do Rio. Teve queda da carga de um veículo na Penha, que está interditando uma faixa da via na altura do mercado São Sebastião, isso no sentido do centro. Trânsito muito complicado por lá. Equipes da Sete Rios já foram acionadas e atuam no local. Trânsito congestionado desde Coelho Neto, para você ter uma ideia. A Avenida Brasil também tem acidente envolvendo um carro na altura de Cordovil. Esse acidente interdita a pista central e a outra, uma faixa da pista central e parte da pista lateral, ocupadas devido a esse acidente de um carro que bateu contra uma mureta também no sentido centro. Trânsito muito complicado agora de manhã para quem precisa usar a Avenida Brasil no sentido centro da cidade. Opção linha vermelha, que pelo menos por enquanto apresenta melhores condições de tráfego. Priscila, volto com você.
0: Até já, Lu. Agora eu vou dar um bom dia aqui para Joyce. Joyce Santos.
3: Bom dia, Priscila Leal, para você e para os nossos ouvintes da Rádio Manchete. O Parque Xangai, tradicional espaço de diversão da Penha, na zona norte do Rio, foi declarado Patrimônio Cultural Imaterial da cidade do Rio de Janeiro pela Câmara Municipal. A decisão foi aprovada por unanimidade nesta quarta-feira. O projeto destaca a importância histórica do parque, fundado em 1919 e considerado um dos mais antigos em funcionamento no Brasil. O espaço já passou por diferentes locais até se fixar na Penha e é lembrado por gerações de cariocas como símbolo de lazer e memória afetiva. Na mesma sessão, os vereadores também reconheceram a Escola de Samba Imperatriz Leopoldinense como patrimônio cultural imaterial carioca. Fundada em 1959, a agremiação de Ramos é uma das mais tradicionais do Carnaval do Rio e referência na zona da Leopoldina. As duas decisões reforçam o reconhecimento de manifestações culturais e espaços históricos ligados à identidade da cidade. Volto com você, Priscila Leal.
0: Valeu, Joyce. Agora 6h35 e por aqui a música não para. Léo Jaime, A Vida Não Presta.

0: Léo Jaime, a vida não presta. Ah, detalhe, gente, eu acho que a vida presta. O que você acha, Fernanda?
1: A vida é presta e é boa demais.
0: Luciana Paiva, porque Luciana Paiva, ela tá aqui no estúdio. Fale, Luciana.
2: A vida presta.
0: Mas eu tenho que abrir o seu microfone, né? É. Eu cismei que você tá nesse daqui. Por não, favor, tá... depois você senta
2: ali. É meu clone que tá ali.
0: É o clone.
2: Então, assim, o povo sempre falou, eu sou muito espaçosa, entendeu? É. Eu tô aqui e ali também. Presta, sim, com certeza.
0: Totalmente. E o que presta é você mandar uma mensagem aqui pra gente participar aqui do Café da Manhã, aqui na Manchete. Fernanda?
1: Pelo 995070525. Se for fora do Rio de Janeiro, não esquece de colocar o 21.
0: Isso aí. Agora 6h40. Se atente aí a hora pra você não chegar atrasado no seu compromisso, hein? 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

0: Natural 14 bis aqui na Manchete. Agora, não, no Rio, 6h46. Você tá bem parado demais.
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0: Não, o que é café esotérico aqui? O negócio aqui é, não é café esotérico. A gente vai te informar sobre o trânsito, porque ele tá chegando.
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0: Vem comigo, Anderson Ramos. Bom dia.
3: Bom dia para você também, Priscila. Muito bom dia para todo mundo sintonizado aqui na Manchete. Já tô de olho no Rio na manhã desta quinta-feira, dia 21 de maio. Uma carreta deixou cair parte da carga na saída da Washington Luiz, BR-040, em direção ao centro da cidade, na Avenida Brasil. Antes do acesso ao viaduto da Lobo Júnior, o motorista vai encontrando o trânsito bem difícil, refletindo diretamente na saída da Washington Luiz, BR-040, trecho ali de Caxias. Opções para você: Antiga Kennedy, Bulhões Marcial, seguindo ali pela Brás de Pina em direção à Penha Circular. A partir daí, Ibiapinas ao Uranos e a Leopoldo Bulhões é a opção, até porque na linha vermelha também teve uma batida mais cedo envolvendo alguns carros na cabeceira do aeroporto internacional na pista em direção ao Caju. Na avenida Pastor Martin Luther King Jr., Vicente de Carvalho em direção a Madureira, acidente envolvendo um ônibus articulado e um carro de passeio. Trânsito tá lento, complicado na manhã chuvosa desta quinta-feira. 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Eu volto já.
0: Valeu, Anderson.
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0: Luciana Paiva.
4: Sim, Priscila, agora tô de volta com um giro diferente, viu? É, Caju não tá aqui, Cacá, Carlinhos, Caju, Cacá, Carlinhos.
0: Tanto faz.
4: Para os mais chegados, para quem sabe, meu filho.
0: Teu filhote hoje não veio, mas aí você vai representar. Não,
4: então, mãe é assim, né?
0: Com certeza.
4: Então, assim, pedindo muita licença, vou falar aqui sobre futebol, pra não deixar a galera órfã de informação, né?
0: Bora. Quais são as últimas que você traz pra gente? Então eu vou botar aqui, então.
4: Eu pensei que você ia botar uma vinheta.
0: Eu vou botar, agora eu vou botar. É porque eu achei que você fosse falar. Gente, acontece, então vamos lá. Vou só em homenagem ao Cacá, né? É Cacá, é Cacaju, é Caju. Não tem problema. A gente vai colocar agora a vinhetinha do Café com Bola.
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0: Agora sim, Luciana Paiva.
4: Pedindo muita licença aí, já me antecipando, pedindo desculpas, que a galera sabe que eu até jogo nas 11, né? Mas falando, olha, Priscila, que o Flamengo venceu ontem os Estudiantes por 1-0. Lá no Maracanã, o gol de vitória saiu dos pés do Pedro, meu querido Pedro, que não tá na seleção. O detalhe é que o Camisa 9 balançou a rede, né? Depois de ficar de fora da convocação do Ancelotti para a Copa do Mundo. A torcida reconheceu, foi lindo, para variar, né? Minha torcida, a mais bonita, a melhor do planeta, do Flamengo, aplaudiu de pé no estádio a atuação do Pedro, que venceu. Então a gente venceu lá o Estudiantes. Jogo da... Gente, aqui, ó, Libertadores.
0: Sim, foi pra Libertadores. E Libertadores. Tá bem demais o Flamengo, né?
4: Pois é. Falando ainda aqui dos clubes do Rio, Vasco se complicou na Copa Sul, mas foi pelo jogo da Copa Sul-Americana, jogou contra no Paraguai, com o Cruz Montino saindo na frente, mas levou de virada e perdeu por 3-1 para o Olímpia. Com o resultado, o time carioca já não depende apenas dele para as próximas, para os próximos resultados, e aí está numa fase bem ruim. Ficou complicado para o Vasco, que perdeu de virada por 3-1. O Botafogo deu um passo bom rumo à classificação, também na Sul-Americana. Venceu o Petroleiro, o Independente Petroleiro, por 3-0, com grande atuação, e chegou aí aos 13 pontos, mantendo a liderança do grupo. Com a campanha sólida, o Alvinegro está muito perto de confirmar a vaga na próxima fase da Sul-Americana. Falando dos próximos compromissos dos clubes do Rio, o Flamengo joga no sábado, dia 23, às 9 da noite, contra o Palmeiras, pelo Campeonato Brasileiro. Vasco volta a campo no domingo, dia 24, às 8:30 da noite, contra o Bragantino. E o Botafogo tem compromisso no sábado, dia 23, joga às 5 da tarde contra o São Paulo pelo Brasileirão. Não goleei não, mas deu pra marcar pelo menos um golzinho aí nesse Café com Bola.
0: Marcou e foi, não foi um golzinho não, foi um golaço.
4: Então show, deixando aí os flamenguistas, botafoguenses e vascaínos sabendo como estão. Como, qual a situação que os times acordaram nessa quinta-feira? Pria, volta
0: com você. Só faltou falar do meu fusão, mas
4: ih,
0: tudo
4: menina,
0: bem.
4: Menina, aí, tudo bem.
0: Não tem notícia do Fluminense hoje. É porque o Fluminense jogou anteontem, aí...
4: Ah, então, o Fluminense foi notícia ontem,
0: foi,
4: né?
0: Foi, foi notícia
4: então
0: ontem.
4: É isso,
0: e
4: ponto.
0: A situação do Fluminense...
4: Mas eu vou apurar, tá? Pra saber qual é o próximo jogo também do Fluminense, não posso... Que é o time do chefe também, não posso deixar
0: não
4: fora.
0: Pode, não pode. Tem que falar.
4: Até
0: time
4: já,
0: das Laranjeiras.
4: Pri.
0: Até já, Luciana Paiva. Ela fez aquele golaço aqui no Café com Bola. Agora, 6h52. Ah, ela já tá aqui. O veneninho já está escorrendo.
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0: Fernanda Robin, conte-me tudo, esconda-me nada.
5: Priscila, parece que o coração de uma certa cantora voltou a bater forte, viu?
0: Opa!
5: É.
0: O amor está no ar?
5: Sabe
0: Lá
5: quem?
0: Você
5: sabe
0: é?
5: Quem? Sabe quem?
0: Quem?
5: Nossa Veveta, Ivete Sangalo.
0: Ah, ela merece muito.
5: A cantora virou assunto depois de aparecer em clima de muita, mas muita intimidade com um empresário chamado Thiago Maia durante um evento fechado. E segundo as pessoas que estavam lá no local, Pri, rolou troca de carinho, risadinha ao pé do ouvido e até beijinho, hein?
0: Ó! Oh.
5: E é claro que a internet não perdoou, né? O rapaz simplesmente explodiu nas redes, todo mundo buscando, querendo saber quem era o novo boy da Veveta.
0: Todo mundo... Ah, o CSI.
5: CSI. E até, mas até agora ela não deu nenhum pronunciamento oficial, mas é aquele velho ditado, né? Que nunca falha. Onde tem fumaça, a gente que é fofoqueiro leva pro ventilador.
0: Eu já ia achar onde tem fumaça, a fogo.
5: Mas torcemos pra que role, né, aí um novo realmente amor. Ela merece muito.
0: Ah, merece.
5: Uma
0: demais.
5: Pessoa, assim, que a gente estima pra caramba.
0: Adoro a Ivete Sangalo. Me lembro que eu tive a oportunidade de entrevistar a Ivete. E quando eu cheguei pra entrevistá-la, foi em Petrópolis, no Parque de Exposições. Gente, isso tem muitos anos, eu era muito novinha. Tava há pouco tempo no rádio. E eu, quando eu a vi, as minhas pernas tremeram. Porque ela é...
5: E assim, ela é muito, mas muito simpática.
0: E ela tem uma energia que, assim, é fora do comum. E aí, quando eu cheguei, as perninhas tremeram assim. Aí eu fui, fiz as perguntas pra ela. E na época, ela tava até com a Preta Gil.
5: É, né?
0: Aí as duas me recepcionaram, assim, tão bem, sabe? Foi muito bacana. E ela me deixou tão à vontade. Ah, eu sou fã da Veveta.
5: Veveta.
0: Merece demais.
5: Estamos torcendo muito pela essa nova fase do amor estar no ar na sua vida.
0: Love is in the air.
5: Que seja muito feliz.
0: Muito, muito, muito. E a gente torce demais. Agora 6h55 e tá na hora.
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0: E hoje é com ela, Zélia Duncan.

0: nosso café em dose dupla com Zélia Duncan, todos os verbos, e a primeira foi Catedral. Agora às 7 horas, e ele tá chegando por aqui, Érico Barreto, é a nossa linha do tempo.
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2: Punições contra violência doméstica ficam mais duras no Brasil.
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2: Quinta-feira, 21 de maio de 2026. O tempo no Rio permanece instável, com o céu variado de nublado e encoberto, e pode chover em áreas isoladas ao longo do dia. Temperatura estável, máxima prevista de 24 graus. Neste momento, Rio e Grande Rio com céu nublado. Aqui no centro, 19 graus. O ministro Alexandre de Moraes do Supremo Tribunal Federal determinou nesta quarta-feira que os ministérios da Justiça, das Relações Exteriores adotem as medidas necessárias para dar início ao processo de extradição da ex-deputada federal Carla Zambelli. A decisão ocorre após a Justiça da Itália autorizar, em março deste ano, a entrega da ex-parlamentar ao Brasil, onde ela deve cumprir as penas impostas pelo STF. Zambelli foi condenada em diferentes processos. Um envolve a invasão dos sistemas do Conselho Nacional de Justiça. Outro é do episódio em que ela perseguiu um homem armada nas ruas de São Paulo, na véspera do segundo turno das eleições de 2022. A Prefeitura do Rio apresentou um pacote de obras voltadas à contenção de encostas e prevenção de desastres naturais em diferentes regiões da cidade. As intervenções fazem parte do PAC Encostas, programa realizado em parceria com o governo federal, que prevê 258 milhões de reais em investimentos nesta etapa. O objetivo é reduzir os impactos provocados pelas chuvas e ampliar a segurança em localidades vulneráveis e deslizamentos. 4 obras devem começar em áreas da Tijuca, Jacarepaguá e Vila Valqueire. Há ainda 5 projetos em fase de licitação e 11 propostas em análise técnica da Caixa Econômica Federal. Atualmente, 8 intervenções já estão em andamento em bairros como Acari, Jardim Maravilha, Penha, Copacabana, Lins de Vasconcelos, Tomás Coelho e Vaz Lobo. O presidente Lula sancionou nesta quarta-feira um pacote de medidas que endurece o combate à violência contra a mulher no país. Entre as mudanças está a criação de um cadastro nacional unificado de agressores condenados por crimes de violência doméstica e feminicídio. O novo banco de dados poderá ser acessado pelas forças de segurança de todo o país e reunirá informações como nome, fotografia, documentos pessoais, impressões digitais e endereço dos condenados. O cadastro incluirá autores de crimes como feminicídio, estupro, perseguição, violência psicológica, assédio sexual e lesão corporal. As novas leis também ampliam as possibilidades de afastamento imediato do agressor do lar, incluindo casos de violência moral, patrimonial e psicológica. Situações como divulgação de imagens íntimas, exposição da vida privada da vítima e disseminação de informações falsas também passam a justificar medidas protetivas mais rígidas. Outro ponto reforça a proteção às vítimas, mesmo após a prisão do agressor. A justiça poderá determinar a transferência do detento para outro presídio, inclusive federal, em situações de ameaça ou risco à mulher e aos familiares. 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E segue o Café da Manhã Manchete com Priscila Leal.
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1: Ei, Psyu, é você mesmo que tá aí sintonizado em 96,1. Bom dia, bom dia, bora acordar. Hoje é dia 21 de maio de 2026. É, hoje é um dia especial, é quinta-feira. É dia mundial da diversidade cultural para o diálogo e o desenvolvimento. Hoje também é dia da língua nacional, dia do profissional de letras, dia do afiliado. E nesta data, em 1904, é fundada a FIFA, a entidade máxima do futebol mundial.
2: Em 1927, Charles Lindbergh conclui o primeiro voo solo sem escalas entre Nova York e Paris.
1: E em 1972, o cantor Roberto Carlos, o rei, grava um dos especiais mais marcantes da televisão brasileira.
2: Em 1998, o filme Godzilla estreia nos cinemas.
1: E em 2016, o Rio de Janeiro intensificava os preparativos finais para os Jogos Olímpicos. E quero aproveitar e dar aquele bom dia pra você que tá dando aquela carona super especial pra gente. Tá aí pelo Rio ou fora do Rio, tá conectado com a gente através das nossas plataformas digitais. Aquele bom dia pra você, motorista de táxi, aplicativo, você que tá indo pro trabalho, quem tá no ônibus, os ambulantes, os vigilantes, bom dia também pros garis, seguranças, você que tá montando a sua barraca na feira.

0: gostaria de ouvir All Star com Cássia Eller.
1: Boa pedida, mas aí a gente pede pro Zequinha pra colocar aqui na nossa programação. Aquele bom dia com café forte pra você. Obrigada aí demais pelo carinho da audiência.
0: E a nossa amiga Sueli de São João de Meriti também mandou uma mensagem pra gente aqui falando o seguinte: bom dia, amigas da Rádio Manchete. A vida é uma bênção de Deus. O que está apodrecendo é a humanidade. Deus abençoe o dia de vocês com muita paz e amor no coração.
1: Ô, mensagem bonita.
0: Sueli, pra você também, querido. Um dia abençoado, com muito amor e muita paz de Deus pra você hoje, viu?
1: Aquela paz que só Deus traz pra gente. E claro, com muito café da manhã. E agora a gente vai com ela.
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3: Oi, Priscila, voltei agora com as previsões para Áries, Touro e Gêmeos. Ariano, o dia pode trazer irritação com lentidão, resistência ou falta de controle sobre situações. Evite transformar pequenas tensões em conflitos maiores. Touro, Marte no seu signo aumenta a persistência, mas também pode intensificar a teimosia. Hoje será importante escolher cuidadosamente quais batalhas realmente valem o desgaste. Geminiano, conversas podem ganhar um tom mais ríspido ou emocionalmente carregado. O céu favorece observação estratégica antes de qualquer posicionamento. Já já eu volto com as previsões para Câncer, Leão e Virgem. Até já.
1: Até já, Roberto. E agora a gente vai de música, Garota Dourada, com Rádio Táxi.

0: Need com Olivedinha aqui na Manchete 96,1. Antes, quem passou por aqui foi Garota Dourada, abrindo bem demais a sequência com Rádio Táxi, agora às 7h17.
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0: Bom dia, vem comigo, Anderson Ramos.
2: Oi, Priscila, tô de volta direto aqui do Centro de Operações da Prefeitura, conferindo a movimentação na manhã desta quinta-feira chuvosa. Acidente na Avenida Pastor Martin Luther King, no trecho ali de Vicente de Carvalho em direção ao Madureira. O motorista perde tempo e vai se encontrando retenções. Atenção, em trânsito bem complicado na Washington Luiz em direção à Avenida Brasil, por conta de um acidente que a gente vem informando, queda de carga ali no trecho de acesso ali à Penha. O motorista perde tempo na saída da Washington Luiz. Engarrafamento muito grande. Não adianta nem fugir desse engarrafamento pela linha vermelha, porque o trânsito também está engarrafado por conta de um acidente que teve mais cedo na cabeceira do aeroporto internacional em direção ao centro da cidade. Fica aí a opção da Ibiapinas e pela Penha circular, margeando a linha do trem em direção ao Uranus. 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Eu volto já.
0: Até já, Anderson.
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0: Vem comigo, Roberta.
3: Estou de volta agora com as previsões para Câncer, Leão e Virgem. Canceriano, Vênus no seu signo aumenta a sensibilidade e a necessidade de acolhimento, mas a tensão com Netuno pode causar idealizações afetivas e expectativas excessivas. Leão, com a Lua no seu signo, as emoções ficam mais evidentes e as reações mais ansiosas. O desafio do dia será equilibrar orgulho e maturidade emocional. Virginiano, o céu pede mais silêncio e menos necessidade de controlar tudo racionalmente. Algumas respostas podem surgir justamente quando você desacelerar a sua mente. Já já eu volto com as previsões para Libra, Escorpião e Sagitário. Até já.
0: Até já, Roberta. Agora é 7h19. Ô, Fernanda, como que o nosso ouvinte ele faz para participar com a gente, para acompanhar, saber das nossas promoções? Tudo que rola aqui.
4: Pelo 995070525, Priscila, o nosso ouvinte fala com a gente aqui na Rádio Manchete. 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Lembrando que nós também podemos ouvir a Rádio Manchete pelo radiomanchete.com.br.
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4: Sempre tem promoção rolando e nos aguardem. 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
0: Agora 7h21 no Rio.
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0: Bom demais de ouvir o Fábio Júnior com Só Você aqui na Manchete, agora às 7h28. Você tá preparado demais em 96,1? E vamos com ele.
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0: Fala comigo, Anderson Ramos.
2: Tô de volta, Pri. Olha, o trânsito ainda apresenta retenções na saída da Washington Luiz por conta de um acidente que aconteceu mais cedo. A carreta deixou cair parte da carga ali na Avenida Brasil. O trânsito está bem difícil, complicado. O motorista perde tempo. A boa notícia é que a carreta já foi retirada da via. A tendência é que melhore a situação próximo do viaduto da Lobo Júnior. Mas ali tem muitos pontos de ônibus e o trânsito ainda apresenta retenções e tem problemas. Quem segue de Niterói em direção ao Rio vai encontrando trânsito intenso na altura do Bocanguendo, subida do Vão Central, chegada ao viaduto do Gasômetro. 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Vem pra Rede Manaus, eu tô de olho no Rio na manhã desta quinta-feira chuvosa, volto já.
0: Valeu, Anderson.
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0: Luciana Paiva.
3: Sim, Priscila, tô de volta falando sobre um tiroteio que aconteceu ontem lá em Costa Barros, viu? Um tiroteio que deixou um homem morto e 3 pessoas baleadas, entre esses baleados, um bebê de apenas 1 ano e 3 meses. As pessoas baleadas foram socorridas e levadas para a unidade de pronto atendimento de Costa Barros, mas devido à gravidade, o bebê foi levado para o Hospital Municipal Albert Schweitzer, em Realengo, lá na Zona Oeste, onde permanece internado. A direção do hospital informou que a criança foi submetida a uma cirurgia, está no CTI pediátrico com quadro estável. De acordo com as primeiras informações, esse tiroteio, Priscila, teria acontecido por uma tentativa de invasão de criminosos do Comando Vermelho, criminosos que seriam do Chapadão, que teriam tentado invadir a comunidade Terra Nostra, que é dominada pela facção Terceiro Comando Puro. A Delegacia de Homicídios da capital investiga o caso da morte, né, desse homem que acabou morrendo no tiroteio, e o policiamento foi reforçado na região por policiais militares do Batalhão de Irajá. Volto com você, Priscila.
0: Até já, Luciana.
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0: Vem comigo, Roberta.
4: Oi, Priscila. Voltei agora com as previsões para Libra, Escorpião e Sagitário. Libriano, as relações e amizades podem exigir mais equilíbrio no dia de hoje. Evite entrar em disputas emocionais ou tentar agradar todo mundo ao mesmo tempo. Escorpião, questões ligadas à autoridade, reconhecimento e controle podem gerar desgastes ao longo do dia. O céu favorece posicionamento firme, mas sem rigidez. Sagitário, o dia favorece reflexões importantes, mas pede cuidado com os exageros emocionais e julgamentos precipitados. Nem tudo é tão óbvio quanto parece. Já eu volto com as previsões para Capricórnio, Aquário e Peixes. Até já.
0: Até já, Roberta.
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0: Manchete 96,1, Nando Reis e Ana Vitória. N. Teve também por aqui Baby, recordando aí com Justin Bieber. Agora 7h39. Fernanda, como é que o nosso ouvinte faz aí pra participar com a gente? Mandar aquele WhatsApp, que a gente já tá recebendo aqui algumas participações, né? Alguns alôs aqui.
1: Pelo 995070525, nosso ouvinte fala com a gente aqui da Rádio Manchete Rio, Priscila. E já teve mensagem agora, nesse exato minuto, de... sabe de onde?
0: De onde?
1: Niterói.
0: Ih, é lá da cidade de Sorriso, outro lado da poça.
1: William Chaves mandou um bom dia aqui pra gente da rádio.
0: Valeu, William. Obrigadão demais aí pela audiência e pelo carinho também, pela participação aqui com a gente. Bom dia, muito especial aí pra você. E se você quiser participar, quiser ouvir o seu nome aqui, quiser desejar um bom dia, mandar um abraço pra alguém, alguém que esteja aniversariando, dá um parabéns, você participa aqui com a gente, manda o WhatsApp.
1: Isso, pelo 995070525. Se você for fora do Rio de Janeiro, tem que colocar o 21.
0: E sempre lembrando, gente, siga as nossas redes sociais pra você não perder nada do que acontece aqui, @ManchetRio. Agora 7h40.

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0: pinguei na manchete, What's Going On. Agora, 7h46.
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0: Vem comigo, Anderson Ramos.
2: Oi, Pri, tô de volta. A chuva deu uma trégua. Você sabe que o sol tá até aparecendo em alguns pontos da Zona Sul? Bem tímido, mas tá aparecendo, viu? Olha, o motorista vai encontrando trânsito lento no túnel acústico Rafael Mascarenhas em direção a São Conrado, caminhão quebrado. O motorista pede pouquinho de tempo ao lado da PUC em direção à Zona Sul do Rio, em direção a, perdão, a São Conrado. O motorista pede pouquinho de tempo e vai encontrando realmente retenções por ali. Na Marechal Rondon, o caminhão quebrado, tá aí o motivo do trânsito bem complicado. Na altura do Rocha, pelo outro lado da linha do trem, tem melhores condições saindo na rua Naneri. 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Eu volto já já atualizando todas as informações.
0: Até já, Anderson.
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0: Luciana Paiva de volta.
3: Sim, Priscila, de volta agora falando do caso daquela capivara, lembra que ela foi agredida lá na Ilha do Governador? Então, ela foi devolvida à natureza nessa quarta-feira, foi solta em uma reserva ecológica lá em Barra do Guaratiba, na Zona Oeste. Ela ficou quase 2 meses internada em tratamento veterinário. A capivara sofreu traumatismo craniano, perdeu a visão de um dos olhos, mas conseguiu felizmente se recuperar com acompanhamento da Patrulha Ambiental da Prefeitura e também do Centro de Reabilitação de Animais Silvestres. Segundo os veterinários, o animal não poderia voltar para a Ilha do Governador justamente por temer que a capivara fosse novamente agredida, né? Mas que bom, tá bem, de volta à natureza. O caso teve grande repercussão, a gente lembra, 6 homens foram presos e 2 adolescentes apreendidos por envolvimento nas agressões a capivara. Os acusados respondem por crimes ambientais, maus tratos, caça ilegal e associação criminosa. Volto com você, Pri, amanhã.
0: Às 6 da manhã.
3: No sexto, às 6 da manhã, se Deus quiser. Beijo, querida, até lá.
0: Beijo, até.
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0: Roberta Félix de volta.
4: Oi, Priscila, tô de volta agora com as últimas previsões do dia, começando pelos capricornianos. Capricórnio, a quinta-feira pede atenção às questões financeiras e emocionais. Evite decisões impulsivas motivadas por insegurança ou pressão externa. Aquário, os relacionamentos entram em destaque e podem revelar diferenças mais intensas de posicionamento ideológico. Escutar será tão importante quanto argumentar. Piscianos, a sensibilidade aumenta bastante hoje e o céu pode trazer certo desgaste emocional se você absorver mais problemas externos do que o necessário. Preserve a sua energia.
0: E como que a gente faz para te encontrar, Roberta?
4: Então, Priscila, para me encontrar é fácil. É só dar uma passadinha lá no YouTube, procurar pelo Religare Astrologia. Vai aparecer o meu canal com um monte de vídeos de previsões astrológicas. E na descrição de todos eles tem um link que leva direto para o meu WhatsApp, caso haja interesse em um atendimento particular comigo, que pode ser leitura de tarô, pode ser atendimento com a numerologia, com a cabalá e, claro, atendimentos com mapas astrológicos. Mapa natal, revolução solar, mapa empresarial, inclusive. É só mandar uma mensagem de WhatsApp que a gente troca uma ideia, tá certo? Bom, eu fico por aqui, desejo para você e para toda a equipe bom descanso e a gente se fala de novo amanhã, a partir das 6 da manhã. Um beijo.
0: Um beijo, Roberta, até amanhã. Manchete 7h50.
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0: Venenosa, me conta.
5: Venenosa, é.
0: Já tenho até a tua trilha sonora.
5: Priscila Leal teve ex que não superou o término, você sabia disso?
0: Gente, tá rolando isso?
5: Tá rolando isso.
0: Me
5: sabe
0: conta.
5: O que aconteceu ontem?
0: O quê?
5: Mesmo depois do término, Vinícius Júnior foi flagrado assistindo a live da Virgínia Fonseca ontem à noite.
0: Ah, para!
5: Sério, a influenciadora tava lá fazendo a sua live de boaça, divulgando os produtos dela, quando os seguidores perceberam que o perfil oficial do jogador entrou na live e ficou lá assistindo a transmissão. E, cara, foi o suficiente pra internet inteira entrar em quê? Em colapso, né? Como sempre. Tem gente dizendo que ele ainda sente saudade, outros falando que foi sem querer, querendo. E os detetives da web já analisando cada detalhe dessa história, hein, Priscila?
0: Ah, detetive, os CSI sempre tem. É 007, como eu sempre falo aqui. Brasileiro é terrível.
5: Me lembrou, sabe o quê?
0: Ah.
5: Tipo assim, quando o ex passa assim na rua da pessoa, tipo assim, ah, passei sem querer.
0: Passa nada, é aquele sem querer que... Sem querer querendo.
5: Nada me tira da cabeça que ele abriu a live só pra ver ali rapidinho, 47 minutinhos depois, ainda tava lá.
0: Só pra dizer assim, tô aqui, tá?
5: Tô aqui, tá?
0: Me observo.
5: É. Mas mudando de assunto, sabe de quem é aniversário hoje, Pri?
0: Tem mais fofoca? Ué, aniversariando hoje?
5: Tem.
0: Quem?
5: Roberto Frejá.
0: Quando você falou Roberto, eu falei assim, gente, Roberto Carlos não.
5: Não, Roberto Frejá. E assim, uma curiosidade bem bacana do Roberto, né? Que tem muito doida até, porque apesar da imagem de super roqueiro dele, o Frejá, ele sempre teve uma pegada muito melódica, romântica das letras. Tem gente até hoje que brinca que ele fazia rock pra fazer sofrer olhando chuva na janela.
0: Bem, hoje tá meio propício, né?
5: É, e agora em 2026 ele voltou a virar assunto porque rolou reencontro da formação clássica do Barão Vermelho numa turnê especial comemorando os 40 anos de banda. Além disso, ele também tá lançando um projeto mais blues chamado Frejá Blues. Em blues, Frejá em blues. E inclusive o Frejá já tem muita moral também com muitos músicos brasileiros. Você sabia que ele, além de ser músico, compositor, ele é um guitarrista muito forte? Vários artistas já gravaram com ele.
0: Frejá é maravilhoso.
5: É,
0: maravilhoso.
5: Ó, Ney Mato Grosso, Cássia Eller, Caetano Veloso, todos eles têm composições feitas pelo nosso queridíssimo Frejá.
0: E ele é praticamente um dos pilares aí do rock nacional, né? Daí, dos anos 80, desde quando começou aí com o Barão Vermelho. Incrível a história dele. Muita gente até confunde, né? Se é o Cazuza ou o Frejá. Tem fã que dá até aquelas broncas assim, né? Ah, se, quem que aí do Barão Vermelho? É o Cazuza ou é o Frejá? E por falar em Frejá, quem é que tá chegando pra cantar aqui na manchete? Ele, Frejá.
5: Opa!
0: Amor pra recomeçar. 7h54.

0: recomeçar com o aniversariante do dia, Frejá, aqui na Manchete. Agora 7h57. Fê! Temos mais alguma participação aqui? Mais algum alô? Né, o Vanderlano, que tá sempre participando com a gente aqui no nosso WhatsApp.
1: Não, teve alguém aqui me chamando de venenosa. Vanderlano Barueri, mandando bom dia, venenosa.
0: Ele tá cantando lá, venenosa, é.
1: Bom dia, Vanderlano, nosso ouvinte mais fiel aqui da Rádio Manchete Rio. Não perde uma programação nossa.
0: Não perde, ele é presença confirmada aqui em 96,1. Oi, através aí das nossas plataformas.
1: Obrigada,
0: digitais.
1: Obrigada, querido, por tanto carinho, viu? Um dia abençoado pra você.
0: Ah, e quero até falar aqui com o nosso ouvinte, o Fernanda, que a gente tava falando aqui da Alexa, e eu falei assim, ah, você fala com a Alexa pra ela tocar Rádio Manchete. Não é toca não, gente. Tem que ser Alexa ouvir Rádio Manchete. Porque se você falar pra ela tocar, ela vai tocar outra Rádio Manchete. E não vai ser a nossa. Então, se você quer ouvir a nossa programação, fala pra ela. Alexa, ouvir Rádio Manchete. Que aí
1: Rio,
0: ela vai
1: hein?
0: Tocar.
1: Rádio Manchete
0: é,
1: Rio.
0: Tem que ter mais Rádio Manchete Rio. Senão, ela não vai tocar a gente aqui, não. E ele já chegou.
1: E ele já chegou aqui pra quebrar tudo.
2: Eu?
0: Escândalo! Deixa
2: eu ver! Eu tô quebrado, mas vambora. A gente quebra tudo. Tá tudo bem?
0: Tá tudo bem.
2: Você tá muito elegante hoje. Meninas, eu quero saber por que todo dia tanta elegância.
0: Ah, porque a gente é chique, né, Fê?
1: Ah, nós estamos na Rádio Manchete Rio.
2: É verdade. Olha, ontem, então, eu tenho certeza que teve algum jantar.
0: Teve. Foi anteontem.
2: Ah, tá. É
0: anteontem que estávamos todas.
1: Ó, tem também alô pra você do Jonathan Ribeiro, do Complexo da Maré, dizendo o seguinte: Pri, você é diferenciada, tô na escuta.
0: Arrasou. Opa, arrasou. Gaspa, tenho que ir. Beijo.
2: Tá. Beijo,
0: bom
2: vai,
0: trabalho,
2: vai.
0: Bom escândalo pra você.
2: Já deu tudo certo.
0: Tudo. Amém. Deixa de. Vê, até amanhã.
1: Até amanhã.
0: E a todos vocês.
1: Gaspa, até amanhã.
2: Até amanhã,
0: beijo. Tete. Tete.
2: Tete.
0: Tete. Tchau, gente. Até amanhã. Obrigada demais aí pelo carinho da audiência, pela sintonia.
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0: Essa linha do tempo com o Érico Barreto.
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3: Quinta-feira, 21 de maio de 2026. Neste momento, Rio e Grande Rio com céu encoberto e chove em alguns pontos da cidade e do estado. Aqui no centro, 20 graus. A chuva forte que atingiu o estado do Rio de Janeiro nesta quarta-feira veio acompanhada de uma intensa tempestade de raios, colocando cidades da região serrana em estado de atenção. O período mais crítico aconteceu entre a madrugada e amanhã, quando milhares de descargas elétricas foram registradas em diversas regiões fluminenses. Quase 2.500 raios atingiram o território fluminense, além de mais de 7 mil descargas elétricas entre nuvens. O cenário aumentou o risco de acidentes e mobilizou equipes da Defesa Civil em diferentes municípios. O alerta está mantido para esta quinta-feira. A situação física de Neymar passou a preocupar a comissão técnica da seleção brasileira às vésperas da Copa do Mundo de 2026. O atacante apresentou um edema na panturrilha direita, lesão considerada de grau moderado e que exige um período maior de recuperação antes do retorno aos treinos e partidas. Mesmo assim, a seleção trabalha com a expectativa de contar com Neymar na apresentação do elenco, marcada para o dia 27 na Granja Comari. A estreia do Brasil no Mundial está marcada para o dia 13 contra Marrocos, mas a possibilidade de corte ainda não é tratada oficialmente pela seleção. O Rio de Janeiro vive um boom no setor de eventos em 2026. Um levantamento da Visit Rio mostra que a cidade já soma 481 eventos até o fim de abril, um aumento de 31% em relação ao mesmo período do ano passado. A expectativa é de forte impacto na economia carioca, com receita estimada em mais de US$ 1,5 bilhão de dólares e crescimento de 45% na arrecadação do ISS. O calendário aquecido é resultado de ações conjuntas entre o poder público e a iniciativa privada, incluindo o projeto Todo Mundo no Rio, da Prefeitura. A pesquisa também aponta mudanças no perfil dos eventos. O segmento esportivo segue liderando, mas perdeu espaço para as áreas como entretenimento, medicina, negócios e eventos científicos, que vem crescendo na programação da cidade. Os meses de março e abril, que antecedem o show da cantora Shakira no Rio, foram destaque no calendário cultural do primeiro semestre, com aumento expressivo na agenda de atrações. 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
2: Olá, Escândalo! Enquanto você... peraí, vamos começar direitinho. Nem sempre você vai entender o caminho, mas Deus já preparou cada detalhe. Enquanto você se preocupa com amanhã, Deus já está lá cuidando do que você ainda nem viu. Confie no processo, confie no tempo dele sobre a sua vida. Reconheça-o, que todos os teus caminhos é ele que endireitará as tuas veredas. Entregue seu dia a Deus, siga em paz, já deu tudo certo. Escândalo, seja bem-vindo ao meu, ao nosso, ao psicológico, ao vitaminado. Porque isso é feito para nós, para mim e para você. O nosso Escândalo Show.

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1: É psicológico, coisinha. Mora mal. Eu sou a pitanga africana do Brasil. Beijo no corpo.

0: dia! Seja bem-vindo ao meu, ao seu, ao nosso gostoso vitaminado!
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0: Isso, até as 10 da manhã com muita música. Oh, temas aqui no Gasparetti quer saber. É, seu aniversário. Tem hoje tradução maluca, maravilhosa. Claro, tudo isso com a minha equipe maravilhosa, a equipe que escandaliza tudo comigo pela manhã. Meu sonoplasta Treme Clark, meu produtor Carlos Júnior e Luiz Gustavo, a minha geral, direção geral, Rádio Manchete, os meus jornalistas Luciana Paiva, Gabriel Machado e Anderson Ramos, trazendo todas as informações para você do trânsito, de tudo que acontece no Rio de Janeiro, assim ó, pá, na hora, certo, escândalo? É! E você tem o WhatsApp onde você pode mandar a mensagem com o seu nome e o bairro onde você tá, tá bem? Hoje é dia do seu aniversário, pode mandar mensagem pro seu amigo, sua mãe, seu Arthur, Love Scan.

zeros, calma, Castro. 995-07-05-25. Agora no inglês, vai lá.

0: certo, escândalo. Esse é o WhatsApp da nossa Manchete.
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0: Hoje, escândalo, é quinta-feira, dia 21 de maio de 2026. Faltam 224 dias para 2027. Hoje é dia mundial da diversidade cultural para o diálogo e desenvolvimento. Dia da língua nacional, dia do profissional de letras, dia do afiliado. E hoje é dia de quem? Do Pedrão Custo. Cheio de afiliado. Cheio de sobrinho. Dia. Escândalo, vamos começar. Seja bem-vindo, tá? Tem música. A gente já começa, sabe como? Alê, bom dia.

0: um absurdo essa música, né? Meus amigos, de vez em quando eu tô no palco apresentando os meninos. Beijo, garotos! Paralama de Sucesso e Djavan, uma brasileira. A gente começou super bem com dono, dona da banca, Ali. É, fala aí, dona da banca, hoje tem inauguração aqui no meu programa. É, tem uma repórter nova. Já vou dar um pedido pra ela, se prepara. Mas antes, já sabe, né? Gasparetti quer saber, qual o seu maior defeito? E qual a sua maior qualidade? Tá valendo pra você um par de ingressos para o trenzinho do Corcovado. E vai pro Cristo, hein? Arrasou. Carioca que nunca foi ter oportunidade. Vamos que vamos, tá na hora da Central do Trânsito.
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0: Fala comigo, bom dia, gostoso Anderson Ramos.
2: Bom dia pra você também. Escândalo Show, Gasparetti. Muito bom dia pra todo mundo sintonizado aqui na Manchete. Eu tô de olho no Rio. Pistas escorregadias, mais um dia chuvoso no Rio de Janeiro, frente fria atuando. Você sabe que o sol tá até aparecendo em alguns pontos da Zona Sul, Gasparetti? Mas meio tímido, aparece, some, mas o motorista vai encontrando o trânsito bem difícil, complicado, no túnel Rafael Mascarenhas em direção à Rocinha por conta de um caminhão que estava quebrado. Quem segue pela Avenida Niemeyer vai encontrando boa movimentação, não observa maiores dificuldades para quem segue em direção ao Leblon, Ipanema, Copacabana. Nesse caminho tá uma beleza, hein? O trânsito em direção à Copacabana. 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
0: Valeu, Anderson! Aqui não para. Muita Manchete. Ela, hoje é quinta-feira. Ela veio como? Já no clima de uma cervejinha bastante. Eu
3: ele
0: sinto
3: tá
0: isso.
3: Confundindo até energético.
0: É normal, isso aqui, ele e o Sherlon demais. Ele e o Gustavo, só Jesus. Bom dia, Luciana Paiva, minha nossa Rupi Golper.
3: Bom dia, escândalo. Bom dia pra você, bom dia pra todo mundo que tá sintonizado com a gente no Escândalo Show aí nessa manhã de quinta-feira. Fala comigo agora.
0: Não encosta mais no microfone.
3: Ah, tá, mas perto. Pensei que você tava me chamando assim. Gente, é tudo muito louco. Que fase. Falando pra você, viu, Gaspo, pro ouvinte, que a Polícia Federal tá nas ruas da manhã de hoje em mais uma fase da Operação Fortuito, que investiga um esquema internacional de pirâmide financeira e também outros crimes contra o sistema financeiro. A gente cumpre mandados de busca e apreensão no Rio, nos bairros de Barra da Tijuca, Campo Grande, Jacarepaguá, mas também há diligências na cidade de Macaé, no Norte Fluminense, em São Paulo, capital, e na cidade de São José dos Campos. A justiça determinou um bloqueio de cerca de R$300 milhões em bens, incluindo imóveis e também embarcações dos investigados. Segundo a PF, as investigações apontam para uma organização com atuação no Brasil e também no exterior, em países como Ucrânia e Japão. O esquema foi descoberto após a prisão de uma mulher por posse ilegal de arma. Isso aconteceu no ano passado na Barra da Tijuca. Os investigados poderão responder pelos crimes de lavagem de dinheiro e organização criminosa. Essa é a quarta fase dessa operação da Polícia Federal, Gaspar, essa operação Fortuito. Em uma das fases anteriores, na segunda fase da operação da Polícia Federal, a justiça determinou o sequestro de uma mansão avaliada em R$100 milhões na Barra da Tijuca.
0: Eita.
3: Operação em andamento e a gente hoje deixa o ouvinte da Manchete bem informado. Valeu, Gato.
0: Sempre. Obrigado, meu amor. Agora tem estreia dela. Deise de Assis. Assis lembra a família do Ronaldinho. Será que ela é sobrinha? Coisa linda. Tem cara de dinheiro. Seja bem-vindo, Deise de Assis, a repórter Pouca Ronda. Tudo bem, escândalo?
4: Oi, Gaspo. Ótimo dia pra você. Tudo ótimo. Comigo.
0: Seja bem-vinda, tá?
4: Deus. Muito obrigada.
0: Vamos lá, vamos pras notícias.
4: Bora, eu vou falar dos transportes da cidade. Tudo funcionando normalmente na manhã de hoje. VLT com intervalos médios de 8 minutos. A gente lembra que a linha 2 do VLT tem intervalos de até 60 minutos. As barcas também funcionam normalmente, sem dificuldades, com intervalos médios de 15 minutos. E os aeroportos operam no visual e estão abertos para pousos e decolagens. Gaspa.
0: Tá certo, desde daqui a pouco você volta, né, escândalo?
4: Daqui a pouco eu volto.
0: Vamos lá, a gente volta pra ela porque houve agora um acidente, né?
3: É sim, Gaspa. Estou observando aqui um grande congestionamento no aterro do Flamengo devido a um acidente Esse acidente ocupa duas faixas no sentido Botafogo. Esse acidente aconteceu agora, mas já há um grande congestionamento sentido Botafogo no aterro do Flamengo. Acidente envolvendo um carro, equipes do Corpo de Bombeiros no local, a gente acompanhando. Daqui a pouco trazemos mais informações sobre isso, mas quem puder evitar agora o aterro do Flamengo é melhor.
0: Tá bom, Lu, olha, você fica linkado em tudo, você fica sabendo de tudo que acontece no Rio de Janeiro, aqui no Escândalo Show na Manchete. Não sai daí não, daqui a pouco tem jazz. Já tem gente mandando mensagem aqui, o Gasparetti quer saber qual o seu maior defeito e qual a sua maior qualidade. É a melhor pergunta, a gente vai daqui, vai concorrer um prêmio pra ganhar um par de ingressos para o trenzinho do Corcovado. Estamos chiques, hein? Sai daí não, coisinha!

0: aí, porque não é hora de música. Você volta daqui a pouco. Tá bem, coisinha? Porque tá na hora de a gente falar, sabe de quê? Do comercial. Sem ele, a gente não ganha o nosso qualificado. Din-din.
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0: Estamos de volta com uma confusão linda. Só um escândalo show. Coisinha, presta atenção. Gasparetti quer saber qual o seu maior defeito. E qual é a sua maior qualidade? Tá valendo pra você um par de ingressos para o trenzinho do Corcovado. Já tem gente aí mandando coisa, já, né? Tem, já tem bastante gente mandando mensagem aqui. Aí daqui a pouco eu vou mandar aqui logo depois da música. Depois a gente bota mais uma música. E aí a gente vai pros outros babados. Certo, escândalo? 995-07-0525. Escândalo, tá bom demais o escândalo show. Hoje tem tradução maluca. Tem o escândalo news. Você pode também mandar mensagem de amor pra alguém que você quiser. Pra quem tá fazendo aniversário, pra sua mãe, seu pai, seu tio, primo, irmão, marido, ou esposa. Fica à vontade, tá bem? 995-07-0525. Vamos de música? Agora pra gente matar a saudade bem aqui, sabe aonde?
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0: Cool and the Gang. Ah, essa aí bata saudade pra muita gente, né?

0: Esse aí é irmão, o rei de Niterói. Noite do prazer. Só matando saudade aqui no nosso Saudade Escândalo.
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0: Mas tem duas saudades, né? Noite do prazer, brilho e Get Down On It. É, com Good Again. Só música gostosa aqui no Escândalo Show. Já tem gente mandando mensagem. Noite do prazer. Coisa linda. Também canta direitinho, tá? Fala aí, ô Renato, lá de Santa Teresa. Bom dia, Escândalo.
3: Gasparete. Bom dia.
0: Bom dia.
3: Reinaldo Sá, morador aqui de Santa Teresa, aqui no Rio de Janeiro.
0: Coisa linda.
3: Manhã viva, amanhã. Que é quando acontece, vira manchete.
0: Ih, deixa arder. Ele acordou agora, a voz tá com.
3: Salve tudo, salve alegria.
0: Valeu, Escândalo. Mandar um abraço aqui também para o Gasparete. Manda um abraço aqui pro Marcelo da Barra de Piraí. Ô, pessoal de Barra de Piraí, beijo pra você. Beijo, Marcelão. Beijo pra todos aí, tá? Bom dia, Gasparete. Aqui é o Mauro Magalhães de Ramos. Gostaria que você enviasse um abraço pro meu filho, Rodrigo Veiga, que também é seu fã. Beijo, Rodrigo, pra você, papaizão Mauro, e pro filhão Rodrigo. Tamo junto. Ó, tem pesquisa, tem gente já participando, hein? Gasparete quer saber. Mas antes, quero mandar um beijo aqui especial pros meus irmãos aqui. Vou mandar um beijo pro Fabiano Ribeiro, lá da Ilha do Governador. Beijo, Fabiano. Tamo junto. E um beijo pro meu irmão, querido, amado Serginho, do Estácio, da Tijuca. Serginho, vamos almoçar, hein? Tô com saudade de você. Mandar um beijo gostoso também aqui pro Ricardo, lá do Bairro Peixoto Copacabana. Tá aqui embaixo, aqui fica na Rio Branco, aqui quase em frente à rádio, vendendo ali os doces. Beijo pro Luiz, pro Thiago e um beijo pro Babal, meu irmão, desde a época de lavar bola, desde o moleque ali em Copacabana jogando futebol de praia. Babal, deixa eu arder. Escândalo é o seguinte, tá na hora de botar, sabe quem? Ele, pra saber de tudo o que acontece aqui nos nossos escândalos maravilhosos vitaminados. Cadê? É o esse. Anderson, vamos juntos.
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0: Fala, Anderson.
4: Meu amigo Gasparete, eu tô de volta no Pique contando tudo aqui na Manchete. Acidente na Avenida Infante do Henrique, conhecido também como Aterro do Flamengo, no trecho da Glória, em direção ao Botafogo. O motorista perde tempo, vai encontrando retenções. Quatro carros bateram mais cedo por ali. Na autoestrada Lagoa Barra, no trecho de acesso ao túnel Zuzuange, em direção à Lagoa, carro e moto bateram ali na altura da Rocinha. Quem segue pela Avenida Niemeyer vai encontrando melhores condições. Atenção aí, a chuva até que deu uma trégua em alguns pontos do Rio de Janeiro, sol tentando aparecer, mas realmente está muito encoberto em boa parte das serras de Petrópolis, Teresópolis, Serra das Araras. 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
0: Valeu, Anderson, e a gente vai de música. Taylor Swift.

0: música gostosa aqui no Escândalo Show da Manchete FM 96,1. Taylor Swift, The Fate of Ovelis. Antes, Escandalante do Prazer, Brilho, Get Down With It, Good Again, 995070525. Gasparetti quer saber, é o tema de hoje, qual o maior defeito que você tem? Qual o seu maior defeito? E qual é a sua maior qualidade? Peraí, coisinha, deixa aqui, calma, olha, eu, hein?
1: Sabe aquele ponto que todo mundo passa?
0: É, olha, psicológico.
1: É aí que a sua marca
0: deixa ardir, peraí, calma, vamos voltar, eu, hein? Que fase? Só relaxar, eu tô falando. Qual o maior defeito que você tem no Gasparetti, quer saber? Qual a sua maior qualidade? Prêmio, tá valendo sabe o que pra você? Um par de ingressos pro trenzinho do Corcovado. Você vai curtir o Cristo, tá afim de ganhar? Então manda aí, tá bem, Escândalo? Quero a sua opinião. Não sai daí não que a gente volta já já. Gasparetti. Oba!
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0: Eu sou, e você?
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0: Ih, coisa linda.
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0: De volta, Escândalo, com você aqui no nosso Escândalo Show. No Gasparetti quer saber, mas antes do Gasparetti quer saber, a gente também quer saber o que está acontecendo no trânsito. Então vamos com tudo.
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0: E vamos falar com ele, Anderson Ramos, fala comigo.
7: Oi, Gasparetti, tô de volta no pique. Teve um acidente mais cedo no aterro do Flamengo, no sentido Botafogo, na altura da Rua do Catete. Trânsito segue um pouco mais intenso por ali, mas nada que faça o motorista perder muito tempo, não. Olha, quem se desloca nesse exato momento em direção ao centro da cidade perde muito tempo ainda pelos lados da Avenida Brasil. Tem um caminhão quebrado na altura de Bom Sucesso, na pista sentido centro da cidade. Tá aí o motivo do trânsito bem difícil para quem se desloca nesse exato momento em direção ao centro da cidade. Quem segue em direção ao centro pela Leopoldo Bulhões vai sim encontrando melhores condições. 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Eu volto já.
0: Valeu, Anderson.
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0: Muita informação. Luciana Paiva.
8: Tô de volta, Gaspa, trazendo a informação que a Secretaria de Estado de Transporte e Mobilidade Urbana vai ampliar a partir de sexta-feira, amanhã, a grade horária na linha Praça 15, Paquetá, das Barcas dos Dias Úteis. A mudança atende a uma antiga reivindicação dos moradores da Ilha de Paquetá, inclui 2 novas viagens, uma saída da Praça 15 às 11h30 da manhã com destino a Paquetá e uma outra saindo de Paquetá à 1h da tarde, rumo ao centro do Rio. A nova grade também atende a pedidos feitos pela Associação de Moradores de Paquetá e pelo Hospital da Ilha, que defendiam mais opções de deslocamento lá para a Ilha do Governador. trazendo também informação sobre a ponte Rio-Niterói no momento.
0: Maravilha.
8: Fluxo com lentidão dos acessos até o Mocanguí, na saída para o gasômetro, tempo de travessia para o Rio no momento, 18 minutos no sentido Niterói, fluxo normal. 13 minutos, tempo de travessia, okay?
0: Maravilha, Lu, daqui a pouco você volta.
8: Até já.
0: Eu vou falar uma coisa pra você aqui, a manchete, ela fica em cima de todos os detalhes que acontecem no trânsito, as notícias estão acontecendo por hora que tá chegando, a gente dá aqui, ó, na frente, tá certo, escândalo? 995070525, tá valendo pra você um par de ingressos para o trenzinho do Corcovado. Simples, é só você mandar mensagem pra saber aqui no Gasparetti. Quer saber qual o seu maior defeito, qual é a sua maior qualidade? Já tem gente mandando aqui, né? Deixa eu ver aqui, papapá, deixa eu ver as mensagens. Vamos lá, fala aí, escândalo.
9: Bom dia, Gasparetti.
0: Bom dia.
9: Meu pior defeito é gostar de mulher.
0: Ih.
9: Eu acho que gostar de mulher não é nenhum mau defeito, né?
0: Ah, é?
9: Né?
0: Não sei.
9: E a minha qualidade, eu ajudo muitas pessoas.
0: Amém.
9: Por aqui, por Maricá. Entendeu?
0: Que bom.
9: Bom dia, Gasparetti.
0: Bom dia, meu amor.
9: Escutando você, hein, Gasparetti.
0: Tá bem gostosa.
9: Manda um bom dia pra mim.
0: Eu mando.
9: Pra Valéria de Maricá.
0: Valeu, Valéria. Obrigado pelo carinho, tá gostosa? Valéria de Maricá. Um beijo no seu coração, gostosa.
9: Viu? Sua música.
0: Coisa linda. Ó, tem mais gente aqui. Fala, Gasparetti. Aqui é o Jorginho de Irajá. Meu maior defeito é ser ansioso demais. Eu sofro por coisas que nem aconteceu ainda. Meu Deus, calma, menino. Agora, minha maior qualidade é que eu tô sempre disposto a ajudar todo mundo, mesmo quando eu tô cheio de problemas. Que bom. É o nosso direito, né? É, desejar o bem pro próximo, pra nós mesmos também, né, cara? Vamos de música. Ó, manda mais mensagem pra gente, manda de texto, manda de áudio e fala de onde você mora, o bairro e o seu nome, tá bem? Agora a gente vai de Belo. Transas ao vivo, regravação, né?
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0: Fórmula da Mô, que ele tá vivendo. Escândalo, só musicão pra você aqui, a Fórmula do Amor com Léo Jaime e Kid Abelha. Antes, Transas, essa regravação maravilhosa do hit que o Belo fez, ficou linda, né? Então, Escândalo, ó, daqui a pouco a gente bota mais, logo depois do comercial, da próxima hora, né? A gente vai colocar aqui a tradução maluca do Gasparetti. Daqui a pouquinho. Depois tem Escândalo News e você continua aí no Gasparetti e quer saber qual o seu maior defeito? Qual é a sua maior qualidade? Um par de ingressos tá valendo para o trenzinho do Corcovado. Tá afim? Ó, já tem bastante gente aqui mandando mensagens. Então não fica de bobeira, não. Tá bem, Escândalo? Porque você pode faturar. Então, ó, fala aí, coisinha.
1: Bom dia, Gasparetti.
0: Bom dia.
1: É Rony Luiz de Itaguaí. Gaspar.
0: Oi, Rony.
1: Meu maior defeito é ser questionador. A sociedade não aceita pessoas questionadoras,
0: né? Tem que ser.
1: Você vê uma pessoa, uma coisa errada, uma pessoa fazendo uma coisa errada, você vai questionar.
0: Verdade.
1: E ela fica te olhando de cara feia, ela não aceita, né? E o meu maior minha maior qualidade é tentar sempre ajudar as pessoas, né? Eu tenho um grupo de trabalho aqui no WhatsApp aqui, a gente tenta ajudar muitas pessoas, já conseguimos ajudar muitas pessoas. Só que um dia eu precisei de 10 pessoas desse grupo de trabalho
0: para
1: me ajudar no trabalho da faculdade.
0: Bom.
1: E só apareceu uma, né? As pessoas são muito difíceis, Gasparetti. Um beijo no corpo, Gaspa.
0: Outro escândalo, esse é o Rony lá de Itaguaí, eu tinha falado, agora ele mandou mensagem. Tá certo, Escândalo? Não sai daí não, porque tem muita coisa aqui no Escândalo Show. Dava tempo até de tocar uma música, mas aqui é isso que é o legal. Aqui a gente tem toda a qualidade de botar você, continua mandando mensagem. Tá bom? Aqui no Gasparetti quer saber qual o seu maior defeito e qual a sua maior qualidade. Tá valendo um par de ingressos para o trenzinho do Corcovado. Escândalo, só um negocinho básico. Vamos pra agenda do Gasparetti?
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0: Escândalo, presta atenção, já começou o aniversário de Itaboraí desde o dia 17. Começou com a corrida e caminhada, começou no domingo. Hoje temos ela, Aline Barros, com showzaço para você, bem abençoado, levando palavras boas. Amanhã, dia 22, tem desfile, cavalgada e também tem um show do Natanzinho Lima que eu vou estar apresentando no palco. No dia 23, estarei no palco apresentando Ludmilla e o grupo Vou Zoar. No dia 24, Denis DJ vai saco de tudo e João Gabriel. E também nos outros dias, dia 22, 23, vai ter todos os dias DJ Tubarão, tá bom, Escândalo? Dia 29 a 31, motociclistas e dia 31, pedal. Dia 20 de junho, você não pode perder, tá bom? Tem a noite do Escândalo Show com o grande Elimar Santos, showzaço do Elimar Santos, no Clube Aiperge, em Itaboraí, dia 20 de junho, tá bom? Quando estiver chegando perto, vou começar a dar os ingressos aqui pra sortear pra vocês, tá bom? Um prêmio. Certo, Escândalo? Não sai daí não, porque chegou a hora da linha do tempo e eu chamo ele, o nosso querido, maravilhoso, vitaminado, Érico Barreto.

0: operação policial prende influenciadora Deolane Bezerra por crimes financeiros.
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0: Quinta-feira, 21 de maio de 2026. Neste momento, Rio e Grande Rio com céu nublado. Aqui no centro, 22 graus. A SpaceX, empresa de foguetes do bilionário Elon Musk, planeja realizar nesta quinta-feira o 12º voo da Starship, considerada a maior nave espacial do mundo. A decolagem sem tripulação acontecerá na Starbase, no estado americano do Texas, por volta das 8h30 da noite, no horário de Brasília. Para este voo, a SpaceX pretende lançar uma versão mais avançada da nave, chamada V3, terceira geração, com foco em futuras missões à Lua e a Marte. Em meio ao aumento dos casos de gripe no Rio de Janeiro, a baixa cobertura vacinal na capital acende um alerta entre especialistas e autoridades de saúde. Mesmo com a campanha de vacinação antecipada, os índices seguem abaixo da meta, principalmente entre crianças, gestantes e idosos, os grupos mais vulneráveis às complicações da influenza. A campanha de vacinação contra a gripe na cidade do Rio começou em 24 de março. Ainda assim, a adesão está baixa. Segundo dados da Secretaria Municipal de Saúde, apenas 20% das crianças de 6 meses e 6 anos foram vacinadas. Entre as gestantes, a cobertura é de 29%. Já entre os idosos, outro grupo prioritário, o índice chegou a 35%. Uma operação do Ministério Público de São Paulo e da Polícia Civil contra a lavagem de dinheiro do primeiro comando da capital, PCC, prendeu nesta quinta-feira a influenciadora digital e advogada Deolane Bezerra. A ação também teve como alvo Marco Herbas Camacho, conhecido como Marcola, que já está preso em penitenciária federal. Ao todo, a Operação Vernix cumpre 6 mandados de prisão preventiva e ordens de busca e apreensão. Entre os investigados estão familiares de Marcola e o apontado operador financeiro da facção Everton de Souza, conhecido como Player. Segundo as investigações, o esquema usava uma transportadora de cargas em Presidente Venceslau, no interior paulista, para lavar dinheiro do crime organizado. A justiça determinou o bloqueio de 39 veículos avaliados em mais de 8 milhões de reais, além de 357 milhões e meio de reais em ativos financeiros. A investigação começou em 2019 após a apreensão de bilhetes e manuscritos dentro da Penitenciária 2 de Presidente Venceslau e revelou sucessivas camadas da estrutura financeira da facção criminosa. Linha do Tempo, atualizando o que é manchete. 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E segue o Escândalo Show com André Gasparetti.
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Estamos de volta com a segunda parte do Escândalo Show. Seja bem-vindo, você que tá aí no trânsito, tá em casa, tá no trabalho. Bom dia, seja bem-vindo. Prazer, eu sou André Gasparetti, estou aqui na 96,1. É! De 8 às 10, segunda a sexta. 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Perdeu o costume. Hoje é quinta-feira, 21 de maio de 2026. Faltam 224 dias para 2027. Hoje é Dia Mundial da Diversidade Cultural para o Diálogo, e o Desenvolvimento. Dia da Língua Nacional, Dia do Profissional de Letras, Dia do Afilhado. Coisa linda, escândalo. Tamo junto. Tá na hora da tradução maluca, onde muita gente fica assim, Gasparetti, tem uma semana que você faz, outra semana que você não faz, é bom, isso é gostoso. Sabe por quê? Porque as pessoas ficam assim, desesperadas. É sinal que você tá querendo mais. Então, vamos pra tradução maluca? Eu gosto, gosto muito. Gasparetti quer saber, é o tema de hoje, qual o seu maior defeito e qual a sua maior qualidade? Tá valendo um par de ingressos pro trenzinho do Corcovado. Manda sua mensagem aqui que você tá concorrendo, tá bem? É, no final do programa a gente dá o ganhador. Aí você vai lá no Cristo, vai se dar bem, né? Até um passeio maravilhoso turístico no Rio de Janeiro. Tá bom, escândalo? Eu tô procurando aqui o meu, a minha tradução maluca, que eu não sei onde tá. Mas vamos começar com ela. A gente vai começar assim, ó. Em cima da música do Simple Minds.

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música, escândalo. Tá certo? Agora tem...

0: que maravilha, né? Uma música que eu toquei há 30 e poucos anos atrás. Space Cowboy, Jamiroquai. Hey, toquei também Crazy. Have a sound. Eu tô cantando, a música já parou, tá? Um espetáculo. É assim, a programação maravilhosa. Você tá no trânsito, você fica curtindo música, o programa, os quadros, as promoções. E é claro, você fica por dentro de tudo que acontece aqui no Central do Trânsito.
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0: Oh, fala comigo. Oh! Anderson Ramos!
2: Oi, escândalo! Eu tô de volta no pique. Avenida Brasil ainda com trânsito lento na altura de Ramos, ônibus enguiçado e na altura de Bom Sucesso, caminhão quebrado na Avenida Brasil. Sabe que a chuva deu até uma trégua em alguns pontos do Rio de Janeiro? Sol tentando abrir lá pelos lados da Zona Sul, mas tá muito fechado ainda. O motorista realmente vai encontrando o trânsito um pouco mais intenso. Por exemplo, na Marechal Rondon, onde tem um caminhão quebrado na pista aí, em direção ao centro da cidade, ali na altura do Rocha. 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Eu volto já.
0: Que susto. Sempre eu tomo um susto. Acho que é alguém aqui. Não, é lá do Anderson. Oba! Vamos com tudo. Vamos com ela, minha Rupi Goldberg. Luciana Paiva, fala comigo.
3: Sim, Gaspa, tô de volta, ó, contando que a polícia prendeu André Luiz Corrêa de Oliveira, de 34 anos, em flagrante, por vender anabolizantes e medicamentos clandestinos por meio do aplicativo de mensagem. Era só chamar no zap, viu? Ele publicava no status dele. Ele foi preso em casa por agentes da delegacia de Itaguaí, em Santíssimo, na Zona Oeste. De acordo com a investigação, André tinha clientes na região da Zona Oeste e anunciava os produtos no status dele. Produtos que chegavam a ter o valor de R$400. Na casa de André, os policiais encontraram diversos frascos de medicamentos anabolizantes ilegais, além de outros produtos, como televisões, celulares, relógios e também perfumes importados. Esses produtos todos sem qualquer documentação que demonstrasse a procedência. André foi autuado por receptação qualificada, crime contra as relações de consumo. As investigações continuam para identificar aí, Gaspa, outros possíveis envolvidos nesse esquema criminoso.
0: Verdade. Obrigado, Lu. Valeu, daqui a pouco você volta, o escândalo. Vamos lá, vamos com ela. Deise de Assis, minha Índia Potida.
4: Oi, Gaspa. Tem novidade no Rio chegando. O cartão de passagem já é. Vai passar a ser vendido e também recarregado em bancas de jornal espalhadas pela cidade. Segundo a Secretaria Municipal de Transportes, a medida faz parte da ampliação da rede de atendimento do sistema de bilhetagem. Com a inclusão das bancas, a ideia é chegar a mais de 2 mil pontos de atendimento e recarga distribuídos pela capital. Além das bancas, o sistema já conta com bilheterias, máquinas de autoatendimento e estabelecimentos credenciados. A gente lembra que o prefeito do Rio, Eduardo Cavalieri, anunciou que até o fim deste mês os ônibus da cidade deixarão de aceitar o pagamento da passagem em dinheiro, Gaspa.
0: Maravilha, boa notícia, né? Agora, sei lá, eu não confirmo, eu não gosto muito desse detalhe, não. Tem que ter dinheiro, sem dinheiro fica complicado, né? Deixa eu voltar com a Lu? Vamos, Lu! Ah, não! E eu tô tão empolgado que eu queria a Lu de novo.
3: Ah, eu tô aqui pertinho de você, querido.
0: Ah, deixa arder, Rupi Goldberg. Escândalo! Não sai daí, não. Tá valendo pra você aqui. Eu daqui a pouco mando a mensagem do pessoal. Daqui a pouco tem Escândalo News. Se você quiser mandar mensagem de amor pra alguém, ou você também quer fazer uma língua fiada, tem alguém te devendo? Tem alguém... quer sacanear alguém? 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Trabalhando pra você aqui no Gasparetti, quer saber qual o seu maior defeito e qual a sua maior qualidade. Tá valendo um par de ingressos para o trenzinho do Corcovado. Quase que não sai. Tá certo? Para você que nunca conseguiu andar, mesmo sendo do Rio de Janeiro, eu quero ver se você tá afim de ganhar. Então manda a sua mensagem aí, tá? Qual o seu maior defeito e qual a sua maior qualidade. Sai da não,

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escândalo. Daqui a pouco eu vou mandar mais umas mensagens que o pessoal tá mandando aqui sobre o tema de hoje. Gasparetti quer saber qual o seu maior defeito e qual a sua maior qualidade. Tá valendo um par de ingressos pro trenzinho do Corcovado. Se você curtiu Cristo lá, vai ser maravilhoso. Tá certo? Daqui a pouco tem Escândalo News. Daqui a pouco tem mais beijos e abraços pra galera, tá? Vamos de música? Hey! Coisa linda! Agora tem ela, saudosa Marília Mendonça. Todo mundo vai sofrer. Eu não.

Coisa linda, Escândalo, deixa arder, faz parte psicológico. Escândalo, meu, tá na hora do Escândalo News, que eu nem li, mas vamos embora fazer? Vamos embora, é assim que eu gosto. Vamos com tudo, Escândalo, meu.

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0: Vamos nessa. Uma técnica de enfermagem de Jaboatão dos Guararapes levou um susto daqueles ao descobrir, durante uma busca por emprego, que estava registrada há mais de 24 anos, como presidente da República. Que isso? Só tem maluco, né? E Aldenise Ferreira da Silva procurou atendimento em uma agência do trabalhador quando o funcionário percebeu uma informação inusitada no sistema. Segundo ela, o choque foi imediato ao ver que o cargo aparecendo oficialmente no cadastro trabalhista era esse, presidente da República. O registro mostrava um vínculo aberto há mais de 24 anos, associado à Prefeitura de Jaboatão. A mulher contou que trabalhou como merendeira no início dos anos 2000 e acredita que o erro pode até ter atrapalhado sua busca por emprego nos últimos anos. Após a recuperação, a Prefeitura explicou que tudo aconteceu por causa de uma falha durante a migração de dados de sistemas antigos para o social. Segundo o município, alguns cargos genéricos acabaram sendo registrados incorretamente como presidente da República. Apesar do problema, a Aldenise levou a situação com bom humor e brincou ao dizer que só descobriu agora sua carreira política. Valeu, né? Será que ela não pode ganhar um dinheirinho, não, gente?

0: Tipo, tem um dinheirinho, deu sobrando, né, por esse cargo durante 24 anos. Seria um dinheiro bom, né? Se fosse com você, meu querido Gustavo, Luiz Gustavo, seria o quê? Você pediria um dinheirinho, uma coisa básica?
1: Eu pediria um dinheiro.
0: Não é? 24 anos, você perdeu o emprego por isso? Tinha que indenizar, pô.
1: Com certeza.
0: Pô, 24 anos sendo presidente do Brasil,

0: que sempre traz aqui uma notícia inusitada, diferente. Gasparetti quer saber qual o seu maior defeito ou qual a sua maior qualidade. Tá valendo um par de ingressos para o trezinho do Corcovado. E o Lulu tá no clima, né? Tá dançando aqui dentro do estúdio, por quê? Você não sabe por quê? Eu sei. Homem energético. Vou te falar. Que fazem. Tem mensagem. Aqui é Vanessa de Nova Iguaçu. Meu maior defeito é falar que eu penso sem filtro às vezes, né? Eu machuco sem querer, mas a minha maior qualidade é ser verdadeira quem me tem ao lado e sabe, pode confiar em mim. Certo, escândalo? Deixa arder. Tá na hora da gente falar de futebol, mas tem mais uma mensagem aqui. Fala aí, escândalo!
1: Fala, garçom. Parete, bom dia.
0: Bom dia.
1: Aqui é o Antônio Souza de Monte das
0: Cruzes. Oi, Antônio.
1: Tudo bem?
0: Tudo bem. Ô, Gasparetti, desculpa pela tosse.
1: Se falar de mim mesmo, não gosto de falar muito de mim, não. Mas, né, você perguntou, você fuçou, vai ter que achar.
0: É isso aí.
1: É, meu defeito, sabe o que é? É querer falar a verdade na cara das pessoas. Eu não consigo segurar muito tempo, não. Sabe?
0: Também sou assim.
1: Nossa, cara, eu não consigo. Eu tenho que falar a verdade na cara, doa quem doer.
0: Boa.
1: E qualidade, cara, que eu acho que eu tenho, que eu procuro ter, né? É sempre ajudar as pessoas, sabe? Que eu posso.
0: Muito bem.
1: Ajudando. Tá bom?
0: Tá bom. Posso
1: fazer uma fofoquinha?
0: Fala aí.
1: Cara, eu sou carreteiro e passei por Guarulhos ontem. Ali tem uma empresa de ônibus ali, né? Montadora de ônibus, que monta a cabine dos ônibus.
0: Sim.
1: Cara, eu vi muitos ônibus num pátio lá, uns ônibus amarelo, com uma faixa roxa no meio, escrito Rio. Cara, muitos ônibus entrando pro Rio de Janeiro, hein?
0: Legal.
1: Aí estão montando lá, uma coisa assim, entendeu? Só
0: tá
1: um pouquinho
0: bom.
1: De leve, se você passar pro pessoal do Rio de Janeiro aí, vai ganhar novos ônibus aí, hein? Novinho em folha, tá no pátio lá, muitos ônibus pro Rio de Janeiro.
0: Que bom.
1: Ônibus amarelo, com a faixa roxa, com o logo Rio.
0: Boa.
1: Beleza?
0: Você já fez sua fofoca de hoje, coisa linda. Beijo, Antônio. Valeu, escândalo. Deixa arder, né? Deixa achar, ó. Um beijo, Antônio, lá de Mogi das Cruzes, São Paulo. Todo mundo perguntando. Agora tá na hora da gente falar do esporte. 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
0: E a gente vem com ele, Gabriel Machado. Hoje você está aparecendo... Gabigol. Bom dia, tudo bem, Marciano?
3: Bom dia, Gacha. Bom dia também para os nossos ouvintes. Feliz?
0: Feliz, a gente tá líder, tá tranquilo.
3: Flamengo tranquilão.
0: Já tá na oitava.
3: Vive a expectativa de ganhar esses três pontos da partida de WO, né, do Independente Medellín. Se ganhar, garante quase a primeira colocação geral da Libertadores.
0: Mais três pontos,
3: que é muito
0: e mais
3: importante.
0: Três gols à frente.
3: Exatamente, três pontos, um saldo de três gols. Flamengo líder. Um jogo típico de Libertadores, né, Gasparetti?
0: Sinceramente, foi amarrado, né?
3: Jogo amarrado, o goleiro dos caras fazendo cera, o juiz ajudando muito. Às vezes era escanteio pro Flamengo, ele invertia e dava tiro de meta.
0: Vou te falar,
3: era lateral,
0: cara,
3: pro Flamengo, ele dava lateral pro Estudiantes.
0: E amarelo?
3: Amarelo só pra quem tava de vermelho e preto, nunca vi.
0: Fala sério, mas vamos lá.
3: Típico jogo de Libertadores, mas o Flamengo conseguiu desamarrar, né? Você falou que esse jogo tava amarrado e é normal, né, quando vem um time argentino jogar aqui no Brasil, ainda mais com um time com poder do Flamengo, que é favorito contra praticamente todos os times do continente.
0: Verdade.
3: Mas o Flamengo conseguiu desamarrar esse jogo, um gol muito importante do Pedro, uma falha do goleiro do Estudiantes, é verdade?
0: E ele não foi convocado.
3: Quase que ele faz um golaço depois em Gasparetti, uma bola por elevação ali do
0: ele
3: Paquetá.
0: Ele tinha que matar a bola no peito pra cima, aí sim
3: ele
0: fica mais lindo.
3: Direto, um voleio, bicicleta
0: foi
3: ali,
0: lindo,
3: aquela
0: foi
3: bola
0: lindo.
3: Quase entrou, muito bonito realmente.
0: Escuta o que eu tô falando e grava aí quem está ouvindo. Você que está me vendo agora no YouTube, eu não sei o que vai acontecer, mas ele ainda vai ser convocado para essa Copa do Mundo.
3: Opa!
0: Eu tenho certeza.
3: Ele tá na pré-lista, vale a gente falar também se tiver alguma lesão, alguma
0: não,
3: coisa
0: não
3: assim antes da
0: se
3: Copa.
0: Machucar, não. Eles
3: pode
0: vão
3: acontecer.
0: Ver que vão precisar dele.
3: Pode acontecer, numa dessa o Pedro tá na pré-lista, ele pode ainda ser convocado. E depois, no finalzinho do jogo, Gasparetti, a torcida do Flamengo gritou, sábado é guerra. Sabe por quê?
0: Palmeiras.
3: Sábado tem Flamengo e Palmeiras.
0: 9:30 da noite.
3: No Maracanã. Se o Flamengo vencer, fica um ponto do Palmeiras e com um jogo a menos.
0: Não,
3: então
0: não,
3: o Flamengo
0: disseram,
3: é virtualmente líder. você?
0: Eu vou ser sincero, não vou me gabar. Confio no meu time. E o meu time é melhor do que o Palmeiras.
3: E o Palmeiras não vem bem. Perdeu ontem, inclusive.
0: Empatou quatro jogos seguidos aí.
3: O gol do Verrete, ex-Vasco, perdeu em casa.
0: E perdeu em casa. Então, depois de quatro derrotas e agora uma... Não, quatro empates e uma derrota.
3: Um jogo complicado, o Palmeiras não vem muito bem. O Flamengo vem bem, com força da torcida no Maracanã. Muito importante, uma chance de recuperar aí essa liderança virtual, né? Porque se vencer, é o que a gente falou. Ficar um ponto atrás, com um jogo a menos, pode passar até dois na frente. Vamos continuar falando de coisa boa, então. Botafogo.
0: Botafogo
3: ontem pegou o saco de pancadas do grupo, era o último colocado, não tinha nem ponto ainda, e continua assim. Botafogo fez 3-0, um jogo tranquilo, mas tem uma notícia ruim pra torcida do Botafogo, que esse pode ter sido o último jogo do Barbosa.
0: Nós comentamos ontem aqui,
3: ontem que ele era até dúvida pra esse jogo, que deveria jogar, mas que o Palmeiras não quer que ele jogue os dois jogos da Sul-Americana, ele jogou ontem.
0: O Palmeiras não sabe nem se ele vai pro Palmeiras.
3: E aí vive essa situação. No Brasileiro ele não joga mais porque ele já fez os dois dos jogos. Se ele fizer o 13º, ele não pode ser negociado dentro do futebol brasileiro. Ele já tem tudo certo com o Palmeiras. O Palmeiras não quer liberar para ele fazer o próximo jogo da Sul-Americana. Ele quer jogar. Então vive esse impasse aí o zagueiro Barbosa. Mais uma vitória muito importante. 3-0, Botafogo garantido na primeira colocação do grupo. E no final de semana tem Botafogo e São Paulo. Um jogo muito importante também no sábado, com transmissão da Manchete.
0: Isso pelo
3: Campeonato Brasileiro.
0: Isso.
3: Exatamente. A notícia ruim dessa semana, você falou ontem. Todos os cariocas vão ganhar, tô sentindo isso. Botafogo ganhou, Flamengo ganhou. O Vasco começou ganhando.
0: Tomou a virada.
3: Tomou a virada, 3-1. Fez o primeiro gol. Primeiro tempo sem muita chance, é verdade.
0: Eu vou falar uma coisa pra você. Você, quando criança, ia pra praça, brincava, sua mãe levava?
3: Levava.
0: Você gostava de um brinquedo que eu vou falar que o Vasco hoje está assim. Gangorra.
3: É verdade.
0: Sobe, desce, é perde, ganha. Meu Deus do céu.
3: Vasco faz um bom jogo, empolga a torcida, parece que vai. O próximo jogo já não é tão bom assim, então essa derrota complica. O Vasco pulou pra segunda colocação, caiu pra segunda colocação, né? Era um confronto direto ali com o Olímpia pela briga, pela liderança do grupo. O Vasco fez 1-0 no primeiro tempo, chato até, sem muitas chances, gol do Cuesta de cabeça. E depois tomou a virada em 3 gols de bola aérea. Então um problema muito grave do Vasco. Primeiro do escanteio, segundo numa falta, o terceiro num cruzamento. O jogador ajeitou ali pro atacante do time do Olímpia, fez o gol, 3-1. Vasco se complica um pouco na briga pela liderança. E domingo tem Vasco e Bragantino, também com transmissão da Manchete, Gaspar.
0: Coisa linda, escândalo. Tem alguma coisa básica, novidade? Não? O próximo jogo do Vasco?
3: Vasco e Bragantino.
0: Aqui, domingo ou lá? Aqui, né?
3: Deixa eu jogar pra você agora, que você me pegou. Aqui em São Januário. O Gugu já falou aqui, já tá ligado, 8:30. E também sábado tem Mirassol e Fluminense. A gente não falou do Fluminense, que o Fluminense jogou também, a gente falou ontem do Fluminense.
0: E o próximo jogo do Flamengo?
3: Ah, é, sábado, é verdade,
0: Flamengo e Palmeiras.
3: Segundo a torcida do Flamengo, não é jogo, é guerra.
0: Eu vou estar no palco apresentando Natanzinho Lima.
3: Opa!
0: Desesperado lá em Itaboraí.
3: Eu vou te atualizando, vou te mandando mensagem, ó. Gasparetti, gol do Pedro, gol do Paquetá.
0: Não, porque eu falo no palco. Gente, 1-0 Flamengo, coisa linda.
3: Ah, todo mundo já comemora.
0: Pô, deixa arder. Valeu então,
3: valeu, Gaspar.
0: Eu ia falar Sidney Poitier.
3: Hoje foi Gabigol, né?
0: Foi Gabigol, pô. Valeu, Gabriel!
3: Valeu,
0: cara. Coisa linda, escândalo! Ó, não sai daí não, que a gente volta já já com muito mais pra você, tá bem? Beijo do Gaspar e deixa arder.

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0: que acontece. O trânsito do Rio, no Rio de Janeiro. A gente fica ligado aqui na Central de Trânsito.
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0: E a gente vem com ele. Fala comigo, Anderson Ramos.
2: Gasparete, olha, o trânsito continua intenso pelos lados da Marechal Rondon. Sinais apagados e um caminhão quebrado na altura do Rocha. Equipes da Sete Rio no local. O motorista vai encontrando trânsito lento. E atenção, hein? Teve um acidente mais cedo na Avenida Infante Dom Henrique, o aterro do Flamengo, em direção a Botafogo. O motorista ainda vai encontrando trânsito um pouco mais intenso. Na linha amarela, continua o trânsito intenso em direção a Barra e a Grajaú Jacarepaguá é a opção. 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
0: Valeu, Escândalo, tamo junto! Ó, Escândalo meu, preste atenção no que eu vou te falar. Aqui a informação não para. Você fica sabendo de tudo o que acontece. Agora com ela...
3: É música!
0: Oba!
3: É informação!
0: Luciana Paiva, fala, irmão.
4: Tô vindo aqui, meu irmão, trazendo aqui uma reviravolta histórica, viu? 17 anos depois daquela tragédia do voo da Airbus Air France, as empresas foram condenadas por homicídio culposo pela queda do avião que fazia aquela rota Rio-Paris. Lembra desse acidente?
0: Lembro.
4: Em 2009, a decisão foi anunciada hoje pelo Tribunal de Apelação de Paris e reverte a absolvição das duas empresas que tinham sido absolvidas em 2023. O acidente aconteceu em 1º de junho de 2009, quando o Airbus 330 caiu no Oceano Atlântico poucas horas após decolar do Rio de Janeiro. As 228 pessoas a bordo morreram. Entre as vítimas estavam passageiros de 33 nacionalidades. Essa sentença, Gaspa, encerra aí uma batalha judicial de quase 2 décadas, marcada pela mobilização de familiares, caramba, das vítimas e também associações internacionais em busca de responsabilização por esse desastre aéreo, né?
0: Mais que
4: demorou,
0: merecido,
4: mas
0: né?
4: Chegou, né?
0: Chegou.
4: É isso, meu querido.
0: Valeu.
4: Amanhã
0: estamos de volta,
4: Rupi
0: Golper.
4: Deixa Deus aqui. Quiser, beijo.
0: Beijo. Daqui a pouco ela volta aí no Rafael de França. Escândalo meu, deixa eu só te falar, tem mensagens aqui. Vamos lá, vamos falar aqui com a... Fala aí, Vera Lúcia.
5: Bom dia, Gaspar.
0: Bom dia.
5: Tudo bom, meu querido?
0: Tudo
5: aqui
0: bem.
5: Aqui é Vera Lúcia Ferreira da Chatuba.
0: Oh, beijo
5: meu
0: para Chatuba.
5: Defeito, essa é a sinceridade, falar a verdade, doa quem doer.
0: Muito bem.
5: E a minha qualidade é que eu, mesmo levando pela cara, continuo ajudando, tô sempre disposta a ajudar as pessoas.
0: Mas Deus vai te ajudar sempre.
5: Te amo. Tá.
0: Também te amo, I love you too, gostosa. Coisa linda. Oi, fala. Fala, Gaspa. Beto Silva aqui. E o Robinho, de Duque de Caxias. Meu maior defeito é deixar tudo para a última hora. Eu sou o rei da procrastinação. Que isso? Agora, minha maior qualidade é que, sob pressão, eu resolvo tudo rapidinho. Pô, coisa linda, gostoso. Agora vou te falar que fazem. Gente, deixa eu botar uma música, mas antes, só te lembrar... Que ó, de 6 da manhã, a manchete na madrugada é um absurdo, de 6:30 às 6. Depois de 6 da manhã às 8, tem o café da manhã com a nossa Cláudia Jones. E hoje tem a nossa amiga que tá aqui participando sempre, né? Nas férias da Claudinha. De 8 às 10 tem eu, Escândalo Show. Daqui a pouquinho tem o show do Rafael de França. Que é bom lembrar que toda quarta-feira não tem o show do Rafael de França, porque tem a galera da cacetada, Cacete Planeta, né? Cacetada, né? Então, aí tem, bem dia, às 3, tem o Pedro Augusto, o show do Pedro Augusto. De 3 às 5, tem Recordações Manchete, Alberto Brizola. De 5 às 19, Panorama Manchete, com Rodrigo Machado. É todo o resumo que você escuteu desde de manhã, do dia todo, é tudo ali, tá bom? Aí depois tem o Agito Esportivo, Sidney Marinho, com sua equipe maravilhosa dando show. Então, de 8 às 21, tem Toda Forma de Amor. E depois tem 10 à meia-noite, Love Times, de novo, com o nosso Alberto Brizola, que tem titãs de 3 às 5. Então, meu amor, é muita coisa gostosa aqui na nossa manchete.
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0: É só pra você ficar sabendo de tudo, tá? Agora tem música. Sempre. Jota, conhece ele? Sim, Maia! Acende o farol aí, coisinha! Pi... risco aí, ó. Tá na ponte? Tá no trânsito? Acende farol.
6: Falou, Tim Maia.

0: Obrigado, tem gente mandando mensagem aqui antes do programa. Vamos mandar um beijo aqui, abraço, coisa linda, escândalo de Xavier. A seguinte, a galera tá aqui, Gaspar. Bom dia, Gaspar. Equipe maravilhosa, meu maior defeito também, minha maior virtude. Falar a verdade, mesmo sabendo que vou me dar mal. É o Léo de Campo Grande, sempre que posso, tô na audiência do Escândalo Show, do Black Escândalo. Valeu, Escândalo! Aqui também tem. Bom dia, minha qualidade é ser muito trabalhador. Meu defeito é não aceitar coisas erradas, contrário ao meu jeito. Quero muito ir no Corcovado, hein? A maioria das... Pícia Silva, lá de Cabo Sul, Nova Iguaçu. Ré de Chardé, Escândalo. Quem mais tá aqui? Tem última mensagem. Fala aí, Escândalo.
1: Manda um alô pra todos nós aqui do bairro Carioca, tá? Eu e três amigas aqui.
0: Valeu, bairro Carioca.
1: Cheguei agora da minha caminhada, né? E com fone de ouvido, ouvindo você pelo celular.
0: Valeu, gostoso!
1: No rádio mesmo, eu não tô conseguindo ouvir a rádio manchete nova.
0: Tamo junto, faz parte, gostoso. Valeu, Girino! Deixa arder. Tamo junto. Ó, vamos pra última música do Escândalo Show? Terminando super bem com ele, King of the Pop, Michael Jackson.

0: estou partindo, indo embora com Michael Jackson Off the Wall. Mandar um beijo aí pro Rafael Rício, assessor parlamentar do Guilherme Delarolli. Tá o Guilherme Delarolli ouvindo, a galera toda. Não esquece não que hoje tem Aline Barros, aniversário de Itaboraí. Amanhã tem desfile cavalgado e tem show do Natanzinho Lima. Vou estar no palco apresentando. Ludmilla, dia 23, e o grupo Vou Zoar. Dia 24, Denis DJ e João Gabriel. Dia 29 e 31, motociclistas e pedal. E dia 20, o iPad de Itaboraí. Noite do Escândalo Show com Elimar Santos. Coisa linda! Eu e você.
1: Ao som de um bolero.
0: É verdade. Beijo, Escândalo! Ele tá chegando, ele já está aqui.
2: É que o Michael tá cantando.
0: É coisa linda.
2: Você fica triste quando eu não venho na quarta?
0: Eu fico triste.
2: Você prefere o Rafael ou a cacetada?
0: É.
2: Tá bom, não vou te botar nessa situação.
0: Não.
2: Qual a sua maior qualidade?
0: A minha maior qualidade é falar a verdade na cara das pessoas.
2: E o seu maior defeito? Falar a verdade na cara das pessoas.
0: Também.
2: Eu sou assim também.
0: É, deixa arder.
2: Às vezes a gente disfarça, né, um pouquinho.
0: É, psicológico, né?
2: Falseia a verdade, entendeu?
0: Tá certo. Gente, ó, hoje tem a Aline Barros, não esquece não, tá? Aniversário de Itaboraí.
2: Manda um beijo pra Aline Barros, a gente tá esperando ela aqui. Não é coisa de crente, no seu programa. Porque a Manchete é rádio pra todo mundo, pra toda a família, pra todos os credos.
0: Coisa
2: linda. Tanto que eu vejo você e falo, cruz! Credo, que coisa linda.
0: Eu não li o...
2: Eu falo coisa linda.
0: É, deixa arder.
2: Você sabe que estão copiando a gente já?
0: Já é normal. Já. Isso já é normal.
2: Já deu tempo.
0: A gente está começando a incomodar, então está no estado do Rio todo. É, a gente mandando mensagem de Paraty, Mangaratiba, Petrópolis. Que eu
2: vou mandar um alô pro ouvinte, esqueci o nome do ouvinte, né? Falou, a rádio não tá pegando aqui. Eu falei, não é impossível. Onde você tá? Em Búzios. Falei, ô campeão, aí tem que ouvir pela internet, porque eu também não posso chegar tão longe,
0: verdade,
2: né? Nós temos as nossas barreiras invisíveis.
0: Exatamente. Barreiras invisíveis.
2: Bonito, né?
0: Isso me lembra os Quatro Fantásticos.
2: É, você é uma barreira invisível pra mim.
0: Eu também. Pra
2: então
0: você.
2: Deixa
0: eu não li o...
2: Tá, manda beijo pra dona Adriana, que tá te ouvindo
0: lá. A tia Adriana.
2: Tia sacanagem. A bicha velha dessa tia.
0: Eu te amo. I love you, tá? Gente, deixa eu ir. Gente, pelo amor de Deus.
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0: Ô, Rafael, pelo amor de Deus. Tá na hora da linha do tempo
2: 98.
0: Com Érico Barreto. Esse cara é muito bobo.
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5: Polícia Federal mira esquema de pirâmide global no Rio e em São Paulo.
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5: Quinta-feira, 21 de maio de 2026. Neste momento, Rio e Grande Rio com céu nublado. Aqui no centro, 23 graus. A Procuradoria-Geral da República decidiu manter abertas as negociações para um acordo de delação premiada com o banqueiro Daniel Vorcaro, controlador do Banco Master. A negociação acontece mesmo após a Polícia Federal rejeitar a proposta apresentada pela defesa do empresário. A decisão representa uma nova etapa nas tratativas envolvendo um dos casos mais sensíveis atualmente em investigação no STF. Embora considere a colaboração inicial insuficiente, a equipe do Procurador-Geral da República, o Paulo Gonet, avaliou que ainda existem elementos relevantes capazes de contribuir para o avanço das apurações. A Polícia Civil prendeu nesta quarta-feira no estádio do Maracanã uma das principais lideranças do Comando Vermelho do Rio Grande do Norte. Os agentes da Draco já acompanhavam o criminoso e realizaram a abordagem momentos antes da partida entre Flamengo e Estudiantes pela Libertadores. De acordo com a polícia, o homem é o segundo da hierarquia da facção no estado nordestino. Segundo as investigações, ele alternava sua permanência entre comunidades da Rocinha e do Complexo do Alemão, utilizando essas regiões como esconderijo. Contra ele, foi cumprido um mandado de prisão pelo crime de tráfico de drogas. A Polícia Federal iniciou nesta quinta-feira a Operação Fortuito 4 contra um esquema de pirâmide internacional e outros crimes financeiros. Agentes saíram para cumprir 4 mandados de busca e apreensão e 8 medidas na capital, na Barra da Tijuca, Campo Grande e Jacarepaguá, além de Macaé, São Paulo e São José dos Campos. A justiça determinou o bloqueio de 300 milhões de reais em bens, como imóveis e embarcações. A ação está inserida no âmbito da Força Integrada de Combate ao Crime Organizado no Rio de Janeiro, composta por policiais da Polícia Federal e dos policiais civis e militar do Rio. A ação desta quinta-feira é um desdobramento da prisão em flagrante de uma mulher por posse ilegal de arma de fogo em maio de 2024 na Barra da Tijuca. A Polícia Federal descobriu um estruturado esquema de pirâmide financeira global com atuação evidenciada ao menos no Brasil, Ucrânia e Japão. A apuração também revelam diversos bens móveis e imóveis registrados em nome de terceiros. Além dos crimes contra o sistema financeiro nacional, os investigados poderão responder por organização criminosa e lavagem de dinheiro. 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

cidade mais linda do mundo, na cidade que é Manchete, sempre, sempre, sempre. 10 horas e 6 minutos, 10 e 6. Alô, alô, meu Rio lindo, lindo, lindo. Alô, fala, meu Brasil. Começa agora o programa Alegria das Manhãs Carioca.

tudo molhado, tudo bom? Vai começar a chover forte aqui no centro, prepara o guarda-chuva. Hey, hey! Fazendo show pra você. Em alto astral até o meio-dia, até a chegada de Pedro Augusto. Você veio com André Gasparetti. É rádio boa de ouvir, é a manchete do Rio.

direto do estúdio radialista Luiz de França, para um Brasil de audiência, o nosso programa aqui do centro do Rio, aí ó, pro centro do seu coração.

0: manda a preguiça pra lá. Show preguiça! Aqui é só alegria, aqui é só vibração, energia positiva, alto astral. Todo mundo bem? Ficaram com saudade? É, eu fico, ainda não me acostumei. É que quarta caceta entra no meu horário. E aí, né, a turma do Rádio Cacetada vem aqui, arrebenta geral, eleva a audiência. Agora só trabalho segunda, terça, quinta e sexta. Que maravilha, papai. Que bom, que bom.
1: Ai, mamãe.
0: E hoje é quinta, meu povão. 21 de maio 2026. Quinta 21, faltando 21 dias pra Copa do Mundo. Sabe o que isso muda na sua vida? Absolutamente nada. Só mais um dia no calendário. Faltando 224 dias para 2027. A lua é nova. A estação é o outono brasileiro. Dia mundial da diversidade cultural. E dia do profissional de letras. Oi, minha amiga dona de casa. Você tá boazinha, minha linda? Tá bem, minha gostosona? Que bom te encontrar mais uma vez aqui na Manchete. É mesmo? Sempre deu umas barradas no rádio, né? Não sabia que a gente estava aqui. Aí deu um cutucão ali, pum, pulou, gostou, ficou. Tô aqui. Eu, André Gasparetti, o Pedro Augusto, Alberto Brizola, a Claudinha Jones, a Priscila Leal, o Sidney Marinho, o Alberto Brizola, o Gustavo Henrique, beleza, a Gabi Hilário, a Daisy Richter, o Rafael Luna, Timaço. E vem mais gente por aí. A turma dos caceta. É o Bertil, Cláudio Manuel, o Beto Silva, Timaço do jornalismo, da técnica, da produção.

E mesmo em dia de chuva, né, vó? Firma os pés aí, vó. Beijo pra senhora. Vozão, um beijo pro senhor também. Criançada, rapaziada, gatinhas e gatonas, família Manchete. Até o meio-dia, eu te prometo uma coisa. É de cor

0: equipe Alto Astral do Rádio. Bom dia para o produtor dos produtores, Ricardo Alexandre Simão. Bom dia para o nosso produtor de respeito, Luiz Gustavo Águeda. Multi Gugu. Na sonoplastia, o agitado Marco Aurélio Treme, Marco Aurélio Cardoso. No vídeo, pontual Sherlon Xerene. Na informática, o calmo Ivo Laino, amigo do tio Paulo. Será? Adriana França toma conta da turma do jornalismo. Nos transmissores, Jairo, João, Ivan, Charles. Oh. E aí, do outro lado do rádio, você que é o mais importante, o melhor, a melhor ouvinte de rádio do mundo todo.
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0: Tá servindo um cafezinho? Vamos tomar um cafezinho pra dar uma esquentada no grugumilo aqui.
2: Amigo, estou aqui.
0: Isso, tô na manhã.

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1: Girando todos os postos, a rádio de verdade não para. Eu começo com um panorama da cidade. Trens, barcas, metrô, aeroportos, VLT. Dando boas-vindas oficialmente à nossa casa para essa baita profissional. Profissional com P maiúsculo, nossa querida Deise de Assis. Ela que já arrebenta no helicóptero na parte da tarde. Agora também com a gente nas manhãs da manchete. Bem-vinda, como dizia o Apolinho, Deisezinha. Seja muito feliz com a gente aqui na manchete.
3: Oi, Rafa, um ótimo dia pra você. Muito obrigada.
1: E atura essas malas aqui que você viu que não tem nenhum bom da cabeça, né?
3: Nenhum, eu também não, Rafa.
1: Então estamos em casa, vamos lá, Deise.
3: Bora sim falar dos transportes da cidade, tudo funcionando normalmente, sem alteração, VLT com intervalos médios de 8 minutos, as barcas com intervalos de 15 minutos. A gente lembra que a partir de amanhã vai ter mudança nas barcas. A linha das barcas Praça 15 Paquetá vai ganhar 2 viagens extras nos dias úteis. Uma às 11h30 e outra à 1h da tarde. As aeroportos operando no visual estão abertos para pousos e decolagens. Rafa.
1: Valeu, obrigado, Deise de Assis. 10h13, a manchete não para.
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1: Ela meteu um floridão hoje, não tá nem aí pra chuva. A botina é aquela botina que pode enfrentar até um tornado. Bom dia, bom trabalho, Luciana Paiva.
4: Bom dia, Rafael. Bom dia pra todo mundo que acompanha a nossa programação. Tem que estar preparado porque tem previsão de chuva pra hoje.
1: É mesmo, e tá com um tempo meio, como diz em Minas Gerais, né? Meio embruscado, meio estranho. Vem água aí, o Gaspa já até botou a capa pra não molhar a rodinha na bicicletinha que ele vem pro centro.
4: É, Rafa, olha, a Marinha do Brasil emitiu um alerta de ressaca para o litoral. O aviso começa daqui a pouco ao meio-dia e vai até às 9h de sábado. Segundo o Centro de Operações de Resiliência da Prefeitura, as ondas podem chegar até 3 metros de altura. Segundo o Sistema Alerta Rio, previsão para esta quinta-feira de céu nublado, com chuva fraca, podendo ser forte a qualquer momento. A temperatura máxima hoje, Rafa, não passa dos 25 graus, previsão de chuva para qualquer momento do dia. Na capital, o município permanece em estágio 1, menor nível da escala operacional da prefeitura, indica ausência de ocorrências graves relacionadas às condições climáticas. Para sexta-feira, tempo continua instável. Já no sábado, a previsão é de que a chuva seja fraca e na parte da tarde. A mudança no tempo acontece depois do temporal de quarta-feira, que atingiu todo o estado, temporal acompanhado de forte tempestade de raios, principalmente na região serrana. O período mais crítico ocorreu entre a madrugada e a manhã de quarta-feira, quando quase 2.500 raios atingiram o território fluminense

0: além de mais de 7 mil descargas elétricas. O cenário elevou o risco de acidente e manteve equipes da Defesa Civil em estado de atenção em várias cidades do estado. O alerta permanece para hoje, pois há previsão de ocorrência de novas chuvas, de mais chuvas hoje. Rafa, volto com você.
1: Obrigado, minha querida amiga Luciana Paiva, sempre em cima do fato. 10h16.
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1: Eu quero saber do trânsito com ele que tá feliz da vida. Vitória magra, mas o que importa é vencer. Bom dia, Rubro Negro Anderson Ramos.
3: Bom dia pra você também, meu amigo Rafael de França. Muito bom dia pra todo mundo sintonizado aqui na Manchete. Feliz da vida com o meu Mengão classificado. Não precisamos nem dos 3 pontos que a Comebol ainda vai anunciar, né? Não quero nem saber. Já estou classificado para a próxima fase e vem aí mais um título, se Deus quiser. Mas vamos falar do trânsito, meu amigo. Na manhã desta quinta-feira, com chuva fraca e isolada, até que deu uma trégua em boa parte do Rio de Janeiro. Mas olha, tem acidente na autoestrada Lagoa Barra, na pista sentido Lagoa, na altura do acesso do túnel Zuzu Anjo, em direção à Lagoa. O motorista perde tempo e vai encontrando retenções. Quem segue pela avenida Niemeyer vai se encontrando melhores condições na pista em direção ao Leblon. A partir daí é só seguir por Ipanema, Copacabana, em direção ao Leme, pela Princesa Isabel, que tem boa movimentação. Na Marechal Rondon, o trânsito continua intenso em direção ao centro da cidade, por conta de um caminhão quebrado na altura do Rocha. Ele tá do lado esquerdo da via, viu? 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E eu volto já.
1: Ok, muito obrigado pelas informações, querido Anderson Ramos.
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1: Alô, meu amigo Luciano, alô, Derick, alô, turma de São Gonçalo, bom dia. Vocês querem pegar a revista da Rádio Manchete, distribuição gratuita em diversos pontos de São Gonçalo? Você pode tirar sua revista Rádio Manchete, a nossa revista 100% gratuita, para você ver a nossa turma, para curtir as nossas matérias. Tem também na banca aqui em frente ao edifício Avenida Central, na Avenida Rio Branco, e também na banca ali na Rua da Ajuda, em frente à Assembleia Legislativa do Rio. Passa lá, pega a sua revista e vê o nosso rostinho bito na capa. 10h18, o destaque de Gabriel Machado.
4: Diz que denúncia divulga que Mata Rindo e Highlander estão foragidos após saidinha no Dia das Mães.
1: Porra, tu dá saidinha de banco pro Mata Rindo? Pela madrugada. Deixa eu girar com a informação. Alô, Adriana França.
5: Conselho Monetário Nacional regulamenta nova linha de crédito para motoristas de aplicativos e taxistas.
1: Alô, meus amigos do volante, muito obrigado pela carona em 96,1.
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6: Drones usados em atividades agrícolas transportam armas e drogas entre comunidades dominadas pelo Comando Vermelho.
1: É mole, os caras estão usando a tecnologia de com força. E você, Luiz Gustavo Águeda, me diz que o tempo não para, Gugu. Bom dia.
7: O tempo não para, Rafa.
1: É porque a sua camisa é o tempo não para. Bonita essa camisa, gostei. Curti, bom dia.
7: Bom dia, Rafael de França. Bom dia, ouvintes da Rádio Manchete. O tempo não para.
1: Muito que bem. Me diga o que é destaque no nosso portal radiomanchete.com.br.
7: No site Rádio Manchete, as notícias não param. Operação do Ministério Público de São Paulo prende influenciadora Deolane Bezerra. A ação também mira a família de Marcola por lavagem de dinheiro do PCC.
1: É, a doutora Deolane, né, como ela ficou conhecida, disse que está sendo vítima de perseguição e coisa e tal. Aguardemos cenas dos próximos capítulos, porque no caso da Bezerra, a porca foi quem torceu o rabo.
7: Ai, meu Deus do céu.
1: Vamos lá, Gugu.
7: Governador interino do Rio de Janeiro corta verbas para patrocínios de turismo. Ricardo Couto estabeleceu critérios rígidos para apoio institucional e financeiro no setor.
1: É, tá aí canetando tudo. Eu não sei, eu acho que o turismo, ele é muito importante, mola propulsora do nosso... Não só do nosso estado, mas do nosso país, a gente batendo recorde de turismos. Também não sei se é para passar caneta em tudo, doutor Ricardo, mas vamos aguardar os relatórios, entender tudo que tem sido feito pelo governo do estado do Rio de Janeiro e pelo nosso governador interino, doutor Ricardo Couto de Castro. Mais uma
7: de Águeda. Baixa cobertura vacinal preocupa em meio à alta de casos de gripe no Rio. Especialistas alertam para risco de aumento de casos graves e internações.
8: Tem muita influenza circulando pela nossa cidade, né? Muito síndrome de respiratória aguda grave. Sim. Vamos vacinar, gente. Vacina funciona só no braço da gente. Se ficar lá no postinho, né? Como fala, ficar no posto de saúde, não vai adiantar porcaria nenhuma. Gugu, quem quiser saber essas e outras notícias, ler a edição digital da nossa revista, como é que faz?
7: É muito fácil. radiomanchete.com.br.
8: Como é que diz aquele amigo nosso? Muito fácil, mano.
7: Muito fácil.
8: radiomanchete.com.br. Sossô, conta pro papai por quê.
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8: Valeu. Conforme a nossa Luciana Paiva já anunciou e adiantou, o Rio hoje segue influenciado por um sistema de alta pressão. Com isso, céu nublado encoberto, chove em diversos pontos da cidade, vem chuva tarde, à noite, uma chuvinha aqui, uma chuvinha acolá, e a máxima não passa dos 25 graus. Mínima em torno dos 16. Neste momento, aqui no centro do Rio, os termômetros da manchete estão marcando 23 graus.

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1: Mandando um bom dia pra você que tá no metrô ouvindo a gente, a turma que tá no buraco ouvindo a manchete, muito obrigado. A turma dos trens também, bom dia, valeu pela audiência. Pesquisa do dia de hoje, meu povão, 10h23. Ô, Shalom Xerene, Gabriel Machado, Gustavo, Ricardo. A moda de adultos usando chupetas começou na China, na Coreia do Sul e ganhou força nos Estados Unidos. E agora tá chegando ao Brasil, Zil, a turma da chupetinha. Apesar da condenação de dentistas e psicólogos, a chupeta seria vista como um auxílio contra o estresse, falta de sono e até para abandonar o fumo. Por isso eu quero saber de você, da família Manchete. Você é adepto da chupeta? Você usaria chupetinha para largar o cigarro? Hein? Não é aquele menino, não, aquele lá de Brasília, né, de Minas, o Chupetinha, não, é outra história. É o Nick Chupetinha, não, não é ele, não. Você tem algum hábito da infância que você gostaria que voltasse? Tomar um mamazinho, dormir agarradinho com o seu bichinho de pelúcia? Diz pra mim, qual hábito que você tem, Gabriel? Você vai voltar a ter um mamazinho antes de dormir? Bom, tem gente que tem, né, essa coisa, não...
2: Rafael, eu queria poder almoçar, dormir, aí come, dorme. Você tem que trabalhar, estudar, será? Fazer um monte de coisa. Isso era
1: mas
2: bom,
1: estudar,
2: não?
1: Você já tinha que estudar antes, garoto.
2: Ah, mas aí era desenhar, fazer colagem.
1: Entendi.
2: Isso era mais tranquilo.
1: Aí olha onde é que você veio parar, no rádio. Entendeu? Fez colagem, desenhou, desenhou. Olha onde veio parar, no rádio. Mas você chupa chupeta, ô Gabriel?
2: Eu não.
1: Chupou muito já?
2: Oi?
1: Chupou muito já quando era criança?
2: Eu prefiro não comentar a minha intimidade.
1: Eu não fui adepto de chupeta, não. Minha mãe conta que eu largava mesmo, não era chegado, não. E eu quero saber de você, da família Manchete, a moda da chupeta para adulto é legal ou é invenção? Conta pra mim aí, tá valendo um par de ingressos pro trenzinho do Corcovado. O zap zap da Manchete, o treme chupetinha solta pra mim.

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4: 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O quê? 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
4: Ricardo Alexandre Simão, bonito casaco, hein, Fernandinho? Bom dia.
5: Gostou? Gostei.
4: Bom dia. Falando em Fernandinho, ontem foi aniversário do nosso Fernandinho. Oitentinha. Sérgio, né? Oitentinha, parabéns, meu irmão. Muitas felicidades. Valeu. Saúde. O amigo do povo, o nosso Fernando Sérgio.
5: Muito boa, gente.
4: Fera brava, né?
5: Um orgulho de ter trabalhado com ele.
4: Muito. Fernandinho do rádio, Fernando da televisão, nosso Fernando Sérgio, beijo pra você. Oi, Samira, saudade de você também. Ricardo, alguns dos temas que nós vamos,
5: ou não,
4: debater a partir das 11 aqui na Manchete do Rio.
5: Brasil tem 3 milhões de identidades fraudadas.
4: Meu Deus do céu.
5: Imagina só, hein?
4: Meu Deus.
5: A sua tá fraudada?
4: Não, a minha tá sem fralda. Já desfraldei.
5: Então tá bom, ótimo.
4: Estão desfraudadas as bandeiras.
5: Nossa, eu ouvi isso em algum lugar.
4: Já, isso é novo. É um estagiário, Valdir. Valdir Amaral. Deixa comigo. Mais um, Ricardo.
5: Valor da taxa de condomínio aqui no Rio cresce 2 vezes mais do que em São Paulo.
4: Tá caro pra caramba mesmo, tá caro tudo. Ricardo, quem vai estar com a gente no debate?
5: A diretora do Conselho de Relações Públicas do Rio, Cris Belo, o procurador do Estado, Sérgio Pimentel, e a jornalista Marieta Meirelles.
4: Muito que bem. Só que tem algum tema aí que vai ser calcanhar de Aquiles para os nossos debatedores ou não?
5: Vários temas,
4: vários,
5: é só
4: temas
5: você escolher.
4: Gente. Falando nisso...
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4: Ricardo, muita gente vira e fala, pô, pegou no calcanhar de Aquiles do sujeito e tal, isso aí. De onde é que veio essa expressão?
5: Eu vou explicar.
4: Então explica.
5: O ponto fraco de alguém, ou alguém, quando é chamado de calcanhar de Aquiles, é por conta da fraqueza, né? Desse herói da mitologia grega.
4: Ah, o Aquiles.
5: O Aquiles. Você conheceu, não?
4: Conheci. Gente boa.
5: Nós jogamos muito futebol junto.
4: Com ponta esquerda do Vasco.
5: É, Aquiles. É, quando falava aquilo. Olha lá, olha Aquiles. Aí era ele.
4: Era o Mussum que falava, né?
5: É, era
4: Aquiles. É seu, disse.
5: Bom, Aquiles era uma pessoa mortal, só que filho do rei Peleu.
4: Ah.
5: Será Peleu ou Peleu?
4: Peleu.
5: É Peleu?
4: Peleu.
5: Peleu.
4: Se não pegar nem eu.
5: É. E também da deusa Tete.
4: Entendi.
5: Diz a lenda que Tete, para proteger o filho, o segurou pelo calcanhar enquanto o banhava nas águas do rio Estige. Assim, todo o corpo do Aquiles ficou invulnerável, menos o calcanhar, que não foi mergulhado no rio.
4: Então Aquiles não ficou todo impermeabilizado.
5: O calcanhar não.
4: Só o calcanhar que...
5: Pois é, e na guerra de Troia, o Aquiles morreu flechado no calcanhar. O único ponto do corpo sujeito à morte.
4: Qual o seu ponto fraco no corpício?
5: Eu acho que é o nariz.
6: Não, mas isso não é um ponto fraco, isso é um assassino, isso é uma arma química letal. Pelo amor de Deus, então ponto fraco de algumas pessoas é o calcanhar de Aquiles.
5: É o calcanhar de Aquiles.
6: Muito bem, Aquiles outros, gostei dessa explicação, gostei da Dona Tétis. Dona Tétis, um beijo pra senhora, a mulher do Felipe, né, Dona Tétis, querida ouvinte da Rádio Manchete, do Peleu, se não pagar.
5: Eu acho que é Peleu.
6: Peleu?
5: É que era Peleu. Aí dava aquela vaia nele nos jogos de futebol.
6: Tchau, Ricardo. Faz favor pra mim. Vai ali na Rua da Ajuda, pega uma revista Manchete lá pra mim, vai, da Rádio Manchete, por favor.
5: Tá? Vou lá.
6: Vai lá, mas vai saltitando de costas e com a perna esquerda só. Tá bom?
5: Beleza.
6: Igual a simpatia. Tchau!

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5: A luz da psicologia pela Rádio Manchete do Rio, com o Dr. Luiz Einbinder. Bom dia, meu amigo.
6: Bom dia, Rafa.
5: O nosso ouvinte Ângelo do Meyer diz que começou a namorar há um ano, mais ou menos, uma moça encantadora, meiga e bonita, mas o problema é que ela é grudenta. Quer ficar constantemente com ele quando ele não tá trabalhando e também quer que decida tudo por ela. Inclusive comprar vestido, sapato, é uma pessoa que não tá vivendo a vida, tá querendo que o namorado viva a vida dela. Se amor ou é doença, doutora Einbinder?
6: Tá mais pra doença. Isso tá mais pra dependência emocional, não é amor? É a pessoa que não consegue decidir as suas coisas sozinhas, precisa do outro. Se o outro falhar, ela fica meio que uma criança órfã no meio de uma floresta, sem arma, né?
5: Uhum.
6: Ela precisa daquele apoio. É uma compulsão doentia que ela tem. E pode acontecer em vários tipos de relacionamento. Você pode ter uma tia que você seja dependente dela, um colega de trabalho, um professor. Não é necessariamente um parceiro sexual ou namorado. E a falta dessa pessoa dá um vácuo danado. Pessoas com dependências emocionais, eu recomendo que sejam militares.
5: Ah, é? Por quê?
6: Porque militar não precisa escolher o que vai vestir, né?
5: É verdade.
6: Não escolhe o que vai fazer, não escolhe o que vai decidir, já está tudo escrito em algum lugar. Então essas pessoas se sentem mais confortáveis seguindo aqueles parâmetros. A dependência emocional não é muito amor, Rafael, e sim pouco amor próprio. Dependência não é amar demais, e sim esquecer de se amar.
5: Frase de hoje, doutora Einbinder.
6: Rafael, amar é querer, depender é precisar.
5: Repita.
6: Amar é querer, depender é precisar.
5: Até amanhã, doutor.
6: Até amanhã, Rafa.
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0: Na velocidade do rádio, no pique da informação, Luciana Paiva.
2: Rafael, a Polícia Federal apreendeu 305 quilos de maconha e prendeu o motorista de um caminhão em flagrante em Barra do Piraí. A droga estava escondida na cabine do veículo. Investigações apontam que o carregamento partiu de São Paulo e tinha como destino comunidades da cidade do Rio. A interceptação ocorreu durante uma fiscalização de rotina da Delegacia de Repressão a Drogas, sob a coordenação da Força Tarefa Missão Redentor 2. Após o flagrante, a ocorrência foi registrada na Superintendência Regional da Polícia Federal, no centro do Rio. A operação cumpre as diretrizes da DPF 635, a DPF das favelas, com foco em desarticular a logística e a sustentação financeira de facções criminosas que atuam no estado. Eu volto com você, Rafael.
0: Obrigado pelas informações, Luciana.
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0: Mata Rindo e Highlander seguem foragidos depois da saidinha do Dia das Mães. Ô, Gabriel Machado, me conta essa aí, bom dia.
3: Bom dia, Rafael, exatamente isso. Diz que Denúncia publicou um cartaz para ajudar na localização desses dois criminosos que são considerados de alta periculosidade. Então, eles deixaram o sistema criminal, o sistema prisional, durante uma saidinha por causa do Dia das Mães e ainda não voltaram. Como você falou, os foragidos são Highlander Machado dos Santos, conhecido como Highlander do Andaraí, de 34 anos, e Emanuel dos Santos Carvalho, chamado de Mata Rindo, de 28 anos. Eles deveriam ter se reapresentado à justiça no último dia 14 de maio. De acordo com as investigações, Highlander possui uma ficha criminal extensa e diversas passagens pela prisão entre 2013 e 2018. Ele é apontado como líder de uma organização criminosa envolvida em roubo de carro, assalto a comércio e ataques a pedestres. Ele foi condenado a 49 anos de prisão e ainda tem 38 anos a cumprir, viu, Rafael? Já Emanuel, o Mata Rindo, é descrito pelas autoridades como integrante de alta periculosidade ligado ao complexo do Lins. Segundo a polícia, ele ganhou esse apelido por atuar em execuções de rivais e participar de ações armada contra policiais militares. Ele foi preso em janeiro de 2019, condenado a 32 anos de prisão e ainda tem mais 23 anos para cumprir. Tomadas as duas penas, né? Os dois ultrapassam os 60 anos de reclusão. O Disque Denúncia reforma que as informações sobre o paradeiro dos foragidos podem ser repassadas de forma anônima pelos telefones 21-2253-1177, 21-2253-1177 ou 0300-253-1177. Volto com você, Rafael.
0: Obrigado, Gabriel Machado. Gente, eu entendo e defendo, né, que a prisão é para ressocialização, em primeiro lugar. Você privar alguém de liberdade é com o objetivo de tentar ressocializar essa pessoa. No entanto, há algumas figuras que não têm a menor condição de viver em sociedade, caso desses dois aí, tal do Mata Rindo e do Highlander. O cara que ainda tem 40 anos de prisão a cumprir não pode ter direito à saidinha. É meio que óbvio que ele vai meter a cara na rua e não vai voltar. Não vai, o cara é bicho solto, o cara é bicho maluco. Pelo amor de Deus, mas tem que ser igual para todo mundo. Não tem que ser igual para todo mundo. É caso a caso, é situação a situação. Porque senão a gente fica enxugando gelo, a autoridade policial que já tem dificuldade vai lá, prende e aí vem os benefícios e soltam.
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0: Em 30 segundos eu converso com o Dr. Silvio Provenzano. Antes, uma passada no trânsito nessa manhã chuvosa de quinta. Anderson Ramos.
4: Meu amigo de França, eu tô de volta no pique contando tudo aqui da Manchete. O trânsito apresenta retenções, tem problemas, tem dificuldade para quem se desloca nesse exato momento em direção ao centro da cidade, saindo da zona oeste da Avenida Brasil. Tem engarrafamento por conta de um caminhão que estava quebrado na altura de Ramos. O trânsito ainda apresenta retenções no trecho da Penha, principalmente na saída da Washington Luiz. Vai melhorando a movimentação aí pelos lados da linha amarela. Chegou a ser interditada ali a Praça do Pedágio mais cedo. É a Operação Túnel Livre, que tem como objetivo o motorista não ficar preso no engarrafamento dentro do túnel da Covanca em direção à Barra da Tijuca. Isso foi por conta realmente da grande movimentação de carros. Opa, informação de um acidente na Avenida Embaixador Abelardo Bueno, na Barra Olímpica, na altura ali do acesso à Avenida Salvador Allende, em direção ao Recreio dos Bandeirantes. O motorista perde tempo por ali, viu? 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Eu volto já.
0: Obrigado, Anderson. Pista, dá uma olhada, hein, gente? Vamos redobrar a atenção.
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0: 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Gente, colesterol. O que que é? Por quê? O que come? Onde vive? Porque, ah, o colesterol tá alto. Ah, o colesterol bom. Ah, o colesterol ruim. O que que isso tudo quer dizer? VLC, VCL, TCL, LCD. Doutor Silvio Provenzano, médico endocrinologista, clínico geral, meu querido amigo, bom dia. Bem-vindo ao nosso programa, doutor Silvio. Caiu o doutor Silvio, vamos refazer contato com ele. É telefonia, né? Choveu, lascou-se tudo. Eu aproveito para anunciar que já já, nos debates da Rádio Manchete, a querida Cris Belo, diretora do Conselho de Relações Públicas do Rio de Janeiro, a jornalista Marieta Meirelles e o doutor Sérgio Pimentel, procurador do Estado do Rio de Janeiro, vão debater os principais temas do dia de hoje. Doutor Silvio já está na linha. Bom dia, doutor Silvio, bem-vindo.
6: Bom dia, meu querido Rafa, e um abraço para os ouvintes da Rádio Manchete.
0: Doutor Silvio.
6: 96.1 FM.
0: Isso, no meio do coração do povo. Aprendeu. Doutor Silvio, vamos lá. Colesterol. Colesterol alto a gente sabe que é um problema, mas o que que tem tanta coisa de colesterol aí? Colesterol é disso, colesterol daquilo, colesterol bom, colesterol ruim? Explica pra gente, desenrola esta cobra, doutor Silvio.
6: Vamos tentar, né? Tem cobras que são difíceis de serem desenroladas. O colesterol, para início de conversa, para quem não sabe, do ponto de vista químico, é um álcool, não é uma gordura. É incrível isso, né? É um álcool. Termina em ol, etanol, metanol, colesterol, é um álcool. Agora, é uma substância que ela serve a várias finalidades. Em primeiro lugar, tem colesterol que é proveniente da dieta. Então, gorduras saturadas, frituras, normalmente você tem colesterol incluso nesses alimentos, a gente vai digeri-los e vai absorvê-los, vai aumentar o nível de colesterol circulante. Porém, esse colesterol que provém da fonte externa, ele responde por apenas 30% do colesterol total. 70% é produzido pelo próprio indivíduo. Mas por que eu iria produzir algo ruim? Em primeiro lugar, nem sempre é ruim. E aí já começa a esclarecer algumas coisas.
0: Uhum.
6: O colesterol é a matéria-prima, por exemplo, para você produzir na pele a vitamina D. O colesterol é parte importante para a gente produzir testosterona, progesterona, cortisol. Uma série de hormônios, eles têm a sua origem na própria molécula do colesterol. Imagine se a gente não tivesse colesterol.
0: Uhum.
6: Como é que a situação ia ficar complicada?
0: Ele não é um vilão apenas, né?
6: Hã?
0: Ele não é um vilão apenas.
6: Não, não. É que eu tenho, na verdade, diversas frações de colesterol. HDL, LDL, IDL. Vamos tentar explicar.
0: Uhum.
6: As mais importantes. O HDL, que é uma lipoproteína de alta densidade, é o... vamos lá, o mocinho da história.
0: Uhum.
6: Por quê? Porque ele presente numa determinada quantidade, quanto mais elevado, melhor, ele protege. Protege de formar placas que eventualmente podem ser formadas pelo primo irmão dele, que é o vilão, que é o LDL. Então, se eu tenho um LDL acima de 115, principalmente se ele estiver acima de 140, 145, esse LDL ele vai se depositar na parede das artérias. E veja bem, ele pode sofrer um processo de calcificação. E ao se calcificar, forma uma placa. E essa placa dentro da artéria vai acarretar o quê, Rafael e ouvinte? Vai diminuir o fluxo de sangue. seja na carótida, seja na coronária, diminuindo o aporte de oxigênio para o coração e para o cérebro. Olha o tamanho da encrenca.
0: Uhum.
6: Então, se eu tenho LDL elevado, eu tenho o risco de quê? De infarto e de acidente vascular cerebral isquêmico, uhum, que é o mais comum. Então, a gente tem que monitorizar isso aí, porque à medida que o LDL aumenta, eu tenho formas de bloquear a produção. E eu repito, 70% do LDL é produzido no fígado, onde tem uma proteína, HMG-CoA redutase, que sintetiza moléculas e forma o LDL. Geneticamente, a gente pode nascer com essa enzima modificada, viu, Rafael?
0: Uhum.
6: E aí a gente pode, ao longo da vida, começar a ter uma produção exagerada, o que vai nos causar problemas.
0: Uhum.
6: Você sabe que naquele país dos Estados Unidos,
0: uhum,
6: o médico, quando faz a primeira consulta, ele faz a pergunta que nós aqui no Brasil também costumamos fazer.
0: Qual?
6: Seus pais são vivos? Aí o paciente responde, não, meu pai já faleceu. Do que seu pai faleceu? Aí ele teve um infarto, ele teve um acidente vascular cerebral. Você sabe que ele não quer nem saber quanto que é o valor do LDL desse paciente. Ele já medica. Por quê? Porque em algum momento, por ele ter genes que herdou do pai dele, ele vai ter isso. Aqui no Brasil, nós somos menos radicais. Então, o que a gente faz? A gente pede os exames, já alertando que é possível, que ele precisa usar, de acordo com o resultado do exame. A gente medica ou não.
0: Uhum. E para a gente manter o colesterol em dia, não basta só uma boa alimentação, né, doutor Silvio? O exercício físico,
6: Você vê que eu falei com o HDL, era, digamos, o mocinho da história.
0: Uhum.
6: O que, que eu faço para aumentar o HDL? Prima de tudo, como se diz lá na terrinha, não fume,
0: uhum,
6: porque o cigarro diminui o HDL. Segundo, faça exercícios físicos. E veja bem, não é levantar peso, correr uma maratona, ande 40 minutos todo dia, você vai aumentar o teu HDL em 20, 25%, o que vai ajudar bastante a proteger teu coração e teu cérebro.
0: Maravilha, querido doutor Silvio Provenzano, meu amigo endocrinologista, obrigado pela participação e até semana que vem, se Deus quiser.
6: Se Deus quiser, até semana que vem, lembrando que uma dieta mediterrânea, colorida, sem gordura, sem fritura, exercícios físicos, como você falou, e ir ao médico, fazer o exame, se você tiver menos de 50 anos, pelo menos uma vez por ano. Se você tiver mais, a cada 6 meses, a cada 4 meses, para monitorar isso aí bonitinho. Abraço, Rafael, um beijo para os ouvintes da Manchete FM, sucesso absoluto.
0: Obrigado, querido doutor Silvio, vamos nos cuidar, não é, meu povão?
5: Rafael de França, faz bem para você.
0: Faltando 10 minutos para as 11 no Rio.
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0: Chama Simone para cantar.

0: vida. Queridíssima Simone! Pro povo não falar que a gente só descongela Simone no Natal, né? Maldade. Maravilhosa, Simone! Ou amanhã!
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0: Como será o amanhã? Canta Simone. Como está o agora? Fala Anderson Ramos.
2: Meu amigo de França, eu tô de volta no pique. Atenção, você motorista, tá ligadinho aqui na Manchete, tá passando pela Tijuca, Professor Eurico Rabelo, uma obra da Águas do Rio, na altura da Avenida Maracanã. Quem segue em direção ao centro da cidade, saindo da Tijuca, Conde de Bonfim, é uma excelente opção em direção a Doc Luba. A partir do largo da segunda-feira, aí sim o trânsito segue um pouco mais intenso até a chegada da Avenida Paulo de Fronten. Olha, o trânsito ainda segue lento na Avenida Repelé em direção à Praça da Bandeira. Siga pela Visconde de Niterói, Bartolomeu de Gusmão e Francisco Eugênio. 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
0: Obrigado, até já, Ramos!

0: Olha, meu povão, 6 anos se passaram. 6 anos de saudade, silêncio e espera. O nome dele? João Pedro Matos Pinto. Esse nome continua vivo na memória de uma família marcada pela dor. O jovem foi morto dentro de casa durante uma operação policial no complexo do Salgueiro, na minha querida São Gonçalo. O João Pedro tinha sonhos, amigos, futuro, uma vida inteira pela frente. A tragédia aconteceu em maio de 2020. Um episódio chocante e levantou mais uma vez o debate sobre violência e segurança pública. Naquele dia, o som dos tiros interrompeu a rotina de uma família e transformou para sempre a história de quem amava e ama o João Pedro. Desde então, os familiares convivem com a ausência do filho. O tempo passou, mas a ferida continua aberta porque a dor da perda nunca desaparece. E a sensação de injustiça torna isso tudo ainda mais difícil. No andamento do processo, os policiais acusados chegaram a ser absolvidos em primeira instância. Mas a decisão foi revertida e os agentes irão a júri popular em data ainda não conhecida. 6 anos se passaram. Uma nova etapa reacende a esperança da família, pelo menos por respostas e responsabilização. Os parentes seguem aguardando por justiça para que o João Pedro não seja mais um número na estatística da violência no nosso país. O João, ele virou símbolo da juventude interrompida. Mostra quantos pais e mães choram por filhos que foram perdidos para a violência de um país que parece não valorizar muitas vezes a vida. 6 anos depois, meu povo, o pedido continua o mesmo. Justiça, memória, respeito. O João hoje é mais um número, mas ele é mais uma vida que foi perdida. E até quando nós vamos desse jeito? Quantos Joões nós vamos perder por aí? Quantas Marias, Josés, Anas nós vamos perder para o poder paralelo, para a violência e até mesmo para a polícia que se vê acuada e até sem preparo tem que entrar nas comunidades e enfrentar o crime organizado? Se os policiais realmente erraram, tem que pagar. Nada vai trazer a vida do João Pedro de volta, nada, mas tem que pagar. Mas também a bandidagem tem que ser responsabilizada e o combate tem que ser diário, dia após dia. Por isso, aos parentes e amigos do João Pedro, com toda a solidariedade, esperando que ele não vire mais um caso que vai ficar aí esquecido, jogado para baixo dos papéis da justiça, eu envio hoje essa lembrança do amigo Rafael de França.
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0: Manhã chuvosa de quinta-feira no Rio de Janeiro, minha família. Então, em casa, né? Você tá em casa ainda? Ainda não saiu? Então, leva o guarda-chuva. Nada de sapatinho aberto. Você que tá no volante, vai devagar. Devagar também é pressa. Distância do veículo da frente. Nada de ficar cheirando o rabicó um do outro aí, né? Aquele carro que anda um colado cheirando o rabo do outro. Aí tem uma freadinha, vira um acidente. Então, vamos devagar. Devagar também é pressa. Vem aí notícias, meu povo, a linha do tempo, com meu querido amigo Érico Barreto. E, na sequência, os debates populares da Rádio Manchete. Eu volto rapidinho.
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3: Governador interino do Rio promove cortes em patrocínios para turismo, mas prioriza ações no interior.
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3: Quinta-feira, 21 de maio de 2026. Neste momento, Rio e Grande Rio com céu nublado. Aqui no centro, 22 graus. Amigo pessoal de Flávio Bolsonaro, o publicitário e ex-policial civil Marcelo Lopes, conhecido como Marcelão, decidiu deixar a coordenação de comunicação da pré-campanha do senador à presidência da República. Embora a entrada oficial na campanha estivesse prevista apenas para o 1º de junho, o publicitário já vinha atuando nos bastidores da pré-candidatura nas últimas semanas. O anúncio ocorre em meio à crise causada pelas notícias sobre um encontro de Flávio com o banqueiro Daniel Vorcaro, dono do Banco Master. O publicitário Eduardo Fischer assumirá o comando da comunicação da campanha. O Disque Denúncia publicou um cartaz para ajudar na localização de dois detentos considerados extremamente perigosos e a dupla deixou o sistema prisional durante a saidinha temporária do Dia das Mães e não voltou às unidades prisionais. Os foragidos são Highlander Machado dos Santos, conhecido como Highlander do Andaraí, de 34 anos, e Emanuel dos Santos Carvalho, chamado de Mata Rindo, de 28 anos. Ambos deveriam ter se reapresentado à justiça no último dia 24 de maio. Highlander é apontado como líder de uma organização criminosa que comete vários crimes nas regiões da Tijuca, Vila Isabel e arredores do Morro do Andaraí, na Zona Norte. Já Emanuel, o Mata Rindo, é descrito pelas autoridades como integrante de alta periculosidade ligado ao complexo do Lins. O governo do Rio anunciou um corte de mais de 18 milhões e meio de reais nos gastos com patrocínios da Secretaria Estadual de Turismo. A medida faz parte do pacote de austeridade da gestão estadual e atingiu diretamente eventos que faziam parte do calendário turístico fluminense. Segundo o governo, a nova política estabelece critérios mais rígidos para a liberação de apoio financeiro e institucional. A prioridade agora será para eventos realizados no interior do estado e que comprovem impacto turístico e retorno econômico para os municípios. Com a revisão, 20 eventos deixaram de receber recursos estaduais. A meta inicial era reduzir em até 60% os investimentos no setor, mas o corte acabou superando esse percentual. De acordo com a Secretaria de Turismo, a estratégia é fortalecer o turismo regional e estimular a economia de cidades fora da capital, movimentando hotéis, restaurantes, comércio e serviços locais. O governo afirma que ainda continuará apoiando projetos considerados estratégicos para atrair visitantes e gerar renda no interior fluminense. 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

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São 11 horas e 4 minutos, 11 e 4, programa Alegria, programa que a família compartilha com você até o meio-dia. Meio-dia você sabe quem vem aí, né? Pedro Augusto, o homem alegria.

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1: Começando agora com você pela Manchete. Mais um, deveria falar Manchete, ó. Mais um debate com muita opinião para compartilhar. Confirme o nome da rádio, por favor, seu Marco Aurélio. Muito bem, Manchete do Rio 96,1. Começando agora os nossos debates populares, recebendo hoje a Cris Belo, diretora do Conselho de Relações Públicas do Rio, a jornalista Marieta Meirelles e o querido doutor Sérgio Pimentel, procurador do Estado do Rio. Falou de você, botou o Dino da Silva Saldo, falando, querido, cheguei. É maldade, doutor Sérgio Pimentel. Até começar por você, depois dessa. Bom dia, meu irmão.
2: Olha, bom dia, Rafa. Bom dia, Cris. Bom dia pra Marieta. Bom dia aí pra todos.
1: Fala pro trem que vai passar a caneta ali,
2: uma
1: hein?
2: Uma pauta maravilhosa dessa com homem de chupeta, coisas lindas.
1: O trem chupa a chupeta até hoje.
2: E aí eu vou permitir que você, Rafael, dê o furo de hoje.
1: É, então vamos dar o furo juntos.
2: Olha, hoje tá sendo anunciado pelo governador Ricardo Couto, deve sair amanhã um decreto com a recomposição salarial dos servidores públicos do Estado, que é devida e prometida desde 2022. Foi uma iniciativa, estava na Alerj ainda, quando foi votada a adesão ao segunda etapa do regime de recuperação fiscal. Então, acho que é uma medida muito importante de justiça. É muito bom dá esse furo junto com você.
1: Com certeza, boas notícias sempre. Então, atenção, Manchete batendo de primeiro. Governador Ricardo Couto de Castro, governador interino, vai anunciar a recomposição salarial dos servidores do Estado do Rio de Janeiro. Faz parte do plano de recuperação fiscal. Parabéns, governador Ricardo Couto, vem fazendo um belo trabalho. Doutor Sérgio, leve um abraço a toda a equipe. Vocês estão arrebentando de verdade. Hoje eu dei uma puxadinha no doutor Ricardo Couto também, né? Na questão do turismo. Falei, doutor, dá uma olhadinha. O turismo é uma mola propulsora e tal, mas sempre tem uma explicação.
2: Hoje é aniversário do secretário de turismo, Lucas Alves. Um abraço pra ele.
1: Alô, Lucas. Secretário, um abraço. E a gente entende. Mas o turismo, eu gosto de ver o turismo bombando, pujante e tal. Tem que dar uma puxadinha de orelha também, senão não tem graça. Querida Cris Belo, bom dia, bem-vinda, minha amiga.
3: Bom dia, meu amor. Bom dia, minha amiga Marieta. Bom dia, Sérgio.
1: Hoje a gente tá lascado aqui, Sérgio. É. Nós vamos tomar lapada o tempo todo,
4: não,
1: nós dois.
4: Não, vai não, né?
5: Se for com muita delicadeza.
1: Ah, aí, com muito
3: que
1: carinho.
3: Nada de soquinho na costela.
1: Não,
3: nada disso.
1: Tem um amigo que fala, né, meme de rede social. Uh-huh. O seu plano de saúde sabe que você gosta de soquinho na costela? O seu plano de saúde e análise de risco sabe que você pede para ser enforcado?
3: Pois é, né? Então, assim, mas eu gostaria de dar um bom dia para os nossos ouvintes, aproveitar esse tempinho maravilhoso. Cadê, Gasparetti? Que agora, ó, o tempo,
1: bom dia para o céu, para a chuva. O Gaspa ontem, eles estavam brigando, ele, Treme e Gabriel, por guarda-chuva.
3: Pegou
1: o guarda-chuva do outro, deixaram o pobre do Gabriel Machado todinho molhadinho.
3: Ah, tadinho.
5: Nossa, que delícia.
3: Gente,
2: ainda
5: nossa.
2: Bom que foi só o guarda-chuva.
1: Foi só o guarda-chuva. Eles brigam por outras coisas, às vezes. Marieta Meirelles, grande jornalista, atriz, minha amiga querida. Bom dia, bem-vinda.
5: Bom dia, meu amigo. Nossa, com tantos elogios, né? Eu tô até me sentindo maior, mais alta.
1: O João Calacho daqui a pouco vai mandar mensagem. A Marieta tá toda semana, eu não sou chamado. Aí eu chamo, não tem agenda.
5: Gente, importante é assim,
1: não,
5: né?
1: É?
5: O que você não me pede chorando que eu não faço sofrer?
1: Ah, tô com moral elevadíssima.
5: Esse é um
1: trio até meio-dia. Delação do Vorcaro recusada. Quem tem medo do lobo mau? Porque a Polícia Federal considerou insuficientes os fatos que o banqueiro estava disposto a confessar. Muita gente diz que a delação do Vorcaro seria seletiva. Por outro lado, a Procuradoria-Geral da República, que também participa da negociação, ainda não apresentou uma decisão formal, ou seja, o processo ainda está correndo. Cris Belo, estão usando o Vorcaro como elemento de política? Ou é uma prudência neste momento a Polícia Federal achar que os dados são insuficientes para não ser injusto?
3: Então, podemos colocar as duas opções, né? É uma é conivente com a outra e assim, uma eu acho que é, tipo assim, dá respaldo para outra. Tipo assim, nenhuma das duas, se você for colocar, falou assim, ah não, é boa intenção, né? Você está fazendo de maneira correta.

0: que transitava na direita, na esquerda, no centro, em cima, embaixo, transitava nas mais diversas esferas de poder. Então, corre o risco daquilo, né? Ah, fulano tem uma ligação lá que ele fez pro Forcar, então tá envolvido em ano eleitoral. Isso causa um baita de um estrago, né?
1: Pois é, aí eu vou pegar só esse finalzinho. Fulano tem uma ligação com ciclano. Mas assim, que ligação?
0: Sim.
1: É. Eu acho que a gente tem que ter muito cuidado. Você hoje não começou com o que é destaque, né? Eu tenho algo que tem relação com isso. Porque assim, tudo que a gente vai...
0: É que o doutor Sérgio me fez dar o furo logo de início, eu fiquei nervoso.
1: Tudo que a gente vai correlacionar, tudo que a gente vai pesquisar, tudo que a gente vai... Delação, pra mim, é algo... Eu acho que é muito delicado. Delação, o que é uma delação, pra quem está nos ouvindo? É forma de adquirir provas. Delação não é prova. E pra que a pessoa seja... Aí, como o Rafa falou, teve uma ligação, mas qual tipo de relação? Como você bem falou também, será que não são os dois lados? Então, Rafa, eu acho que fica muito no subjetivo, né? Para que a gente atinja um objetivo e que mobilize a população, a quem tá... Isso é muito... Aí pode virar uma fake news, pode virar o entendimento no lado errado. Então, assim...
0: Nós já vimos muitas delações que foram seletivas. Ah, o fulano fez uma ligação pro Beltrano. Isso. E aí você estampa a manchete de jornal, você estampa o jornal na TV, você fala no rádio e até se mostrar, não, de repente eles são, era uma consulta, uma consultoria, ou até foi para dizer um não.
1: Que fique bem claro que a gente aqui, enquanto jornalistas, comunicadores, a gente quer que a transparência seja feita da melhor forma possível.
2: Exatamente.
1: Mas assim, a transparência, ligação, que tipo de ligação?
0: Muitas vezes, e aí eu posso falar aqui, doutor Sérgio, né? Acho que já passou por essa situação. Nós vimos operações policiais aí nos últimos, vamos botar nos últimos 10 anos, e muitas delas de apreensão de celular e tudo mais, que eu, como jornalista, tinha mensagens trocadas com aquelas pessoas alvo.
1: Uhum.
0: Era fonte, era alguma questão ligada à política. Doutor Sérgio Pimentel, como procurador do Estado, com certeza deve ter recebido ligações, e a gente vê que vários desses, muitos não tiveram nada comprovado. Outros, as delações, você vê que são nitidamente... fantasiosas, ou com o objetivo de atingir fulano, A, B ou C. Doutor Sérgio, que está ali dentro do poder, vamos dizer assim. A delação do Forcaro tem todo o cheirinho de seletividade, ou se é para entregar, vamos entregar a todo mundo, aquela história, se é para cair, vai cair atirando?
3: Olha, pela lei, né, a delação tem que entregar tudo, todo mundo.
0: Mas a lei, esse negócio no Brasil nem sempre funciona.
3: Mas é aquela história, a lei, ela pode ser interpretada, tem algumas coisas que ele pode dizer que ele não tinha como corroborar com elementos probatórios para acompanhar.
0: Peraí, o quê?
3: Corroborar, comprovar.
0: Ah, tá. E esses elementos probatórios são quem?
3: Elementos probatórios é prova.
0: Achei que fossem primos, né?
3: Não, é parecido. Enfim, ele pode ser que ele não tenha as provas para sustentar o que ele vai dizer. Então, nessa parte, às vezes, é melhor ele não falar, porque se ele falar e não ficar comprovado, a delação dele pode cair.
1: Uhum.
3: Então, existe um raciocínio jurídico, estratégico, da parte dos advogados criminalistas. Isso é uma possibilidade. Agora, a gente tem que ter muito cuidado, né? Porque esse cavalo azarão tá passando por aí fazendo um
0: cuidado
3: estrago.
0: Cuidado com azarão, cuidado com esse Dark Horse, doutor.
3: Tá fazendo um estrago danado, mas a gente tem que pensar e ter muito cuidado, porque o aparelhamento da máquina repressora policial e do próprio Ministério Público é uma coisa que não é boa para ninguém. Então não adianta acontecer o que já aconteceu no governo passado, está acontecendo no governo atual. Não adianta perseguir as pessoas com a máquina policial atuando seletivamente. Não é uma medida que faça bem para a democracia. Ela só gera uma tentativa de autoritarismo, uma tendência de autoritarismo.
0: E então, vários casos, doutor Sérgio, não te cortando, já cortando, tem muitos casos em que afirma-se algo, condena-se por algo e não apareceu prova nenhuma.
3: Exatamente.
0: E aí me assusta, Marieta, porque a gente vê em outros casos, em outras situações, e aí eu acho que a certeza da impunidade, as pessoas tratando de situações nos telefones, nas mensagens de WhatsApp, nos vídeos e tal, nem aí.

0: por um crime de outro.
1: Não, e outra coisa, pegando a fala da Marieta, realmente, a pressão, ainda existe a pressão, porque foi o que você falou, a ponta mais fraca, você acha que fica assim, vai passar por despercebido? Meu amor, nesse momento, tipo, cada um tira o céu da reta. Tipo, ó, vai lá, Marieta, fala. Mas fala isso aqui, Marieta.
2: E ainda tem mais uma coisa, né, Cris?
3: Exatamente, Cris. É.
2: Você rejeita a delação no momento inicial, que é pra quê? Você manda o cara de novo pra uma cela, pra ele ficar lá no cantinho do pensamento.
1: É. Isso
2: aí. E aí, depois ele vem com um monte de coisa, às vezes coisas mirabolantes do arco da velha, que... não tem grandes possibilidades de comprovação e às vezes são claramente falaciosas, são mentiras, mas ele vem porque ele olha e fala assim, é isso que a polícia quer.
0: É que nem para os dois lados, um comentário sobre um caso de hoje, dos dois lados, quando qualquer situação acontece. Hoje tivemos a prisão da Deolane Bezerra, acusada de um envolvimento com o PCC e coisa e tal. Aí a direita, por exemplo, resgatou um vídeo da doutora Deolane com o presidente Luiz Inácio Lula da Silva. Isso já vira... uma questão. Ah, teve aí, aconteceu algo ligado à direita, à esquerda, vai lá e lança o vídeo. Gente, temos que começar a ter também nós. Nós, eu falo nós como povo.
1: Sim.
0: A gente tem que ter cuidado com o que a gente vê, com o que a gente replica e com o que a gente fala.
1: Perfeito.
0: Com o que a gente fala. Eu aqui tenho muita. Tento ter, né? Porque nem sempre eu vou conseguir responsabilidade com aquilo que a gente afirma no ar. E se você está defendendo a doutora Deolane, não. Não estou defendendo nem estou acusando. Não sou juiz, não sou. Aliás, era distância. Era proximidade de juiz, só se for para parabenizar, porque, né? Se tiver que é juiz, ou eu estou prestando de alguma coisa, ou estou me acusando de alguma coisa. A única coisa que eu quero ser acusado, Cris Belo, antes de ir para o intervalo, é de ser ladrão. Ladrão de corações alheios.
3: Gostou
0: dessa, doutor Sérgio?
3: A entonação dele.
0: Aprendi com o Alberto Brizola.
1: Ele tá demais,
0: aliás,
1: gente.
0: Alberto Brizola, doutor Sérgio Pimentel, esses dias, dia destes, como diz um amigo meu, virou e falou assim, você é muito gostável. Você já ouviu falar em gostável?
2: Gostável.
3: É a licença poética.
0: Licença poética, né?
3: Deixa o Alberto Brizola.
0: Gostável é um bom elogio, Cris Belo?
3: É ótimo, né? Porque além de gostoso, você é gostoso por natureza. Gostável. É que assim, gente...
1: é experimentável.
3: Exatamente.
0: Muito obrigado. Tira esse trecho só no dedo duro, porque esta delação premiada aqui foi a melhor que eu já ouvi nos últimos tempos. Todo mundo lá falando que é mentira, lá Luciana, de Cláudia Jones.
3: Que
0: invejosos! Cabe a vocês o ônus de provar o contrário. 11h23, já a gente vai voltar falando de ele 88, ela 40. Dinâmica dos relacionamentos com idades diferentes. Vamos falar ainda sobre inteligentes esquecem mais. Eu volto já com... quem é que tá aqui na mesa mesmo? Doutor Sérgio Pimentel, Cris Belo e a Marieta Meirelles.
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0: Alô, Anderson Ramos, o gostável do trânsito.
5: Oi, de França, tô de volta no pique, rapaz. Continua chovendo em boa parte da Zona Sul, Barra da Tijuca, parte da Zona Norte também, cautela ao dirigir, principalmente na Grajaú, Jacarepaguá e no Alto da Boa Vista. Alto índice de acidentes por conta das curvas, muito óleo na via, viu, gente? Nesse exato momento tem informações aqui do trânsito já liberado no Aterro do Flamengo, pista em direção a Copacabana. Mais cedo teve um acidente grave ali na altura da Glória. O motorista vai encontrando o trânsito bastante intenso na descida da Sibelius em direção à Lagoa. 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Eu volto já.
0: Obrigado, Anderson Ramos. Luciana Paiva, você já chamou alguém de gostável, Lu?
6: Menina, eu adorei ouvir essa expressão. Primeira vez que eu ouço. Ainda mais.
0: O Brizola, que já foi campeão de audiência nos motéis, né? Tem uma pesquisa que o Ibope fez certa vez. Eu não lembro a rádio. Então, ele era líder de audiência nos motéis. Muita gente namorou a voz e ao som de Alberto Brizola. Você já namorou ao som de Alberto Brizola, Luciana?
6: Eu já.
0: Ah, meu Deus, de verdade.
6: Então,
0: vamos lá, gostável. Me traz uma notícia. A notícia é gostável ou não?
6: Ah, não. Tá difícil. Eu ia falar que era marrom, mas não é. Não, é ruim mesmo,
0: então,
6: viu?
0: Vai, Lu.

0: Olha, a Polícia Federal realiza desde o início da manhã a Operação Juro Zero para combater um esquema de tráfico de pessoas e trabalho análogo à escravidão. As diligências acontecem no Sul Fluminense, onde são cumpridos mandados de busca e apreensão nas cidades de Pinheiral e Resende. As investigações começaram depois de denúncias de imigrantes da Colômbia que relataram terem sido atraídos para o Brasil com falsas promessas de emprego no setor de turismo. Aí, segundo a Polícia Federal, chegarem aqui no Brasil, as vítimas eram mantidas em alojamentos precários e submetidas às condições degradantes. A polícia também identificou um esquema de agiotagem. Os estrangeiros eram coagidos a cobrar dívidas com uso de ameaças e violência. Durante a operação de hoje, a polícia encontrou outros colombianos em situação análoga à escravidão. Até o momento, ninguém foi preso. A ação é coordenada pela Delegacia de Polícia Federal de Volta Redonda. Rafael, volto com você.
1: Muito obrigado, Luciana, pelas informações.
2: Rafael de França, o alto astral do rádio.
1: O Conselho Monetário Nacional regulamenta nova linha de crédito para os meus amigos e amigas motoristas de aplicativo e taxistas. Bom dia, Adriana França.
3: Bom dia, Rafael e ouvintes da Rádio Manchete. O governo federal lançou oficialmente o programa Move Brasil, que vai oferecer financiamento facilitado para motoristas de aplicativo, taxistas e cooperativas que adquirirem veículos novos. As regras foram aprovadas pelo Conselho Monetário Nacional e o volume de recursos pode chegar a 30 bilhões de reais. Os financiamentos serão operados por bancos autorizados pelo BNDES e poderão ser usados na compra de veículos elétricos, híbridos, modelos flex ou movidos a etanol. O programa também permite incluir seguro, equipamentos de segurança e itens de proteção para mulheres motoristas. Entre as condições especiais estão juros reduzidos e prazo de até 6 anos para pagamento. Para mulheres no transporte de passageiros, a taxa básica será ainda melhor, de 1,5% ao ano. Segundo o presidente Lula, a medida busca renovar toda a frota nacional, reduzir a emissão de poluentes e, principalmente, facilitar o acesso ao crédito para trabalhadores autônomos.
4: Carro que custa 143 mil reais, financiado em 72 meses, vai permitir que vocês paguem 3 mil e pouco de prestação. Ao mesmo tempo, esse carro, se for alugado, vocês vão pagar mais de 6 mil de prestação. Por que que muitas vezes um companheiro que trabalha de Uber prefere alugar o carro? O argumento é que a manutenção é muito cara. Mas com um carro novo, a manutenção vai ser mais rara. E o que vai acontecer é que você está pagando metade do que você pagava de um patrimônio seu. É o seu patrimônio que vai sobrar para o seu filho, que vai sobrar para sua mulher, que vai sobrar para sua filha, e você pode vendê-lo a hora que você precisar vender para mudar de profissão. Essa é a diferença.
3: O valor máximo financiado será de 150 mil reais por veículo e o programa também prevê garantias para facilitar a aprovação de crédito, principalmente para trabalhadores autônomos que costumam enfrentar mais dificuldades no financiamento tradicional. Segue com você, Rafael.
1: Muito obrigado pelas informações, Adriana França.
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1: De volta com as nossas feras, recebendo hoje o Dr. Sérgio Pimentel, procurador do Estado do Rio, Marieta Meirelles, jornalista, e a querida Cris Belo, diretora de Relações Públicas do Rio. Tô meio esquecido. Ah, já sei. É porque pessoas muito inteligentes tendem a esquecer mais, porque os cérebros filtram informações irrelevantes. Esse processo evitaria sobrecarga mental e melhora a tomada de decisões. É um estudo que levou esse caso assim. No caso, esquecer certos detalhes pode ser um sinal de inteligência. Ô Marieta, em Minas Gerais, né, nas Minas Gerais, meu pezinho lá em Barbacena, diz que quem come queijo Minas é meio esquecido, esquece das coisas. Você é uma pessoa esquecida, tem um cérebro seletivo, ou é que nem eu, que fico 87 vozes falando ao mesmo tempo no seu Kengo?
6: Eu tenho tudo misturado, mas entendi. Essa questão é da pessoas inteligentes esquecem mais. Teve um momento, antes da gente... Eu sou jornalista há bastante tempo, não vou falar pra não entregar minha idade.
1: Mas você começou na infância ainda.
6: Eu comecei na barriga da minha mãe.
1: Sim.
6: Boa. Então, Antes a gente sabia o que era burnout, essas questões todas, mas aí lá vai a Marieta ser chata. Nós mulheres, principalmente no jornalismo, estou falando há 20 anos atrás, jornalismo político, principalmente, que é a minha especialidade, era um ambiente majoritariamente masculino. Então a gente tinha que se esforçar mais do que vocês homens para a gente, né, legitimar nosso profissionalismo. E comecei a ficar muito esquecida. É, tipo, era muita coisa e eu esquecia. E quando eu fui, faço análise há muito tempo, o meu diagnóstico foi síndrome do cérebro inundado. Aí eu, oi? Eu nem tô indo pra praia, nem tô, não tem piscina. E é justamente isso, olha só que interessante. Ele falava que o cérebro, quando inundado de muitas informações, a gente recebe muitas informações e a gente tem que ativar, a gente recebe informação, a gente tem que codificar pra, né, executar. E o cérebro da gente tem horas que... E a gente só esquece o que não é importante. A gente tem que ser seletivo, porque senão explode. Por exemplo, tô no trabalho, tô ligada lá. Aí eu não esqueço. Aí chego em casa...
1: Dá aquela desligadinha.
6: E é impressionante, eu não sei se vocês têm isso. Os meus colegas profissionais, os poucos, né? Porque eu sou seletiva.
1: Uhum.
6: Que me conhecem na vida pessoal, não acreditam. Porque eu sou lesada. Sou esquecida. Eu sou esquecidíssima.
1: É verdade.
6: Eu boto despertador pra alarme, pra tirar a panela do fogo, pra não explodir. Só que quando o alarme me toca, eu esqueci que eu não liguei o fogo.
1: É. E aí, quando liga o fogo, descobre que não botou nada na panela.
6: Exatamente, é tipo isso. Então, agora, quem me conhece na vida pessoal, fala, tá de patifaria, Marieta, que você não faz isso. Quando me vê assim, por exemplo, agora, você tá dando conta... Dô, gente, agora... Deixa eu sair daqui pra ver se eu não esqueço o elevador, o celular. Então, a síndrome... E eu acredito nesse estudo.
1: É a pessoa que procura o celular com o celular na mão. Doutor Sérgio Pimentel, já passou sufoco por esquecer alguma coisa?
7: Olha, eu, como eu tenho trabalhado muito, dormido pouco, eu todo dia, eu tô esquecendo alguma coisa em casa. Eu saio, aí lembro, ah, esqueci o celular, volto. Ah, saio, esqueci o notebook, volto. Então, assim, eu acho que pode ter a ver um pouco com a inteligência, mas eu acho que tem muito mais a ver com importância. A gente lembra daquilo que a gente dá importância. Então, vai discutir relação com uma mulher.
1: Ah, sim.
7: Ela lembra...
1: Nesse ponto, agora eu vou defender nós aqui. Vocês lembram até...
7: Detalhes que você olha e fala assim, não é possível, eu não tenho a menor ideia... De que isso aconteceu, como é que essa pessoa está lembrando disso?
6: É porque não é relevante pra você.
7: É isso que eu tô te dizendo.
1: Você lembra quando você deixou o fio dental usado em cima daquela pia, naquele restaurante com o que tinha, não sei o que?
7: É exatamente isso.
6: Qual é o problema de usar o banheiro e...
1: Não, baixar a privada eu abaixo.
6: Ah,
7: isso eu também faço.
1: Nós somos meio educados.
6: Vocês fazem o mínimo, né?
1: A gente só toma lapada, tá vendo? Da próxima vez eu mijo a tampa toda, que nem eles fazem por aí. Você conhece aquela história, Cris, numa escola? Muitas meninas estavam beijando o espelho pra tirar foto. Beijavam o espelho e deixavam aquela marca de batom. A diretora já não tinha mais o que fazer, o diretor aí um dia chamou o servente da escola, falou, mostre como você limpa o espelho. Ele pegou, molhou o pano na privada, pegou a água e limpou o espelho. Nunca mais deram um beijo no espelho. Fazia assim com nós homens também, então pronto.
6: Tá vendo?
1: Ô Cris, vamos voltar de inteligência aqui. Você é uma pessoa inteligente, você esquece muito?
8: Então, Rafa, eu tava ouvindo a Marita, eu falei assim, gente, exatamente isso. É muito bom conversar com uma pessoa que é muito parecida com você. Normalmente, as pessoas que não têm esse perfil não têm paciência, porque acha que tu tá de sacanagem. Acha que você tá de brincadeira. Eu, em 2012, eu tive o laudo de TDAH, que hoje é moda, moda, moda.
1: TDAH YZ.
8: Na época, eu fiquei desesperada, eu não aceitava. Eu falei, não, é sim. O doutor Roberto, neurologista na Tijuca, ali da Praça São Espena, maravilhoso. Ele falou assim, Cris, olha só, mas você não vai entrar com medicação agora não, a gente vai pra base do esporte, não sei o quê, não, beleza. Rafa, mas isso que a Marieta falou é verdade. Você esquece de coisas assim, absurdas, que você começa a fazer isso aqui, aí você lembra de, passa no meio do caminho, faz outro, tem um monte de meme na internet que é exatamente aquilo ali. E você acaba esquecendo, porém, o seu cérebro, ele começa a selecionar ele é extremamente seletivo aquilo que lhe é importante. Então, o trabalho, por exemplo, ela é extremamente
9: focada. E o bom
8: é
9: que a gente costuma lembrar das coisas nos momentos meio doidos, assim.
8: Exatamente.
9: Tô pronto pra dormir. Não, quando eu tô pronto pra dormir, vem todas as responsabilidades.
8: Exatamente.
6: Porque quando o seu... Porque o nosso... Desculpa interromper, Cris. Essa questão de TDAH, eu também tenho, fui diagnosticada. E, assim, não é que hoje tá na moda. É que hoje as pessoas, a sociedade... O poder público, eles estão olhando mais para a saúde mental. Sim. Então, coisas que a gente... É lesada, é não sei o que. Não, são distúrbios que a gente tem. E o cérebro da gente fica... Para ele não bugar...
8: Isso.
6: Aí ele... Porque a gente fica em alerta quando a gente tem que lembrar alguma coisa. Para ele não bugar, ele escrita, para eu não pifar e explodir você... Alguma coisinha eu vou ter que esquecer.
9: Você já esqueceu o nome na hora H, Cris?
8: Não, já?
6: Isso não.
9: Meu Deus, já?
6: Não. Isso é de menos. Por isso que eu gosto só de apelido. É apelido tudo.
8: Não, e Rafa, teve uma... Olha, eu trabalhei num lugar...
6: Eu tenho mais que me preocupar.
8: Que o meu chefe falava assim... Eu chegava, eu tinha um calendário. Eu cumpri o calendário e na segunda-feira eu teria... Eu sempre tinha que passar o relatório pra ele.
9: Uhum.
8: Só que normalmente as informações chegavam pra ele no meio do caminho. Aleatórias. Quando eu chegava, e a sua cabeça, ela tem um calendário, ela tem um cronograma certinho. Você chega pra mim e fala assim, Cris, o que você fez durante a semana? Eu vou falar assim, certinho. Rafael, segunda-feira foi isso, terça-feira foi isso, quarta-feira foi isso, tarará. Certinho, beleza. Como ele já tinha alguma informação no meio do caminho do qual ele não tinha ficado satisfeito, ele já chegava assim. Cris Belo, quarta-feira.
9: Rafael, aqui. Tirou você da linha do tempo, já era.
8: Quarta-feira, não sei o que. Aí eu ficava assim, pensando nele. Tá vendo aí? Ela tá mentindo. Ela está mentindo.
9: Que eu falei, chefe
8: não.
9: Legal.
8: Eu falei, não, não tô mentindo. Eu só estou tentando lembrar o que aconteceu na quarta-feira. Não, você tá mentindo. Então, olha só a situação. A pessoa que é assim, é sempre... Toda vez que eu vou trabalhar em algum lugar, eu falei assim, gente, olha só. Pode me lembrar. Eu não tenho nenhum problema. Lembra, pode lembrar que eu, pra mim é ótimo.
9: É o famoso me lembra de não esquecer.
8: Exatamente, Rafael. Me lembra pra não esquecer.
9: Sérgio, a Thaísa vai tampar o ouvido agora pra gente perguntar. Já esqueceu o nome? Já confundiu o nome?
7: Não, não.
9: Não, né?
8: Não. É porque sou do amor, né?
7: Não falo muito nome, não.
9: Ah, a técnica é boa. A técnica. Já que a gente tá falando de relacionamento, de volta às telas no filme Perto do Sol é Mais Claro, o grande ator Reginaldo Faria vive um engenheiro com os desafios do envelhecimento. Na vida real, o veterano experimenta a alegria de um novo amor. Ele contou no programa Sem Censura que namora uma mulher bem mais jovem que ele. Ele tem 88 anos e ela 40. Doutor Sérgio Pimentel, a idade é barreira?
7: Olha, no caso do Reginaldo Faria, ele tá mantendo a média, né? Porque tinha um filme que ele fez lá, ele tinha uns 50 e poucos, e a menina tinha 15 anos.
9: Meu Deus.
7: Flávia, não esqueci o sobrenome dela. Eu acho que idade não é barreira, eu tenho uma diferença de idade razoável com a Thaísa, mas eu acho que talvez nós homens sejamos bem mais imaturos do que as mulheres, então... Você acaba equilibrando.
9: Já jogou o seguro pra vocês falarem.
7: As mulheres têm muito mais seriedade, eu acho, né? A gente... Eu tenho muita dificuldade, Rafael, de me enxergar hoje como um homem de 53 anos. Eu não me vejo assim. Eu não me vejo até no trabalho com a senioridade que me atribuem, embora eu tenha...
9: Senioridade é bonito, né?
7: Cabelo branco e tal.
6: Eu tô só anotando a questão.
9: Não, hoje o doutor Sérgio tá caprichando. Parece ele hoje, se ele jantar uma sopa de letrinhas, amanhã sai tudo em ordem alfabética.
7: Dizem que tem uma tal de síndrome de Peter Pan, né? Que o homem é cometido dela. E... Pode ser que seja.
9: Pra mim, a síndrome de Peter Pan era querer sempre pegar sininho.
8: Então, ai, rapaz.
9: Que é mais
6: novo. Tá pequenininho.
9: Ô, Cris Belo, prós e contras de uma diferença dessa de 44 anos, não, 48 anos aqui, será que pesa?
8: Pesa, Rafa. Pesa. Porque chega um momento que tanto o homem quanto a mulher, você não pode exigir tanto. Foi o que o Sérgio falou. É, você não acaba... Não, assim, você não pode exigir do outro aquela maturidade que ele ainda não tem. Então, por exemplo, você tem 40. Eu tenho...
9: Obrigado, tô com 68, 60. Poxa.
8: Olha, ó, 40, eu tenho 60. O meu lastro de vida é maior do que o seu. Sim. Eu não posso posso. Vai ter um momento que vai infantilizar. Em algum momento vai infantilizar. Eu não posso pegar e maturar isso de uma, da noite pro dia. Então, em certos momentos, eu vou ter que acompanhar você. E aí é muito querer da relação. E você querer me acompanhar. Aí o negócio dá certo. Agora, você impor, né, toda a sua maturidade em cima daquele ser humano e vice-versa, aí vai dar problema. Perfeito. Entendeu?
9: Nossa. Marieta, essa diferença de idade afeta a união? Então, ou tá, não tem problema, vai adaptando, é o querer, como disse a Cris?
10: Eu já ia começar dizendo, faço das minhas palavras a da Cris. Ela começou... E ela já viu que eu já tava meio que olhando assim, porque quando ela foi muito assertiva. Uhum. Isso pesa? Pesa. Mas ela explicou de que forma pesa, né? É, quando duas pessoas se relacionam, acredito eu, que é pelo gostar, né? Pelo querer estar junto, pelo querer de explorar barreiras, diferenças. Então, assim, fisicamente e mentalmente, é óbvio que pesa. Uhum. Eu não... Primeiro, que eu não posso pegar a minha régua e comparar a sua e de ninguém.
8: Sim.
10: Então, assim, a gente tá falando aqui de uma diferença de
9: 48 anos.
10: É mais do que a minha existência, do que a sua existência.
9: Sim. Então, assim, é mais que o dobro, né?
10: Exatamente. Então, claro que isso vai pesar. Agora, eu acho que a matemática é saber, isso pesa mais do que a gente sente, do que a gente quer. Se os dois estiverem em comum acordo, como a Cris bem falou, tudo bem.
9: E também falar que aquela história não é porque um homem mais velho está com uma mulher mais nova que ele é o velho da lancha.
8: É isso aí.
9: E vice-versa. E a mulher que está também não é. O que a gente vê de duro por aí que se reúne, né?
8: É. Gente, é porque normalmente quando se fala isso, o que, que vem logo na mente do ser humano? O sexo.
9: Uhum.
8: É o que vem de cara. Mas, gente, esse
9: o Treme fervo, falando aqui, não tem como. É. Treme, você nem lembra mais como é que é. A gente tem que te contar.
8: Esse fervo é de início, gente, pra qualquer relação. É de início, é lógico que vem os carinhos e tal. Mas depois, gente, vem algo muito melhor e você se encontra, é tão gostoso. Então, assim, realmente o sexo é importante. Claro que é saúde da mulher, é saúde do homem. Mas tem coisas aí interessantes aí que dá pra colocar.
10: Mas sabe o que eu penso? Que o sexo, ele é óbvio, ele é muito carnal. Mas você pode resolver, se é essa necessidade, alguma coisa. Eu sempre penso assim, se eu posso resolver sozinha, eu posso resolver os meus desejos sexuais sozinhas.
8: Sim.
10: Mas eu posso resolver uma parceria a longo prazo, sabe? Uma vontade de chegar em casa e conversar com alguém e dividir esse companheirismo, eu não posso. Sozinha, não. Eu gosto da minha solitude, me dou muito bem sozinha comigo mesma, mas são coisas diferentes.
9: Seria solteira assim, sozinha, nunca?
10: Seria solteira, sim, com a minha solitude maravilhosamente e sozinha nunca.
9: Enquanto isso, cinco homens, um relacionamento.
8: Eita.
9: Esse nome de filme.
10: Acho digno.
9: Cinco homens da Califórnia, nos Estados Unidos, vivem um relacionamento poliamoroso.
10: Ai, eu tenho muita curiosidade
9: aqui
10: com
9: isso. Aqui seria um pentamoroso, né? É o Eric, o Remington, o James, o Jonathan e o Michael. Eles se juntaram em 2013. Desde o início começaram a namorar entre eles, mas nada impede que qualquer um deles tenha aventuras. Só que para isso é preciso registrar a escapada para ajudar na transparência e rastreamento de possíveis doenças sexualmente transmissíveis. Marieta Meirelles, como é que o ser humano, ele nasceu para monogamia ou foi algo estabelecido pela sociedade?
10: Completamente estabelecido pela sociedade. E aí a gente aprendeu.
9: E os desejos carnais aqui?
10: Aí por isso que tem, por isso que tem a traição. Eu sou uma estudiosa, porque existe a diferença de monogamia, poliamor e poligamia.
9: Você é uma estudiosa ou também faz estágio?
10: Eu tentei fazer estágio, mas tá difícil de encontrar contratantes.
9: Entendi.
10: Eles se apegam, aí
7: essa mão de obra de estágio tá difícil.
10: É difícil.
9: A mão de obra não pega, mas não se apega.
10: Quem quiser me dar instruções, caminhos, aqui eu tô aberta.
9: Tá que nem o Caó divulgando o Instagram.
8: O Caó é espetáculo.
10: Mas é claro, parafraseando Maquiavel, nós somos produto do meio. É. E a monogamia, ela foi estabelecida, se a gente for lá atrás, na época da igreja, do casamento, que a mulher tinha que casar virgem, para proteção das riquezas, enfim. Então, nós fomos, sim, condicionados à monogamia. Estamos desconstruindo, mas assim, ainda com muito julgamento. Então, aí é muito contraditório, ó. Se a gente preza o amor e a gente recebe essa, isso, né? Cinco homens, ninguém forçou. Eles simplesmente se sentiram à vontade. Mas vai levar. Isso é orgia, isso é... Deixa.
9: O problema é deles, é o de cada um. Doutor Sérgio, teve lá 11 homens e um segredo, 12 homens e outro segredo. Aqui seriam 5 homens e nenhum segredo.
10: Nenhum
7: segredo.
9: Viveria um relacionamento assim, a 5?
7: Com 5 homens, não.
9: E com 5 mulheres, doutor Sérgio?
7: Também não, porque eu tenho uma que me satisfaz plenamente.
9: Que vale por 5, 6, 10.
7: Que vale
9: 10.
7: Por 10, vale por 1.000.
9: O telefone tá tocando já aí.
7: Mas isso... Essa história me lembra uma frase. Se organizar direitinho, todo mundo transa.
10: Exatamente.
9: Tem aquela história do alpiste pra muitos passarinhos, Cris Belo. E aí, Cris, essa história aqui deveria ser tratada com surpresa ou a gente tem que normalizar?
8: Meu querido, combinado não sai caro. Combinado não sai caro. O que eu acho péssimo é você mentir pra mim. Agora, se eu entro numa relação com você, você fala assim, Cris Belo, olha só, eu vou ficar com você, mas eu não vou ficar só com você.
10: Tá tudo bem, foi acertado.
8: Tá tudo bem, querido. Eu vou ficar contigo se eu quiser. Não, tudo bem, Rafa. Porém, existe aqui, vamos colocar norma, né? Vamos colocar aí, organizar a casa? Vamos organizar a nossa casa? Vamos. Então, assim, eu tenho, foi o que Marieta falou, vai ter aquele dia que eu quero deitar no peito de alguém.
9: Aonde?
8: No peito. Aqui, ó, deitar no peitinho de alguém.
9: Quem jogou a fala da hora, todo mundo se assustou.
8: Não, deitar no peito de alguém, mas também pode também deitar também, Rafa. Também
9: pode,
8: é bom.
9: Né?
8: Pode. Então, assim, pode deitar. Então, assim, vai ter um momento que você vai querer esse aconchego.
9: Sim.
8: Agora, se você for homem pra poder se organizar e você está ali atendendo, tá ótimo. E se por outro lado eu não quiser só homem e quiser também aconchego de outra mulher, também tá ótimo. O que acontece é o seguinte, Rafa, a parada é você não mentir.
9: Combinou?
8: Combinou, meu amor. Combinado não sai caro.
9: Daqui a pouco tem Pedro Augusto, a partir do meio-dia, no show do Pedro Augusto tem o Rafinha. Rafinha, por favor, você que é um rapaz assim, vamos dizer, pra frente, né? Moderno pra sua geração, você entraria nesse relacionamento a 5 com Eric Hamilton, James, Jonathan e Michael?
11: Ah, eu entraria.
9: Entraria? Vai um sexteto?
11: Dá pra fazer. Aliás, eu tenho 2 relacionamentos hoje em dia.
9: Como é que são seus relacionamentos?
11: A minha mulher e o Pedro.
9: Como é que você lida com eles todos?
11: Nenhum sabe do outro.
9: Ah, não?
11: Não.
9: Mas e agora esse Brasil de audiência ouvindo?
11: Agora vão saber, mas até o momento o segredo era a arma, né?
9: Cabe mais gente?
11: Cabe. Aliás, essa semana eu fiz um churrasco lá em casa e comprei 2 quilos de linguiça. Acho que dá pra 20 comer.
9: Dá fácil, Rafinha. Daqui a pouquinho, Rafinha, o Pedro Augusto, Paulo Eduardo, Gugu, toda a turma fazendo alegria aqui na Manchete. A gente volta já com a rodada final do nosso debate.
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9: Alô, Anderson Ramos.
13: Oi, Rafa, tô de volta no pique. Olha, o trânsito apresenta lentidão ainda e tem problemas para o motorista que segue nesse exato momento em direção à Praça da Bandeira. Avenida Presidente Vargas foi retirado agora há pouco um ônibus que estava quebrado na altura da Cidade Nova. Quem segue em direção ao centro da cidade vai encontrando agora boa movimentação pela Avenida Francisco Bicalho. Eu não observo maiores dificuldades, inclusive na Avenida Rei Pelé. 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
9: Obrigado, querido Anderson Ramos. Gente, drones usados em atividades agrícolas transportam armas pro Comando Vermelho. Rodrigo Machado, bom dia.
14: Bom dia, Rafael de França. Investigações da Polícia Fluminense apontam que traficantes do Complexo do Alemão, que pertencem ao Comando Vermelho, passaram a utilizar drones de grande porte para o transporte de armas e drogas entre comunidades dominadas pela facção. As aeronaves, normalmente utilizadas em atividades agrícolas e pulverização de lavouras, possuem capacidade para transportar até 80 quilos. Isso significa que os drones podem transportar cerca de 20 fuzis dos modelos FAL ou AR-15. Os equipamentos também conseguem percorrer distâncias de até 12 quilômetros sem necessidade de pouso. Imagens captadas por uma aeronave da Polícia Militar flagraram um treinamento realizado por criminosos em uma área aberta do Complexo do Alemão. No vídeo monitorado pelas autoridades, ao menos 10 homens aparecem próximos a um drone de aproximadamente 3 metros de comprimento, momentos antes da decolagem. Segundo informações da Subsecretaria de Inteligência da Secretaria Estadual de Segurança Pública, o treinamento dos traficantes estaria sendo conduzido por um brasileiro com experiência em guerras em regiões de conflitos na Europa. Ainda segundo os investigadores, o suspeito teria presenteado Edgar Alves de Andrade, conhecido como Doca, e apontado como um dos líderes do Comando Vermelho, com uma placa balística utilizada durante o período em que esteve no conflito europeu. Segue com você, Rafael de França.
9: É mole, gente. É, o negócio tinha que estar sendo usado para melhorias para a gente. É, os drones agrícolas facilitam no monitoramento lá da plantação, para espalhar as sementes e tudo mais. As sementinhas do mal estão usando para ajudar na distribuição de drogas, para fiscalizar a polícia, para levar a arma. Onde é que nós vamos parar? Tá difícil.
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9: Tem aquela música, né? Mamãe, eu quero, mamãe, eu quero mamar. Que é antiga e tudo mais. Da chupeta, da chupeta. A moda de adultos usando chupetas, que começou na China e na Coreia, ganhou força lá nos States, na terra do tio Sam, e agora chegou ao Brasil. Apesar da condenação de dentistas e psicólogos, a chupeta seria vista como um auxílio contra o estresse, a falta de sono e até para abandonar o fumo. Cris Belo, o que você acha de você encontrar um Enzo por aí com, pedindo, me dá uma chupeta?
8: O que você me deixou agora?
9: Eu te deixei primeiro, quero ouvir, porque com certeza na sua atividade laboral, que é a academia, além das relações públicas, deve encontrar umas figuras um tanto quanto excêntricas.
8: O quê? Nossa, eu não tenho ideia.
9: Então no rádio também
8: então,
9: tem.
8: Então, vamos já, vamos tentar aqui falar sério. Dependendo da situação, a pessoa ansiosa, né? Eu acho que tem coisas melhores até pra poder fazer, entendeu? Rafael, botar a chupeta na boca, tudo bem que, né, de repente a pessoa tá sozinha, né? Então, a chupeta...
7: Outras coisas pra botar na boca.
9: O dedo.
8: Chupa isso, dedo.
7: Pirulito.
8: Gente, tem pessoas até hoje que chupa dedo do pé.
9: Meu Deus!
8: Não é? Tem.
9: Pior que tem. Peraí, mas depende do momento.
8: É. Não, o seu próprio dedo.
7: Não, não. Tem até um nome, esse fetiche aí de pé. Me esqueci agora.
9: Pedofilia.
8: Mas assim, tem outras coisas. Eu acho que é mais modinha do que propriamente dito algo medicinal, alguma coisa do tipo.
9: Será que,
8: né,
9: entra naquela história, Maria Tamerelles, das mamadeirinhas, né? Que lançaram lá os iogurtes, não sei quem, mamadeira e um monte de burro velho, burra velha tomando mamadeira.
10: Isso é marketing puro.
8: Não é?
10: Isso é marketing. Gente, pelo amor de Deus.
9: Se você encontrasse o amor da sua vida.
10: Primeiro que o amor da minha vida não ia chupar
9: chupeta. Mas esse amor, depois de tudo, você descobrisse que chupa chupeta. Isso é um bom tema pro confessionário do Pedrão, hein? Descobri que meu marido gosta de chupar chupeta.
10: Eu ia chegar... Amor, pelo amor de Deus. Você tá sentindo falta de chupar alguma coisa?
9: Meu Deus!
10: Chupeta não dá, gente.
8: Não dá, gente.
10: Você já é adulto.
9: Mas vai que ele tem um vácuo da infância.
10: Mas ele não é mais criança, né?
9: Entendi.
10: Então vamos pra terapia, a gente tem que tratar nossas lacunas. Algo que lá atrás a gente queria... É como a Cris falou. Não é julgamento. Quer chupar chupeta, chupa. Eu só acho que aí você tá abrindo lacunas lá atrás que você não curou. Vai chupar chupeta, pelo amor de Deus, gente.
9: Será que quem quer chupar chupeta tá abrindo lacunas lá atrás, doutor Sérgio Pimentel?
10: Olha aí, tá. Lá ele.
7: Eu realmente acho que essa lacuna... Não existe espaço vazio, né? Não existe vácuo. O vácuo, ele se preenche. Se o cara tem um vácuo... que ele deixou um pouco pra trás, o vácuo vai ser preenchido.
9: Conhece alguém com alguma mania excêntrica, tipo chupar chupeta, chupar o dedão do próprio pé?
7: Não conheço. Eu já conheci, assim, não adultos, mas eu já vi adolescentes que chupavam o dedo.
8: É.
7: Eu já vi. É uma coisa
9: Qual
7: meio...
9: Qual hábito de infância que você gostaria que voltasse, doutor Sérgio?
7: Meu?
9: É.
7: Pô, eu gostava de jogar bola, né?
9: Ah, mas aí dá pra voltar.
7: É, não dá não. Se eu jogar
9: bola hoje não.
7: Preciso de uma CTI.
9: Mas não é um hábito exclusivo de criança. Dormir abraçado com aquele ursinho de pelúcia?
7: Nunca tive isso.
9: Nunca tive.
6: Não. Durma até hoje.
9: Dorme até hoje, Marieta.
6: É. Mas sabe uma coisa, falando de chupeta e esse hábito? É, eu chupei chupeta, mas a minha mãe, com muito custo, me explicou. Minha mãe falava assim: minha mãe era muito assim. Não, por que não? Aí eu falava assim, por que não? Não, me explique.
9: Uhum. Isso com 24 anos.
6: Aí ela falou assim, filha, seu dente vai ficar assim, não sei o que, nananã. Aí eu falei, mas eu não consigo. Ela, vamos transferir? Aí ela, porque a minha chupeta eu amarrava com a fralda. E aí eu pegava, aí é algo que a gente quer ficar, é repetição,
9: né? É um apego, né?
6: E aí eu gostava da fralda, aí minha mãe, então vai ficar mexendo na fralda. Então eu só larguei a chupeta, porque eu ficava com a fralda, enrolava no meu dedo. E eu ficava passando a mão na fralda.
9: Algum hábito de infância que você gostaria que voltasse?
8: Hábito de infância que eu gostaria que voltasse.
6: Você chupeta?
8: Não, eu tô. Ela tá falando, eu tô lembrando, eu não peguei nem peito. A minha mãe falou que eu rodei o hospital inteiro, eu não peguei peito. Ela falou assim: você jamais pode jurar pelo leite que você tomou da tua mãe.
7: Meu Deus.
8: Eu não peguei, eu peguei vários bicos. Nossa, já pederasta, já.
9: Gugu, você pegou peito rápido? Fácil ou foi complicado?
15: Não, foi fácil.
9: Foi fácil, né? Chupeta.
8: Ah, delícia, gente.
9: Inclusive, até hoje você pratica.
15: Até hoje.
9: Não, falando do peito, que o Gugu está mais acentuado, o peitoral tá malhando.
8: Ah, entendi. Ah, tá.
9: Entendeu? Você chupou chupeta, Luiz Gustavo Águeda?
15: Até os meus 14 anos.
9: Que isso, Gugu? Ele largou e trocou pelo quê? Vamos lá para os ingressos do treino Corcovado, que é melhor, porque mesmo que as revelações, esse horário pode dar problema, podem tirar a rádio do ar.
15: Dizem que a partir de meio-dia que tá liberado, né?
9: Não, eu quero saber. Essa é uma boa pesquisa pro confessionário do Pedrão, hein? Descobriu que o marido chupa chupeta. Sim. E aí, né, chupetinha. Vamos lá, quem tá ganhando o ingresso, hein?
15: Fábio Lopes de Irajá, que disse o seguinte: Rafa, eu sinceramente não pretendo aderir a essa moda de chupeta. Agora, um hábito de infância que eu gostaria muito que voltasse era a simplicidade. A gente brincava mais, conversava mais e se preocupava menos.
9: Como é que é o nome dele?
15: Fábio Lopes de Irajá.
9: Fábio tá ganhando um par de convites pro trem do Corcovado. Quem tá aí? O Rafa. Ah, Rafinha, você chupou chupeta?
16: Até hoje.
9: É mesmo?
16: Mas eu chupo escondido.
9: Ah, hoje você tá revelando muita coisa aqui, hein?
16: Mas é porque eu não minto.
9: É porque
16: eu falo a verdade.
9: É por isso que a
16: minha
9: turma...
16: vida é um livro aberto.
9: A turma da sua rua chama o Chupetinho de São João?
16: Isso. E mamo parte, também, né? Às vezes.
9: Doutor Sérgio Pimentel, querido, um beijo e até semana que vem, hein?
7: Muito obrigado, Rafa. Sempre um prazer estar aqui hoje, especialmente maravilhoso, com a Cris, com a Marieta, com você e o seu furo.
9: Meu furo ficou famoso hoje. Minha amiga Marieta Meirelles, um beijo e até a próxima. Não se demore a voltar.
6: Não, é só você me convidar. Não vamos deixar lacunas.
9: Sem lacunas.
6: Sim, lacunas.
9: Cris Belo, te vejo semana que vem.
6: Sim, meu amor.
9: Beijos.
6: Um beijo, meu amor.
9: Gente, obrigado pelo carinho, obrigado pela audiência. Vem aí a maior audiência do rádio do Brasil. Ele que botou a concorrência pra chupar chupeta de tanta preocupação. Pedro Augusto já chegou!
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0: Eu tô tão feliz, mas tão feliz. Rafinha, que jogão ontem, hein, Rafinha?
1: É verdade, Pedro. Aliás, esse gol aí foi o gol da classificação. O Mengão tá nas oitavas, eu tô animado.
0: Ah, gente, que coisa horrorosa. Eu tô muito feliz porque o Flamengo é o Flamengo e o Palmeiras já era. Porque tomou um pau ontem, não foi?
1: Tomou um pau do Cerro Porteño em casa. Perdeu, Pedro.
0: Pois é, e o português lá, o... Qual o nome dele?
1: Abel Ferreira.
0: Abel Ferreira disse o seguinte: a gente nunca perdeu em casa. Pois é, Portuga, perdestes ontem, né? Pra deixar de ser... Ele é muito marrentinho, esse técnico do Palmeiras, né, bicho?
1: É verdade, tá há 5 anos aqui no Brasil, acha que é o dono do país.
0: É, o nosso Portuga é bem melhor que você, o Léo Jardim, tá bom? A gente gosta muito do nosso carequinha, né?
1: Aliás, o Leonardo Jardim tem uma careca igual a sua, Pedro.
0: Você teria coragem de dar uma lambida na testa do Léo Jardim?
1: Eu teria.
0: Ah, é?
1: Na sua também.
0: E o tempo hoje, hein, Rafinha?
1: Ah, o tempo tá anuviado, choveu muito, eu tô toda encharcada, Pedro.
0: Que coisa horrorosa, que coisa mais feia, né? Mas, bicho, o confessionário do Pedrão está demais. Viu? Tá todo mundo comentando. Olha, o que será que tem no confessionário de hoje? Então, preste atenção, cara. Meu óculos está horroroso. Bicho, as lentes do meu óculos estão engorduradas. Não dá pra enxergar porra nenhuma. Ô, Paulo Eduardo, dá um jeitinho nele aí, por favor.
2: Vou dar uma cuspidinha aqui na lente aqui.
0: Não, para com isso, cara. Começa com essa nojeira, não, tá bom? Olha aqui, gente. O confessionário do Pedrão de hoje está horroroso, hein? Esposa não quer que o marido tome banho. Pedro Augusto, olha só o depoimento deste chefe de família. Pedro Augusto, sou seu ouvinte e preciso de socorro. Sou casado, pai de uma menina linda de 10 anos de idade. Pedro Augusto, eu amo a minha esposa, amo a minha filha. Só que a minha esposa, Pedro Augusto, ela sofre de um mal que está quase destruindo a nossa relação. Minha mulher não quer que eu tome banho, pois ela sente prazer em sentir o mau cheiro do meu corpo. Pedro Augusto, eu não quero perdê-la, sinceramente. Eu amo demais a minha mulher. Então, acabo me submetendo a isso. Tomo banho apenas uma vez por semana, pois ela me obriga a não tomar banho. Pedro Augusto, ela sente prazer, tesão, sei lá o quê, um prazer louco em sentir o cheiro do meu corpo suado, né? E sem tomar banho, nem perfume eu posso usar, Pedro Augusto. Pelo amor de Deus, me ajude. Não sei mais o que fazer para salvar o meu casamento. Que situação, hein, Rafinha?
3: O Pedro Augusto quer saber. Pedro Augusto quer saber.
0: Que tesão é esse? Isso é fetiche, Rafinha?
1: Olha, eu nunca ouvi falar nisso, Pedro. Ah, isso é de um mau gosto, de uma sujeira. Isso é nojento, Pedro.
0: Ela gosta de sentir o cheiro do suor do corpo do marido. E ela diz que isso dá tesão nela, bicho. É um prazer que o marido não consegue entender. Ele não consegue explicar.
1: Tá, e como é que ele consegue ficar sem tomar banho? Que isso é higiene.
0: Mas, bicho, ele não quer perder a esposa. Ele quer dar prazer a ela.
1: Prazer, assim, com esse cheiro? Que negócio nojento, Pedro.
0: Você não gosta de uma mulher cheirosa?
1: Eu gosto de sentir o cheiro do corpo da mulher.
0: Então, mas tem gente pra tudo. Por exemplo, tem homem que gosta da mulher porca, né, bicho? Que ele é tão porco quanto ela. Só que nesse caso aqui, o marido não é porco, não. Ele quer tomar o banho dele, mas a mulher não deixa. Porque ela diz o seguinte, que ela gosta de sentir o cheiro do suor, do sovaco dele, sabe? Assim como direi, nas partes íntimas. Ela gosta de sentir o cheiro do suor.
1: Então quer dizer que se ele tomar banho, ficar cheirosinho, passar um perfume, ela vai broxar? Ela não vai ter interesse nele?
0: Ela não transa com ele se ele tiver limpinho, banho tomado, cabelinho penteado. A mulher, bicho, olha, tem até uma explicação pra isso. É o termo para parafilia ou fetiche, em que uma pessoa sente atração pela sujeira, incluindo odores corporais e parceiros que não tomam banho. Isso é conhecido como misofilia, tá certo, pessoal? Essa condição também pode estar relacionada à olfatofilia, atração por odores corporais. E a outra é salirofilia, interesse ou excitação ligada à sujeira, né, ou fluidos corporais. Dá pra entender isso, cara?
1: Mas será que isso é só o relacionamento ou ela é assim na casa toda? Deixa a casa suja, não arruma nada, fica tudo fedendo?
0: Não, Pedro, ao contrário. A casa, ele diz aqui que a casa toda limpinha, que ela é ordeira, é, tudo no seu devido lugar, mas que ele não pode tomar banho. O marido não pode tomar banho porque ela sente muito tesão, muito prazer em ir pra cama com ele, ela sentindo aquele cheiro de macho, né? É exatamente isso, Rafinha.
1: Olha, eu tenho até uma dica então pra dar pra ele. Se ele não quiser perder o casamento, quer continuar com a mulher, ele toma o banho dele, faz as coisas dele, e na hora H, ele fica meio gasto, né? Deixa um tempinho sem tomar banho, sem lavar ali, pra deixar ela excitada. E depois toma o banho, Pedro. Que loucura, Pedro!
0: O que que você acha disso, hein, Paulo Eduardo?
4: Olha, é o ser humano. Então, o prazer, às vezes, não segue regras. Ela tem prazer no fedor do marido.
0: Ela tem prazer em sentir o cheiro do suor dele.
4: Na verdade, assim, ela é muito limpa, pelo que ele relata pra gente aqui. A casa é limpa, organizada, mas ela tem o prazer dele estar sujo. Esse é o prazer dela.
0: O marido estar sujo, né? Porque ela se sente, sei lá, eu acho que essa mulher é tarada. Ela deve ser tarada. Então, bicho, mande um zap pra mim. Pode ser também um áudio, né? Para 21 995 07 0525. Mande agora para mim, tá bom? 995 07 0525. Tem mulher que tem essa natureza já de ser porca por natureza, e homem também. Tem homem que já nasce porco e vai morrer porco. Não, só falta morar no chiqueiro, né? Porque às vezes o cara não sabe cuidar da casa, a mulher também não tá nem aí, a casa tá sempre bagunçada, revirada. Então tem que criar o hábito de ver a casa bonita, né? O marido com banho tomado, a esposa também. Mas no caso desta senhora, ela quer o marido do jeitinho dela, não do jeito dele, né, cara?
1: Ah, eu nunca imaginei que tinha coisa assim, Pedro. Lá em casa é tudo limpinho, minha mulher toma banho 3 vezes ao dia, eu não consigo ficar sem tomar banho mais de 6 horas. Sempre que eu vou no banheiro fazer as minhas necessidades, eu tomo banho. Eu não gosto disso não, Pedro.
0: Ligue agora, já tem gente chegando aí, Rafinha.
1: Muita gente tá entrando, você não tá nem sentindo.
0: Olha que legal. O David tá dizendo: Pedro Augusto, boa tarde. Ontem você falou do teste do sofá, não é? Que uma atriz disse que passou no teste do sofá com um homem. Eu era um desses. Ei, pronto, olha aqui. Bicho, o assunto aqui hoje é outro. Não tem nada a ver com teste do sofá, né, bicho?
1: Se ele quiser, ele manda a história dele pra gente colocar aqui no confessionário.
0: É melhor você mandar a tua história e eu coloco no ar aqui no confessionário, tá bom? Não embola o meu meio de campo, não. Pelo amor de Deus. Osvaldo Roseira. Pedro, meu primo, se chama Arquicel. É nome de homem, Arquicel, hein, Rafinha?
1: Não é. Arquicel.
0: Oh, bicho, isso é um nome bíblico, não é não?
1: Não, você que tá inventando isso.
0: Arquicel, atravessa o deserto.
1: Isso é nome daqueles guerreiros troianos que entre quatro paredes faziam tudo.
0: É verdade. Olha, as pessoas estão aqui estarrecidas com a história deste marido, não é, que está aqui desesperado, sem saber o que fazer, Ele não quer perder o seu casamento. Que coisa impressionante. Rafinha, já tem recadinho aí, Rafinha?
1: Já tem recadinho de texto, Pedro. Olha aqui, ó. Pedrão, esse casal aí são dois pigs. São da família Peppa Pig. Osvaldo Gama, da Vila da Penha.
0: Cada um aí, ó. Tem mais? Vamos lá.
5: Fala, Pedro Augusto, John Santos aqui do Rio de Janeiro. Olha, o relacionamento tem limite e tem que ter respeito também dos dois, entendeu? O cara vai abandonar hábito básico pra poder satisfazer a mulher? Não, não é isso não. Ele tem que conversar com ela e explicar que vai continuar tomando banho normalmente. Que isso não impede a atração entre eles, não, entendeu? Porque ela pode ter fetiche ali em sentir o cheiro do sovaco dele, mas assim, não compensa ficar fedendo, não. Ainda mais no calor do Rio de Janeiro aqui. Tá frio, mas daqui a pouquinho quando esquentar, meu amigo, já era.
0: É, você tem razão, cara. Né? Imagina uma mulher me pedir encarecidamente, amor, eu quero você todo fedorento. Eu não consigo transar com a minha gatinha, minha esposa linda, sem tomar um banhozinho, passar aquele perfume no... Eu passo o corpo, no corpo todo. Eu pego aquele perfuminho, eu vou passando assim no pescoço.
1: Aquele de leite?
0: Que de leite, cara? Ô, bicho, quer parar de palhaçada, rapaz?
1: Eu passo leite.
0: Qual é o de leite?
1: Eu passo aquele leitinho de rosa, de amor.
0: Leite de rosa, ah, sim. Bom, aí você é que passa, né? Eu nem sabia que existia leite de rosa.
1: Você não sabia que existia?
0: Não.
1: Isso existe desde a tua época de infância.
0: É claro que eu sei que existe, mas isso aí quem usava era minha avó, cara. Era minha bisavó, o leite de rosas. Eu já prefiro um perfumezinho, você passa no pescoço, passa assim, próximo ali, assim, como direi, naquela regiãozinha. Para, meu! Então... Ah, bicho, manda o teu zap agora, vamos lá.
6: Pedro Augusto, boa tarde. Aqui é o Severino, do Morar Carioca, em Triagem. Pedro Augusto, eu já tive uma namorada, que eu vou te falar, cara. Eu tinha que ficar mandando ela tomar banho. Tá entendendo? Eu tomo uns 2, 3 banhos todo dia. Tomo banho de manhã antes de trabalhar. Quando eu chego, depois do trabalho. Certo. Às vezes antes de dormir, tomo outro banho, né? E às vezes até na hora que a gente terminava de transar, cara, ela não tomava banho não. Ela só fazia se lavar só e pronto. Eu não, eu já tomava banho.
0: Imagina, né, cara? Se faltasse água, tudo bem. Tem alguns lugares do Rio de Janeiro que falta água e a mulher fica sem lavar a perereca um mês, né, cara? E o homem não consegue lavar o pinguelo por um mês, né? Aí sim, porque falta água. Ou então o cara deixou de pagar a conta da água. E por aí vai. Mas nesse caso não, bicho. A mulher gosta de, né, gosta de sentir o cheiro do marido. Ela fala, não, eu quero sentir o cheiro de macho, né? E o macho tem que ser o quê? Sujo? Pombas, ó, minha senhora.
7: Muito boa tarde, família Rádio Manchete. E aí, Pedrão, que bom te ouvir de novo na 96,1, hein? Saudades de você, hein, meu amigo? Aqui é o Rafa de Guarulhos, hein? Eu ouvia quando você tava na outra concorrência lá. Meu Deus, respondendo a enquete de hoje, tomar banho? Deus que me perdoe, velho. Dá licença, eu adoro tomar banho, eu amo tomar banho. É tão gostoso tomar banho, né? Pra falar a verdade. Um grande abraço pra vocês e Manchete sempre no meu coração, hein? Tô ouvindo vocês pelo YouTube.
0: Certo, tá certo, seu mala, sem alça. Qual o nome dele, bicho?
1: Ele tem a voz daquele personagem do Ratinho, que tem o narigão. Como é que é o nome? É o Santos.
0: Ele lembra o Santos. Ai, bicho, eu tô te chamando de mala aqui, mas não leve a mal, não. É porque você é uma mala mesmo, tá, cara? O David, Pedrão, dia dos namorados tá chegando. Por que você não dá pra esse casal aí um casal de gambá? Ai, meu Deus do céu. Ele tá dizendo aqui que a mulher é fedófila, né? Ela é fedófila. É porque ela gosta de sentir o fedor do marido, né? A Mercês, agora tu tem que vir me ver em Cabo Frio, Praia do Forte. Vem tomar um café comigo, Pedro. A Mercês tá me chamando, me convidando para tomar um café com ela em Cabo Frio, na Praia do Forte. Qualquer dia eu vou tomar um café com você, ó. Mercês, a Fabiana de Penedo, Alagoas. Olha que legal, hein? Coelho, Pedro Augusto, boa tarde. Agora, homem fedorento não dá. E mulher fedorenta também não dá. Esse negócio de mulher fedorenta, pelo amor de Deus. O Marcelo, o meu é diferente. Eu sou casado com uma travesti. Eu só posso dar um cheiro nela se eu estiver bem limpinho. Ela não deixa eu chegar perto dela com o cheiro de suor. Ela passa um cremezinho no meu corpo para eu ficar todo cheirosinho. Tá aí. O Marcelo é casado com um travesti. Ele disse que lá é tudo limpeza, tudo, né? Não gosta de sujeira, não. Bota no ar aí.
8: Boa tarde, Pedro Augusto. Aqui é Marcelo de São Gonçalo. Pedro Augusto, aqui no serviço tem um amigo que tem esse caso aí, Pedro Augusto. Que ele, a madrugada toda, ele tá farrunfando com a esposa dele. Do jeito que ele acaba, ele vem pro serviço, Pedro Augusto. Isso é certo?
0: Ah, bicho. Isso é um problema dele, bicho, né? Agora, como é que pode? A Luciana dos Santos, Pedro, saudade, beijos. Não sabia que você estava no ar, né? Agora você já está sabendo, né? Ela me ouvia na outra e agora já está me ouvindo aqui. Olha que legal. Ah, que saudade dessa carequinha linda. Vocês falam assim da minha careca, dá a impressão que...

0: O Gino. Aí, bicho, ele passa aquele castanho escuro no meu cabelo, nas sobrancelhas, né? Aí eu volto a ficar mais jovem, certo? Tem que ter vaidade, tem que cuidar. Senão, já vou estar igual essa mulher aí, fedorenta, pra cacete, que não gosta que o marido tome banho. Ô, Gugu, tem algum recadinho aí, Gugu?
1: Tem sim, Pedro Augusto, os ouvintes estão participando, mandando mensagem também pro nosso Instagram, nosso YouTube da Rádio Manchete, como o Carlos Roberto de Madureira. Ele botou: Pedro, eu vou te falar uma coisa, esse ouvinte precisa ter uma conversa muito séria com a esposa, porque uma coisa é a pessoa ter um gosto diferente, outra coisa é o homem deixar de ter higiene pra agradar a mulher. Imagina esse cara no trabalho, se ele trabalha dentro de um escritório com ar-condicionado. É o Carlos Roberto de Madureira.
0: É verdade. Mais algum recado aí, ô Rafinha?
2: Pedro, socorro, Pedro Augusto. Essa mulher aí, né, é porca, né? O homem e a mulher tem que fazer sexo, mas depois tem que tomar um banho, né? Tem que se lavar. E tomar banho também antes, né? Pra fazer um amor aquele bem gostoso. Beijoca, Pedro!
0: Outro beijo, meu amor. Bom é fazer, tomar banho dentro da bacia, né? Você pega a bacia, mas tem que ser uma bacia grande. Enche a bacia d'água, já que você não tem banheira em casa. Tem gente que é chique, né? Tem a banheira, às vezes tem até uma piscininha, né? Você cai de bunda naquela piscina. Agora lá em casa eu tenho uma bacia grande, né? Que quando eu quero fazer amor dentro d'água, ah, bicho, eu sento naquela bacia e a minha esposa chega, parece uma, né? Olha, uma rainha.
3: Ela vira uma sereia e você um tubarão, né?
0: É verdade. A gente brinca naquela bacia até dizer: chega! Chega, pelo amor de Deus! Chega! Ah, bicho, tem mais ouvinte aí, bota no ar.
4: Pedrão, boa tarde, aqui é o Wallace da Central do Brasil. Olha, isso aí é um sofrimento, porque ele não vive exclusivamente só para ela. Certamente ele trabalha, ele tem amigos, tem parentes, familiares. Agora ela tem que se curar, porque ela tá doente. Você já pensou? Um homem fedendo o mês todo, ele tem que separar dela. Ah, falar em fedorento, o papudinho aqui do ponto taxista, ele é um fortíssimo candidato para ficar com ela. Ele fede a semana toda, o mês todo, papudinho taxista, o fedorento.
0: Você gosta do cheiro do papudinho, né, ó? Eu tô sentindo que tu gosta muito, nego velho, não é pouco, não. Wesley, da Central do Brasil, né? Wallace, aquele abraço aí. Wallace é um cara bacana, tá sempre aí ouvindo o programa. E os taxistas também, lá da Central do Brasil. O Papudinho, alô Papudinho, vai tomar um banho e lavar esse saco, rapaz. Seu fedorento, nojento, né? Homem, mulher gosta de homem limpinho, cheiroso, né, bicho? Tem mais alguém aí? Bota no ar.
3: Pedrão, tem aquela história que o marido pergunta se a esposa gosta de linguiça de porco porque tá 3 dias sem banho. É o Flávio de Orlando.
0: Flávio de Orlando tá dizendo que o cara tá fedendo a linguiça de porco.
3: É verdade, tem aquela história que o marido pergunta se a esposa gosta de linguiça de porco porque ele tá 3 dias sem banho.
0: Ai, Jesus, não é mole, né, cara? E atenção, hein, ó, tem repórter chamando. Girando pelo Brasil, gira, repórter.

0: abastecer com gasolina e são presos. Socorro, Pedro Augusto!
1: É um bando de babaca, né? Os caras roubaram um carro elétrico, pararam no posto para botar gasolina no carro e se ferraram. Dois vagabundos se atrapalharam ao tentar abastecer um carro elétrico e acabaram presos no Paraná. Polícia! Polícia! Os bandidos haviam roubado um carro elétrico quando pararam em um posto de combustíveis para abastecer o carro. Eles pararam o carro lá.
2: Olha aí, bota aí 100 real, né?
1: Um frentista suspeitou dos homens tentando encher o tanque do carro elétrico.

0: elétrico e avisou uma viatura da Polícia Rodoviária Federal que parou no mesmo local. Acontece que os policiais iniciaram as buscas pela região e localizaram o carro estacionado em outro posto de gasolina, mas com as portas trancadas. Poucos metros adiante, quatro pessoas que tentavam fugir em um Volkswagen Gol foram localizadas. Dois homens e uma mulher foram presos. E um jovem menor de idade foi apreendido. O grupo foi encaminhado para a delegacia e pode responder por roubo e formação de quadrilha. É mole ou vocês querem mais, hein, ó? Eu quero agradecer as pessoas que estão participando do concurso das vinhetas do show do Pedro Augusto. Mande uma vinhetinha para mim, uma vinheta do show do Pedro Augusto, da Rádio Manchete. Ao final deste mês, eu vou pagar um Vale Pix de R$1.000 para a melhor vinheta, a vinheta mais bonita. Quando eu digo vinheta, pode ser uma musiquinha, não pode ser muito longa também, né? Só sei que tem um monte de gente mandando as vinhetinhas através do IA. O IA, para quem não sabe,
1: é a inteligência artificial.
0: Isso mesmo. Hoje em dia até a vovó de 80, 90 anos está sabendo brincar no IA. Eu que não aprendi até agora, né? Mas tem muita gente, assim, ganhando até dinheiro com o IA.
1: E não é só música, não. É cada foto maravilhosa que eles fazem. É texto, é roteiro, é tudo, Pedro.
0: Tem uma vinhetinha aí, ô Rafinha? Valendo R$1.000. Bota no ar.
1: Tô ligado.

0: Quem é que mandou isso aí, Rafinha?
1: Esse foi o Carlos Alberto da Tijuca.
0: Alô, Carlos Alberto. Ficou legal. Você gostou, Rafa?
1: Adorei, Pedro.
0: Bacana, hein? Tem mais aí? Quem é que mandou? Pera aí, calma aí.
1: Mandou o Rodrigo Duarte agora, o próximo.
0: Rodrigo Duarte, bota a vinheta que ele preparou no IA. Bota no ar.

0: Rafa. Ficou bacana, hein, Rafa?
1: Ah, eu adorei, Pedro.
0: Olha, valendo um Vale Pix de R$1.000 ao final do mês. 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Hã? Ao final do mês de maio, já que este é o mês do meu aniversário, eu vou dar um Vale Pix de R$1.000. Você vai fazer aquele churrascão gostoso aí para sua família, sua esposa, seus filhos. É ou não é? Basta você entrar no IA, que é a inteligência artificial, e preparar uma vinheta bacana, e eu vou jogar aqui no ar. Tem mais aí, Rafa?
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0: Acabou? Acabou. Que bacana, bicho. Essa é meio sertaneja, né? Ele até falou o telefone aqui do nosso zap. Que legal, bicho.
1: Colocou o zap certinho da manchete, viu, Pedro?
0: Que legal. Olha, valendo R$1.000. Um Vale Pix de R$1.000. Mande você também uma vinhetinha pro show do Pedro Augusto, da Rádio Manchete, né? Pela inteligência artificial, viu, pessoal? E no final do mês, eu vou dar um Vale Pix de R$1.000. Tem mais aí?
1: Tem. A próxima é uma música, uma homenagem contando a sua história, Pedro.
0: Ah, bicho, é muito... Acho que essa música é muito grande.
1: Não, é curta.
0: Então bota no ar.

0: Querem me matar de emoção. Essa música ficou linda, rapaz. Contando um pedacinho da minha história aqui no rádio. Poxa vida, como vocês, ouvintes, vocês são talentosos, não é? Eu acho que cada um de vocês hoje são meus produtores. Estão ajudando eu a apresentar o programa, com esse concurso de vinhetas. Como o povo brasileiro é um povo criativo, né, Rafinha?
1: Aí, como você é um mestre nisso, Pedro, você colocou esse concurso, você engajou o Brasil inteiro mandando aqui músicas, vinhetas, tudo. Essa ficou maravilhosa, eu fiquei emocionado, Pedro.
0: Não chora, não fica assim, não chora.
1: A sua história emociona qualquer um.
0: Eu também tô emocionado aqui. Quem é o cara que mandou?
1: Ai, foi o João Gabriel de Ramos.
0: João Gabriel de Ramos. Ai. Muito obrigado, João. Que sensibilidade para fazer esta música, né, cara? Você realmente contou a minha história nessa música, né? Muito obrigado, viu? O Thiago de Maricá, parabéns, amei a música. Show, parabéns, Pedro Augusto. O pessoal lá dos bastidores da mídia, que emocionante. Muito linda, adorei. Olha que legal. Sou de Pinho. Pedrão, tô com saudades daquela sua vinheta. O Pedro Augusto da Manchete é meu marido. Vocês estão ficando malucos, é?
2: Essa foi ontem,
0: tá bom? Essa colocamos no ar ontem, né? Tem mais recadinhos aí, Rafa?
1: Fizeram música pra mim.
0: É mesmo?
1: Pro Paulo Eduardo e pro Gugu.
0: Ah, é?
1: É.
0: Então vamos ouvir a música do Rafinha, do Paulo Eduardo e do Gugu. Bota no ar.

0: Não gostei, Pedro.
1: Não gostou?
0: Não.
1: Mas por quê, cara?
0: Porque eu não sou quase uma mulher.
1: Você é o quê, então?
0: Eu sou homenzinho.
1: Ah, é verdade. É verdade.
0: Ele fez essa música, eu quero saber.
1: Ai, bicho. Ô, Pedro Augusto, aqui, quem é o cara aqui, bicho? É, Bar e Petiscaria Chega Mais. Pedrão, aqui é o Mauro do Bar Chega Mais, na Praça Seca. Você já esteve aqui com a gente, lembra? Apareça, aparecerei, tá bom? Um abraço aí, pessoal, do Bar e Pescaria Chega Mais.
0: Aproveita e leva a equipe, que tem peixe, tem cerveja.
1: Então eu vou fazer o seguinte, eu vou levar a equipe toda, né? E o 0800, não é isso? Já que eu... Né, Rafinha?
0: Qualquer coisa bota na conta dele aí.
1: É, qualquer coisa eu vou botar na tua conta, tá certo? Ô, oh, tem mais aí, agora é a vinheta de quem? Paulo Eduardo, bota no ar.
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0: Olha que legal! O que você achou, Rafinha?
1: Ah, eu gostei. Ritmo de samba, já que ele parece uma baiana.
0: Paulo Eduardo, você gostou?
1: Adorei, Pedro Augusto. Muito obrigado ao ouvinte. Qual o nome dele?
2: É o... Não mudou aqui
0: não mandou, nome. Mandou o nome.
2: Muito obrigado.
0: Tem que mandar o nome, ô morcego. E agora do Gugu. Bota do Gugu no ar, vai. Vamos lá. Daqui a pouquinho. Daqui... Tem uma pra mim também? Outra? Bota no ar, vai.
3: Ai, que vontade de meter.
0: Isso. Que é isso?

0: Olha que legal, a inteligência artificial é algo extraordinário, né? É coisa de Deus. E tem gente que usa a internet para fazer merda. A internet é a coisa mais maravilhosa dos últimos anos, não?
1: É verdade. Sabe o que é o
0: Aliás,
1: mais...
0: Aliás, dos últimos tempos.
1: Sabe o que é o mais interessante nisso, Pedro, nessas músicas de IA? É que não, não, esses cantores não existem. Os cantores masculinos, as vozes femininas. Essa, por exemplo, lembra um pouquinho a Elba Ramalho, né?
0: É verdade, cara.
1: Que legal.
0: Olha, muito obrigado a todos vocês que estão participando do concurso, o concurso das vinhetas do show do Pedro Augusto na Rádio Manchete.
1: Quem ganhar vai ganhar quanto, Pedro?
0: Vai ganhar um Vale Pix de R$1.000, né? Olha aí, R$1.000 dá pra fazer aquele churrasquinho maravilhoso, gostosão, ao final deste mês. Então entra aí no IA, se você não sabe mexer no IA, a inteligência artificial, pede alguém que saiba, faça uma musiquinha com o nome do Pedro Augusto Rádio Manchete e você pode ganhar R$1.000 aqui no programa no final do mês. 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Este é o zap do Pedrão aqui na Manchete, tá bom? Tem mais recadinhos aí, ô Rafa?
1: Tem o pessoal pedindo um alô, o Fábio de Mesquita mandando um alô aqui pra esposa Mariângela, tá dizendo aqui que ele é limpinho, vai chegar em casa hoje à noite do trabalho, vai tomar um banho, vai passar um perfuminho, porque ele não gosta desse negócio aí não, que isso aí é nojento, Pedro, essa mulher aí que gosta de sentir o fedor do marido.
0: Pois é, pra quem pegou o bonde andando, hoje nós recebemos aqui um zap de um ouvinte que diz o seguinte: Pedro Augusto, eu sou seu ouvinte, preciso de socorro. Sou casado, pai de uma menina linda de apenas 10 anos. Pedro Augusto, eu amo a minha esposa, só que ela sofre de um mal que está quase destruindo a nossa relação. Minha mulher não quer que eu tome banho, pois ela sente prazer em sentir o mau cheiro do meu corpo. Pedro, eu não quero perdê-la, sinceramente. Então acabo me submetendo a isso. Tomo banho apenas uma vez por semana. Uma vez na semana ele toma banho, hein? Pois ela me obriga a não tomar banho. Ela sente tesão, ou seja, um prazer louco em sentir o cheiro do meu corpo suado, sem tomar banho, nem perfume eu posso passar. Pedro Augusto, me ajude, pelo amor de Deus. O que que é isso? Eu não quero perder o meu casamento. Bota no ar aí, Rafinha.
2: Pedro Augusto, boa tarde. Pereira de Botafogo. Eu queria ser uma mulher nessa hora, Pedro Augusto, pra sentir seu cheiro de CC, Pedrão. Beijo.
0: Ó, tira esse cara do ar aí, pelo amor de Deus. Ó, bicho, vai ver se eu tô lá na esquina, ó. Seu chato, nojento. Tem mais um aí, bota no ar.
3: Boa tarde, Pedro Augusto. Aqui quem fala é o Rafael França. É muito bom, cara, sentir o cheiro do sovaco de uma mulher, né? Uma mulher cheirosa, tomada banho. É muito bom. Agora tem uns pé rapado aí que também tem um sovaco fedorento no serviço, que só Jesus, hein? Essa mulher aí é uma porca, Pedrão.
0: Tá aí, esse cara não sabe o que ele quer da vida. Ele disse que gosta de sentir o cheiro do sovaco de quem? Do homem, da mulher. Primeiro ele disse que gosta de mulher cheirosinha. E no final que ele gosta de homem com sovaco fedorento. Que coisa estranha, cara. Tem mais aí, Rafinha?
1: Tem vinheta.
0: Vinheta agora? Bota no ar, vai, bota no ar.

0: acabou? Cara, que vinheta bacana, hein, ó. Meu Deus do céu, eu tô aqui intrigado com uma coisa. Esses estúdios onde eles fazem as vinhetas para as emissoras de rádio e televisão, pô, bicho, só tem um mal. Esses estúdios vão quebrar todos. Hein, ô Rafinha?
1: Sabe o que me lembrou agora essa vinheta, Pedro? De um locutor mesmo profissional que grava chamadas, jingles pra rádio, TV. Tá idêntico, perfeito.
0: Que coisa impressionante. Já...
1: Assustador, Pedro.
0: Ah, bicho. Se eles fazem isso com os músicos, já vão acabar fazendo com os comunicadores. E nós vamos todo mundo perder o emprego aqui, Rafa.
2: Não, Pedro, não. Isso não. Eu não vou conseguir.
0: Não fica assim.
2: Não.
0: Calma, porque não. Isso é só a cabecinha.
2: Eu não imagino alguém do IA fazer um comunicador igual o Pedro Augusto.
0: Oh, tem gente que tá trazendo até quem já morreu. E botando no ar com a falta de respeito do cacete. Né, cara? É coisa de maluco, né, brother? Não é mole, não.
1: Aqui, Pedro, tem uma notícia, ó. A Rádio Apollo 98 FM é a primeira emissora do Brasil com a programação totalmente produzida por IA, inteligência artificial, sediada em São Paulo. E é verdade, hein?
0: Olha a merda aí, viu? Olha aí. É melhor a gente parar com essa ideia, tá bom? Vamos acabar logo esse concurso aqui. Não, podem continuar participando, é muito legal. A inteligência artificial é muito bacana, né? Para fazer o que nós estamos fazendo aqui. Estamos brincando, curtindo, vocês estão se divertindo, é ou não é? E agora nós vamos para o comercialzinho, que é o nosso mingau. Porque se não tiver comercial, não tem mingau. Tá certo? Se não tiver comercial, não tem mingau. Então vamos tocar o comercial. Vai.

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0: aí, galera. O Pedro Augusto virou manchete. Tem muita gente que não sabia. Eu tô muito feliz porque os nossos ouvintes que me ouviam numa outra emissora já estão me ouvindo aqui na Rádio Manchete. Estão migrando para a Rádio Manchete. Eu tô muito feliz por isso, mas muito mesmo. Não é? Tanto no meu Instagram, quanto aqui no YouTube da rádio. É impressionante como está bombando, né, Rafa?
1: É verdade. Olha essa notícia nessa mensagem aqui do Rodrigo Torres. Oi, Pedro Augusto, sou muito seu fã, estava te procurando e te achei aqui na Manchete. Eu sou de Niterói e te uso desde os anos 2000.
0: Olha que legal. O quê? O quê?
1: Te ouço, desculpa.
0: Ah, bom, ele me ouve. Me usa o cassete, né? Você tá de gracinha comigo, rapaz. Ele me ouve há quantos anos?
1: Desde os anos 2000.
0: Olha, bicho, faz muito tempo,
1: desculpa,
0: né, cara?
1: Desculpa, entendi, te uso.
0: Faz muito tempo. Mercedes tá dizendo, tem homem pra tudo neste mundo. Eu gosto de homem cheiroso, né? Cheirosinho, tá dizendo ela, né? O Diego das Artes está dizendo, ô Pedro Augusto, Rafinha é menino ou menina? Eu acho que ele ainda não se descobriu, viu?
1: Não, eu sou menino.
0: É menininho, né, cara? O Bar e Petiscaria Chega Mais, dizendo aqui, tá bom demais o programa, Pedro Augusto. Um abraço pra minha esposa Rosana. Vamos que vamos. Você só não falou se vai ser 0800 a nossa visita aí no bar e petiscaria, né, cara?
1: É verdade, porque eu tô duro, né? Vai chegar no final do mês assim, então tem que ser tudo na conta dele, Pedro.
0: Eu também tô duro que nem um coco, né? Tô duro que nem um coco. Ô, Gugu, tem recadinho aí, Gugu?
2: Tem sim, Pedro. Os ouvintes estão aqui na nossa live no YouTube da Rádio Manchete. Elisete Santos. Boa tarde, Pedro Augusto, Rafinha, Gugu e Paulo Eduardo. Tô ligadinhos em vocês. Aqui em Resende, só da Manchete. Tem também Ana Maria, de Engenheiro Pedreira, em Japeri, também ligadinha na nossa live. Alexandre Ponciano, de Petrópolis. Diz que lá em Petrópolis, Pedro, tá 11 graus, hein?
0: Olha só, cara. Só falta cair neve, né? Deve ser uma delícia morar em Petrópolis, né? Um friozinho desse, imagina, debaixo do edredom, fazendo um amor, tomando um vinhozinho, hein, Rafa?
1: Ai, tomando um chocolate quente. Você nunca me levou lá no Palácio de Cristal, Pedro. Me leva lá. Na casa do Santos Dumont.
0: É casa do Santos Dumont, cara? Onde?
1: É lá em Petrópolis.
0: Ah, tem a casinha dele.
1: Isso.
0: Lá.
1: Isso.
0: Meu Deus do céu, eu vou te levar no Palácio de Cristal, eu vou te quebrar na porrada já, bicho. Vamos parar com essa viadagem, pelo amor de Deus. Eu não aguento mais. O Rodrigo Romeu tá dizendo aqui, está show o programa, gosto muito de você e do Rafinha. E também de toda a galerinha aqui, o Paulo Eduardo, o Gugu, né? Toda a cambada do programa, certo? O Paulo Eduardo, fala, Paulo.
1: Pedro Augusto, adolescente, matou um idoso a bengaladas, Pedro Augusto. O aposentado Claudionor Costa, de 70 anos, foi morto a bengaladas por um adolescente de 15 anos em Salvador, na Bahia. O assassino e a vítima eram vizinhos. O adolescente contou na delegacia que foi ofendido pelo velhinho e por isso tomou a bengala das mãos dele e bateu até matar o idoso. Acredite se quiser, Pedro Augusto.
0: Isso é um monstro, uma besta humana. É, o coitado do aposentado Claudionor Costa, 70 anos, foi morto de forma estúpida a bengaladas por esse vagabundo, um adolescente de 15 anos, isso em Salvador, na Bahia. O que ele fez? Pegou a bengala deste senhor aposentado, seu Claudionor, de 70 anos, né? O adolescente contou lá na delegacia que ele foi ofendido pelo velhinho e por isso tomou a bengala das mãos dele e bateu nele até matar. Você tem que botar um cara desse, bicho, em cana, pelo menos uns 30 anos, pra ver o sol nascer quadrado. Ah, mas ele tem só 15 anos. Bicho, maioridade penal, na minha opinião, tem que ser 14 anos. O cara mata, rouba, estupra cana nele. Isso acontece nos Estados Unidos desde os 8 anos de idade. Se fizer merda lá nos Estados Unidos, o cara vai até pra cadeira elétrica. Por que que aqui não pode acontecer isso? Ora bolas. Ah, mas os direitos humanos, né? Ah, oh, bicho, pelo amor de Deus. Vai até Copacabana. Vê se você anda tranquilamente em Copacabana, aqui no centro do Rio, em qualquer lugar. Tem moleque infrator, vagabundo, em todo e qualquer canto desse Rio de Janeiro, na Barra da Tijuca, você não aguenta mais. É, olha, é moleque vagabundo pra todo lado. E eles continuam impunes. Você prende um desgraçado, no outro dia tá solto, e aí o policial, coitado, fica com aquela cara de babaca. Um dia desses eu conversando com um policial, ele disse que prendeu o mesmo moleque pelo menos umas 10 vezes. Ele vai lá, prende e solta, prende e solta. O mesmo moleque, o mesmo garoto. E daí, como é que faz? Hein, ó? Bom, nós vamos agora para o departamento de jornalismo, né? Ok, na linha do tempo, qual o nome do nosso novo... O Érico Barreto tem uma voz maravilhosa, né? E daqui a pouco eu volto, já já tem mais. A parada das paradas, estamos preparando. A paradinha de hoje está sensacional. Vamos para o comercial, porque senão não tem mingau. Vamos para o comercial, porque senão não...

0: STF forma maioria para tornar réus os policiais envolvidos no assassinato de Marielle Franco e Anderson Gomes.
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0: Quinta-feira, 21 de maio de 2026. Neste momento, Rio e Grande Rio com céu nublado. Aqui no centro, 22 graus. Em uma reviravolta histórica, após 17 anos de batalha jurídica, o Tribunal de Apelação de Paris considerou a fabricação de aeronaves Airbus e a companhia aérea Air France culpadas por homicídio culposo pela queda do voo Rio-Paris. O veredito anunciado nesta quinta-feira reverte a absolvição criminal obtida pelas duas gigantes francesas em primeira instância. A tragédia do voo AF447 ocorreu em 1º de junho de 2009, quando o Airbus A330 caiu no Oceano Atlântico poucas horas após decolar do Rio de Janeiro, matando todas as 228 pessoas a bordo. A estação do metrô Jardim Oceânico da Tijuca e Carioca vão receber ações gratuitas de orientação sobre a declaração do imposto de renda amanhã e segunda-feira. A iniciativa é do Conselho Regional de Contabilidade do Rio de Janeiro. A ação faz parte da quarta edição do projeto Facilita Imposto de Renda, que leva orientação contábil gratuita em locais de grande circulação. O objetivo é tirar dúvidas dos contribuintes nos últimos dias do prazo de entrega da declaração anual. Na sexta-feira, o atendimento será realizado na estação Jardim Oceânico Barra da Tijuca, das 9 da manhã às 4 da tarde. A primeira turma do Supremo Tribunal Federal formou maioria nesta quinta-feira para transformar em réus os delegados Rivaldo Barbosa de Araújo Júnior e Giniton Lages, além do comissário da Polícia Civil Marco Antônio de Barros Pinto. Esse é o novo desdobramento das investigações sobre o assassinato da vereadora Marielle Franco e do motorista Anderson Gomes. Os três são acusados pela Procuradoria-Geral da República de integrar uma associação criminosa voltada à obstrução de investigações de homicídios no Rio, incluindo interferências no caso Marielle, ocorrido em março de 2018. A denúncia foi apresentada em fevereiro deste ano e sustenta que o grupo teria atuado para garantir impunidade a organizações criminosas, milicianos e envolvidos em disputas de territórios e mercados ilegais no estado. Com o recebimento da denúncia, será aberta a ação penal contra os acusados. O julgamento definitivo só ocorrerá após a tramitação completa do processo, com produção de provas, depoimentos e apresentação das defesas. 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E segue o show do Pedro Augusto, o homem alegria do rádio.
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0: também te I love you tonight. Não é, bicho? Tem um cara aqui dizendo o seguinte, Pedro Augusto, como é que é o negócio aqui? Onde é que ele está? Ah, Pedro Augusto, é o Rodrigo Romeu. Pedro Augusto, com esse friozinho que tá fazendo, eu queria ouvir Cavalgada do Roberto Carlos. Ah, que bonitinho. Ele quer ouvir Cavalgada. Tá mal intencionado, animal? Hein? Hein, Rafinha?
1: Muita coisa, Pedro.
0: Essa música do Roberto é aquela que diz assim, vou cavalgar por toda a noite, não é isso? Por uma estrada colorida, usar meus beijos como açoite, lara, lara, lara, lara, lara. 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Ah, é cabelo. Vou me agarrar nos teus cabelos e vou cair do teu galope. E depois vou tomar um xarope. Com esse resfriado, tem muita gente resfriada aí com esse friozinho, né? Olha o Beto Carlos aí, bicho. Olha, olha. A música linda. Era com um friozinho desse, cavalgando a noite inteira, né, ó.
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0: Ah, lá em casa, né?

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0: Ah, segura, peão.

0: pronto, bicho, chega, já deu no saco. Isso é só a noitinha tomando um vinhozinho, tá bom? Senão a gente se empolga aqui, aí vai começar a chorar. É ou não é? Rodrigo Romeu, tá aí, já toquei um pedacinho do Roberto Carlos pra você. Agora não enche o saco, tá bom? Vê se não amola, tá legal? O Jorge Luiz Palaretti tá dizendo aqui: alô, Pedro Augusto, boa tarde. Olha, tô ouvindo o programa, viu? Maninho. Esse é meu irmão.
1: Seu irmão?
0: Pedro. É, aqui no rádio ele me chama de Maninho. Né? No telefone ele fala: e aí, ô seu babaca? Tudo bem aí, ô viado? Né? Esse é meu mano velho. Então um beijo pra você, meu mano querido. Eu te amo, viu, cara? Te amo na vida e na morte. Né? Eu quero, olha, quero que a gente demore muito pra Deus chamar tanto você quanto eu. Tá bom? Que não seja nenhum dos dois e nem ninguém. Todo mundo tinha que viver assim, até os 200 anos, né, cara?
1: Eu não quero que você vá nunca, Pedro. Eu quero que você vire uma múmia. Vive uns 300 anos.
0: Você quer que eu vire uma múmia? Seu nojento. Tem mais alguém aí, Rafinha?
2: Tem outra vinheta.
0: Ah, sim, olha, o concurso das vinhetas está um sucesso. Eu vou dar aqui de presente um Vale Pix de R$1.000 no final do mês para a melhor vinheta que chegar até aqui falando do Pedro Augusto e da Rádio Manchete. Tá bom? Quem é que tá mandando a vinheta agora?
1: Ágata Luiza da Ilha de Paquetá.
0: Ágata da Ilha de Paquetá.

0: que bacana, parabéns, Agatha, da Ilha de Paquetá. Música muito legal, a vinheta muito linda.
1: Parece até o Roberto Ribeiro cantando, né?
0: É verdade, cara. Muito obrigado, Agatha. Deixa eu mandar um beijo aqui pra Ivani Oliveira e o Otávio, que é o seu filho, lá na Ilha do Governador. Alô, Otavinho. Alô, Ivani Oliveira. É Irani, não é? Irani Oliveira. Você escreveu errado aqui. Irani, seu animal. Alô, Irani. Alô, Tavinho. Aquele abraço. Tem mais alguém que mandou vinheta aí, bicho?
1: Chegou a vinheta do Gugu.
0: É mesmo? Qual é? Manda, bota
1: Rodrigo
0: no ar.
1: Rodrigo Leal de Rio Bonito.
0: Rodrigo Leal de Rio Bonito. Uma vinhetinha pro Gugu. Bota no ar. O Gugu.

0: Gostou, Gugu?
1: Gostei. Pro mim já pode dar R$1.000 pra ele.
0: Muito legal, hein? Muito bom. Olha, você que ligou o rádio agora, a gente tá aqui com um concurso das melhores vinhetas do show do Pedro Augusto e Rádio Manchete. E assim, é um concurso sensacional, porque tá bombando, é gente que não acaba mais mandando através do IA, da inteligência artificial, as vinhetas com o nome do Pedrão, de toda a equipe aqui também, e da Rádio Manchete principalmente, né? Tem mais aí, ô Rafinha?

0: Gostei muito, hein? Quem mandou essa vinheta aí, bicho?
1: Essa foi o Ismael de Olaria.
0: Ismael de Olaria, muito obrigado, Ismael. Que bacana. Olha, o concurso tá bombando. Vamos deixar pra amanhã agora as próximas vinhetas. Enquanto isso, tem mais uma ainda? Então só mais uma, vai, pra não deixar o ouvinte chateado, né?
1: É a Pâmela do Rio Comprido.
0: Pâmela do Rio Comprido, bota no ar.

0: Boston. Você já matou a saudade, inclusive, da Xuxa, né, cara? Muito obrigado. Repete o nome dela aí, Rafinha, por favor.
1: É a Pâmela do Rio Comprido.
0: Pâmela do Rio Comprido, muito obrigado, viu? O Robson Greik Vendrami, tá dizendo, Pedrão, você é o sósia idêntica do Danny DeVito. Danny DeVito é aquele cara que fez os irmãos gêmeos com o Schwarzenegger, né? Aquele menorzinho, baixinho, é o Danny DeVito. E os caras insistem em dizer que o Pedro Augusto é o sósia do Danny DeVito. Meu Deus do céu, vocês não prestam, não? Seus nojentos, suas mocreia, suas nariz de geleia, seus morcego velho que estão aí acompanhando o Pedrão. Mas o bom da vida é isso, curtir demais. E já que nós estamos na hora do almoço, almoço com música é bom, não é? Então está no ar a Parada das Paradas. A Parada das Paradas.

Saudade, hein? Que música maravilhosa. Tá todo mundo curtindo a Tatiana Trindade Silva. Boa tarde, Pedrão. Como é bom comer uma pizza ouvindo o seu programa. Um beijo na tua careca. Tatiana Trindade de Nova Iguaçu. Obrigado, Tati. Guarda um pedacinho dessa pizza pra mim aí, hein? Ela comendo uma pizza e a gente aqui passando fome, né, cara? O Diego tá dizendo, Gugu não morreu. Gugu foi trabalhar com Pedro Augusto. Aqui, ó. Mas esse é outro Gugu, né? O Gugu que morreu é aquele que era do Silvio Santos. O Gugu do Pedro Augusto tá aqui comigo. Né? Graças a Deus, né, bicho? Lúcio Mateus, de Campo Grande.

0: ponto de mototáxi lá ouvindo Pedro Augusto.
1: Ah, o ponto de mototáxi, todo mundo ouvindo Pedrão?
0: Isso, lá no Bar do Jaime na Pavuna.
1: No Bar do Jaime na Pavuna, todo mundo ouvindo Pedrão. Os mototaxistas, é isso?
0: Isso.
1: Aquele abraço. Um abraço, morcegada.

0: tem muita gente me sacaneando porque o cara me chamou de Danny DeVito. Falou, Pedrão, você é o sósia do Danny DeVito.
1: Olha só, colocaram no ar no YouTube. Quem tá assistindo no YouTube tá vendo o Danny DeVito. Faz a mesma pose que o Danny DeVito ali. Olha pra câmera, aqui.
0: Aqui?
1: Aqui.
0: Aqui.
1: Olha.
0: Olha, quem quiser fazer uma comparação, se o Pedro Augusto parece com... Se parece, não é? Sósia do Danny DeVito, é só dar uma olhadinha aí no YouTube da rádio, né? Qual é o YouTube?
1: Rádio Manchete FM Rio.
0: É isso aí. Eu vou olhar pra câmera aqui, ó. Ó. Pronto? Pronto. É isso aí, bicho. O Danny DeVito é um baita de um ator, né, cara? Eu gosto muito que as pessoas me comparem com o Danny DeVito, bicho. Um grande cara.
1: Inclusive, você parece com ele, com o ator Danny DeVito, e a conta também, né? A conta salarial também é igualzinha do Danny DeVito.
0: Só isso que não é igual. A conta dele é bem maior que a minha, né, bicho? Eu tô duro que nem um coco, velho.

Ricardo Lopes, manda um abraço aí para o Rubens Coelho do Gramacho. Já mandei. Lúcius Matheus, hoje tá muito bom. Tá dizendo que o tempinho tá maravilhoso. Marcos Tavares, abraço, meu amigo. Alô, Marcos Tavares, um grande abraço. Ele mora lá em Mesquita. Alô, Marquinhos, aquele abraço. O Wanderson Pisca, alô, Pedrão, você anda pisando nos tomates, hein? Ó, bicho, vai te catar, bicho, vai morder uma fronha, cara, vai.

0: Martins está mandando um abraço para o engenheiro Cal. E ele te perguntou, Cláudio é nome de macho? Rafinha, Cláudio é nome de macho?
1: Não.
0: Não é firme.
1: Eu conheço vários que são firmes igual prego na areia.
0: Ô, Gabriel, tá dizendo que Cláudio não é nome de macho. É tipo prego na areia, né, cara?
1: O Renato Pizzi Rezende tá te escutando, Pizzi, e tá perguntando se você não quer ir no bar com ele comer um pacu.
0: Não, eu não gosto de pacu, nem pacuzinho, nem pacu médio e nem pacuzão. Tô fora, negão. A Sheila de Almeida está dizendo, Pedro Augusto, esses dois caras que ficam aí do seu lado, direito e esquerdo, são os gatos. Miau, miau, miau. Olha aí, está elogiando aqui o Gugu e o Paulo Eduardo, dizendo que vocês são dois gatos, são dois bichanos. Esses bichanos são umas bichanas.

0: música na Parada das Paradas, pra você que tá aí almoçando, é ou não é? Esse arrozinho com feijãozinho, minha nossa, uma batata, aquela batata com aquele molhozinho, hein, Paulo Eduardo?
1: Ah, é uma delícia, Pedro Augusto, uma sopa de legumes também hoje seria perfeita,
0: hein? É uma sopa logo mais à noite, é uma sopa de legumes, bota umas moela de galinha no meio, né?
2: Ah, eu prefiro um mingau com bastante leite.
0: Você gosta de mingau com leite?
2: Adoro,
0: gosta?
2: Pedro.
0: Depois eu vou te dar um mingauzinho, viu?
2: Tá bom.

O amigo está dizendo que o almoço não pode faltar no show do Pedrão. O Lúcio Matheus, o melhor professor do rádio na Manchete. Oh, cara, quem sou eu? Sou nada disso, né? Tem muita gente muito, mil vezes melhor que eu. Eu não tô aqui pra... Né? Tá de sacanagem. Ai, vó.

0: te amo, Pedrinho. Ó, oh, que graça, que gracinha. Marilda, eu também te amo. Olha o beijinho.
1: Que beijo gostoso.
0: Margarete Oliveira Marques, beijocas carinhosas pra você.
2: Olha o Fábio da Costa de Caxias. Pedro, você dá pra um bom produtor musical.
0: Como é que é o negócio?
2: O Fábio Costa de Caxias. Pedro, você dá pra um bom produtor musical.
0: Eu não dou pra ninguém, cara. Pode parar com esse negócio que eu dou pra um bom produtor musical, cara. Rodrigo, olha, só você mesmo pra fazer esse programa show. Não tem como imitar. Tá dizendo aqui, você é você, não tem jeito, né? Os amigos dos bastidores da mídia, tô sentindo o Pedro Augusto muito mais feliz na manchete. Olha que legal, que bom, né? Eu tô muito feliz mesmo. Ana Paula, povo alegre, que lindo o seu programa. Ana Paula de Ribeirão Preto. Alô, Ana Paula, eu também sou de Ribeirão Preto, meu amor. Eu nasci aí nessa terra, que é uma terra de São Sebastião. É exatamente o padroeiro de Ribeirão Preto, é o padroeiro do Rio de Janeiro, São Sebastião. Ana Paula, mua! Viva a vida, menina.
1: Que beijo gostoso.
0: Ai, que delícia. Que gostosura.

0: Rafinha, que música, que viagem é essa música, né, cara?
1: Ah, essa paradinha de hoje eu viajei no tempo, Pedro, direto do túnel do tempo, direto do túnel do Pedro Augusto.
0: Direto do túnel de uma porrada no teu escuro, velho. Olha aqui, ó. Dólar. Qual é o nome da música aqui? Lê, fala pra mim, vamos ver.
1: Papel, se não me der. Ó, dólar. 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
0: Olha.

0: folha.
1: Que folha, bicho?
0: Aquela rasgada que eu te dei.
1: Para de palhaçada, cara. Ô, Gugu, tem recadinho aí, Gugu?
2: Tem sim, Pedro Augusto. Do Rodrigo, o Romeu, tá ligadinho na nossa live do Instagram. Lúcio Matheus também tá na nossa live. Wanderson Pisca. Pedrão, me dá uma oportunidade pra ir no seu programa. Olha que ele é empresário. Deu uma empresa de terraplanagem, caminhão e máquina retroescavadeira, Pedrão.
1: Ô, Wanderson Pisca, olha só. Pode vir aqui tomar um café comigo. Tem bolachinha, tá bom? Tem uma secretária aqui deliciosa, gostosa, que vai te atender com muito carinho, tá bom? O Anderson Pisca, é Anderson, né?
2: Wanderson.
1: Wanderson Pisca é um empresário, cara, ama o programa, eu fico muito feliz. Manda um alô pra ele aí, Rafinha.
0: Ai, fala pro Anderson Pisca vir aqui na Rádio Manchete, que eu quero ver o pisca-pisca dele.
1: Para de palhaçada, cara. Para de... O cara é empresário, bicho. Você quer ver o pisca-pisca dele, bicho?
0: Vou falar nisso, ele tem várias máquinas, né? Que você falou aí.
1: É, máquinas de terraplanagem.
0: Eu tenho também uma máquina lá em casa sobrando.
1: Que máquina?
0: Quer uma máquina minha?
1: Como é que é?
0: Quer uma máquina minha?
1: Para, bicho! Ô, Wanderson, olha, por favor, desculpe, viu? Que os caras não têm vergonha na cara aqui. Não tem nada com esse negócio de pisca-pisca. Pisca-pisca só se for dos tratores aí da terra.

0: maravilhosa, que coisa linda. A parada das paradas tá demais, hein, Rafinha?
1: É verdade, hoje você arrebentou, Pedro.
0: É, o teu microfone parece que você tá dentro de uma catedral. Entendeu, bicho? Então melhora esse teu microfone aí.
1: Ô, Pedro, Thiago do Boqueirão, de Maricá, o seu programa tá maravilhoso. Continue sendo sempre essa pessoa maravilhosa. Um beijo no seu coração. E manda um abraço e um beijo pra minha mãe, Rosângela, e pra mim, Thiago de Maricá.
0: Ô, Thiago de Maricá, um abraço pra você, um beijo pra tua mãe, a mãe dele, né? Dona Rosângela, um beijo pra senhora, viu? A senhora não sabe o filho que tem, né? E nem eu, graças a Deus, né? Meu filho deve ser uma mala sem alça, né? Ô, morcegada que tá aí almoçando, acompanhando o programa. Alô, Wanderson, mais uma vez um abraço pra você aí, Wanderson. Alô, galera que tá na paquera do Pedrão, trabalhando. Pra cima, pro alto. Nós vamos agora pro comercial, né, bicho? Senão não tem mingau, né, cara? Vou dar uma mijadinha e volto já.

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0: Isso aqui é Alô Wanderson Mota Pisca. Um grande beijo aí pra todos vocês. A galera tá trabalhando e ouvindo o programa, né? Então, super abraço pra o DJ Correia Oficial também. Um abraço pra você, DJ Correia Oficial. Todo mundo na paquera do Pedrão. Ai, vovó. Ai, meu capacetezinho.
1: Ai, mamãe.
0: E olha, atenção, hein? Está no ar o Foca na Fofoca. E o Matheus Solano fala sobre cantadas de homens. Ele disse, ainda não sou gay. O ator Matheus Solano voltou a repercutir nas redes sociais após comentar as mensagens que vem recebendo desde que ficou solteiro. O cara não pode ficar solteiro, cara. Hein? O cara não pode ficar solteiro, que aí todo mundo já começa. Olha, esse aí tá queimando a rosca, hein? Esse aí, não sei não. Ô, gente, vamos parar com essa ignorância, a prepotência, um cuidando do rabo do outro. Por que que você não cuida da tua vida, rapaz? E se o cara é gay, qual é o problema? O rabo é dele. Vai ficar enchendo o saco do Matheus Solano, né, Rafinha?
2: É, mas o que chama atenção aí é na frase de que ele falou, Pedro. Repete.
0: Ainda não sou gay.
2: Ainda não sou gay, mas pode ser gay a qualquer momento.
0: Ah, você pode interpretar do jeito que você quiser. O cara tá dizendo, ainda não sou gay. Ele pode ter dito isso de uma forma, sei lá, uma brincadeira qualquer. Então o ator Matheus Solano voltou a repercutir nas redes sociais após comentar as mensagens que vem recebendo desde que ficou solteiro. O artista revelou que passou a receber mais cantadas de homens e reagiu dizendo, ainda não sou gay. Quer dizer que ele pode vir a ser gay. Pode de repente começar a queimar o rabisteco.
2: Ele tá na dúvida.
0: Tá na dúvida. Já pensou em algum momento da tua vida em virar gay?
2: Nunca passou pela minha cabeça, Pedro.
0: Tem certeza?
2: Tem, eu tenho medo.
0: Ah, é? Você tem medo de quê?
2: De várias coisas.
0: Por exemplo?
2: De gostar, por exemplo.
0: Ué, mas bicho.
2: Aí eu ia precisar abandonar minha mulher, minha família.
0: Ah, sim.
2: Por isso que eu nem mexo com essas coisas.
0: Então é melhor não, que você tenha a tua esposa, que é uma mulher linda, que eu já conheci de perto.
2: Eu não sei se é essa, porque você conheceu algumas, eu não sei se é a atual.
0: Que é isso?
2: Na dúvida, deixa quieto.
0: Você é pai de uma menina linda, né? Qual o nome dela?
2: Rafaela, o nome bem original.
0: A Rafinha, né? Bom, bicho, recapitulando. Então, bicho, o Matheus Solano voltou recentemente aos holofotes após mudanças na vida pessoal dele e segue sendo um dos nomes mais conhecidos da televisão brasileira. Ele é famoso?
2: Ele é muito famoso, Pedro.
0: É mesmo?
2: Já foi, inclusive, ator principal de novela na TV Globo no horário nobre.
0: Ô, Paulo Eduardo, o Matheus Solano é famoso?
3: É famoso, sim, Pedro Augusto. Todo mundo conhece ele.
0: Ele é bonito?
3: Ele é lindo.
0: É mesmo?
3: É um ator muito bonito.
0: Só porque o cara ficou solteiro, você já tá interessado.
3: Não, não é isso, não. É que ele é grandão, ele fez um personagem gay numa novela que agora não recordo o nome. E ele ficou muito famoso por esse papel e até hoje ele tem os trejeitos ainda do personagem.
0: Ok, muito bem. Então, gente, a gente não tem nada contra o que você quer ser hoje, amanhã, lá na frente, né? A vida tá aí pra você viver.
2: Aliás, eu acho algo tão comum a gente, homem, receber cantada de homem. Eu já recebi várias, você já deve ter recebido.
0: Já.
2: Isso é normal, é comum.
0: Claro.
2: E isso não quer dizer que a gente é gay, Pedro.
0: É verdade, bicho. Outro dia mesmo eu tava passando aqui no centro da cidade, o cara passou de bicicleta, né? Ele falou assim, é lá em casa. Eu falei assim, ô bicho, eu vou te meter uma porrada, tu vai perder o rumo de casa. Não. E as mulheres ficam me cantando aqui no centro da cidade, e o homem também, cara. O que que tá acontecendo? O mundo tá, né? Tá louco. E a gente tem que ir no embalo, claro que com responsabilidade, né, bicho? Cuidado para não escolher o lado errado, viu? Olha aqui, ó, o Luiz Bate. O Luiz Bate está envolvido no caso do Banco Master. Luiz Bate é um apresentador do SBT, não é?
3: Exatamente, ele está contratado ainda do SBT, mas fora do ar na geladeira.
0: Ele está fora do ar no seu programa no SBT. Esse rapaz, o Luiz Bate, ele precisa ser mais humilde. Eu não sinto humildade nesse rapaz. Ele é meio que estrelinha, não?
3: Inclusive, outro dia eu vi um vídeo dele chegando num evento lá em São Paulo, num carro maravilhoso, importado, muito grande. Eu vi aquela cena e me chamou a atenção, Pedro Augusto, da falta de humildade dele, do estrelismo. E aí eu lembrei que o Silvio Santos dirigia o carro sozinho, era um carro bom, mas simples. E aí você vê o Silvio Santos, que é o Silvio Santos, e o Luiz Bate, que é o Luiz Bate.
0: Então, qual o problema em ter um carro bonito?
3: É a pose dele. A pose dele. O jeito dele cumprimentar as pessoas, você percebe nitidamente que ele olha você de cima para baixo.
0: Ah, sim. Então ele não é um cara humilde, o Luiz Bate. Bom, uma reportagem da Folha de São Paulo revelou contratos milionários envolvendo influenciadores digitais, páginas de redes sociais e campanhas ligadas ao banqueiro Daniel Vorcaro e ao Banco Master. Segundo os documentos citados pela publicação, os acordos poderiam ultrapassar 8 milhões de reais. Entre os nomes mencionados está o do apresentador Luiz Bate, que teria previsão de receber cerca de 3 milhões de reais em parcelas para ações de comunicação e defesa pública do grupo. É, bicho, essa história vai longe aí desse Banco Master, hein? Esse tal de Daniel Vorcaro. Pelo amor de Deus, hein, Rafinha?
2: Quando o Vorcaro abrir a boca, o Brasil fecha.
0: É verdade. Agora, quando esse cara resolver abrir a boca pra valer, fazer uma delação aí, entregar todo mundo, bicho, não vai sobrar ninguém. Vamos fechar a banca, vamos fechar o Brasil. Fala aí, ô Gugu.
1: Pois é, e parece que o SBT já estava sabendo dessa confusão toda com o Bate, porque Bate não faz mais parte da emissora. O SBT rompeu o contrato com Luiz Bate, Pedro.
0: Então, isso pode ter tudo a ver com essa história do Banco Master, né? Porque o SBT no início ficou todo assanhado. Olha, chegou, é o substituto do Gugu. Eu já, quando me disseram o nome do programa, que seria, como é que é o nome do programa? Alô Você, que é uma imitação do nosso saudoso Fernando Vanucci, que apresentava o Globo Esporte, que era um grande amigo meu também. Eu gostava de tomar um goró com ele, aliás, ele adorava tomar um goró. A gente participava de todos os Happy Hour, né, tomando chope pra cacete. Esse cara era uma figura extraordinária, o Fernando Vanucci, né? Aí quando me disseram que o programa do Luiz Bate seria Alô Você, eu falei, já nasceu morto. Os caras não têm criatividade, né? Tem muita gente que usa esse bordão que pertencia ao Fernando Vanucci, né? E os caras são descarados, né, meu? Pô, vai criar alguma coisa. O rádio tá aí pra isso, a televisão também. Aí fica um imitando o outro. Ninguém cria porra nenhuma. Ó, bicho, vai te criar, nego velho. O Décio Pitinini revelou que encontrou a esposa morta. O jornalista Décio Pitinini fez um relato emocionante durante uma entrevista ao falar sobre a morte da sua esposa. Segundo ele, foi o próprio jornalista quem encontrou a companheira sem vida na cama. Décio Pitinini contou que ficou profundamente abalado com a situação e resumiu o momento dizendo: "Fiquei pirado". A declaração repercutiu nas redes sociais, provocando mensagens de apoio a este grande cara. Eu adoro esse cara aí, o Décio Pitinini, né? E ele está com um mal de Alzheimer, não é isso? Parkinson, né? Está com um mal de Parkinson, inclusive, né? Décio Pitinini, um beijo pra você, cara. Quantos e quantos anos, desde criancinha, que eu acompanho esse cara. Desde quando eu era um espermatozoide, né, bicho? Olha aqui, a Alcione, a cantora Alcione, a Marrom, se irritou com brincos durante o show. A cantora protagonizou um momento que chamou a atenção durante o seu show. Visivelmente incomodada com os brincos escolhidos pela produção, a artista reclamou no palco, retirou os brincos e jogou no chão para que alguém da equipe pegasse. Apesar do episódio, o show seguiu normalmente após o momento de irritação. Isso é normal, isso não quer dizer que a Alcione foi indelicada ou coisa assim. Ela pode, né? Ela é Alcione, cara. Olha ela aí.

0: convida pra mais uma, não?
1: Se for por dia, tem.
0: Olha aqui, ó, o Reginaldo Faria revela: Roberto Carlos gostava de cair de boca.
2: Que isso? De boca como?
0: Que é isso, cara? O Roberto? Não é possível. O ator Reginaldo Faria revelou um hábito curioso do Roberto Carlos nos bastidores de um filme, né? Segundo o Reginaldo, o cantor tinha uma mania específica durante as gravações, uma situação que chamou a atenção da equipe na época. O Roberto Carlos caía de boca nos polenguinhos. Ah, polenguinho é aquele queijinho, né? É um tipo de queijo processado. Bom, eu também adoro um polenguinho, né, cara? Eu gosto muito de comer um polenguinho. Você passa aquele polenguinho no pão, um ovo frito, um presuntinho. É ou não é? É bom demais. Você gosta de um polenguinho, Rafa?
2: Ah, eu adoro. Aquele que tem bastante leite, né? Que me dá água na boca. Agora, deixa eu te perguntar uma coisa, Pedro. Você sentiria atração por uma pessoa, assim, do mesmo sexo? Você faria sexo com uma pessoa do mesmo sexo?
0: Não, cara. Não? Eu não nasci pra isso, bicho.
2: O Reginaldo faria.
0: Ó, depois dessa, ó. Seu palhaço. Seu nojento. Olha esse Rafa, ô Rafinha, toma vergonha nessa cara, rapaz. Olha, gente, agora brincadeiras à parte, daqui a pouquinho a maior corrente de fé do rádio brasileiro, a oração de Nossa Senhora Aparecida, a padroeira do Brasil. Prepare o copo com água e vamos juntos rezar nesta grande corrente de fé.

0: governo do estado anuncia pagamento das parcelas da recomposição salarial dos servidores.
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0: Quinta-feira, 21 de maio de 2026. Neste momento, Rio e Grande Rio com céu encoberto. Aqui no centro, 23 graus. A Agência Nacional de Cinema vai abrir uma apuração sobre a produção do filme Dark Horse, cinebiografia inspirada na trajetória política do ex-presidente Jair Bolsonaro. No centro da investigação está a produtora Go Up Entertainment, que pode receber uma multa de até R$100 mil por supostamente descumprir regras obrigatórias para gravações internacionais realizadas em território brasileiro. A empresa não comunicou oficialmente os filmes feitos no Brasil no ano passado, nem apresentou documentos obrigatórios exigidos pela legislação audiovisual brasileira. Já está valendo um novo alerta de ressaca. Ondas de 2,5 metros e 3 metros de altura podem atingir a Orla Carioca até as 9 horas da manhã de sábado. O aviso foi emitido pela Marinha do Brasil e divulgado pelo Centro de Operações e Resiliência da Prefeitura do Rio, que também prevê tempo instável e chuva nos próximos dias. A orientação é que a população evite entrar no mar, não permaneça em mirantes, pedras, áreas próximas às ondas ou mesmo trechos onde as ondas podem alcançar as ciclovias. O governo do Rio anunciou o pagamento das duas parcelas restantes da recomposição salarial para mais de 400 servidores ativos, aposentados e pensionistas do Executivo Estadual. O anúncio foi feito pelo governador em exercício, o desembargador Ricardo Couto. Os depósitos serão realizados nos meses de agosto e novembro deste ano, referentes a competências de julho e outubro. A recomposição salarial foi autorizada por lei estadual e tem como base a inflação acumulada entre 2017 e 2021, que chegou a pouco mais de 26%. Segundo o governo, a medida representa o reconhecimento e a valorização dos servidores públicos. O pagamento será feito pela Secretaria Estadual de Fazenda. 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

Ouvinte, ouvinte, preste atenção. Aumenta o volume do rádio. Vamos ouvir os sinos da maior basílica do mundo. Os sinos estão anunciando que chegou a hora da graça. Chegou a hora do milagre. Pela intercessão de Nossa Senhora Aparecida, a padroeira do Brasil.

a Santa Milagrosa, a Santa Mãe de Deus e de todos os brasileiros. Viva Nossa Senhora da Conceição Aparecida! Viva!

0: Maria, cheia de graça, o Senhor é convosco. Bendita sois vós entre as mulheres. Bendito é o fruto do vosso ventre, Jesus. Santa Maria, Mãe de Deus, rogai por nós, pecadores, agora e na hora de nossa morte. Amém.
1: Viva Maria!
0: Colocar um copo com água sobre a mesa, gente. E nesta água será depositada uma gotinha de luz, uma gotinha do amor de Nossa Senhora. Muita paz, saúde e prosperidade para você e para toda a sua família. E disse o Senhor Jesus: aquele que beber da água que eu lhe der, nunca mais terá sede. Porém, a água que eu lhe der se fará nele uma fonte que vai jorrar para a vida eterna. E viva Jesus Cristo!
2: Viva!
0: Viva Nossa Senhora Aparecida!
2: Viva!
0: Viva a nova rádio do Pedro Augusto! Viva a Manchete! Jesus, Ele é o príncipe da paz, Ele é o Senhor do universo, Ele veio para salvar todas as criaturas da terra, Ele veio para perdoar os nossos pecados, Ele é o médico dos médicos, Jesus de Nazaré. Ele veio para curar todas as doenças, todos os males. Ele está no meio de nós. E logo após esta oração, todos deverão beber desta água. Não quebre esta corrente. Somente no finalzinho da oração que você deverá beber desta água. E o milagre vai acontecer. Em nome de Jesus. Em nome da Virgem Maria.

E agora, num gesto de amor, num gesto de muita fé e devoção à nossa mãezinha do céu, vamos colocar a mão sobre o rádio como se todos nós estivéssemos de mãos dadas com Nossa Senhora Aparecida, com Jesus de Nazaré. Vamos!

juntos numa só corrente de fé e oração. Quantos milagres estão acontecendo? Você pede e Jesus abençoa. Você pede e Jesus atende. Quantas milhares de pessoas já alcançaram grandes graças, bênçãos, milagres nesta corrente de fé? E olha que desde os meus 15 anos que eu apresento a oração da Ave Maria no rádio, por todas as emissoras por onde eu passei. São mais de 40 anos, né? São cerca de 44 anos aproximadamente que o Pedro Augusto apresenta a hora da Ave Maria, a hora do Ângelus, às 18 horas. E aqui, nas tardes da Manchete, agora com a corrente de fé e consagração a Nossa Senhora Aparecida. Então, pede a Jesus e o milagre vai acontecer. Você está desempregado, desesperado? Tenha fé em Deus, na Virgem Maria Santíssima. Este milagre está prestes a acontecer. Tem que perseverar, tem que acreditar, tem que confiar em Cristo Jesus e na Virgem Maria Santíssima. E o milagre acontece, né, gente? A paz de Cristo e o amor de Maria para todos aqueles que confiam na palavra do Senhor Jesus.

Abra as portas do emprego para todos os desempregados, desesperados. Senhor Jesus, perdoa os pecadores. E quem nunca cometeu um erro nesta vida, né? Quem nunca pecou, que atire a primeira pedra. Todos nós já cometemos erros em nossas vidas. Ninguém é perfeito de forma alguma. Né? E Deus é tão maravilhoso, tão generoso com a gente. Ele perdoa. Você só não pode cair no mesmo erro sempre. Deus perdoa, mas tem limite, né, gente? Tudo tem limite nessa vida. Não é verdade? Então que Ele abra as portas para aqueles que estão desempregados, não é? Aquelas pessoas que estão adoentadas, às vezes não tem um plano de saúde, sofre com isso por não ter um plano de saúde, né? A gente já sentiu na pele isso. Eu sou uma pessoa de origem humilde, de família pobre no interior de São Paulo, né? E a gente já passou por isso. Meu pai criou 7 filhos juntamente com a minha mãe, né? E não tinha como pagar um plano de saúde para esse monte de filhos na época. Imaginem vocês o quanto foi difícil a vida lá no interior de São Paulo, né? Uma família de origem humilde, porém uma família honrada com a graça de Deus, de Nossa Senhora. Meu pai trabalhou muito, minha mãe também, para criar esses 7 filhos. Eu sou o caçula desta leva, né? E graças a Deus todos são trabalhadores, são guerreiros, né? Infelizmente eu perdi uma irmã há uns 3 anos atrás, aproximadamente, um pouquinho mais, né? Uns 4, 5 anos atrás eu perdi uma irmã, papai do céu levou, né? A Tereza Cristina, e que eu estou colocando o nome da minha irmãzinha aqui no, nesta corrente de fé também. E por todos aqueles que partiram e estão nos braços de Jesus neste momento. Eu sei que às vezes você chora, a saudade é grande, né? Mas nós temos que lembrar dos nossos entes queridos com alegria e não com tristeza, viu, gente? Vamos matar saudades, né? Às vezes olhando uma fotografia, às vezes você tem um porta-retratos, né? Às vezes você olha aí no seu celular a foto daquela pessoa que partiu e parece que foi ontem. Parece que foi ontem que ela foi embora, né? Mas tenha fé. A vida é assim mesmo. A gente está aqui de passagem. E esta oração é toda dedicada àqueles que já partiram também. Que eles descansem na paz do Senhor Jesus. Tu és, Senhor, o meu pastor. E por isso, nada, absolutamente nada

Você que está aí no seu automóvel, você que é taxista, né? Você que trabalha com Uber, os porteiros de prédios, você que é porteiro aí na empresa onde você trabalha há tantos anos e pede proteção, tem que pedir proteção a Jesus para você que fica aí na portaria do prédio, para você que é porteiro aí da empresa onde você trabalha, na fábrica, né, no galpão onde você trabalha, você que é vigilante, que Deus abençoe, viu? Você que é mestre de obras, você que é feirante, né? Os feirantes que trabalham, levam... Olha, o feirante acorda cedo, hein, gente? Feirante acorda às vezes 2 horas da manhã, para chegar na feira bem cedinho, preparar a barraca, montar tudo direitinho, colocar os produtos na banca. Não é fácil, não. Olha a batata, preço de banana. Tá pensando que é fácil? Nada é fácil nessa vida. A gente tem que conquistar. Deus dá saúde para a gente poder conquistar, buscar os nossos objetivos, os nossos sonhos, os nossos ideais. E Deus permite a cada um de nós vencer, chegar no topo, né, e agradecer. Obrigado, Deus. Eu venci, meu Deus. Muito obrigado pela minha família. Vamos pedir pela família, toda a família brasileira, a família brasileira que está passando por um momento muito difícil, um governo realmente difícil, né? Nós pedimos a Deus que abençoe os homens de boa vontade, vamos dizer assim, os políticos de boa fé, né? Os políticos de boa vontade, e que aqueles que não fazem pelo povo, Deus está de olho, viu? Não adianta, às vezes, você pensar que engana a essa população, esse povo sofrido, porque Deus não gosta disso, não. Você que é político e abusa da boa vontade do povo, né, tira, às vezes, o dinheirinho, o rico dinheirinho da aposentadoria desse povo brasileiro. Tenha certeza absoluta que um dia a conta vai chegar. Se a justiça aqui na terra não funciona, a justiça divina tarda, mas não

0: Feira da Conceição de São Gonçalo. Ô, Rafael Melo, quem mais que está aí, hein, Rafael?
1: Pedro Augusto, muita gente mandando mensagem aqui pelo WhatsApp, a Luciana pedindo por ela, pelo Jonathan, pelo Natanael, todos de Resende. Tá aqui o Thiago, né, de Maricá, pedindo oração por toda a cidade de Maricá, também para a Rosângela, né, o Thiago, Diego e toda a sua família. Aqui o Leandro de Ourinhos, São Paulo. Boa tarde, Pedro Augusto. Eu peço oração ao meu falecido pai, minha falecida mãe, minha falecida avó. Lembro deles com os olhos em mente. Aí todos pedindo oração. Tem aqui a Rosângela de Campos, né? De Rosângela Campos de Inhaúma. Peço oração pela filha Emanuele, que está internada com uma infecção. A família está muito abalada nesse momento, mas confiando que Deus vai dar a vitória. O Cláudio Roberto de Belfor Roxo pedindo oração por uma porta de emprego. Ele conta que foi demitido recentemente e está passando por um momento muito complicado dentro de casa, Pedro.
0: Estamos aqui pedindo por ele. Tenha fé, meu amigo. Jesus, olha, ele é tão maravilhoso. Ele é grande, né? Jesus já fez tantas coisas, tantas maravilhas na vida de cada um de nós, de cada um de vocês. Jesus já fez tantas coisas maravilhosas na minha vida. E quantas vezes eu tropecei, quantas vezes eu caí e ele me levantou, ele me estendeu a mão. Sônia Regina da Conceição de São Gonçalo, Cláudia Maria Santos Bastos de Raiz da Serra Magé, Rosana da Silva do bairro Sertão do Calixto em Paty do Alferes, Hélio Gomes de Oliveira do Mutuá, São Gonçalo, Renato dos Santos Silva de Bangu, que está desempregado, Maria da Graça Carvalho Silva de Santa Rita da Floresta, Cantagalo, Sueli Ribeiro e Sérgio Gonçalves de Realengo, Mônica Moura e família de Inhaúma, que pede orações pela mãe Sandra, que ontem foi diagnosticada com câncer de útero. Estamos aqui pedindo por ela. Quem mais, hein, Gugu?
2: O Carlos Eduardo de Nilópolis, que pede oração pela alma da avó dele, a dona Helena. Ele disse que ela era muito querida pela família, era sua ouvinte e a família está toda emocionada com a partida dela. A Mônica Regina de Itaboraí disse que está ouvindo a oração junto com toda a família. Ela pede que Deus e Nossa Senhora abençoe todos os ouvintes da Rádio Manchete que estão passando por algum momento difícil. O Thiago Henrique de Madureira pede oração pela saúde da esposa, Patrícia, que fará exames importantes ainda essa semana. Ele diz que está muito preocupado, mas confiante que tudo vai dar certo. A Juliana Soares, de Volta Redonda, agradece pelas palavras que você falou agora. Ela conta que a oração tem ajudado muito a enfrentar a ansiedade, Pedro Augusto.
0: Muito bem. A Érica Frazão, peço orações por uma porta de emprego, uma porta aberta. O milagre acontece, viu, gente? Aqui neste programa, aqui, nesta corrente de fé, esta oração que tem cerca de 43 anos pelo rádio, desde São Paulo, desde Ribeirão Preto até São Paulo capital, né? Até o Rio de Janeiro. Só de Rio de Janeiro são 35 anos que esta corrente de fé está no ar.
1: Pedro, uma vinheta, uma ouvinte fez uma vinheta. Você falou da participação que ela queria mostrar agora na oração que ela fez para você.
0: Vamos? Muito bem, vamos lá.

0: Que coisa linda, que música linda, né? Uma das nossas ouvintes, porque nós estamos no ar, inclusive, gente, com um concurso das melhores vinhetas do IA, né? Que é a inteligência artificial. E vamos dar um prêmio para o finalista neste mês agora de maio, finalzinho do mês de maio. Qual o nome dessa ouvinte aí, ô Gugu?
1: É a Luísa Santos de Cascadura, Pedro.
0: Luísa Santos de Cascadura, muito obrigado. Ficou linda, linda a mensagem que você enviou, viu?

0: Frazão está dizendo: eu já viajei com você numa excursão que você fez até Aparecida do Norte. Aliás, nós já levamos cerca de 80 mil pessoas, né, até a Basílica Nacional de Aparecida do Norte, viu, gente? Olha aí, cerca de 80 mil pessoas viajaram comigo. E isso foi um presente dos meus programas. Nós nunca cobramos um centavo sequer por essas romarias que nós fizemos até a Basílica Nacional de Aparecida do Norte. Eu quero pedir aqui pelas santas almas benditas, pela alma de Maria da Glória Dias, Florinda do Nascimento, Josué de Araújo, que todas as santas almas benditas descansem em paz.
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vamos abrir a porta para Nossa Senhora, vamos. Abra a porta para Nossa Mãezinha do Céu. E repita comigo estas palavras. Vem, Nossa Senhora. Vem, Santa Milagrosa. Pode entrar, que esta casa é sua, Nossa Senhora. A minha casa é tão simples, tão modesta. Minha casa é pequenina, de madeira. Mas este é o meu castelo, Nossa Senhora. Cubra o meu lar com seu manto azul sagrado. Abençoe a minha família.

Catequese com o Pedro Augusto da Manchete, na oração e consagração, a Nossa Senhora Aparecida, a padroeira do Brasil. Ó Maria Santíssima, que em vossa imagem milagrosa de Aparecida, espalhais inúmeros benefícios sobre todo o Brasil. Eu, embora indigno de pertencer ao número dos vossos servos, mas cheio do desejo de participar dos benefícios de vossa misericórdia, prostrado a vossos pés, Nossa Senhora, consagro-vos o meu entendimento, para que sempre pense no amor que mereceis. Consagro-vos minha língua, para que sempre vos louve e propague a vossa devoção. Consagro-vos o meu coração, Nossa Senhora, para que depois de Deus vos ame sobre todas as coisas. Recebei-nos, ó Rainha incomparável, padroeira do Brasil, no ditoso número de vossos servos. Acolhei-nos debaixo de vossa proteção. Socorrei-nos em todas as nossas necessidades espirituais, temporais e, sobretudo, minha mãezinha querida, na hora da nossa morte. Amém. Abençoai-nos, ó Mãe Celestial, ó Santa Milagrosa, Mãe de Deus e de todos os brasileiros. Com vossa poderosa intercessão, fortalecei-nos em nossa fraqueza, a fim de que, servindo-vos fielmente nesta vida, possamos louvar-vos, amar-vos e dar-vos graças no céu, por toda a eternidade. Assim seja, assim aconteça, Nossa Senhora. Com a bênção do Deus Todo-Poderoso, Pai, Filho e Espírito Santo.

andarei vestido e armado com as armas de São Jorge, para que meus inimigos, tendo pés, não me alcancem, tendo mãos, não me peguem, tendo olhos, não me vejam, e nem em pensamentos eles possam me fazer mal. Armas de fogo o meu corpo não alcançarão. Facas e lanças se quebrem sem o meu corpo tocar. Cordas e correntes se arrebentem sem o meu corpo amarrar. Ó glorioso São Jorge, em nome de Deus, estenda-me o seu escudo e as suas poderosas armas, defendendo-me com a sua força, com a sua grandeza, e que debaixo das patas do seu fiel cavalo, meus inimigos fiquem mansos, humildes e submissos a vós. Com o poder de Deus, do Espírito Santo, deste Jesus misericordioso, do Divino Espírito Santo.

0: Tudo certo.
1: Se a gente colocar,
0: e se a gente colocar a nossa fé em ação, o que que acontece, hein, gente? Se a gente colocar a nossa fé em ação, o que que acontece?

Olha, gente, olha, esta oração é muito poderosa. Quantas graças, quantos milagres estão acontecendo, não é? Nossa Senhora é muito poderosa, é a mãe de Jesus. Deus está presente na sua casa. O Divino Espírito Santo de Deus, Jesus de Nazaré, a Virgem Maria Santíssima, São Jorge, o Santo Guerreiro, São Bento da Porta Aberta, Cruz Sagrada, seja minha luz, não seja o dragão meu guia. Por isso, retira-te, Satanás. Nunca me aconselhes coisas vãs, pois é mal o que tu me ofereces. Bebe tu mesmo dos teus venenos. A Cruz Sagrada, seja minha luz, não seja o dragão meu guia. Retira-te, Satanás. Nunca me aconselhes coisas vãs. É mal o que tu me ofereces. Bebe tu mesmo dos teus venenos. E outra coisa que eu vou dizer a você: o inimigo pode estar por perto, mas você tem a sua luz própria. Jesus, Jesus é a tua luz.

0: mas logo vai se levantar.
1: Mas logo vai se levantar.
0: Quem tem Maria como mãe?
1: Quem tem Maria como mãe?
0: O quê?
1: Tem sempre amor de Jesus.
0: E se a tua fé prevalecer?
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0: Vou confiar.
1: Vou confiar.
0: No amor de Jesus.
1: No amor de Jesus.
0: Pode acreditar.
1: Pode acreditar.
0: Porque Deus.

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0: amada, mãe querida, mãe amada, ao acender esta vela azul perfumada, eu creio firmemente no milagre que já aconteceu. Obrigado, minha mãezinha do céu. Com a minha fé inabalável, eu tenho certeza que o fogo que vai queimar esta vela estará queimando todo o mal que quiserem me fazer. Todo e qualquer tipo de doença, repita, queimará. Oh, Rafael Melo, todo e qualquer tipo de doença
1: queimará.
0: O pecado, a inveja, o olho grande, o mal olhado, a preguiça, a mentira, o vício das drogas, do cigarro, do álcool, seja lá qual for o vício que está te matando, repita comigo, este vício queimará, em nome de Jesus, em nome da Virgem Maria Santíssima. A traição, a ingratidão, a perseguição queimará, a falsidade, toda a maldade deste mundo queimará.

0: Filho Jesus Cristo. No prazo de 7 dias, esta vela azul, com o perfume das flores, queimará. E o milagre urgente já aconteceu em minha vida.
1: Em nome do Pai e do Filho.
0: Pai, Filho, Espírito Santo.
1: E do Espírito Santo. Amém.
0: Amém, Senhor Jesus.

O milagre vai acontecer. Vamos todos juntos beber desta água, água da fonte, água milagrosa que o Senhor Jesus abençoou. E ao beber desta água, agradeça, meu Pai, meu amigo, meu bom Jesus dos perdões. Que bom te encontrar de novo, Jesus. Tu és o médico dos médicos. Opera em meu corpo este grande milagre, Jesus. Tu és o meu médico dos médicos. Senhor, perdoa as minhas falhas. Me ensina a amar de verdade o meu próximo. Abençoe os quatro cantos da minha casa. Abençoe a minha família. Eu bebo desta água, Jesus, pois eu creio ser este o remédio que vai me curar agora. Em teu nome, Jesus, em nome da Virgem Maria Santíssima. Amém, amém, amém. Divino Pai Eterno, muito obrigado, pois todos os dias, sob todos os pontos de vista, bebendo desta água, vou cada vez melhor.

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4: Alô, Pedro Augusto, uma ótima tarde pra você, pra todos os ouvintes da Manchete FM. Tô por aqui atualizando nesse momento o túnel Santa Bárbara. Tinha óleo na via mais cedo dentro do túnel, esse óleo já foi retirado. Nesse momento tá tudo tranquilo, trânsito apenas intenso para você que segue em direção a Laranjeiras. Você que segue em direção ao Santo Cristo também vai encontrando boa movimentação nesse momento, sem dificuldade. Pela elevada Avenida Paulo de Fronten, aí sim, retenções nesse momento na altura do Rufino Pizarro. Você que segue no sentido Rio Comprido também vai encontrando dificuldade. Aterro do Flamengo é uma alternativa nesse momento. 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Daqui a pouquinho eu tô de volta.
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querida, vó gostosa, vó amada. 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E você sabe disso, vovó.

0: Vovó, eu fico rezando e contando as horas, contando os minutos aqui no programa, para chegar este momento, que é o café com a vovó. Vamos tomar um cafezinho? Prepara o café pra vó aí, Rafa. Ó. Eita, cafezinho cheiroso, gostoso. Ainda mais com esta tarde, né? Onde em vários pontos do Rio de Janeiro, tá chovendo, no estado do Rio de Janeiro, né? E a previsão é de mais chuvas. E nesse tempinho é bom um cafezinho, né, vó? E pro vô também. Bota café pro vô aí. Aê! Assim mesmo. Rafinha, bota uma... Olha, três gotinhas pra vó. Uma, duas, três. E três gotinhas pro vô também. Uma, duas, três. Pronto. Minha vovó querida, meu vovô querido. Ei, mas que bom estar com vocês mais uma vez. E um beijinho, hein? Beijinho assim, ó.
1: Que beijo gostoso!
0: Ai, que delícia poder estar com vocês nesta tarde, nesta rádio tão maravilhosa que é a Manchete. Mas, vó, eu quero falar sobre um assunto muito sério. O crime organizado no Rio de Janeiro acaba de mostrar que está entrando em um nível terrível, um nível assustador, um nível que faz o cidadão olhar para o céu e se perguntar até onde isso vai chegar. Olha, vó, a senhora sabia que traficantes do Comando Vermelho estão utilizando drones de grande porte para transportar armas e drogas entre favelas do Rio de Janeiro? A senhora sabia disso, vó? E não estamos falando de brinquedo, não. Segundo as investigações, os equipamentos têm capacidade para levar até 80 quilos cada um. Equivalente a cerca de 20 fuzis. 20 fuzis que podem ser transportados por um drone, vó. Não é brinquedo, não, não, não. Agora, vó, eu fico aqui me perguntando, como o crime organizado consegue ter acesso a esse tipo de tecnologia, enquanto o Estado muitas vezes não consegue garantir o básico para a população do estado do Rio de Janeiro. Porque enquanto falta viatura em algumas áreas, enquanto o policial reclama de estrutura, o tráfico está se modernizando. Está investindo em armamentos. Isso mesmo. Está se organizando como uma verdadeira empresa do mundo do crime. E o mais revoltante é que quem paga essa conta é o morador da comunidade. É a mãe que tem medo de deixar o filho sair. É o trabalhador que fica no meio do tiroteio. É tiro para todo lado. Toda semana a mesma coisa. O morador acorda com um tiroteio, uma guerra onde ele mora. Isso não é mole, não. É a criança que cresce ouvindo barulho, tiros de fuzis, como se fosse tudo muito normal. Isso não é normal. É o cidadão honesto que segue preso dentro de sua casa, com medo de sair às ruas e sem saber quem realmente tem o controle nesta cidade do Rio de Janeiro. Então, o governo precisa fazer alguma coisa imediatamente, antes que seja demasiadamente tarde. Tarde demais. Minha avó querida, eu estou abordando este assunto aqui no programa justamente por me preocupar com a população do nosso estado, com as nossas crianças, com os nossos idosos. Justamente por isso que eu estou aqui levantando este tema, abordando este tema aqui no nosso programa. No mais, a sua bênção, vovó.
2: Deus te abençoe, meu neto.
0: A bênção, vovô.
3: Deus te abençoe, meu
0: neto. E até amanhã, se Deus quiser. Eu vou tocar uma música pra você.

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1: Aniversário, Maria Eduarda Gonçalves de Teresópolis, Guilherme Ferreira de Araújo de Paciência, Fátima Nascimento de São Cristóvão, parabéns Evandro Medeiros de Campo Grande, para todos os aniversariantes, paz, saúde, amor e as nossas homenagens. Inventaram o sucesso e

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2: Bilhetinhos do PCC deram origem à operação que prendeu a influenciadora Deolane Bezerra.
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2: Quinta-feira, 21 de maio de 2026. Neste momento, Rio e Grande Rio com céu encoberto. Aqui no centro, 23 graus. O Aeroporto Internacional Tom Jobim, Rio Galeão, está em negociação com 4 companhias aéreas estrangeiras para ampliar sua oferta de voos internacionais nos próximos anos. As conversas envolvem empresas do México, Etiópia, Turquia e uma empresa aérea chinesa, ainda não revelada oficialmente. As tratativas fazem parte da estratégia da Invest Rio para fortalecer a conectividade internacional da capital fluminense e ampliar a presença do Galeão no mercado global de aviação. Mas o Galeão também enfrenta recusas importantes. Uma empresa aérea do Catar destacou, neste momento, qualquer interesse em voar para o Rio de Janeiro, priorizando sua operação em São Paulo. O Detran RJ informa que neste sábado o site do departamento e o aplicativo Posto Digital estarão fora do ar durante todo o dia para a realização de obras de modernização na rede elétrica. Com isso, não estarão disponíveis durante a manutenção os sistemas para agendamento de serviços de identidade civil, habilitação e veículos. E os bancos de dados do Detran não poderão ser acessados no período. A previsão é que as plataformas de contato com o Detran já estejam funcionando na manhã de domingo. A prisão da influenciadora Deolane Bezerra na Operação Vernix, realizada nesta quinta-feira, teve origem na troca de bilhetes e manuscritos ligados à facção criminosa Primeiro Comando da Capital. Apreendidos há 7 anos em um presídio em Presidente Venceslau, no interior de São Paulo. O esquema, alvo da operação do Ministério Público de São Paulo e da Polícia Civil, usava uma transportadora de cargas fantasma para lavar dinheiro. Os recursos eram repassados para outras contas com o objetivo de dificultar o rastreio. 2 dessas contas estão em nome de Deolane. Os investigadores afirmam que ela mantinha ainda vínculos pessoais e de negócios com um dos gestores fantasmas da transportadora investigada. A polícia diz não ter identificado nas contas da influenciadora prestações de serviços compatíveis com os valores recebidos. Além da influenciadora, que tem mais de 21 milhões de seguidores nas redes sociais, também havia um mandado de prisão contra Marcos Williams Herbas Camacho, o Marcola, líder do PCC, que já está preso. 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E vem aí, Recordações Manchete, com Alberto Brizola.
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1: 3 horas e 5 minutos no Rio. Ótima tarde.

São 3:06 agora no Rio de Janeiro. A vida é você andar para frente sempre, mesmo que esse seja o caminho da volta.

Muito boa tarde, gente amiga. Ontem já era, hoje é o dia e o amanhã poderá não mais chegar. Está começando mais um, ia falar, vale a pena ouvir de novo. É um Recordações Manchete, que obviamente vale a pena ouvir de novo. Vamos juntos com você aqui no Recordações Manchete até às 3 horas da tarde. Vamos começar tudo de novo, Clark? Muito boa tarde, gente amiga. Ontem já era, hoje é o dia e o amanhã poderá não mais chegar. Está começando o Recordações Manchete nesta quinta-feira, dia 21 de maio de 2026. Daqui a pouquinho teremos Mandando a Letra, tem poesia no Clube do Amor, tem Abrindo o Coração, teremos ainda uma belíssima tradução para você, tem a sua participação pelo 21 99 507 0525, tem a música que marcou a sua vida. Todo mundo tem uma música que marcou a sua vida, não tem? Qual é a sua? Peça e a gente toca. E a gente começa o programa de hoje com poesia, atendendo a vários pedidos, uma poesia do meu livro, que não é o Parábolas da Vida, mas é o livro Memórias de um Esquecido. Uma poesia que ficou bastante conhecida, que eu declamava nos shows, na Noite do Amor. E as pessoas acompanhavam comigo e declamavam juntos, como se fosse uma letra de uma música. A poesia chama-se Sonho Acordado, e ela é bem assim. Eu queria sonhar o seu sonho, entrar no seu mundo, lá dentro, bem fundo, no escuro do mundo, descobrir seus segredos e realizar seus desejos. Eu queria voar o seu espaço e matar essa vontade louca, que por enquanto é só saudade, por enquanto é só vontade, mas eu sei que um dia será verdade essa realidade feita de ilusão. E se isso acontecer, e se você não se esconder e deixar acontecer, então juntos seremos felizes, pois o meu maior sonho é justamente acordar com você.

0: 3h23 agora. Não esqueça de mandar o seu zap, mandar a sua mensagem, pedir a sua música. O nosso zap é 2199-507-0525. Daqui a pouco também tem a música que marcou a sua vida. Peça e a gente toca. Agora vamos tocar o trânsito para você. Vamos direto à Central Manchete de Trânsito com a Deise de Assis. Boa tarde, Deise.
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2: Brizola, uma ótima tarde para você. Tô de volta atualizando nesse momento elevado da Avenida Paulo de Fontaine. Uma faixa segue ocupada para você que segue em direção ao centro. Tem um carro enguiçado, já tem reflexos pelo túnel Rebouças e também pela Avenida Borges de Medeiros e na Epitácio Pessoa. A alternativa para você, motorista, quer fugir desse engarrafamento? Dê preferência nesse momento túnel Santa Bárbara, 31 de março, ou ainda pelo Aterro do Flamengo. 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Daqui a pouco eu volto.
0: Muito bem, são 3 horas e 24 minutos. 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
1: Vamos trazer para você uma letra de uma canção do MPB4, mandando a letra de A Lua.

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1: 3 horas e 36 minutos no Rio de Janeiro, 3h36. Disse alguém certo dia: a saudade é a vontade de estar perto de quem está longe. E essa é para você pensar. Enquanto você pensa, a música não para. 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Zizi Posse. 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

Essa foi a Zizi Posse cantando pra gente Perigo. Você ouviu também a Whitney Houston cantando pra gente e a gente mandou a letra de MPB4, A Lua, belíssima canção. São 3:41, esse é o Recordações Manchete, aqui em 96,1, de segunda a sexta, de 3 às 5 da tarde, logo após o show do Pedro Augusto, que arrebenta antes de mim. Antes do Pedro Augusto, você tem o... todos os dias de 10 ao meio-dia, o show do Rafael de França, aqui na Manchete. Imperdível. E logo após o nosso programa, você acompanha o Panorama Manchete com Rodrigo Machado. Lembrando que às 10 horas da noite tem Love Times aqui na Manchete. Daqui a pouquinho a gente vai trazer para você também uma mensagem muito especial, abrindo o coração. Hoje uma história de um rapaz de 18 anos que está bem encrencado em relação ao amor. Já já você vai saber. Daqui a pouco tem também a música que marcou a sua vida. Todo mundo tem uma, não tem? Qual é a sua? Peça e a gente toca. Vamos agora saber de trânsito? Vamos até a Central Manchete de Trânsito com a Deise de Assis. É com você, Deise.

0: Tô de volta. Falando da linha vermelha, foi liberada a faixa que estava ocupada ali na altura da cidade universitária. Tinha um utilitário enguiçado ocupando essa faixa da via, mas ainda tem dificuldades. A partir da Ilha do Fundão, tá indo para a Baixada, de preferência nesse momento pela Avenida Brasil. 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Daqui a pouco eu volto na Manchete FM.
1: Obrigado, Deise. Agora são 3 horas e 43 minutos. Aqui na Manchete, você fica super bem informado. É hora de Joyce Santos. Boa tarde, Joyce. Tudo tranquilo?
2: Boa tarde, Brizola. Para você e para os nossos ouvintes da Rádio Manchete, tudo tranquilo. Apesar desse clima que está no Rio de Janeiro, que nós, cariocas, não estamos acostumados.
1: Esse clima nublado, meio chuvoso. Pois você prefere sol, ô Joyce?
2: Não, eu prefiro esse clima mais ameno.
1: Mais romântico, não é?
2: Mais... Não, é porque eu acho que a gente já soa tanto aqui no Rio de Janeiro. É tanto calor, que quando tá assim mais fresquinho, acho que fica mais agradável.
1: Ah, eu gosto porque fica romântico, mas tá ótimo. Então vamos às informações. Qual é a boa pra hoje?
2: Mas eu acho que quem não gosta, assim como os cariocas, desse clima são os turistas. Por quê?
1: É verdade.
2: Os turistas querem o quê? Vir pro Rio de Janeiro, curtir praia, curtir sol.
1: Uma cervejinha gelada.
2: Exatamente. Inclusive, acho que o calor que tem feito no Rio de Janeiro tem ajudado o turismo, Brizola, porque o turismo internacional aqui no Rio de Janeiro começou 2026 em alta. Entre janeiro e abril, o estado recebeu mais de 1 milhão de turistas estrangeiros, um crescimento de 18,1% em comparação ao mesmo período do ano passado. Os dados são da Embratur, em parceria com o Ministério do Turismo e da Polícia Federal. Segundo o presidente da Embratur, Bruno Reis, o resultado é reflexo da nova estratégia de promoção internacional do Brasil e do fortalecimento do Rio como principal porta de entrada do turismo aqui no país. A Argentina segue liderando o número de visitantes, com mais de 412 mil turistas. Chile e Estados Unidos aparecem na sequência. No cenário nacional, o Brasil também registrou crescimento no setor, com mais de 4 milhões e 300 mil chegadas internacionais nos 4 primeiros meses de 2026. Segundo o levantamento, o aumento das viagens aéreas foi um dos principais fatores para o avanço do turismo nesse início de ano. Então, os turistas que estão passeando aqui no Rio de Janeiro não devem estar muito felizes com esse tempo nublado, com essa chuva que está rolando aqui no Rio de Janeiro, não, Brizola?
1: É verdade, mas é bom que o pessoal aproveita para ouvir rádio.
2: É verdade.
1: Aí fica no carro ouvindo rádio.
2: E acaba indo curtir outras coisas não tão óbvias no Rio, né?
1: É verdade.
2: Porque eu acho que quando você tá sol, praia, você acaba ficando ali muito no óbvio. Tem muita coisa bacana aqui no Rio para curtir, como, por exemplo, os museus.
1: Verdade.
2: Tem várias áreas culturais aqui do Rio que, se você não tá num dia de praia, você pode ir conhecer também. O que não falta é coisa boa para curtir aqui no Rio.
1: Não tenha dúvida. Obrigado, Joyce. Você volta daqui a pouco, não volta?
2: Volta.
1: Então, até já. Agora, nesse momento, 22 graus é a temperatura aqui no centro do Rio de Janeiro. O tempo é nublado, mas, segundo a meteorologia, não vai chover hoje. Deve cair uma chuvinha ali, levinha, por volta de 22 horas, mas depois vai continuar com o tempo bem gostoso. 21 graus é a mínima de hoje, um tempo bem gostoso para quem gosta de curtir um momento mais chegado ao amor, não é? Muito bem, são 3 horas e 46 minutos agora no Rio de Janeiro. Daqui a pouquinho tem para você uma tradução muito especial. Fique ligado, até já.

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1: Agora são 3:49 no Rio de Janeiro. Uma ótima tarde para você. Que bom saber que nesse momento você está ouvindo a gente. Se você estiver gostando, não esqueça de avisar aos amigos, aos vizinhos, que a Manchete agora está em 96,1, no meio do rádio, no coração do Rio de Janeiro. Tiago Clark, boa tarde. Você prefere dia de chuva ou dia de sol, Tiago?
2: Bem, Brizola, como você falou, né? Agora que eu sou casado, eu prefiro mais aquele clima mais ameno, né? Mas também eu sou do cara do sol, daquele solzão. Não aquele solzão de rachar o coco que aqui no Rio de Janeiro às vezes dá e que tu passa até mal na rua.
1: É verdade.
2: Mas eu sou a favor daquele sol, daquele dia ensolarado, né?
1: Dia ensolarado, que não seja tão quente.
2: Isso, que as pessoas ficam mais dispostas, elas ficam mais alegres, elas estão mais dispostas a sair, a curtir mais programações ao ar livre, né? Como a Joyce falou aqui anteriormente, o Rio de Janeiro tem outras opções, né? A não ser a nossa beleza natural, né? Que é a natureza aqui que a gente tem no Rio de Janeiro, que é esplendorosa. Mas eu prefiro também um dia mais ameno ou aquele dia que tá aquele solzinho de verão. Aquele que você fica ali torcendo para ele aparecer, para você poder pegar ele e aquecer um pouco mais, né?
1: Muito bem. Então, para quem gosta de aquecer o coração, também os dias nublados, como diz um poeta amigo meu, os dias de chuva são tão belos quanto os dias de sol.
2: É verdade.
1: O que importa é como é que você está se sentindo por dentro, não é?
2: É verdade, mas aí o dia nublado também ele é bom para quem tem um aconchego, né?
1: Um cobertor de orelhas.
2: Um cobertor de orelha. Para quem não tem, fica difícil também, né, Brizola?
1: É verdade. Mas, Tiago, conta pra gente como é que estão as participações dos ouvintes aí. Você até tem uma locutora que participou agora há pouco, não é?
2: Temos sim, vamos ouvir. Ela mandou aqui um pedido aqui pra gente.
1: Vamos lá. Alô?
3: Alô, Alberto.
1: Oi.
3: Aqui quem tá falando é Elaine Soares, sua fã e ouvinte da cidade de São Francisco de Itabapuana, Rio de Janeiro.
1: Legal, Elaine.
3: Gostaria de ouvir um sucesso com Zizi Posse, Perigo, e oferecer a todos os ouvintes que curtem uma boa música que foi e sempre será sucesso. Beijos.
1: Beijos, Helena. Aliás, a gente acabou de tocar Zizi Posse,
2: acabamos,
1: né?
2: Acabamos de tocar. Parece que a gente já tava pressentindo o pedido dela, hein, Brizola?
1: É verdade. Nada é por acaso. Então a gente tocou e depois ela pediu.
2: É verdade. Aqui também, passando aqui no nosso zap aqui da Manchete, sabe quem?
1: Quem?
2: Carlos Evanei, o único, não vou falar dublê, né? Mas ele é o único, a pessoa autorizada a imitar o Roberto Carlos, né?
1: É mesmo?
2: É o cover, fugiu a palavra.
1: Cover do Roberto Carlos.
2: Cover do Roberto Carlos, é.
1: Puxa vida, ele tá participando aí?
2: Mandou um alô aqui pra gente aqui na Rádio Manchete, dizendo que tá ouvindo o seu programa. Tem mais gente aqui também mandando mais mensagens aqui.
1: Um abraço pro cover do Roberto Carlos, sucesso pra você.
2: Carlos Evanei.
1: Carlos Evanei, grande abraço, sucesso pra você, amigo. Você é aquele amigo de fé, irmão camarada.
2: Ah, ele é, sim. E mandando aqui também um abraço aqui pra gente, o Tony Carioca, dizendo que tá ouvindo a Rádio Manchete e tá gostando do seu programa.
1: Obrigado, Tony.
2: Tem aqui o Victor de Guaratiba, mandou uma mensagem aqui. Que legal ouvir a rádio com o Alberto Brizola. Tenho a impressão de voltar no tempo. E que tempo bom.
1: Tá me chamando de velho.
2: Ah, eu não sei.
1: Mas não tem problema. Eu sou aquele cara da saudade mesmo. Eu sou das antigas, mas também sou atual.
2: É verdade. Você é sucesso, Alberto Brizola. E aí, mandando aqui um grande abraço para você e toda a audiência. Também tem aqui o nosso amigo Narciso de Calcênio, no Amapá. Tem aqui também o Sérgio Henrique. O Sérgio Henrique, eu sinto em falar isso, mas ele causou um pouquinho de inveja no meu coração.
1: Mas por quê?
2: Ele mandou uma mensagem aqui. Boa tarde, Rádio Manchete. Estou na praia de Iracema, em Fortaleza, Ceará.
1: Na praia. Puxa
2: vida. Na praia.
1: Vida.
2: Isso não é mensagem que se mande, não é verdade?
1: Isso é uma santa inveja.
2: É.
1: Mas que bom que ele está ouvindo a gente, né? Isso já é uma coisa muito legal.
2: O Sérgio Henrique aqui. E aqui chegando mais mensagens aqui. E tem o nosso amigo aqui também, que mandou aqui o Jorge, de Nova Iguaçu. E ele pediu uma música aqui pra gente tocar.
1: Qual?
2: Marisa Monte ou Seu Jorge?
1: Marisa Monte ou Seu Jorge ou Marisa Monte com Seu Jorge junto?
2: Eu acho que é ou Seu Jorge.
1: Tem uma música que os dois cantam juntos. Daqui a pouco a gente vê então aí. Vamos tocar Marisa Monte então?
2: Vamos, ainda bem.
1: Ainda bem. São 3:53 no Rio de Janeiro. Você está aqui na Manchete. Ainda bem.

0: 4 horas em ponto no Rio de Janeiro, você ouviu aí Lady in Red com Chris the Bird. Agora são 4 horas e 1 minuto no Rio de Janeiro. Você está aqui na Manchete 96,1 e é hora de ficar muito bem informado. Vamos direto à linha do tempo com Érico Barreto.
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2: Polícia Federal deflagra operação contra tráfico de pessoas e trabalho escravo no sul fluminense.
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2: Quinta-feira, 21 de maio de 2026. O tempo segue instável no Rio, com previsão de céu encoberto e chuva fraca a qualquer momento. No final da tarde e noite de hoje, o mesmo panorama é previsto para esta sexta-feira. Neste momento, Rio e Grande Rio com céu encoberto. Aqui no centro, 23 graus. A Comissão Especial da Alerge, criada para discutir medidas de contenção de gastos e equilíbrio fiscal do Estado, marcou para o próximo dia 1º de junho uma audiência pública para debater o papel dos municípios na elaboração da Lei de Diretrizes Orçamentárias. O encontro será realizado em conjunto com as comissões de orçamento e de tributação da Casa. A audiência deve reunir prefeitos, vice-prefeitos, vereadores e representantes do Executivo Estadual no plenário da Alerge. A proposta é discutir a execução orçamentária estadual a partir das demandas apresentadas pelos municípios fluminenses. O movimento dos trabalhadores rurais sem terra, em parceria com 18 bares, dá início nesta sexta-feira à segunda edição do Circuito Cultural Culinária da Terra. O festival gastronômico reúne estabelecimentos da capital fluminense, além de casas em Niterói e Nova Iguaçu, com receitas criadas a partir de ingredientes cultivados em assentamentos da reforma agrária. Neste ano, o evento traz o tema Comida da Terra com Alma de Boteco e segue até o dia 7 de junho. Segundo os organizadores, o principal objetivo é fortalecer a conexão entre o campo e a cidade, além de incentivar o consumo de produtos livres de agrotóxicos. A Polícia Federal deflagrou nesta quinta-feira a Operação Juro Zero. O objetivo é desarticular um grupo criminoso investigado por tráfico de pessoas e redução de trabalhadores a condições análogas à escravidão. Policiais cumprem 2 mandados de busca e apreensão nos municípios de Pinheiral e Resende, no sul fluminense. As investigações da Polícia Federal começaram após denúncias feitas por cidadãos colombianos. De acordo com os relatos, os imigrantes eram aliciados em seu país de origem com falsas promessas de emprego no setor de turismo brasileiro. A organização criminosa financiava as passagens aéreas das vítimas para o Brasil. No entanto, ao desembarcarem no país, os estrangeiros tinham a realidade alterada e passavam a viver em alojamentos precários, sob condições degradantes e incompatíveis com a dignidade humana. Os colombianos eram coagidos a atuar diretamente na cobrança de dívidas de empréstimos, sendo forçados a utilizar violência física e graves ameaças contra os devedores. Linha do Tempo, atualizando o que é manchete. Essas e outras notícias você acompanha em radiomanchete.com.br e segue o Recordações Manchete com Alberto Brizola.
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horas e 5 minutos no Rio. 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
1: Salvador tem apenas 18 anos, mas já se vê diante de uma encruzilhada que muitos adultos temem enfrentar. De um lado, a chance de estudar fora, nos Estados Unidos, abrir horizontes, crescer profissionalmente e viver novas experiências. Do outro, o amor que sente pela namorada, algo concreto, presente e cheio de significado. Ele se pergunta se é justo deixar para trás alguém que tanto ama. Questiona se a distância vai resistir ao tempo, à saudade e às mudanças inevitáveis. Ao mesmo tempo, teme que abrir mão do intercâmbio seja um arrependimento futuro, porque as chances como essas nem sempre voltam e sonhos adiados às vezes pesam mais do que despedidas difíceis. O coração diz para ficar. O futuro parece sussurrar para ir. Mas será que essa escolha precisa ser tão definitiva assim? Amor verdadeiro não deveria aprisionar, e sim incentivar o crescimento. Quem ama de verdade também quer ver o outro vencer. Talvez a pergunta não seja amor ou futuro, mas se esse amor é forte o suficiente para atravessar a distância. Salvador precisa pensar em quem ele quer se tornar, não apenas em quem ele é hoje. Aos 18 anos, a vida está apenas começando, ainda não está construída. E decisões baseadas apenas no presente podem limitar o amanhã. Se ficar, deve ser por escolha consciente, não por medo de perder. Se for, deve ir com verdade, sem promessas impossíveis. Conversar com a namorada é essencial. Dividir o dilema, ouvir o que ela sente, construir uma decisão. Porque amor que vale a pena não impede caminhos. Acompanha, mesmo que a distância. Não existe escolha sem dor, e sim escolha com propósito. Crescer, mesmo que doa, pode ser o maior ato de amor por si mesmo e pelo outro.

0: E onde você está agora, hein? Eu estou aqui em 96,1 na Rádio Manchete. Essa foi a Sandra de Sá cantando sozinha. Antes, Tina Turner cantou pra gente Let's Stay Together. E você ouviu também a nossa canção com Vanessa da Mata. 4h22 agora no Rio. Daqui a pouquinho tem tradução para você. Agora você fica muito bem informado. Deise de Assis e a Central Manchete de Trânsito.
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0: com boa movimentação e retenções apenas na passagem pelo Caju. 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Daqui a pouco eu volto.
1: Ok, obrigado, Deise. São 4 horas e 24 minutos agora no Rio de Janeiro. E vamos com Joyce Santos, que tem uma dica muito importante sobre cultura. Conta pra gente, Joyce.
2: Exatamente, Brizola. O Centro do Rio recebe entre amanhã e domingo a primeira edição do Festival Remexe Rio, evento gratuito que ocupa o Paço Imperial e a Praça 15 com música, literatura, performances e artes visuais. A proposta é celebrar a língua portuguesa e suas influências africanas, indígenas e europeias. A programação reúne artistas de diferentes países com shows de Adriana Calcanhoto, Alice Caymmi, Zeca Baleiro, além aí de outros convidados de outros países. O festival também terá feira gastronômica, oficinas, rodas culturais e debates sobre arte, tecnologia e a evolução da língua portuguesa. Entre os convidados está o escritor angolano José Eduardo Agualusa. A entrada é gratuita e a programação completa pode ser consultada nas redes sociais do evento ou na matéria lá no nosso site radiomanchete.com.br. Você fica muito bem informado sobre este evento e tudo que está acontecendo no Rio e no mundo, Brizola.
1: Maravilha, Joyce. Muito obrigado e parabéns por essa dica, viu? Uma dica muito importante, um evento gratuito com artistas maravilhosos e ainda de graça, não é?
2: Exatamente.
1: Então, ótimo. É só consultar o nosso site. Obrigado, Joyce, e até logo mais. 4h25 agora.

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1: Esse é o momento da tradução de hoje do nosso programa. Hoje, Maurice Albert cantando Feelings, Sentimentos.
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0: Você está aqui na Rádio Manchete e ouviu Amy Winehouse com You Know I'm No Good. Antes, a tradução de Morris Albert com Feelings e Milton Nascimento cantou Travessia. São 4h40, já já tem poesia no ar. Daqui a pouquinho tem o Clube do Amor. E agora vamos de Deise de Assis, ela que traz informações sobre o trânsito.
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2: Oi, Alberto Brizola, estou de volta atualizando nesse momento a situação da ponte Rio-Niterói. No Ocete Niterói, estou observando dificuldades ali na altura da Ilha do Mocanguê, quase 20 minutos é o tempo de travessia. Na chegada a Niterói, tem retenções pela Jansen de Melo, Alameda, São Boaventura, melhores condições pela BR-101 para você que segue em direção a Itaboraí. Tem dificuldades apenas ali na passagem por Neves. Você que segue no sentido Rio pela ponte Rio-Niterói vai encontrando boa movimentação. 13 minutos o tempo de travessia. 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Daqui a pouco eu volto aqui na Manchete FM.
0: Ok, muito obrigado, até daqui a pouco, e daqui a pouquinho nós teremos aqui uma poesia muito bonita, tá entre as poesias mais bonitas do mundo, Tomara, de Vinícius de Moraes, até já.

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1: quatro e quarenta e quatro no Rio de Janeiro, 4h44, o Clube do Amor de hoje vai da Cláudia do Meyer pro Rafael, da Alexandra pro Márcio de Niterói, Cristiano do centro da cidade, perdão, Cristiana para o Basílio, vai da Rose pro Maurício de Volta Redonda, estão ouvindo pelo aplicativo nesse momento. Muito obrigado a quem nos acompanha pelos aplicativos, para você que está ouvindo pelo site radiomanchete.com.br e para você também que está ouvindo em 96,1. Vai do José Carlos para Sônia, do centro do Rio de Janeiro, e de alguém para alguém. E agora no Clube do Amor, um poema do Vinícius de Moraes, chamado Tomara. Tomara que a tristeza te convença que a saudade não compensa e que a ausência não dá paz. E o verdadeiro amor de quem se ama desce a mesma e antiga trama que não se desfaz. E a coisa mais divina que há no mundo é viver cada segundo como nunca mais.
2: Gua.

0: Erasmo Carlos e Marisa Monte, mais um na multidão. São 4:49 agora no Rio.
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0: Lembrando a você que daqui a pouquinho, às 5 da tarde, tem o Rodrigo Machado com muita informação para você, falando também dos temas de novela, tocando as músicas das principais novelas. E é o Panorama Manchete, daqui a pouquinho, às 5 horas da tarde. Tiago Clark, eu sei que o telefone hoje, a nossa Rádio Manchete está recebendo muitas mensagens aí, eu estou ouvindo daqui, tá?
2: É verdade, Alberto Brizola, muitas mensagens, nem todas a gente vai conseguir colocar no ar, mas agradecendo a todos aqueles que já mandaram, né? Ah, mandando aqui uma mensagem, sou o Tiago de Pernambuco, meu homônimo, né?
0: Homônimo.
2: Estou de férias no Ceará, ouvindo a Rádio Manchete em São Gonçalo do Amarante, aqui. Viva a Manchete, viva Alberto Brizola.
0: Obrigado, Tiago.
2: Aí mandou uma outra ouvinte aqui, a nossa amiga Raquel. Oi, Alberto Brizola, estou ligada no Recordações de Manchete. Quero te parabenizar pelo excelente trabalho que você faz com maestria, tocando música de qualidade, declamando lindos poemas, nessa voz linda do rádio.
0: Obrigado, Raquel.
2: Desejo todo sucesso para você e continue por muitos anos fazendo rádio. Sou sua fã e agradeço. Um beijo para você e toda a equipe que faz esse programa acontecer.
0: Obrigado. Então ela tem que falar com o Rafael de França, porque por mim eu não saio daqui nunca mais. Então se depender de mim, agora só depende do chefe, entendeu?
2: O nosso amigo também, o Jonathan do Complexo Alemão, mandou aqui: graças a Deus nunca esteve ligado a merecimento e a meu esforço, tento acertar. Mas ainda assim sou um ser humano e falho. Mesmo assim sou alcançado por um amor puro e maior do que posso compreender. Boa tarde, Alberto Brizola. Excelente programa para você.
0: Obrigado.
2: E para todos os ouvintes da Manchete. E aqui também temos, ó, boa tarde, Brizola. Aqui é o Wilson Rios, dos Salgadinhos, da Praça do Barro Vermelho, em São Gonçalo, ligadinho, ouvindo Recordações Manchete.
0: Um abraço para São Gonçalo e para o nosso amigo Wilson dos Salgadinhos, não é? Deve ter salgadinho muito gostoso essa hora.
2: É verdade. Tem aqui outro também, zap zap, boa tarde, Brizola, aqui é o Márcio de Juiz de Fora, tô ligado no programa Recordações Manchete. Um abraço, ele pediu aqui uma canção do José Augusto que a gente vai programar para outro dia.
0: Valeu, Márcio.
2: E também tem uma mensagem aqui agora de voz da nossa amiga Yara de São Gonçalo.
0: Vamos ouvir, Yara. Tem um motorista de aplicativo aí também, não é?
2: Vamos ouvir.
0: Então vamos lá, Yara. Boa tarde, Yara.
3: Boa tarde, Tiago e Roberto Brizola. Eu sou a Yara do Fonseca, Niterói. Só estou passando para desejar para vocês um final de programa muito abençoado. Eu estou aqui na escuta.
0: Obrigado.
3: E amanhã eu peço a música.
0: Valeu.
3: Hoje eu só estou pedindo a Deus para que possa abençoar você, Tiago, e Alberto Brizola. Que o Santos Anjos acompanha vocês aí na rádio e a caminhada até o lar de vocês.
0: Amém.
3: Um beijo no coração, ficar com Deus.
0: Um outro beijo para você. Essa aí foi aquela que só mandou só um bom desejo, uma energia positiva
2: um
0: pra gente, né?
2: Carinho pra gente, né?
0: Isso é muito legal. Os ouvintes são maravilhosos. Muito obrigado pelo carinho de vocês.
2: Temos mais uma mensagem de áudio que vamos ouvir?
0: Vamos.
4: Boa tarde. Aqui é o André Luiz Cavalcante de Lima, de Brás de Pena. Sou motorista de aplicativo. Estou no centro de Niterói. Está maravilhoso o programa, mas eu gostaria de ouvir uma música do Humberto Gessinger.
0: Ah.
4: Boa tarde aí para todos.
0: Tá, muito obrigado a você e a todos os motoristas de aplicativo, aos motoristas de táxi também, que ficam ouvindo a gente. Agora aqui no centro da cidade tem um grupo, inclusive o nosso amigo Periquito, que é o motorista-chefe do grupo, ele disse que já mandou no grupo para todo mundo ouvir a Rádio Manchete. Eles ficam aqui no centro da cidade, o ponto deles é aqui atrás, perto do metrô, e tá todo mundo sintonizado em 96,1. Então, atendendo aos nossos amigos do aplicativo, a gente vai tocar, não, claro, o Humberto Gessinger cantando juntamente com a sua banda Engenheiros do Havaí. Era um garoto que, como eu, amava os Beatles e os Rolling Stones. São 4:54 no Rio. Era um...

0: E é o som de Maroon 5 com essa belíssima canção chamada Memories. Nós estamos encerrando Recordações Manchete, prometendo voltar amanhã às 15h, logo após o show do Pedro Augusto. Continuem ligados aqui em 96,1. Vem por aí o Panorama Manchete com Rodrigo Machado. Não esqueça que ontem já era, hoje é o dia e o amanhã poderá não mais chegar. Tchau, tchau, pessoal.
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Esse é o Panorama Manchete, a sua companhia na rádio de verdade até 7 da noite. A partir de agora é tudo nosso, nada deles. Estamos juntos, misturados, mixados e manchetados. 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
1: Drones usados em atividades agrícolas transportam armas e drogas entre comunidades dominadas pelo Comando Vermelho. PM encontra sistema clandestino usado para monitorar ações policiais na Baixada Fluminense. Bebê baleado em tiroteio em Costa Barros segue internado. Empresário é assassinado em Barra de Guaratiba. Bilhetinhos do PCC deram origem à operação que prendeu a influenciadora Deolane Bezerra. Adriana França pede passagem.
2: Polícia Federal cumpre mandados no Rio e São Paulo contra esquema internacional de pirâmide financeira.
1: Recém-nascida é resgatada em Búzios após suspeita de tráfico humano para a Espanha. Polícia Federal faz operação contra tráfico de pessoas e trabalho escravo no sul do estado. Ouça Luciana Paiva. Justiça francesa condena Airbus e Air France por tragédia que matou 228 pessoas no voo Rio-Paris. Congresso derruba veto de Lula e libera repasses, doações e emendas parlamentares para cidades e estados nos 3 meses antes das eleições. Acompanhe Gabriel Machado.
3: Governo anuncia pagamento das parcelas de recomposição salarial para os servidores.
1: Governador interino do Rio promove cortes em patrocínios para turismo e prioriza ações no interior do estado. Prefeitura promete 80 quilômetros de motofaixas no Rio até o fim do ano. É a vez de Joyce Santos.
4: Fiocruz vai fabricar remédio de alto custo contra esclerose múltipla para o SUS.
1: Tudo isso e muito mais a partir de agora no nosso Panorama Manchete, que está só começando. E juntos iremos até às 7 da noite pela Manchete. Mancheteiros, mancheteiras, hoje é quinta-feira, 21 de maio de 2026. Boa tarde!

vez que você acessa a nossa manchete do Rio de Janeiro, seja muito bem-vindo, muito bem-vinda. Se você ainda não me conhece, deixa eu me apresentar olhando nos seus olhos. Eu sou Rodrigo Machado, muito prazer. Mas se esquecer meu nome, pode me chamar de carinho ou me chame

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1: 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Moradores relatam um intenso tiroteio nesta tarde na zona norte do Rio de Janeiro, na região da Grande Tijuca. Os relatos de disparos de armas de fogo vêm de diferentes pontos da região, incluindo as comunidades do Borel, Chácara do Céu, Casa Branca e arredores do Andaraí. O policiamento foi reforçado na região. Daqui a pouco, a Joyce Santos vem com outras informações desse clima tenso neste momento. Quem puder evitar a Grande Tijuca faz um grande negócio neste momento, porque seria uma disputa entre Comando Vermelho e Terceiro Comando Puro pelos pontos de venda de drogas. Então, neste momento, tiroteio bastante intenso na região da Grande Tijuca. No Rio Comprido, está enguiçado um carro neste momento no elevado da Paulo de Fronten, no sentido centro da cidade. Uma faixa está ocupada, o motorista encontra essa dificuldade momentânea. Na Barra da Tijuca, a Avenida Armando Lombardi, no sentido Recreio dos Bandeirantes, apresenta lentidão até o downtown. Na Avenida das Américas, sentido São Conrado, boas condições. A Avenida Ayrton Senna apresenta trânsito muito complicado da Cidade das Artes até a Ponte Santos Dumont, no sentido Linha Amarela. Neste momento, em Copacabana, tem uma obra da Light na Avenida Nossa Senhora de Copacabana. Uma faixa está ocupada na esquina com a rua Francisco Sá, devido à realização, então, dessa obra da concessionária Light. E olha, um homem morreu no local ali na Tijuca. Daqui a pouco a gente fala sobre isso. Na verdade, foi na Taquara. Na Taquara, em Jacarepaguá, que esse homem morreu. Daqui a pouco a gente vai falar sobre esse caso também. Tem a morte também de um empresário em Barra de Guaratiba. Daqui a pouco, tudo no nosso Panorama Manchete. E já está valendo o novo alerta de ressaca. Ondas de 2,5 metros a 3 metros de altura podem atingir a Orla Carioca até as 9 horas da manhã de sábado. O aviso foi emitido pela Marinha do Brasil e divulgado pelo Centro de Operações e Resiliência da Prefeitura Carioca, que também prevê tempo instável e chuva nos próximos dias. A orientação é que a população evite entrar no mar, não permaneça em mirantes, pedras, áreas próximas às ondas ou mesmo trechos onde as ondas podem alcançar as ciclovias. Então, nada daquela selfie, né, tirada em mirante, em pedras, porque é muito perigoso com o mar revolto, segundo a Marinha do Brasil. Agora, 5:11. E quem vive numa cidade como o Rio de Janeiro, com poucos dias frios ao longo do ano, aproveita a temperatura mais baixa para vestir aquele casaco esquecido lá no fundo do armário, tomar aquele chocolate quente, delicioso, comer aquele caldinho também, imperdível, meu Deus do céu. Hein, aquele caldo verde,
2: Vai gostar.
1: Um caldinho de feijão também, olha, com aquele macarrão rodelinha, que delícia, hein? É delicioso mesmo. Ou então ficar de preguicinha na cama, não é verdade? Esse tempo é muito bom pra isso, como também é bom pra namorar, né? Dar aquele beijo na boca, embaixo das cobertas. Ah, tem o seu valor, não tem? Por isso, o Panorama quer saber hoje da nossa enquete popular. Você prefere o frio ou o calor? O que você mais gosta de fazer nos dias frios? A temperatura influencia no seu humor? É a nossa...

0: Deixa eu repetir aqui, 21 99 507 0525, 21 99 507 0525. Esse é o zap zap da nossa manchete do Rio de Janeiro. Motorista agora, neste momento, encontrando muito trânsito na chegada da Avenida Ayrton Senna, ali quem segue para a linha amarela. Na linha vermelha, o motorista também perde bastante tempo a partir do Hospital Universitário Clementino Fraga Filho, o hospital da UFRJ. Neste momento, a Avenida Brasil, sentido Zona Oeste, apresentando dificuldade já a partir do viaduto Ataúfo Alves. Motorista perdendo, então, bastante tempo também no viaduto Santiago Dantas, que liga a praia de Botafogo a Laranjeiras, a Rua Pinheiro Machado. 5:13 no Rio de Janeiro.
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0: É a Deise de Assis chegando da Central Manchete Trânsito. Alô, Deise, boa tarde.
3: Oi, Rodrigo, uma ótima tarde para você, para todos os ouvintes da Manchete FM. Tô de volta, atualizando a ponte Rio-Niterói. A movimentação já tá bem pior nesse momento, sentido Niterói, quase 30 minutos. O tempo de travessia, observo dificuldade na altura do vão central, na Ilha do Mocanguei, também na altura do pedágio. Você que utiliza o transporte público, vai ganhando tempo utilizando as barcas nesse momento. Você que segue no assento do Rio, aí sim, vai encontrando boa movimentação. 13 minutos, o tempo de travessia. 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Daqui a pouco eu volto.
0: Ok, obrigado, Deise. Agora 5:14, a Prefeitura do Rio iniciou a implantação de novas motofaixas no túnel acústico Rafael Mascarenhas, ligação entre a Gávea e São Conrado, como parte do plano de expansão da malha destinada a motocicletas na cidade. A meta do município é chegar a cerca de 80 quilômetros de motofaixas até o fim deste ano. O túnel, por onde circulam aproximadamente 67 mil veículos por dia, já recebeu a sinalização no sentido São Conrado. A previsão é que o trecho no sentido Gávea seja concluído até o fim deste mês. A intervenção integra a primeira etapa de um projeto que prevê 19 quilômetros de motofaixas entre a Gávea e a Lagoa. A sinalização será ampliada pela Avenida Padre Leonel Franca até o cruzamento com a Avenida Visconde de Albuquerque. Outras vias da região também devem receber a estrutura nas próximas semanas, incluindo a Rua Mário Ribeiro e as avenidas Borges Medeiros e Epitácio Pessoa, com previsão de conclusão até o início de julho. O elevado da Avenida Paulo de Fronten, no acesso ao túnel Rebouças, aparece entre os próximos pontos previstos para a implantação das faixas exclusivas, somando cerca de 5 quilômetros nos dois sentidos. Essas motofaixas são aquelas faixas pontilhadas onde a prioridade é para as motos. Isso na tentativa de reduzir o grande número de acidentes que tem acontecido na cidade do Rio de Janeiro envolvendo motocicletas, o que tem pressionado, inclusive, o sistema de saúde, porque até a doação de sangue se complica porque as cirurgias precisam ser realizadas e acabam com os estoques, né, dos hemocentros. Então, é uma tentativa da Prefeitura do Rio para minimizar, né, o número de acidentes com motocicletas na cidade do Rio de Janeiro. Essa iniciativa já tem na Avenida Rei Pelé, que liga o centro da cidade à Zona Norte. 5:16, vamos falar novamente da Tijuca, onde um intenso tiroteio desta tarde assusta moradores. Quem passa pelo local também. Joyce Santos tem informação pra gente. Alô, Joyce, boa tarde.
4: Boa tarde, Rodrigo Machado, para você e para os nossos ouvintes da Rádio Manchete. Pois é, Rodrigo, recebemos diversos relatos aí de moradores da região da Tijuca comentando sobre esse tiroteio, né, ali na região, que concentra os Morros do Borel, Chácara do Céu e Casa Branca na região da Grande Tijuca e próximo ali à usina também. A gente entrou em contato com a Polícia Militar, que enviou uma nota pra gente confirmando que intensificou o policiamento na região com agentes da UPP do Borel, que são do 6º Batalhão da Polícia Militar na Tijuca e que, por conta também desse tiroteio na região, eles reforçaram o patrulhamento na região com blindados e também no interior das comunidades. Então, reforçando o apelo que você fez no início do programa, né? Quem puder evitar a região, já começamos a receber alguns relatos de que a situação está um pouco mais calma agora na região. Acho que nesse exato minuto não há ali nenhum barulho de tiro, mas a gente sabe que é sempre bom, né, Rodrigo? A gente nunca sabe quando vai ser um tiroteio perto de onde a gente está, né? Então, se você puder evitar a região, é melhor, Rodrigo. Mas só reforçando que o policiamento ali na região já está reforçado. E segundo apurações que a gente fez, esse tiroteio seria ali uma guerra de bandidos, né, de traficantes, por uma disputa ali territorial na região do Borel, que é comandada pelo Comando Vermelho, que estaria tentando invadir a região da Casa Branca, que seria do Terceiro Comando Puro. E isso já ocorre há cerca de um mês, Rodrigo. Mas parece que os bandidos do Comando Vermelho não tiveram êxito ali na invasão na região da Casa Branca. Então, por isso aí que estaria tendo esse conflito nessa tarde de hoje. E, como eu falei, os moradores acabam ficando refém dessa situação. Então, se você puder evitar a região, é mais seguro, Rodrigo.
0: Ok, se você está na região da Grande Tijuca, tem aí enfrentado, né, esse tiroteio, você tem imagens, mande pra gente para o nosso Zap Zap, me ajude a fazer o nosso programa, o nosso Panorama Manchete. É muito importante a sua participação. 21 99 507 0525, 21 99 507 0525. Me ajude a fazer o Panorama Manchete cada vez mais útil para a nossa população do Rio de Janeiro. Agora 5:19.

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1: Alô, Deise de Assis.
2: Oi, Rodrigo, tô de volta. Atualizando nesse momento a situação das vias expressas, linha vermelha com faixa ocupada, trecho do Galeão. Ainda tem dificuldades por ali, desde a altura do Caju, sentido Baixada. Você que vai optar pela Avenida Brasil também está encontrando dificuldades, duas ocorrências. Uma na altura de Bom Sucesso, caminhão enguiçado, outra mais à frente, altura de Barros Filho, tem um utilitário enguiçado. No sentido centro, também observo nesse momento dificuldades. A partir do Caju até o trecho da Penha. 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Daqui a pouco eu volto aqui na Manchete FM.
1: Combinado, Deise. Agora 5h20 no Rio. Lembrando que daqui a 40 minutos, 6 em ponto, a maior corrente de fé do rádio brasileiro, aqui na Manchete, com Pedro Augusto, o Romeiro de Aparecida. Mande o seu pedido de oração. 21 99 507 0525. 21 99 507 0525. 6 em ponto. Pedro Augusto é da Manchete, é Romeiro de Aparecida. E daqui a pouco, às 6 horas, estará conosco aqui no Panorama Manchete, na maior corrente de fé do rádio brasileiro.

0: O Mengão já está garantido na próxima fase da Libertadores da América. As notícias rubro-negras. Alô, Gabriel Machado.
1: Rodrigo, Flamengo bateu Estudiantes por 1-0 no Maracanã, com gol do atacante Pedro, que não foi convocado por Carlo Ancelotti para a Copa do Mundo. O resultado mínimo, né, o placar de 1-0, uma vitória mínima, foi o suficiente para o Flamengo garantir a vaga nas oitavas de final. Um jogo muito complicado, o famoso jogo de Libertadores. O goleiro rival fazendo cera, uma arbitragem muito ruim e parando o jogo a cada lance. Era um lance e 2 minutos parado, viu, Rodrigo? Mas o Flamengo, mesmo assim, conseguiu desamarrar a partida. Melhorou muito após a entrada de Lucas Paquetá e conseguiu sair com a vantagem de 1-0 no placar. O Flamengo ainda vive a expectativa daquele jogo lá de trás, que não aconteceu, contra o Independente Medellín, por confusão na torcida do time colombiano. O Flamengo vive a expectativa de ganhar os 3 pontos pelo WO. E no final de semana tem um jogo importante, ou melhor, tem uma guerra, como a torcida do Flamengo cantou ontem no Maracanã. No final de semana tem Flamengo e Palmeiras, vale a liderança do Campeonato Brasileiro. O Flamengo tem 4 pontos atrás, mas um jogo a menos. Se vencer o Palmeiras, fica só 1 pontinho atrás. E com esse jogo a menos, pode avançar e se tornar líder. Volto com você, Rodrigo.
0: Valeu, obrigado, Gabriel Machado. Deixa eu mandar aqui aquele abraço e um beijo também na testa do meu amigo Silvio Júnior, indo para Tanguá neste momento, acompanhando o Panorama Manchete. Alô, Silvio! Obrigado.

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7: Eu não sei onde essa violência vai parar. Você sabe que um bebê de 1 ano e 3 meses luta pela vida neste momento. Ele baleado durante um tiroteio entre criminosos e facções rivais em Costa Barros, segue internado no CTI pediátrico do Hospital Municipal Albert Schweitzer, em Realengo. Segundo a direção da unidade, o estado de saúde da criança é estável após a cirurgia realizada para retirada de um projétil nas costas desse menino de 1 ano e 3 meses. O menino estava no colo da bisavó quando criminosos em 2 motocicletas passaram atirando em direção à comunidade Terra Nostra. E além da criança, a idosa, outra mulher e um homem identificado como Gabriel Silva Nascimento, de 27 anos, também foram atingidos. Gabriel não resistiu aos ferimentos e morreu. Segundo testemunhas, criminosos do Complexo do Chapadão, ligados ao Comando Vermelho, teriam saído da comunidade em 2 motos. E ao passarem na altura da comunidade das Casinhas, encontraram integrantes do 3º Comando Puro, dando início ao confronto armado. Durante a troca de tiros, as 4 vítimas acabaram baleadas. Uma vida perdida, uma criança atingida, moradores, né, que muito provavelmente são inocentes, mais inocentes vítimas dessa criminalidade, que parece não ter freio. Muito pelo contrário. Porque quando a gente pensa que o Estado está investindo forte, pesado na segurança pública e que a gente vai ter uma resposta efetiva, o tráfico de drogas parece estar à frente. À frente em criatividade. Investigações da Polícia Fluminense apontam que traficantes do Complexo do Alemão, que pertencem ao Comando

0: Vermelho passaram a utilizar drones de grande porte para o transporte de armas e drogas entre comunidades dominadas pela facção. As aeronaves, normalmente utilizadas em atividades agrícolas e pulverização de lavouras, possuem capacidade para transportar até 80 quilos. Isso significa que os drones podem transportar cerca de 20 fuzis dos modelos FAL e AR-15. Os equipamentos também conseguem percorrer distâncias de até 12 quilômetros sem necessidade de pouso. Imagens captadas por uma aeronave da Polícia Militar flagraram um treinamento realizado por criminosos em uma área aberta do Complexo do Alemão. No vídeo, monitorado pelas autoridades, ao menos 10 homens aparecem próximos a um drone de aproximadamente 3 metros de comprimento, momentos antes da decolagem. Segundo informações da Subsecretaria de Inteligência da Secretaria Estadual de Segurança Pública, o treinamento dos traficantes estaria sendo conduzido por um brasileiro com experiência em guerras em regiões de conflitos da Europa. Ainda segundo os investigadores, o suspeito teria presenteado Edgar Alves de Andrade, conhecido como Doca, e apontado como um dos líderes do Comando Vermelho, com uma placa balística utilizada durante o período em que esteve no conflito europeu. Eles estão armados, muito armados. Eles têm expertise, inclusive, de guerras. Guerras configuradas, porque aqui nós vivemos uma guerra civil. E muitas vezes é velada, mas nós vivemos uma guerra efetiva todos os dias, com pessoas mortas, pessoas inocentes que perdem a vida para essa criminalidade. E olha, não tem dia, não tem hora, não tem lugar. Eu recebi um vídeo em que até no bairro da Urca, que é o bairro mais seguro do Rio de Janeiro, um dos metros quadrados mais caros dessa cidade, um IPTU absurdo no bairro da Urca. Um lugar que só tem uma entrada e uma saída por terra, que é a Avenida Portugal. Avenida Pasteur, melhor dizendo, né, que é a principal, depois da Avenida Portugal. Então, a Avenida Pasteur é a única forma de você sair por terra da Urca. Aí só pelo mar. Uma outra opção. Um lugar onde está rodeado de bases militares. Ali tem o IME, né? O Instituto de Engenharia Militar. Ali tem o Forte de São João. Então são diversas bases militares que na Urca existem. E nem assim a bandidagem se vê ameaçada. Parece que a impunidade cada vez aumenta nessa cidade. Porque homens com motocicletas param em frente a uma moradora que caminhava tranquilamente com seu cachorrinho e abordam essa mulher com arma de fogo, ameaçando tirar a vida dessa mulher para levar um celular. Até quando a gente vai viver aprisionado em casa por conta dessa violência? 5h32.
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0: É a Deise de Assis. Alô, Deise.
3: Oi, Rodrigo. Tô de volta aqui na Manchete FM, falando nesse momento da situação da ponte Rio-Niterói, que tá bem pior. Quase 35 minutos é o tempo de travessia no sentido Niterói, no sentido do Rio. Trânsito ainda está tranquilo, está intenso, mas sem grandes dificuldades. 13 minutos o tempo de travessia no momento. Pela linha vermelha é que o trânsito está bem complicado. O sentido Baixada tem dois carros enguiçados no mesmo trecho da via. Tem faixa ocupada nesse momento, reflexo já desde a altura de São Cristóvão. No sentido centro, pela linha vermelha também tem dificuldade, no trecho do Caju. 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Daqui a pouco eu volto.
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0: As notícias do Fluminense. Alô, Gabriel Machado.
4: Rodrigo, Fluminense volta a campo contra o Mirassol. neste sábado, às 7 horas da noite, fora de casa. Vem de uma vitória no meio de semana contra o Bolívar, mas que não é o suficiente para o Fluminense depender só de si na Copa Libertadores. Então a próxima rodada da Libertadores é muito importante. E Luiz Ubeldia tem uma conta aí para fazer. Ele vai poupar a equipe? Ele vai tentar ir com força máxima para vencer e manter esse bom momento? Vale a gente esperar. Uma coisa também que vale a gente lembrar, Rodrigo, é que o Fluminense tem sofrido muitos gols. E isso foi um problema que até o próprio goleiro Fábio falou após a partida, que não é nenhum problema individual, nem dele, nem dos zagueiros, né? É um problema como um todo de sistema. O último jogo que o Fluminense não sofreu gol foi no dia 23/4, na partida de ida da Copa do Brasil contra o Operário. O goleiro Fábio falou que o time tem que evitar erros táticos e técnicos também. Claro que tem o mérito do adversário, mas também tem um pouco de erros táticos na leitura da zaga e do time todo em si. E nesse jogo do final de semana, o Fluminense tenta manter essa baliza zero até para recuperar a confiança, como eu já disse, para uma final de campeonato que vai ter na Libertadores, já na fase de grupo. Volto com você, Rodrigo.
0: Valeu, obrigado, Gabriel Machado. 5:35 no Rio de Janeiro. Deixa eu lembrar a pesquisa de hoje. Você prefere o frio ou o calor? O que você mais gosta de fazer nos dias frios? A temperatura influencia no seu humor? O zap zap da nossa manchete é esse aqui, ó.
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0: Pelo zap zap tem mancheteiro querendo falar. Fala, mancheteiro!
5: Oi, se pra você, pro Breno, pra todos que estão no chat. Olha só, Rodrigo, Rodrigo não gosta de frio, não.
0: É, Dilminha?
5: Nossa, eu pra dormir pareço um robô. É cheio de troço em cima, é um monte de coisa, é toda equipada. Aí eu não gosto de frio, não. Não gosto de fazer nada no frio, mas sou obrigada a fazer. Banho eu só tomo na parte da manhã, porque durante o dia é impossível tomar banho nesse frio. Então eu tomo banho só de manhã, porque eu tenho que tomar. E não gosto de fazer nada igual agora no calor, não. No calor eu faço um monte de coisa dentro de casa, né? Porque eu não saio, eu faço um monte de coisa, mas no frio, não. Não, de jeito nenhum. E para comer também eu acho horrível. Eu quase não como no frio. Agora no calor eu como pra caramba. Né, Joyce? É, pipoca, um monte de salgadinho. E aí, sim, o calor é isso tudo. Agora, no frio, não, Rodrigo. Tá bom? Um beijinho aí pra vocês, que eu já falei demais.
0: Mua, pra você também, Dilminho. Obrigado pelo carinho. Ó, eu e Joyce, a gente não tem problema com o negócio de frio ou de calor pra comer, não. A gente come na mesma quantidade, com a mesma vontade, né? Agora, Dilminha, eu acho o seguinte, adoro os dias ensolarados, mas as noites agradáveis são boas também. As noites, assim, com a temperatura mais baixa, é boa porque a gente economiza, porque senão o ar-condicionado ligado a noite toda, no final do mês, é a concessionária de energia que, olha, comemora. Mas, ó, o Rodrigo, ó. Dilminho, um beijo pra você. Olha, tá aqui também através do nosso zap zap com mensagem de texto. Oi, Rodrigo Machado, está frio no Rio de Janeiro. Estou ouvindo aqui de Barueri, São Paulo, no app. Aqui em Santana de Parnaíba, São Paulo, muito frio. Moro na Serra e a rodovia SP-312. A temperatura é de 15 graus e cai para 13. Valeu, se puder, coloque o meu nome aí na oração das 18 horas, né? Prefiro o calor aí do Rio de Janeiro. Abraço a todos. Ô, Vanderlei, obrigado pelo carinho, obrigado por estar com a gente. E com certeza o seu nome e de toda a sua família estarão aqui na nossa oração. O Pedro Augusto Romeiro de Aparecida, daqui a 22 minutinhos, 6 em ponto, ele estará aqui no nosso Panorama Manchete, na maior corrente de fé do rádio brasileiro, porque Pedro Augusto é da Manchete. 5:38, tem mais mancheteiro querendo falar. Fala, mancheteiro!
6: Rodrigo, adoro inverno, porque o inverno gosta de tomar uma sopinha de ervilha e tomar um vinho.
0: Opa, vinho não gosto.
6: Eu adoro.
0: Ô, aquele abraço pra você.
6: Fala, Rodrigo, meu amigo, aqui é Paulo César do Lins. Tô ligadinho já no programa, hein?
0: Ah, Paulo.
6: Tem como tocar música pra mim, Sandra de Sá, Retratos e Canções?
0: Olha, aí eu
6: Valeu,
0: vou...
6: Valeu, meu amigo.
0: Aí... Tamo junto. Ô, Paulo, aí eu vou imitar...
6: Rodrigo, adoro inverno, porque o inverno gosta de tomar uma sopinha de ervilha,
0: Voltou?
6: Tomar um vinho. Entendeu? Adoro.
0: Tá enrolado aí, hein? Ô, Paulo, aí eu vou imitar, não, ou então parafrasear o Jorge Perligeiro. Você pediu Sandra de Sá, Retratos e Canções? Só se for agora.

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4: Daqui a 15 minutos tem a maior corrente de fé do rádio brasileiro com Pedro Augusto. É da Manchete, Romeiro de Aparecida, às 6 em ponto. Vamos orar para o Vanderlânio de Barueri, São Paulo. Pede oração também a Josefa Melo de Nova Iguaçu. O Roberto Silva, de Bom Sucesso, a Daniela Rodrigues, de Niterói. Daqui a pouco, daqui a 15 minutos, Pedro Augusto, o Romeiro de Aparecida, estará entre nós, aqui no Panorama Manchete, com a maior corrente de fé do rádio.

Uma bebê de 20 dias foi resgatada e levada para um acolhimento após a Polícia Federal identificar uma suspeita de tráfico humano envolvendo a tentativa ilegal de retirada dela de Armação dos Búzios, na região dos Lagos, para a Espanha. A operação ocorreu com apoio do Ministério Público e do Conselho Tutelar. De acordo com a investigação, a suspeita tem o histórico de fazer viagens internacionais, principalmente para a Espanha. Além disso, a acusada cuidava da bebê, mesmo não tendo parentesco com a mãe, e recebeu a guarda da menina logo após a alta hospitalar do nascimento, sem qualquer documento formal. Segundo a corporação, a investigação começou após o pedido de autorização para que a bebê de 20 dias viajasse para fora do Brasil, desacompanhada dos pais. Na ação, a Polícia Federal apreendeu celulares, os documentos da criança e autorização de viagem ao exterior, que tinha reconhecimento de firma em nome da mãe, para que a outra mulher e seu marido levassem a recém-nascida até a Espanha. Não houve prisão. Agora 5h47 no Rio de Janeiro, o Disque Denúncia divulgou um cartaz pedindo informações de dois condenados de alta periculosidade que saíram da penitenciária no Dia das Mães e não retornaram. Railander Machado dos Santos, apelidado de Railander do Andaraí, de 34 anos, e Emanuel dos Santos Carvalho, vulgo Matarrindo, de 28 anos, tinham que retornar para a cadeia no último dia 14. Railander, com várias passagens pelo sistema prisional entre os anos de 2013 e 2018, segundo as investigações, chefiava uma quadrilha de roubos a veículos, comércios e pedestres na área da Tijuca e de Vila Isabel, no entorno do Morro do Andaraí. Ele foi condenado a 49 anos de prisão e ainda falta cumprir mais 38 anos e 5 meses de reclusão em regime semiaberto. Já o criminoso, conhecido como Matarrindo, é apontado como executor frio e recebeu esse apelido por matar integrantes de facções rivais e participar de ataques contra policiais militares. Ele estava preso desde 2019 e foi condenado a 32 anos de prisão por roubo. Ainda falta cumprir mais 20

0: roupas, tomar um cafezinho quentinho para aquecer, tudo de bom. E, se for possível, toca Samba de Verão, Caetano Veloso, dedica a minha amiga Annalise Novaes, aniversariante do dia. Aquele abraço, Jonathan, do Complexo da Maré. Valeu!
1: Valeu, Jonathan! Aquele abraço pra você, obrigado pelo carinho. Tem mais mancheteiro querendo falar. Fala, mancheteiro!
2: Fala, Rodrigão. Boa noite.
1: Boa noite.
2: Só aqui nesse país, né, de M, que tem saidinha, redução de pena por bom comportamento. Na boa, um bandido chamado de mata-rindo ser liberado pra passar o dia das mães em casa é muita sacanagem. É chamar o cidadão de bem de otário, de burro, de idiota. Complicado. Abraço, irmão.
1: Obrigado, é o Igor, né? É o Igor que tá mandando mensagem. Obrigado, Igor. Mas esse M que você falou não é manchete, não.

Abração, Paulo Sérgio do Lins de Vasconcelos, Doroti Figueiredo de Manilha, Cássia Alves de Benfica, Gilzete Macedo do Rio Comprido, Jaime Silveira de Seropédica, Silana dos Santos de Olaria, todos pedindo oração. E neste momento, aqui na Manchete, se forma a maior corrente de fé do rádio brasileiro, com Pedro Augusto Romeiro de Aparecida. Pedro Augusto é

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1: 6 horas no Rio de Janeiro. Estamos unidos para a saudação do Ângelus. E neste momento, gente, está sendo formada em todo o território nacional a Cruzada do Amor Divino. Vamos colocar um copo com água sobre a mesa e nesta água será depositada uma gotinha de luz, uma gotinha do amor de Nossa Senhora. Hoje é quinta-feira. Que bênção, né, gente? Finalzinho de semana chegando. Quinta-feira. Vamos rezar do fundo do nosso coração. Reze com o Pedro Augusto, aqui na Manchete, a rádio do amor, a rádio da família brasileira, a rádio do povo do Rio de Janeiro e de todo o Brasil. Na hora

Ave Maria, cheia de graça, o Senhor é convosco. Bendita sois vós entre as mulheres. Bendito é o fruto do vosso ventre, Jesus. Santa Maria, Mãe de Deus, rogai por nós, pecadores, agora e na hora de nossa morte. Amém. Ó Jesus, que dissestes: pedi e recebereis, procurai e achareis, batei e a porta se abrirá. Por intermédio de Maria, vossa Mãe Santíssima, eu bato, procuro e vos rogo que seja minha prece atendida. Ó Jesus, que dissestes: tudo que pedires ao Pai em meu nome, Ele atenderá. Por intermédio de Maria, nossa Mãe Santíssima, humildemente rogo ao vosso Pai em vosso nome, que minha oração seja atendida. Ó Jesus, meu Jesus, que dissestes: o céu e a terra passarão, mas a minha palavra não passará. Por intermédio de Maria, nossa Mãe Santíssima, confie.

Eu que minha oração seja ouvida neste momento em que vamos proclamar. Divino Menino Jesus de Praga, abençoai-nos. Beba desta água em nome do Pai, do Filho e do Espírito Santo. Amém. Amém, amém, amém. Gente, tô indo embora, hein? Tô indo embora. Ei! Com o coração cheio de amor, a alma lavada do Divino Espírito Santo de Deus. Continue com uma manchete. Rodrigo Machado, ô Rodrigão, os repórteres, minha nossa, eu adoro ouvir o Rodrigo Machado, viu? É informação para um montão de gente ouvindo a manchete. Tenham todos uma ótima noite e até amanhã, gente. Lembrando que amanhã, ao meio-dia, tem o show do Pedro Augusto, hein? De meio-dia às três, ó, o Pedro Augusto está com vocês. Aqui na manchete, casa nova, tudo arrumadinho, bonitinho, cada coisa no seu lugarzinho. Ei, que coisa boa, manchete. Que bom estar aqui. Já estamos começando a escrever a nossa história nesta rádio tão grande, esta rádio que tem um nome a zelar. Manchete. Até amanhã, se Deus quiser.

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1: Já estamos de volta com o nosso Panorama Manchete. 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
1: Ainda hoje no Panorama Manchete, empresário é assassinado em Barra de Guaratiba. Bilhetinhos do PCC deram origem à operação que prendeu a influenciadora Deolane Bezerra. Polícia Federal faz operação contra tráfico de pessoas e trabalho escravo no Sul Fluminense. Justiça francesa condena Airbus e Air France por tragédia que matou 228 pessoas no voo Rio-Paris. Congresso derruba veto de Lula e libera repasses, doações e emendas parlamentares para cidades e estados nos 3 meses antes das eleições. Esse é o Panorama Manchete ainda hoje. Tudo isso e muito mais aqui na Manchete.

0: Machado. As notícias do Botafogo aqui no Panorama Manchete. Alô, Gabriel Machado.
1: Rodrigo, o Botafogo garantiu a vaga e a primeira colocação na Copa Sul-Americana. O Botafogo já está nas oitavas de final, enfrentou ontem o Independente Petroleiro da Bolívia, que é o saco de pancada desse grupo, é o pior time, não tinha pontuado ainda e ontem continua assim. O Botafogo fez 3-0, um placar tranquilo, elástico e o suficiente para ser o líder do grupo na competição. Vale a gente lembrar que isso é muito importante também, Rodrigo, porque na Copa Sul-Americana só o primeiro avança direto. Se dentro de campo tudo tranquilo, fora de campo nem tanto assim. O zagueiro Barbosa pode ter feito a sua despedida do Botafogo. Pelo Campeonato Brasileiro, ele não pode mais jogar. São 12 jogos. Se ele fizer o 13º, não pode ir para nenhum time do Brasil. E ele negocia com o Palmeiras. Pela Copa Sul-Americana, ele ainda teria mais um jogo. Mas o Palmeiras pede para ele não jogar essa partida, se preservar para já se integrar ao elenco alviverde. Outro jogador também é o volante Danilo, que segue afastado por questões pessoais, mas como a gente já falou aqui também, tem interesse do próprio Palmeiras, tem interesse do Flamengo e de times da Inglaterra. Então, por enquanto, Danilo também não veste a camisa do Fogão. E no final de semana tem mais. Sábado, o Botafogo enfrenta o São Paulo, um jogo muito importante pelo Campeonato Brasileiro. Volto com você, Rodrigo.
0: Valeu, obrigado, Gabriel Machado. Lembrar da nossa pesquisa. Você prefere o frio ou o calor? O que você mais gosta de fazer nos dias frios? A temperatura influencia no seu humor? O zap zap da nossa manchete é esse aqui, ó.
2: 995070525.
0: 21 99 507 0525. 21 99 507 0525 é o zap zap da nossa manchete. Ô Joyce, e você, hein? Prefere o frio ou o calor?
3: Olha,
0: não adianta você fazer essa cara, não. Vai no rádio, meu filho.
3: Não. eu prefiro esse tempo mais ameno. Nem frio demais, nem calor demais. A gente tava vindo uma onda de calor muito insuportável. Nada de extremo. Extremos são
4: eu gosto
3: tudo que
4: disso.
3: Excesso é ruim. Então esse tempo tá ótimo pra mim. Se pudesse ficar assim sem chover, tava ótimo.
0: E você, a temperatura influencia no seu humor?
3: Ah, com certeza. Eu fico muito irritada no calor.
0: É?
3: Muito.
0: Então, olha que venha os ventos
3: fico
0: mais
3: muito... Não, é sério. Eu fico de mau humor máximo. Nossa, eu odeio passar calor, suado. Eu falo que esse tempo é bom, por exemplo, tá frio, você bota roupa. Se você tiver calor, não adianta ficar andar pelado na rua que o calor não vai passar. Não é todo lugar que tem ar-condicionado.
0: E
3: então,
0: o que você mais gosta do frio,
3: Joyce?
0: Prefiro
3: o frio. Ah, eu gosto de... Eu acho que a gente se arruma melhor, bota umas roupas mais bonitas. Eu adoro,
0: será?
3: Por exemplo, bota. Desde criança, adoro bota.
4: Que bom.
3: E aí no frio, a gente bota, se arruma, bota. Toma uma sopinha, como os nossos amigos aí falaram, nossos ouvintes.
0: Um caldinho.
3: Tu fica na cobertinha ali, quentinha.
0: Aquele feijão amigo, né?
4: Ah, eu gosto disso.
3: Vai fazer um pra gente?
0: Não, é a ocasião, né? Não sinta uma oportunidade de pedir, não. Pelo amor de Deus, né?
3: Poxa vida.
0: 6:11 no Rio.
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6: Tô de volta, falando da movimentação pela linha vermelha, foi liberada a faixa que estava ocupada ali na altura do Galeão, mas ainda tem dificuldade de transitar bem ruim pela linha vermelha na volta para casa, a partir da Ilha do Fundão até a chegada ao Parque das Missões e também no acesso à rodovia Presidente Dutra. Você que está pensando em optar pela Avenida Brasil, vai fazendo um mau negócio, também tem dificuldades pela Avenida Brasil a partir de Manguinhos até a chegada ao trecho de Bom Sucesso. No centro do centro, aí sim, linha vermelha uma opção para você que sai da Baixada e vai para o centro. 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Daqui a pouco eu volto.
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0: O Congresso Nacional derrubou 4 dispositivos vetados pelo presidente Luiz Inácio Lula da Silva e liberou repasses e doações da administração pública durante o período eleitoral. A decisão permite a transferência de bens, valores e benefícios a estados e municípios nos 3 meses que antecedem as eleições, período conhecido como defeso eleitoral. Com a derrubada do veto, ficam autorizadas doações de itens tradicionalmente associados ações eleitorais, como cestas básicas, ambulâncias, materiais e recursos financeiros destinados às prefeituras. Também foi restabelecida a possibilidade de envio de emendas parlamentares para municípios de pequeno porte. Outro trecho recuperado pelo Congresso libera transferências para cidades com até 65 mil habitantes que possuam dívidas com a União. Ao vetar a medida, o governo federal alegou que o benefício seria inconstitucional, argumentando que a Constituição impede favorecimentos a entes devedores da Seguridade Social. Segundo parlamentares, a mudança deve beneficiar cerca de 3.118 municípios endividados. Agora, 6h13, a Joyce Santos tem informação pra gente. Alô, Joyce.
3: Rodrigo, a Fundação Oswaldo Cruz, a Fiocruz, anunciou que vai produzir no Brasil a cladribina. Cladribina oral, medicamento usado no tratamento da esclerose múltipla em casos mais agressivos da doença. A medida deve reduzir custos e ampliar o acesso de pacientes atendidos pelo SUS, atualmente vendido como nome de Mavenclad. Mavenclad, o remédio foi incorporado ao sistema público em 2023 e custa cerca de R$140 mil por paciente ao longo de 5 anos. A esclerose múltipla é uma doença crônica que afeta o cérebro e a medula espinhal, podendo causar dificuldades motoras, perda de visão e comprometimento cognitivo. Segundo especialistas, a cladribina é considerada um dos tratamentos mais modernos para controlar a progressão da doença. Estudos recentes apontam redução de lesões neurológicas e melhora na qualidade de vida dos pacientes tratados com este medicamento, Rodrigo.
0: Obrigado, Joyce. A prisão da influenciadora Deolane Bezerra na Operação Vernix, realizada nesta quinta-feira, teve origem na troca de bilhetes e manuscritos ligados à facção criminosa Primeiro Comando da Capital, apreendidos há 7 anos em um presídio em Presidente Venceslau, no interior de São Paulo. O esquema, alvo da operação do Ministério Público de São Paulo e da Polícia Civil, usava uma transportadora de cargas fantasmas para lavar dinheiro. E os recursos eram repassados para outras contas com o objetivo de dificultar o rastreio. Duas dessas contas estão em nome de Deolane. Os investigadores afirmam que ela mantinha ainda vínculos pessoais e de negócios com um dos gestores fantasmas da transportadora investigada. A polícia diz não ter identificado nas contas da influenciadora prestações de serviços compatíveis com os valores recebidos. Além da influenciadora, que tem mais de 21 milhões de seguidores nas redes sociais, também havia mandado de prisão contra Marcos Williams Herbas Camacho, o Marcola, líder do PCC, que já está preso. Agora, 6h15 no Rio.
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0: O Panorama tem muita informação, mas também tem música. Opa!

0: Chicago Go. Agora 6:19 no Rio.
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0: Alô, Deise de Assis.
2: Oi, Rodrigo, tô de volta falando da movimentação nesse momento pelo elevado da Avenida Paulo de Fronten. Observo retenções no acesso pelo Rufino Pizarro, isso para você que vai em direção à Lagoa, dificuldade também para você que segue em direção ao Rio Comprido, no acesso pela Avenida Borges Medeiros e também pela Epitácio Pessoa. Alternativa, Aterro do Flamengo ou ainda Túnel Santa Bárbara, 31 de março, com melhores condições. 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Daqui a pouco eu volto.
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0: O Vascão da Gama é destaque aqui no Panorama Manchete. Alô, Gabriel Machado.
4: Rodrigo, Vasco foi o único time carioca a não vencer nesse meio de semana. O Fluminense bateu o Bolívar, o Flamengo bateu o Estudiantes, o Botafogo bateu o Independente Petroleiro e o Vasco perdeu de virada para o Olímpia. Abriu o placar no primeiro tempo sem muitas chances, um jogo muito travado também. Carlos Cuesta fez um gol de cabeça, mas no segundo tempo começou a sofrer uma pressão do Olímpia até que o JV foi expulso. Depois da expulsão, o jogo foi por água abaixo, o Olímpia empatou numa bola aérea, virou o jogo também numa bola aérea, numa cobrança de falta e um gol do time paraguaio. E o terceiro gol, Rodrigo, acredite se quiser, também numa bola aérea. O cruzamento para a área, o atacante ajeitou, não deu direto no gol, mas ajeitou para o companheiro que chegava. Gol 3-1, Vasco se complica, cai para a segunda colocação e já vinha de uma derrota muito grande. Tinha perdido de 4-1 por Internacional, agora tomou 3 gols mais uma vez. E no domingo tem Campeonato Brasileiro. Vasco precisa recuperar a confiança porque enfrenta o Red Bull Bragantino em São Januário e precisa vencer. Volto com você, Rodrigo.
0: Ok, obrigado, Gabriel. Agora 6:21 na pesquisa pelo Zap Zap. 21 99 507 0525. 21 99 507 0525. Deixa o mancheteiro falar.
5: Boa tarde, Rodrigo Machado. Está tudo bem?
0: Tudo bem, meu amor. Boa noite. Oi, Yara.
5: Rodrigo, sobre a pesquisa de hoje, eu não acho diferença. Eu me sinto muito bem no inverno. Gosto até dos vestiários do inverno. As roupas são mais aconchegantes. As pessoas ficam muito mais arrumadinhas no inverno. Amo o inverno. Gosto do verão, mas eu amo o inverno porque é muito mais saudável você viver no inverno do que no verão. Mas eu te agradeço por tudo. Parabéns pela programação. Que o Santos Anjos te acompanhe aí na rádio e vai
0: Amém.
5: Até o seu lar.
0: Obrigado,
5: Fica
0: Yara.
5: Com Deus. Beijo no seu coração.
0: Um beijo pra você também, Yara. Agora 6:22 do Rio.
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0: Policiais militares descobriram na tarde de hoje um sistema clandestino de monitoramento usado para acompanhar ações policiais na comunidade do Pantanal, em Duque de Caxias. Segundo a PM, as investigações apontaram que os equipamentos de vigilância estavam instalados em diversos pontos da comunidade. Durante as diligências, os policiais localizaram câmeras instaladas em postes e pontos estratégicos utilizados para acompanhar as ações em tempo real. As equipes também identificaram uma central de monitoramento clandestina instalada em um condomínio da região, além de materiais utilizados para manutenção de sistemas ilegais de internet e TV a cabo. Também foram encontrados comunicados atribuídos à organização criminosa com regras impostas a moradores da localidade. Os avisos diziam que, se as regras fossem quebradas, o abastecimento de água do bloco inteiro do condomínio seria cortado. A Polícia Civil vai dar andamento na investigação. Agora, 6h26, a Joyce Santos tem informação. Alô, Joyce.
1: Rodrigo, recebemos relato hoje também, a vida do carioca não tá fácil hoje, Rodrigo. Recebemos relatos aqui dos nossos ouvintes de um tiroteio também na tarde de hoje na comunidade do Chapéu Mangueira, no Leme. Segundo informações de moradores, houve uma intensa troca de tiros e uma movimentação policial na região. Nós entramos em contato com a Polícia Militar, que informou através de nota que, de acordo com a Coordenadoria de Polícia de Proximidade, equipes intensificaram policiamento na comunidade da Babilônia, na zona sul do Rio, após confrontos entre criminosos. Policiais do 2º Batalhão, do 19º e a UPP da região intensificaram o patrulhamento no entorno da comunidade. Ou seja, mais cedo falamos sobre tiroteio na região da Tijuca e agora também, na tarde de hoje, tiroteio na região da comunidade ali do Chapéu Mangueira, da Babilônia, no bairro do Leme, na zona sul do Rio. Rodrigo.
0: E a Delegacia de Homicídios investiga a morte do empresário Sérgio André de Souza Duarte, de 60 anos. Ele foi assassinado hoje em Barra de Guaratiba. Ele era proprietário do restaurante Marambaia Beach, conhecido na região. Segundo relatos de testemunhas, Sérgio saía para ir ao mercado quando dois homens em uma motocicleta fizeram a abordagem. Os criminosos efetuaram pelo menos 6 disparos e fugiram em seguida. Muito conhecido no bairro, o empresário era chamado de Sérgio Parafuso e chegou a disputar uma vaga de vereador nas eleições de 2024 pelo Partido Solidariedade, mas não foi eleito. Agora 6h28, vamos chamar a Adriana França, porque Polícia Federal cumpre mandados no Rio e em São Paulo contra o esquema internacional de pirâmide financeira. Alô, Adriana França.
2: Rodrigo Machado e ouvintes da Rádio Manchete, a Polícia Federal deflagrou nesta quinta-feira a quarta fase da Operação Fortuito. A ação investiga um suposto esquema internacional de pirâmide financeira e crimes contra o sistema financeiro nacional. Agentes cumpriram mandados no Rio de Janeiro, em São Paulo capital e em São José dos Campos, no interior paulista. Ao todo, a justiça autorizou 4 mandados de busca e apreensão e 8 medidas cautelares. As ações aqui no Rio ocorreram na Barra da Tijuca, Campo Grande e Jacarepaguá, além de Macaé, no norte fluminense. As investigações também resultaram no bloqueio de cerca de 300 milhões de reais em bens, incluindo imóveis de luxo e embarcações. Segundo a Polícia Federal, a investigação ganhou força após uma prisão em flagrante realizada em maio do ano passado na Barra da Tijuca, quando os investigadores identificaram indícios de uma estrutura financeira muito maior. De acordo com a PF, há suspeitas de atuação do grupo no Brasil, no Japão e também na Ucrânia. Os investigadores encontraram movimentações financeiras incompatíveis e o uso de terceiros para registrar patrimônios. A operação faz parte das ações da Força Integrada de Combate ao Crime Organizado no Rio, formada por agentes da Polícia Federal e das Polícias Civil e Militar. Os envolvidos poderão responder por organização criminosa, lavagem de dinheiro e crimes contra o sistema financeiro nacional. A Polícia Federal agora analisa documentos e equipamentos apreendidos para identificar outros possíveis integrantes do esquema. Segue com você, Rodrigo.
0: Obrigado, Adriana França. pelo nosso YouTube, na nossa live, está aqui Sirley Oliveira dando boa noite. Boa noite, Sirley. O Antônio Botino também dando boa noite. Alô, Antônio, aquele abraço para você. Obrigado também pela presença aqui na nossa live. E olha, compartilha a nossa live também nos seus grupos de WhatsApp, de Telegram. Compartilha para geral. O Márcio também aqui, olha, no bairro chamado Pedra de Guaratiba, ligado na Rádio Manchete. YouTube da Manchete também. Alô, Márcio! Obrigado pelo carinho, obrigado por estar com a gente aqui na Manchete. Olha, manda um abraço também pro Girino, ele que mora lá em Triagem, tá acompanhando o Panorama Manchete pelo nosso Zap Zap. 21 99 507 0525. 21 99 507 0525. Olha, tem muita gente que deixa pra mandar mensagem no final do nosso panorama. Aí, olha, fica tudo muito apertado, porque é muita informação chegando a todo momento. Então mande agora a sua mensagem de voz também para o Panorama Manchete. Peço só que seja uma mensagem mais enxuta, né? De 30 segundos, no máximo 40 segundos, porque pra a gente dar oportunidade para todo mundo falar aqui da Manchete. Porque aconteceu, virou.

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2: Oi, Rodrigo. De volta aqui na Manchete FM. Estou observando dificuldades pela zona norte da cidade. A Avenida Rei Pelé, lentidão a partir do metrô de São Cristóvão até a chegada ao metrô do Maracanã. Isso para você que segue em direção a Benfica, alternativa Visconde de Niterói, nesse momento com melhores condições. Já você que está indo em direção à Praça da Bandeira vai encontrando dificuldades na altura do metrô de São Cristóvão. A alternativa nesse momento para você que vai para Tijuca, Rua Doutor Satamini, com melhores condições. 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Daqui a pouco eu volto.
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1: Dr. Vitor Lima é psicólogo com foco na logoterapia, que tem a busca de sentido para a vida como principal motivação humana. Boa noite, Dr. Vitor.
3: Boa noite, Rodrigo. Prazer estar aqui contigo novamente, meu caro.
1: Prazer é todo nosso. Dr. Vitor, o nosso tema hoje é felicidade tóxica. Conta pra gente o que é isso, hein?
3: Perfeito. Bom, a felicidade tóxica, Rodrigo, é quando a felicidade, ela deixa de ser algo natural e passa a ser algo meio que forçado, como se fosse uma obrigação constante, né? Então, assim, é aquela ideia de que a gente precisa estar bem o tempo inteiro, que a gente tem que estar produzindo o tempo inteiro, e qualquer tristeza ou sentimento com essa característica negativa, né, os sentimentos negativos, melhor dizendo, passam a ser vistos como um fracasso. Então essa é a ideia da felicidade tóxica, né, que é algo forçado, que nós não podemos sucumbir, entre muitas aspas, aos sentimentos negativos.
1: Então é uma auto-subotagem, está subotando, né? Porque você está se cobrando muito de forma exagerada, né? E acaba, né, não trazendo nada para sua vida de bom.
3: Exatamente, né? É uma autossabotagem, como você colocou, porque é uma cobrança, uma autocobrança pautado numa fantasia, não é uma cobrança real, porque não tem como nós estarmos nos sentindo bem o tempo inteiro. Não é assim que a vida funciona. E inclusive eu gosto muito de fazer uma associação com o eletrocardiograma. Você já parou para pensar que ele, assim, para manifestar que o coração está batendo, a linha sobe e desce, sobe e desce, não só sobe e nem só desce.
1: As redes sociais, elas produzem isso, doutor Vitor? Porque nas redes sociais todo mundo é feliz, né? Todo mundo é rico, né? Todo mundo passeia bastante, viaja à beça. A rede social, ela produz isso também?
3: Com certeza, Rodrigo. Talvez o principal catalisador desse fenômeno da felicidade tóxica sejam as redes sociais, né? Como você bem disse, você abre o Instagram, tá todo mundo viajando, todo mundo tem dinheiro, todo mundo tá bem dentro do seu relacionamento, ou você vai para uma rede vizinha como o LinkedIn, se abre lá, tá todo mundo bem no emprego, todo mundo se dá bem no trabalho, não existe dificuldade no ambiente de trabalho. Então, as redes sociais, né, elas servem para mostrar aquilo que a gente quer mostrar. Ninguém tá afim hoje em dia de mostrar o lado difícil da coisa. Ninguém está afim de mostrar os pormenores da vida real. Todo mundo quer viver nesse mundo de ilusão, né? Então, esse princípio ilusionista de que a vida é 100% feliz, que é 100% todo mundo agradável, é o principal requisito, Rodrigo, para que a felicidade tóxica ela se manifeste. E sim, as redes sociais têm uma grande influência nisso.
1: E como é que a gente pode identificar a felicidade tóxica?
3: Quando a pessoa se sente culpada por estar triste, né? Quando ela acredita que precisa ser forte o tempo todo, que ela não pode mostrar o sofrimento dela. Então, quando ela começa a se distanciar desses sentimentos negativos, que, abre parênteses, são normais, nós precisamos sentir isso porque faz parte da natureza humana, né? Aí sim a gente pode começar a desconfiar de que essa pessoa ela esteja dentro dessa nuvem, né, da felicidade tóxica.
1: Doutor Vitor, como se proteger?
3: Perfeito. Acredito que o primeiro passo, Rodrigo, seja o entendimento de que a tristeza, o medo, a frustração, a ansiedade, enfim, qualquer sentimento relacionado a esse aspecto negativo não torna você uma pessoa fraca. Na verdade, isso torna você uma pessoa, o torna um humano, né? Assim, a gente tem que ter uma relação mais verdadeira com as nossas emoções e entender que elas fazem parte do nosso pacote, né? Então, assim, uma vida saudável, ela não é uma vida sem sofrimento, né? É uma vida que, em até momentos mais difíceis, a gente consegue encontrar algum sentido, né? Então, na grande maioria das vezes, Rodrigo, você pode parar para perceber que foram nos momentos da dor, nos momentos do sofrimento, em que você mais amadureceu, em que você mais desenvolveu. E hoje em dia, parece que nós negligenciamos esse aspecto, né? Então, é aquele velho ditado, mar calmo não faz um bom marinheiro.
1: Perfeito. Doutor Vitor Lima, deixa aqui as suas redes sociais, como achá-lo nas redes sociais, o seu contato.
3: Perfeito. Podem me seguir no Instagram, né, o arroba Victor Lima, com dois I's e dois N's, ou me procurar no WhatsApp 21 99138-7156.
1: Perfeito. Doutor Vitor Lima, até daqui a 15 dias.
3: Até 15 dias, Rodrigo. Forte abraço, meu amigo.
1: Forte abraço. Obrigado pela presença. 6h38.
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1: Sétimo Sentido é uma telenovela brasileira produzida e exibida pela TV Globo para o horário das 8 da noite, de 29 de março a 8 de outubro de 1982, com 166 capítulos. Escrita por Janete Clair, teve direção de Jorge Fernando, Guel Arraes e Roberto Talma, que também foi o diretor-geral. A novela gira em torno de Luana Camará, uma jovem paranormal que retorna ao Brasil vinda do Marrocos. Ela busca recuperar a fortuna da família roubada pelo Rivoredo. E a trama ganha reviravoltas místicas quando o espírito da atriz italiana Priscila Capri passa a possuir o seu corpo. No elenco, Regina Duarte, Carlos Alberto Riccielli, Natália do Valle, Cláudio Cavalcante, Tamara Taxman, Beth Goulart, Eva Todor e Francisco Cuoco nos papéis principais. Da trilha sonora de Sétimo Sentido, vamos ouvir Charme do Mundo, Marina Lima.

0: Marina Lima, Charme do Mundo, teletema de hoje, de Sétimo Sentido, de 1982, 6h43.
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2: Oi, Rodrigo. Para fechar, nesse momento tem dificuldades pela elevada Avenida Paulo de Fontaine no acesso pelo Rufino Pizarro. Observo dificuldades também no acesso ao Túlio Rebouças para você que vai em direção à Lagoa. Na chegada à Lagoa, trânsito também está complicado nesse momento na Avenida Borges de Medeiros, ali até a altura do Hospital da Lagoa. Você que vai no sentido contrário também está enfrentando dificuldades, trânsito lento nesse momento pela Avenida Borges de Medeiros e também pela Epitácio Pessoa. Túlio Rebouças, mesmo panorama, alternativa para você que sai da Zona Sul. Aterro do Flamengo, Túnel Santa Bárbara e 31 de março. 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Uma ótima noite para você, Rodrigo, e para todos os ouvintes da Manchete FM.
0: Obrigado, Deise. Boa noite para você também. Até amanhã, 6h44.
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0: E a Polícia Federal deflagrou nesta quinta-feira a Operação Juro Zero. O objetivo, desarticular um grupo criminoso investigado por tráfico de pessoas e redução de trabalhadores a condições análogas à escravidão. Policiais cumprem dois mandados de busca e apreensão nos municípios de Pinheiral e Resende, no sul do estado. As investigações começaram após denúncias feitas por cidadãos colombianos. Os imigrantes eram aliciados em seu país de origem com falsas promessas de emprego no setor de turismo brasileiro. A organização criminosa financiava as passagens aéreas das vítimas para o Brasil. No entanto, ao desembarcarem no país, os estrangeiros tinham a realidade alterada e passavam a viver em alojamentos precários, sob condições degradantes e incompatíveis com a dignidade humana. Os colombianos eram coagidos a atuar diretamente na cobrança de dívidas de empréstimos, sendo forçados a utilizar violência física e graves ameaças contra os devedores. Agora, 6h45, e o Supremo Tribunal Federal tornou réus policiais por obstrução de justiça e associação criminosa no caso Marielle. Quem tem a informação é a Luciana Paiva. Alô, Luciana!
3: Rodrigo, a primeira turma do Supremo Tribunal Federal decidiu por unanimidade tornar réus o ex-chefe da Polícia Civil do Rio de Janeiro, Rivaldo Barbosa, e os delegados de Niton Lages e Marco Antônio de Barros Pinto, por suposta participação em crimes ligados às investigações do assassinato da vereadora Marielle Franco e do motorista Anderson Gomes. Os três vão responder pelos crimes de associação criminosa e obstrução de justiça. A denúncia foi apresentada pela Procuradoria-Geral da República e aceita integralmente pelo relator do caso, ministro Alexandre de Moraes. Segundo Moraes, há indícios suficientes de que os acusados atuaram deliberadamente para dificultar o esclarecimento do crime e proteger os mandantes da execução, ocorrida em março de 2018, no centro do Rio de Janeiro. De acordo com a investigação, Rivaldo Barbosa, Giniton Lages e Marco Antônio de Barros Pinto teriam interferido nas apurações para impedir o avanço das investigações sobre o duplo homicídio. Com a decisão da primeira turma do STF, o processo entra agora na fase de instrução, com coleta de provas, depoimentos e oitivas de testemunhas. O caso Marielle teve novos desdobramentos neste ano. Em fevereiro, a primeira turma do STF condenou os irmãos Chiquinho Brazão e Domingos Brazão a mais de 76 anos de prisão por serem apontados como mandantes do assassinato de Marielle Franco e Anderson Gomes. Os ministros também determinaram o pagamento de 7 milhões de reais em indenização às famílias das vítimas. Rivaldo Barbosa já havia sido condenado anteriormente a 18 anos de prisão por corrupção passiva e obstrução de justiça no mesmo caso. Segue com você, Rodrigo Machado.
0: Obrigado, Luciana. E um homem foi morto a tiros dentro de um carro na estrada Marechal Miguel Salazar Mendes Moraes, na Taquara, em Jacarepaguá. Uma mulher também ficou ferida durante a ação criminosa. A vítima foi identificada como Paulo Henrique Santana da Silva. A mulher ferida não teve a identidade divulgada. A Delegacia de Homicídios da capital investiga o caso e realiza diligências para identificar os criminosos. 6h48.
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0: Justiça francesa condena Airbus e Air France por tragédia que matou 228 pessoas no voo Rio-Paris. Isso acontece quase 17 anos após essa tragédia. Joyce Santos tem os detalhes.
4: Isso mesmo, Rodrigo. A justiça francesa considerou a Airbus e a Air France culpadas por homicídio culposo por esse acidente aéreo do voo que fazia o trajeto Rio-Paris e matou 228 pessoas em 2009. A decisão representa o mais recente marco em uma maratona jurídica envolvendo as duas empresas mais emblemáticas da França e familiares das vítimas, em sua maioria francesas, brasileiras e alemães. O tribunal ordenou que cada empresa pague 261.720 dólares, que é a multa máxima por homicídio culposo corporativo. A pena atendeu a um pedido da promotoria durante o julgamento, que durou 8 semanas. Em 2023, um tribunal de instância inferior absolveu as duas empresas, que negaram repetidamente as acusações. Familiares de passageiros e tripulantes acompanharam o julgamento, que encerra uma disputa judicial de 17 anos sobre as responsabilidades pelo pior desastre aéreo da França, Rodrigo.
0: Ok, obrigado. 6h50. E segundo o Sistema Alerta Rio, o Serviço Meteorológico da Prefeitura Carioca, chove fraco neste momento na Barra, região da Barrinha, na Rocinha, no Recreio dos Bandeirantes.

0: neste momento em Jacarepaguá, chove moderadamente, né? E ele pede também um alô pra filha dele, a Luísa Nascimento. Alô, Luísa, vem de paz, hein? Um abraço, 150.
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1: Salve, salve, Rodrigo Machado. Abraço pra você, pra Joyce, pra nossa querida Dilma, também pra toda a família Manchete. Rodrigo, eu acho que o frio nessa época aqui no São João, meu Deus do céu, aqui é pesado aqui, mas é bom, inclusive é bom também pra assistir aqueles filmes, rapaz, legais. E diga-se de passagem, filme de comédia, viu, Rodrigo? Porque filme de terror, meu Deus do céu, não vale a pena, não. Um abraço para todo mundo e muita alegria para todos, viu?
0: É. Valeu, isso, Breno.
1: Felicidades para todos.
0: Valeu, Breno. Felicidade para você também. Olha, tem uma ocorrência policial neste momento na Avenida Carlos Peixoto, em Botafogo. Está interditando, né, essa via na altura do estacionamento do Shopping Rio Sul. O trânsito está sendo desviado para a Rua Lauro Miller. E para acessar o bairro de Copacabana, o motorista deve preferir a Rua Coelho Sintra, a ladeira do Leme, ou seguir pela Avenida Lauro Sodré e Túnel Novo. A Polícia Militar está no local neste momento e a nossa apuração está tentando saber o que está acontecendo de fato lá. Daqui a 5 minutos tem a galera do Agito Esportivo. Sidney Marinho, o explosão do rádio brasileiro, estará aqui no Som da Manchete. Agora 6h56. E o governo do estado do Rio de Janeiro promoveu um corte superior a 18 milhões e 600 mil reais nos gastos com patrocínios da Secretaria Estadual de Turismo. A medida faz parte do pacote de austeridade implantado pela atual gestão e atingiu diretamente eventos que integravam o calendário turístico estadual. A revisão foi determinada pelo governador em exercício, Ricardo Couto, que estabeleceu critérios mais rígidos para a concessão de apoio institucional e financeiro no setor de turismo. Segundo o governo, a nova política busca concentrar os investimentos em ações consideradas estratégicas para o desenvolvimento econômico e turístico do estado. Entre os principais pontos adotados estão a prioridade para eventos realizados no interior fluminense, o impacto turístico comprovado, o retorno econômico para os municípios e a viabilidade orçamentária das iniciativas. A gestão estadual avalia que os novos critérios vão permitir direcionar recursos para eventos com maior alcance de público e resultados mais efetivos para a economia do estado. E agora quem chama é o Gabriel Machado, porque o governo do estado anuncia pagamento das parcelas da recomposição salarial para servidores. Alô, Gabriel.
2: Rodrigo, o governo do estado vai pagar as duas parcelas restantes referente à recomposição salarial de mais de 400 mil servidores ativos, aposentados e pensionistas. O governador em exercício, desembargador Ricardo Couto, anunciou a medida às categorias, reforçando o compromisso da gestão com a valorização do serviço público no estado do Rio. Após estudos de viabilidade técnica pelo Corpo Técnico Estadual, os depósitos serão realizados em agosto e novembro, referente às competências de julho e outubro, respectivamente. A recomposição foi autorizada e teve como referência a inflação compreendida no período de setembro de 2017 a dezembro de 2021, cujo índice total foi de 26,11%.

0: 0,11% estabelece um teto para o valor a ser pago. O valor restante será dividido em duas parcelas iguais que somadas equivalem a 11,55%. Volto com você, Rodrigo.
1: Ok, obrigado, Gabriel. Agora 6h59. Joyce Santos, a sua informação.
2: Rodrigo, o Arquivo Público do Estado do Rio iniciou a retirada de documentos históricos do antigo prédio do Instituto Médico Legal na Lapa, desativado desde 2009. A ação acontece uma semana após vídeos mostrarem papéis e fotografias sendo jogados pelas janelas do imóvel, gerando preocupação sobre a preservação do acervo. Segundo o governo do estado, já foram recolhidos quase 200 livros e mais de 130 metros lineares de documentos. Entre os materiais estão registros de entrada e saída de corpos entre as décadas de 1960 e 1990, além de plantas do prédio e fotografias históricas. Parte do acervo inclui documentos ligados ao período da ditadura militar e arquivos da antiga polícia política do estado. O trabalho é coordenado pela equipe do Arquivo Público do Estado do Rio. Volto com você, Rodrigo.
1: Ok, obrigado, Joyce. A Câmara Municipal do Rio aprovou a criação de espaços de acomodação sensorial nas escolas da rede municipal para alunos com transtorno do espectro autista e neuroatípicos. A iniciativa visa promover acolhimento, bem-estar e apoio à regulação emocional desses grupos. O texto segue para a redação final antes de ser encaminhado para a sanção ou veto do prefeito. 7 em ponto. Dessa forma concluímos mais um Panorama Manchete, convidando você a estar com a gente amanhã a partir de 5 da tarde. Vem aí a galera do Agito Esportivo com explosão Sidney Marinho. Joyce, até amanhã.
2: Até amanhã, Rodrigo.
1: Família Manchete, boa noite, até amanhã.
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1: Opa, e é nessa que eu vou. Boa noite, galera. Tá no ar o Agito Esportivo dessa quinta-feira. Uma quinta sem clubes do Rio em campo, nem na Sul-Americana, nem na Libertadores, né? A bola rola hoje no YouTube da Litoral News para Corinthians e Peñarol. Transmissão vai ser do Marcelo Marinho com Gabriel Peroni, com o Sidão Marinho. E a bola já tá rolando para Atlético Mineiro e Cienciano com o Pedro Santos e com o Thiago Brandão na transmissão da Copa Sul-Americana. Primeiro e depois da transmissão da Libertadores na Litoral News no YouTube. Como não tem bola rolando no futebol carioca, nosso agito está no ar de 7 às 8 com aquele show de informações. Thiago Castro comigo, comandando a nave digital da Manchete no Largo da Carioca do Rio de Janeiro. O Patrick Alegre comanda a nave digital da Litoral News na Jonas Garcia, no centro de Cabo Frio. Comigo no programa de hoje, o Gabriel Pieroni vai trazer a opinião aqui no Agito Esportivo. E

finalmente, né? A Conmebol deu ao Flamengo os 3 pontos daquela confusão em Medellín, na Colômbia, do jogo Flamengo e Independente Medellín. A bola rolou só 1 minuto e meio naquele jogo de 2 semanas atrás. E só hoje a Conmebol bateu o martelo e puniu o Independente Medellín. Perdeu o jogo por WO, 3-0 para o Flamengo, que dá um up no saldo do Mengão na Copa Libertadores, e o Medellín vai jogar 5 partidas das competições da Conmebol com portões fechados quando jogar na Colômbia, quando jogar no seu estádio. Então a punição aplicada, e isso dá ao Flamengo a garantia do primeiro lugar no grupo A da Copa Libertadores da América. Dessa forma, o Flamengo já garantiu o primeiro lugar e encaminhou a classificação como o melhor time da primeira fase. Classificado, Flamengo já está. Primeiro lugar, o Flamengo já é. E agora só falta confirmar o primeiro lugar dessa primeira fase, que garante, né, que você vai fazer todos os jogos até a semifinal dentro do seu campo no jogo da volta. Decide em casa as oitavas, as quartas e as semifinais da Libertadores. O jogo decisivo é jogo único e vai acontecer lá no Estádio Centenário de Montevidéu, onde, aliás, o Flamengo já jogou 2 finais de Libertadores. Ganhou do Cobreloa naquele jogo extra em 1981 e perdeu para o Palmeiras no jogo decisivo da Copa Libertadores da América de 2021. Agora, em 26, a decisão volta para Montevidéu. A galera do Flamengo espera ansiosamente por estar nessa final. Quem precisa também lutar para chegar lá, mas não está fácil, é o Fluminense. Resultado da terça-feira não ajudou o tricolor, né? 2-1 só diante do Bolívar, e agora o Fluminense vai depender de um resultado favorável a ele no jogo entre Bolívar e Independente Rivadavia, que é na quarta-feira da semana que vem. E uma boa notícia para a galera tricolor é que a Conmebol acaba de tirar o jogo de La Paz. Em razão dos distúrbios sociais, da confusão política na Bolívia, o jogo Bolívar e Rivadavia não será em La Paz, não será na altitude, vai ficar na Bolívia, mas em Santa Cruz de la Sierra, no estádio Ramon Tawich Aguilera, a nível do mar. Isso facilita, né, a vida do Rivadavia, que não vai ter que subir a Cordilheira dos Andes para enfrentar o Bolívar. Daqui a pouco eu vou lembrar qual é o caminho que o Fluminense tem que fazer para se classificar na Copa Libertadores. Vamos falar do Vasco. O jogo do Vasco mudou de horário, hein? Semana que vem, na quarta-feira, o jogo contra o Barracas seria 9:30, passou para 7 da noite. Foi mudado o horário desse jogo do Vasco da Gama pela Copa Sul-Americana na semana que vem. E o Botafogo pode se classificar hoje. Classificado já está. O que não sabe é se é em primeiro ou em segundo. E na Sul-Americana isso faz toda a diferença, né? Porque quem passa em primeiro vai direto. Quem passa em segundo precisa enfrentar aquele play-in contra um dos terceiros colocados da Copa Libertadores da América. São 7:06 aqui na Manchete, um timaço de comunicadores e o melhor do futebol para você. Final de semana tem muita bola rolando aqui na Manchete, sábado emoção em dose tripla. Começa com Botafogo e São Paulo, transmissão do Maurício Donegar, depois Mirassol e Fluminense com o Marcelo Marinho e depois às 9 da noite o grande clássico Flamengo e Palmeiras. Será que é uma decisão antecipada do Brasileirão? Flamengo e Palmeiras sábado, 9 da noite no Maraca. Eu vou lá para transmitir e para explodir a emoção da galera. Domingo tem mais, domingo tem Vasco e Bragantino direto de São Januário. Bola rolando domingo, 8:30 da noite, para o torcedor ficar ligado na gente. 7:07. Tá começando agora a edição de hoje do nosso Agito Esportivo.

0: 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Lembrando que logo mais a Litoral News no YouTube transmite Corinthians e Peñarol para quem gosta de bola rolando. Marcelo Marinho, Gabriel Pieroni e o Sidão Marinho dando o recado. Pieroni está comigo, vai comentar o agito de hoje. Vamos tocar a bola aqui sobre as notícias do futebol do Rio de Janeiro, analisando essa rodada de meio de semana da Libertadores e da Sul-Americana. Convocação de seleção, segunda foi um show, a cobertura da Manchete, da Litoral News, direto do Museu do Amanhã. Muito obrigado pelo carinho da galera, hein? Na Manchete, na Litoral News, uma audiência espetacular na segunda-feira, no anúncio dos 26 homens de confiança do Carleto Ancelotti para a disputa da Copa do Mundo. Pieroni, meu irmão, boa noite, seu destaque no programa de hoje. E aí, Gabriel?
1: Boa noite, Explosão. Boa noite a todo mundo aqui ligado na Manchete, na Litoral News, a líder de audiência. Foi uma boa rodada, né? Do meio de semana pro Flamengo na Libertadores. A equipe do Leonardo Jardim fez um jogo interessante contra a equipe do Estudiantes. Ele tentou uma escalação um pouco usual, que foi começar a partida com Pedro e Bruno Henrique no ataque, e acabou não funcionando tão bem na primeira etapa. Mas no segundo tempo, após substituições, principalmente a entrada do Samuel Lindo e Lucas Paquetá, o Mengão conseguiu deslanchar e conseguiu a vitória. E como a gente já falou, a classificação na Libertadores, que é tão importante pro segundo semestre.
0: Agora, eu senti falta ontem, Pieroni, de um Flamengo mais ligado no ataque, né? O Flamengo está tendo uma dificuldade criativa, que é um negócio extraordinariamente preocupante. Não sei se a falta do Arrascaeta, que está contundido, né? Se contundiu exatamente no jogo contra o Estudiantes lá na Argentina. Eu não sei se é só a falta do Arrascaeta que explica esse deserto criativo do Flamengo. Tem hora que você vê o Flamengo rodando bola, rodando bola, rodando bola e não achando espaço para quebrar as linhas do adversário e para penetrar, né, em direção à área do adversário. Como é que você avalia esse momento, aliás, contra o Vitória, contra o Atlético Paranaense? Ontem, na maior parte do tempo, contra o Estudiantes, o Flamengo teve esse deserto, esse lapso de criatividade que sumiu, né, desapareceu. Basta dizer que o Arrascaeta está fora e isso já justifica essa ausência de criatividade? Ou tem alguma outra coisa, tem algum caroço embaixo desse angu? Porque o Flamengo não está conseguindo repetir aquelas boas atuações, né, Pieroni?
1: É, a equipe do Leonardo Jardim começou muito bem com o treinador português, inclusive teve toda aquela situação da troca dele, da chegada do Leonardo Jardim pelo Felipe Luiz, que teve aquele momento de instabilidade, mas o Flamengo começou muito bem com o treinador português. Mas eu também, fazendo uma análise mais simples, Explosão, eu acho que qualquer equipe do futebol brasileiro e sul-americano sentiria a falta do Arrascaeta. E o Flamengo também acabou se prejudicando em um momento, porque quando perde o Arrascaeta, um jogador que poderia assumir essa função com um pouco mais de qualidade era o Lucas Paquetá, só que também veio de uma lesão, né? Então o Flamengo perdeu, digamos assim, o seu principal jogador, o seu armador, e o Lucas Paquetá também não conseguiu ter uma sequência. Então acho que tudo isso acaba atrapalhando. Mas é óbvio, quando a gente fala de um time do tamanho do Flamengo, com a estrutura que tem o rubro-negro, você espera um pouco mais. Mas eu também acredito que o trabalho do Leonardo Jardim, apesar dele ter começado de uma maneira muito positiva, ainda é um trabalho muito inicial. Então ele ainda vai conhecer melhor o elenco, ele vai conseguir achar melhores soluções, e acredito que o Flamengo deve ter uma pausa de Copa do Mundo para isso. É óbvio que alguns jogadores foram convocados, mas, por exemplo, o Pedro vai ficar, outros jogadores também vão ficar. Então acredito que vai usar essa pausa, inclusive, para fazer alguns jogos importantes, amistosos, e o Flamengo tem tudo para fazer um segundo semestre melhor. E o Leonardo Jardim também ganhando mais fôlego no comando do rubro-negro, Explosão.
0: É, o torcedor ficou preocupado ontem. Eu percebi, eu mesmo na transmissão, né, com a Renata no chat, eu vendo lá os recados da galera, percebi um torcedor muito preocupado. Primeiro que ontem o Flamengo não conseguiu jogar. O Estudiantes não deixou, né? O Estudiantes veio para impacto, para diminuir espaço, para tentar aquele jogo de um enfrentamento maior. Isso atrapalhou bastante a estratégia do Flamengo. E o Flamengo teve essa dificuldade que a gente está sinalizando. Claro que qualquer um sentiria a falta do Arrascaeta mesmo, tem toda a razão, Gabriel. Mas o Flamengo tem, né, até peças no elenco capazes, né, de dar conta de um processo criativo talvez um pouco mais estabelecido. Eu sinto falta, por exemplo, do De La Cruz. Ontem ele jogou um pouquinho só. De La Cruz jogou os últimos 7, 8, 9 minutos de jogo, coisa que o valha, né? E teve uma boa atuação, né? Ele brigou, chegou, procurou, né, efetivamente chegar no ataque. E eu, às vezes, acho que falta o Leonardo Jardim. Não sei se no Flamengo se instaurou uma certa implicância com o Nico De La Cruz, ou se ele tem, de fato, as limitações que o doutor Zé Luiz Junco anunciou no passado que ele tinha, né? Porque é um cara que eu acho que pode contribuir mais, né? Ele tem a condição de jogar de segundo volante? Tem, joga até de primeiro volante, se for necessário. Mas o De La Cruz mais perto do gol, como era no River Plate, como às vezes é na seleção uruguaia, eu acho que pode ser uma saída boa para o Flamengo. Eu estou pensando no jogo de sábado, Pierone, porque o Flamengo pega o Palmeiras. Palmeiras ontem perdeu para o Cerro Porteño com o gol do Verrete, né? Ficou em segundo lugar. Deu sorte que o Júnior de Barranquilla ganhou do Sporting Cristal, né? E aí o Palmeiras manteve o segundo lugar, se manteve na zona de classificação. Mas derrapou, tropeçou. Não sei se isso tem um significado especial para o enfrentamento contra o Flamengo. Se a vitória ontem do Cerro abala de alguma forma o Palmeiras, ou se o Palmeiras troca o chip, muda a chave e vem para o jogo com o Flamengo num outro astral, né? Mas é um jogo preocupante, porque eu acho que se o Flamengo não criar, e se o Flamengo continuar errando tanto quanto está errando, pelo menos errou nesses três últimos jogos, sobretudo nos dois últimos, contra o Vitória e contra o Atlético ontem, os erros foram um pouco menores, né? Porque o Estudiantes também não quis muito o jogo. Mas eu, sinceramente, acho que o Léo Jardim tem que encontrar um caminho, né, para o Flamengo enfrentar o Palmeiras para tirar essa diferença, tirar essa vantagem que o Palmeiras ainda ostenta na tabela do Campeonato Brasileiro. Como é que você acha que o time deve ser formado? Né? E sobre o Nico, acha que ele pode ganhar uma oportunidade ou a barra para ele está pesada, Gabriel?
1: Acho que a barra para ele está pesada até para esses problemas físicos, porque, sendo muito sincero, desde que ele chegou ao Flamengo, é óbvio que ele é um excelente jogador. Eu acho que é muito difícil você contestar a qualidade do Nico De La Cruz, mas ele realmente, desde que chegou ao Flamengo, ele vem convivendo com problemas físicos preocupantes. É um jogador que já passou por alguns treinadores e nunca teve uma sequência muito interessante com a camisa rubro-negra. É um jogador de qualidade ímpar, tem uma bola parada muito interessante, como você falou, é um jogador que pode fazer quase todas as funções do meio campo, inclusive a função do Arrascaeta. Tem uma bola parada interessantíssima, mas a questão física acaba limitando o Nico De La Cruz. Em relação ao jogo contra o Palmeiras, explosão, eu acredito que o Flamengo, apesar de também não viver a sua melhor fase nesse período com o Leonardo Jardim, o Flamengo já jogou um pouco melhor em outras ocasiões, até muito melhor. Acredito que é favorito, porque o Palmeiras também não vive uma grande fase. Se a gente for analisar o Palmeiras, ele vem numa sequência muito complicada. A equipe, na terceira rodada, ainda no final de abril, o Palmeiras empata com o Cerro Porteño no Paraguai, depois o Palmeiras empata com o Santos, depois acaba conseguindo um resultado interessante, ganhando do Sporting Cristal no Peru, mas depois volta para o futebol brasileiro, empata com a equipe do Remo, ganha da Jacuipense, que é uma equipe inferior, muito inferior, então dá para dizer que fez a obrigação. Depois o Palmeiras derrapa mais uma vez no Brasileiro contra o Cruzeiro, e agora teve essa derrota para o Cerro. Então, a torcida do Palmeiras é tão exigente quanto a do Flamengo, só que nesse momento a gente pode ter até informações que vêm da imprensa paulista, explosão, é que a própria Mancha Verde, a principal organizada do Palmeiras, parece que mais uma vez está querendo criar um caso com o Abel. Então eu acho que tudo isso pesa. É óbvio que o Abel é um treinador muito experiente, ainda mais aqui no futebol brasileiro, já conseguiu dar resposta em situações adversas, mas eu acho que o momento, apesar do Flamengo não estar jogando todo o seu potencial, pelo jogo ser no Maracanã, pelo Flamengo ter o apoio da nação e ter um momento também um pouco mais tranquilo, acredito que o Flamengo tem para fazer um grande jogo. Realmente, se a gente for parar para pensar, o Flamengo precisa de alguns ajustes ofensivos e acredito que tem tudo para conseguir fazer um resultado interessante com o Palmeiras e botar fogo de vez nessa disputa pelo Brasileirão.
0: Você viu que o Abel ontem, depois do jogo contra o Cerro, já reclamou da arbitragem, né? Não sabia nem quem era o árbitro. A CBF anunciou ainda há pouco que o Davi de Oliveira Lacerda, do Espírito Santo, será o árbitro do jogo de sábado, 9 da noite, no Maracanã, entre o Flamengo e o Palmeiras. Foi só essa a escalação anunciada, né? Os outros atos ainda não estão escalados para os demais jogos da rodada. E o Abel ontem já estava cornetando, rapaz, já estava, né, reclamando, projetando problemas na arbitragem. E o Abel às vezes quer ganhar de véspera, né? Ele fez um alerta, em verdade, no jogo ontem contra o Cerro, dizendo que é preciso coragem para apitar. Não sei muito bem do que o Abel está querendo falar quando ele diz que tem que ter coragem para apitar. O Davi Oliveira Lacerda é um árbitro mais jovem, mais recentemente lançado, né, aos grandes jogos do futebol brasileiro. E o Abel disse até que, se calhar, estou a adivinhar quem vai ser. O sotaque não é tão bem assim, não, mas foi naquele sotaque português que o Abel disse que ele... Eu acho que ele imaginou que fosse o Wilton, o árbitro do jogo. Ontem até a gente discutiu isso lá na cabine do Maracanã. Eu, a Renata, o Tiago, o Lucas e o Sidão, tentando adivinhar quem seria o árbitro. Rafael Claus, o Wilton Pereira, o Abate Abel, o Lucas até falou do Abate Abel. Eu falei, Abate Abel não, porque ano passado deu uma mãozinha daquelas, né, pro Palmeiras. Então não vai pintar na escala, eu tenho certeza. O Klaus tem um compromisso no exterior, vai apitar a Supercopa lá dos Emirados Árabes. O Wilton não apareceu na escala, não sei se vai estar em outro jogo. Mas o Davi de Oliveira Lacerda, escolhido para apitar o principal jogo do Campeonato Brasileiro, né, Pedro? O regulamento não fala em decisão, porque são 38 jogos e é a base dos pontos corridos, o Brasileirão. Mas eu acho que ninguém duvida, né, de que esse Flamengo e Palmeiras tem um ar de decisão, tem um quê daquele jogo decisivo mesmo para valer no próximo sábado com o mando do Mengão no Maracanã, hein, Gabriel?
1: Como tem sido nos últimos anos, Explosão. Flamengo e Palmeiras é sempre o jogo mais aguardado do brasileiro. É a grande rivalidade que vem tomando conta do futebol, do nosso futebol nacional há muito tempo já, inclusive até a nível internacional, por muito tempo, né? Para algumas pessoas, Boca e River Plate era a principal rivalidade sul-americana, mas eu acho que nos últimos anos, é óbvio que não tem todo esse peso histórico como um Boca e River, mas dá para dizer que pelo investimento, pela grandeza dos projetos ultimamente, Flamengo e Palmeiras tomou esse carro. Inclusive, eu acho que se fosse por justiça, era uma partida boa para o Rafael Claus, mas eu acredito que não poderia ser possível, porque ele é um ato da Federação Paulista, então eu acho que fica bem entregue ao Davi Lacerda, porque na última partida entre Flamengo e Palmeiras, que foi no Maracanã pelo Campeonato Brasileiro, o árbitro foi o Wilton Pereira Sampaio e ele se envolveu algumas polêmicas, né? Teve aquele gol que inclusive ele anula para um empurrão no Jorginho, depois teve uma questão que o Palmeiras reclamou de um pênalti que o Bruno Fux cometeu, então eu acho que o Abel Ferreira, ele já pensou que seria o Wilton Pereira Sampaio, que está acostumado a jogos grandes e já tentou fazer aquele jogo mental que ele é muito bom. Inclusive, a torcida do Palmeiras que soltou uma nota, né? Organizada, Mancha Verde, como a gente vinha falando, e em algum momento eles citam isso, né? Falando que o Abel ultimamente tem sido mais reclamações do que solução pro time. Eu acho que a gente tem que ter um respeito pelo Abel, tem que entender a grandiosidade dele pro Palmeiras e até mesmo a importância que ele tem pro futebol brasileiro nos últimos anos, mas realmente não tem sido um trabalho que tem sido tão confiante assim nos últimos momentos, né? Inclusive. Inclusive, se você puder me ajudar, Explosão, já tem um tempo que ele não consegue ganhar do Flamengo. E você ficar um tempo sem ganhar de um rival tão importante e direto que disputa todas as taças com você, acaba sendo outro ponto negativo pro trabalho do Abel Ferreira nesse momento.
0: Ele ganhou uma do Tite naquele jogo de volta na Copa do Brasil, mas ganhou e não levou, né? Porque o Flamengo tinha ganho por 2-0 no Maracanã, perdeu por 1-0 lá no campo do Palmeiras. Então, no agregado, o Flamengo venceu o duelo, se classificou naquele ano e foi, inclusive, campeão da Copa do Brasil, já com o Felipe Luiz no comando, depois que o Tite foi demitido. Mas aquela foi a última vitória do Palmeiras sobre o Flamengo, né? O Flamengo não perde para o Palmeiras do Maracanã há praticamente 10 temporadas. Tem quase 10 temporadas que o Flamengo não perde para o Palmeiras do Maracanã. E lá no Allianz, se o assunto for Campeonato Brasileiro, tem um tempão, desde 2017. E o Flamengo não perde para o Palmeiras lá. Já jogou até com um time de garotos, lembra? Durante a pandemia, o Flamengo teve...
1: Até o Richard Rios, naquela ocasião, jogou pelo Flamengo.
0: Surto de jogadores infectados e teve que mandar um time quase todo de garotos lá. Até o Hugo Neneca, o Hugo Souza, que hoje está no Corinthians, apareceu bem naquele jogo, né? Foi o primeiro grande desafio dele com a camisa do Flamengo. E aquele jogo terminou empatado. O time principal do Palmeiras contra a garotada do Flamengo. Agora, Pierone, tem um problema que está surgindo, né? Relativo à última rodada antes da parada para a Copa do Campeonato Brasileiro. Porque a seleção se apresenta dia 27, a seleção brasileira. Algumas seleções aí pela América do Sul afora vão até se apresentar antes. A data para a apresentação é 25, porque é data FIFA. Então você tem a obrigação de liberar o jogador na segunda-feira anterior ao primeiro jogo da data FIFA. Geralmente é quinta, sexta, né? O primeiro jogo da data FIFA. Nesse caso a seleção só joga domingo, a Argentina também vai jogar no fim de semana. E os times que cederam jogadores têm problemas sérios, Gabriel. Porque o Flamengo, por exemplo, tem um catatal de gente convocada. É 4 para a seleção brasileira. Mais o Varela, mais o De La Cruz. O Arrasca já está lá no Uruguai tentando se recuperar. Mas o Plata, que aliás deve voltar no sábado, voltou a treinar hoje, deve ter condição de voltar. E mais o Carrascal, quer dizer, 4 com 2, 6, 8 desfalques ao todo, mais o Arrascaeta, 9 desfalques ao todo. E se você for pensar naquele time força máxima, principalzão do Flamengo, o Rossi está liberado, joga. O Varela não joga, tem que ir de Emerson Royal. O Léo Ortiz joga, o Léo Pereira não tem o Danilo, vai ter que usar o Vitão. O Alexandre não joga, contra o Coritiba, né, lá no outro fim de semana. Então tem que usar o Ayrton Lucas. No meio tem o Everton Araújo, tem o Jorginho, não vai ter o Arrascaeta, não vai ter o Carrascal, não vai ter o Paquetá. Vai ter que improvisar alguém ali naquela função de armação. No ataque tem o Luiz Araújo, tem o Pedro e tem o Bruno Henrique, o Samuel Lino e o Cebolinha. Não tem o Plata, né, que vai para a seleção equatoriana. E qual é o problema que está surgindo? O Palmeiras tem um jogo no mesmo fim de semana contra a Chapecoense, no domingo, dia 31, lá no estádio dele, né, em São Paulo. E o Palmeiras também tem uma série de jogadores convocados. E já vinha conversando com a CBF, Pierone, amigos aqui da Manchete, amigos da Litoral News, no sentido de transferir esse jogo, adiar esse jogo, fazer esse jogo depois da Copa do Mundo, né? Para não ter desfalque. E a CBF negou o pedido do Palmeiras. O Flamengo está tentando o mesmo caminho. O Flamengo tenta a mesma solução. É, vai tentar junto à CBF, está conversando, ainda não apresentou um pedido formal, mas está apresentando primeiro uma consulta, né, para verificar se tem chance da coisa colar, e para depois apresentar um pedido formal de tentar adiar esse jogo contra o Coritiba, que está marcado para o dia 30, só para depois da Copa do Mundo. Né? As respostas que a CBF enviou, tanto ao comunicado oficial do Palmeiras quanto à sondagem do Flamengo, as duas respostas foram negativas. Negativas as duas respostas. Ontem até o Leonardo Jardim falou sobre isso na entrevista, ele foi perguntado, não lembro qual foi o companheiro que fez a pergunta, e o Leonardo Jardim está falando, olha, está sabendo mais do que eu, né? Porque ele deixou transparecer ali que o Flamengo ainda aguarda, com alguma expectativa, essa posição da CBF transferindo o jogo para tirar do Flamengo essa série de desfalques. O problema também é que aperta a temporada depois, né? A CBF justificou para o Palmeiras que não vai mudar porque esse tema já estava debatido no Conselho Técnico. Eu acho um erro, né? Se você quer respeitar a data FIFA, risca do teu calendário a data FIFA. E também fica um recado, né, para a CBF, não adianta fazer data FIFA pela metade, né? Tem que ser como é na Europa, tem data FIFA, só marca jogo no fim de semana seguinte. Ah, mas o calendário brasileiro não comporta. Ajeita o calendário, irmão. O que não pode é você prejudicar o clube. Até porque aqui os amistosos, em sua maioria, eles vão acontecendo fora de casa. O Brasil joga na Europa, na África, na Ásia, nos Estados Unidos. Raramente faz um amistoso em casa. Vai fazer esse contra o Panamá porque é a despedida para a Copa do Mundo. E aí o cara joga terça-feira, Deus sabe onde, quarta tem que jogar pelo clube. Né? Porque a data FIFA termina para a CBF no calendário brasileiro na terça-feira. Como é que você está vendo, Pierone, essa luta do Flamengo e do Palmeiras? Não são só eles, mas eles são os mais prejudicados, né? Na questão de tentar empurrar essa rodada mal marcada para Dedéu no meio da data FIFA antes da Copa do Mundo. No Campeonato Brasileiro tem Flamengo e Coritiba no Maracanã e tem Palmeiras e Chapecoense lá no Parque em São Paulo, hein, Pierone?
1: Perfeito, Esposão. Eu acredito que também é um erro da CBF. Eu acho que a gente tem que ter uma análise até um pouco positiva da CBF na gestão Sarr Michel. É óbvio, tem coisas para melhorar, mas acredito que de que a gente vinha vendo a CBF, o Samir vem fazendo coisas interessantes, vem tentando impor algumas mudanças, mas eu acredito que aí teve um erro. Eu entendo ele falar, a CBF, no caso, justificar que foi acordado antes, mas eu acho que é um erro. Eu acho que essa última rodada do Campeonato Brasileiro poderia ser postergada para depois, já não ter mesmo. Anular para todo mundo. Joga essa rodada agora no final de semana, vai para a rodada de Libertadores Sul-Americana para poder encerrar a fase de grupos, e ali eu acho que já teria sido um bom momento para o futebol brasileiro parar e voltar só após a Copa do Mundo, porque a gente está falando de Palmeiras e Flamengo, obviamente, são as equipes mais fortes e, por causa disso, acabam sendo mais prejudicadas por convocação. Mas a gente pode dar o exemplo do Vasco da Gama, explosão. O Vasco da Gama pode enfrentar o Atlético Mineiro no mesmo momento que a seleção brasileira pode estar enfrentando o Panamá, que seria basicamente uma situação ruim, até para os torcedores do Vasco que querem acompanhar a seleção no mesmo dia. E outra situação também que pode acabar atrapalhando o Vasco da Gama, que é um exemplo que é uma equipe, obviamente, inferior e que não tem tantas peças assim, é a questão da lateral direita, porque hoje o Vasco tem um PH lesionado. E tem provavelmente seu lateral titular, o Puma Rodrigues, sendo convocado para a seleção uruguaia. Então, para esse jogo contra o Atlético Mineiro, ou o Vasco teria a opção de improvisar um jogador na posição como o Tietê, que é um jogador que pode fazer lateral direita, ou até mesmo usar o Mutano, que é um jogador da base que não tem tanta assim rodagem no elenco profissional. E é uma partida importantíssima, porque o Campeonato Brasileiro ele está muito nivelado nesse momento. Palmeiras e Flamengo nadam de braçada e o resto da competição, explosão. É basicamente 3 pontos e você entra numa zona de abaixamento. Tendo sido assim, você ganha um jogo, por exemplo, o Corinthians nesse momento na zona. Se Se o Corinthians ganhar a próxima rodada, o Corinthians pode parar em sétimo, oitavo. Então é um campeonato que está muito delicado nessa parte entre meio de tabela, e eu acredito que o ideal seria isso. Joga essa rodada no final de semana, encerra a Libertadores, encerra a Copa Sul-Americana e já parava para poder respeitar as datas FIFA e as equipes não serem prejudicadas. Mas a gente sabe que o calendário é complicado e a CBF... De algum jeito, apesar de a gente poder criticar e achar que poderia ter uma boa vontade um pouco maior, a CBF vai se agarrar nisso na explosão. Se ela já fez essa reunião lá no início do campeonato e os clubes aceitaram, agora também ficou um pouco mais complicado para você rebater, né?
0: É, eu lembro que na hora dessa reunião do Conselho Técnico, né, o diretor de competições da CBF, Júlio Avelar, ele fez um slide apresentando ponto a ponto as mudanças, o que o calendário ia mudar, onde é que ia haver mudança. E ele sinalizou essa rodada como uma rodada problemática. Ninguém levantou o dedo para falar, ó, então vamos mudar. Já que essa rodada é problemática, dá um X nela, né? Reseta, bota em outro lugar e tudo certo. Ninguém falou, né? Ninguém falou. Até porque não tem muita data no calendário, né? Não tem muita data para ajustar. Mas a conversa, eu acho que o Conselho Técnico é para isso, é para você debater os problemas que podem surgir e você tentar minimizar ou solucionar, se for o caso, né, os problemas. É um problema. O Flamengo vai ter 9 desfalques, né? Além do Arrascaeta, que já é desfalque há quase 3 semanas. Né, você vai ter mais 8 desfalques por causa da convocação para a Copa do Mundo. É, o Palmeiras tem lá vários desfalques também, não tem? Vários dos seus jogadores que estão chamados aí para as seleções nacionais aqui na América do Sul. Então é um problemão, problemão mesmo, tomara que esse calendário se resolva. Você soube que o Jorge Jesus saiu do Al-Nassr, né? Foi campeão, Jesus está fora e atenção, torcida rubro-negra. Palavras do Jorge Jesus ao terminar o seu compromisso com o Al-Nassr, onde foi campeão, né? Ele ganhou o Campeonato Saudita, venceu o Damak, goleando por 4-1, foram 2 gols do Cristiano Ronaldo. O Jesus falou lá, eu tô feliz, tô com a sensação do dever cumprido, porque eu tinha prometido ao Cristiano Ronaldo um título nacional e estamos conquistando. Tô saindo, tô indo embora do Al-Nassr. Ele falou assim, olha, penso em ir ao Rio, penso... em ir ao Rio, que o Leonardo Jardim se prepare. Olha que eles são amigos, hein? Olha que eles são amigos, são. Né? Inclusive, Jesus indicou o Léo Jardim para o Flamengo quando saiu do Flamengo lá em 2020, né? Ele disse que só aceitou o desafio porque disse ao Cristiano Ronaldo que ia ajudar o CR7 a ser campeão, a ganhar um título. E depois ele disse que ia embora. E agora é o caso. Foi o que disse hoje o míster Jorge Jesus, dizendo que fez o último jogo pelo Al-Nassr. Vai passar férias em Portugal... 2 a 4 dias da terrinha, e depois pensa em ir ao Brasil, pensa em ir ao Rio. Aí deu um sorrisinho, aquele sorrisinho tradicional. E completou, sim, mas não é para treinar. Vou ao Brasil só para passar férias. E a velha estratégia do mister, né? Gosta sempre de estar por perto. Leonardo Jardim começa a botar, não tem barba, que coloca a careca de molho. Porque o Jorge Jesus está solto no mercado, hein, Pieroni?
1: É, e só um fator curioso, Explosão, que é, nesse título da equipe do Al-Nassr hoje, que o Jorge Jesus conseguiu fazer a promessa dele, foi o primeiro título do CR7 jogando no futebol árabe, que ele via bater na trave, inclusive com alguns vícios pelo caminho. E outro fator interessante aqui trazendo para o futebol brasileiro é que o treinador da equipe que ele enfrentou hoje, o Damak, é comandado pelo treinador Fábio Carilli. E com o resultado, a equipe do Fábio Carilli acabou sendo rebaixada no Campeonato Saudita. E outro fator interessante, Explosão, é óbvio que o Jorge Jesus no mercado, ele livre, assim, sem amarras de contrato, ele é óbvio que acaba sendo um nome muito falado no Flamengo, né? Porque o que ele fez em 2019 é mágico e sempre tem aquela vontade da nação de reviver esse momento. Mas acredito que vai ficar, não vai ser dessa vez também, Explosão, porque eu li uma matéria vindo lá de Portugal dizendo que esse movimento do Jorge Jesus de não renovar com o Al-Nassr é pensando em seleção portuguesa. Ele tem uma vontade de treinar a seleção portuguesa no próximo ciclo, ele conta com isso, porque, para quem não sabe, a próxima Copa do Mundo, se eu não me engano, é Portugal, Espanha e Marrocos, né, depois dessa, e o Jorge Jesus, como ele teve aquele namoro com a seleção brasileira e acabou não dando certo, dizem, né, lá em Portugal principalmente, que ele tem essa vontade de treinar uma seleção, e agora o foco dele volta a ser a seleção nacional do país dele, que é Portugal. Então ele conta com uma Copa do Mundo competitiva, ele conta com uma Copa do Mundo da seleção portuguesa, indo bem com o treinador espanhol, o Roberto Martins, mas ele tem esse sonho, essa vontade, então digamos que enquanto Portugal não definir, eu acredito que o Jorge Jesus vai ficar de stand-by esperando um possível chamado, uma convocação para ele assumir a seleção nacional, ainda mais pensando numa Copa do Mundo em casa, Explosão.
0: É, seria uma boa para ele e para a seleção portuguesa. Acho que é um casamento que tem tudo para dar certo. Apenas confirmando, eu trouxe a informação no comecinho do programa, né? A Comebol, ainda há pouco, há cerca de uma hora atrás, a Comebol deu ao Flamengo a vitória naquele jogo interrompido contra o Independente Medellín. A partida que valeu pela quarta rodada da fase de grupos da Libertadores foi cancelada por causa da confusão dos torcedores lá no estádio de Medellín. Com isso, o Flamengo, tendo os 3 pontos atribuídos pela comissão disciplinar da Comebol, vai para 13, lidera o grupo, já é primeiro colocado do grupo, ninguém mais passa o Flamengo. O Flamengo é o primeirão. E se ganhar do Cusco, até porque tem um saldo melhor que os outros, né, encaminha. Também encaminha a melhor colocação entre todos aqueles times participantes dessa fase de grupos da Copa Libertadores da América. O Independente Medellín foi considerado responsável pela falta de segurança que levou ao cancelamento da partida. Ele foi punido com a perda dos 3 pontos, com o WO, levou 5 jogos como mandante com portões fechados em competições da Comebol, 2 jogos fora de casa sem a presença da sua torcida e ainda uma multa de US$116 mil, o equivalente a R$582 mil. Portanto, o Flamengo declarado vencedor daquele jogo que não aconteceu em Medellín, por 3-0 é líder e nesse momento é a melhor campanha da Libertadores. Pieroni.
1: É, eu acho justo, Pozão. A situação claramente saiu de controle, como a gente falou, foi apenas 1 minuto, basicamente, de jogo. É, se a gente for ver, até mesmo em redes sociais já tinha uma expectativa que acontecesse isso no jogo, então não dá pra dizer que ninguém do Medellín foi pego de surpresa, e eu acho que a Comebol acerta. A Comebol já teve algumas decisões equivocadas, né? Ano passado a gente lembra daquela situação muito triste que aconteceu na Argentina, entre, se não me engano, a Universidade do Chile e o Rei de Copas, o Independente, se não me engano, foi a partida que teve aquela brutalidade. Então a Comebol, eu acho que tem que ficar cada vez mais ligada nessas punições. É óbvio que a do Medellín não foi uma guerra com a torcida do Flamengo, muito pelo contrário, até teve um respeito com os torcedores do Flamengo, mas a situação acaba pedindo, eu acho, que uma punição exemplar. E é isso, eu acho que o Flamengo merece esses 3 pontos, porque foi para o campo, tentou jogar, não teve oportunidade. E como a gente já falou, né, o calendário no futebol brasileiro e até no futebol sul-americano vai ser uma loucura no segundo semestre. Então, já que o Medellín não conseguiu garantir a segurança, não conseguiu que a partida prosseguisse na normalidade, eu acho que nada mais justo que o Flamengo conseguisse W.O. Muito importante, porque nesse momento a gente sabe que o Corinthians está brigando pela primeira posição, o Rosário Central está brigando pela primeira posição, e o Flamengo conseguiu um jogo interessante num campo difícil de se jogar e um resultado importante, que foi um 3-0, o que ajuda inclusive no saldo de gols na explosão.
0: É, aliás, quando são 7h35 aqui na Manchete, aqui na Litoral News, obrigado pelo moral, viu? Obrigado pelo carinho, a carona aí que você está dando pra gente do seu carro, com a edição de hoje do Agito Esportivo. 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É, a Comebol hoje resolveu abrir todas as medidas, né, disciplinares e de mudanças de jogos. O jogo do adversário direto do Fluminense pela vaga na Copa Libertadores saiu de La Paz, hein? Saiu de La Paz o jogo. Ele vai ser na Bolívia. Mas eu acho que para o Fluminense o mais importante aconteceu, que é tirar o jogo da altitude. O jogo Bolívar e Rivadavia, que decide a vida do Fluminense, né? Em verdade, o Fluminense tem que fazer o dele, tem que ganhar do La Guaira, jogando quarta-feira que vem no Maracanã, mas o Fluminense vira meio passageiro na história, porque a vitória por 2-1 sobre o Bolívar tirou do Fluminense a autonomia de depender só dele. Agora o Fluminense tem que ganhar do La Guaira na quarta-feira e torcer pro Bolívar não ganhar do Rivadavia. O empate serve. Se o Fluminense ganhar, um empate serve. Se o Fluminense empatar, o Bolívar tem que perder. Essa é a matemática. E se o Fluminense perder, já era. Né? Se o Fluminense perder pro La Guaira também. Se perder pro La Guaira, né, vai querer classificar para onde? Pelo amor de Deus. Né? Então a Comebol tirou de La Paz a 3.650 metros de altitude e trouxe para Santa Cruz de la Sierra, que é praticamente ao nível do mar. É, o jogo vai ser entre o Bolívar e o Rivadavia no estádio Ramon Tawich Aguilera. Na quarta-feira, 9:30 PM, no horário de Brasília, 8:30 PM, no horário lá da Bolívia, mas os jogos serão simultâneos, né, para que não haja favorecimento para ninguém. É uma boa para o Fluminense, eu estava comentando isso, né, durante toda a transmissão lá de terça-feira, na vitória do Flu sobre o Bolívar por 2-1. Uma coisa é o Bolívar na altitude, outra coisa é o Bolívar no nível do mar. Então, eu acho que o Fluminense passa a ter uma chance maior de se classificar para a fase do mata-mata da Copa Libertadores da América. Mas, de toda forma, Gabriel, é inaceitável, né, que o Fluminense, num grupo desse, tudo bem que o Rivadavia tem um time certinho, mas o Bolívar é muito mais ou menos, né, e o La Guaira, muito mais ou menos ainda. Aí o Fluminense se enrolando, cara, num grupo, teoricamente, carninha assada, num grupo fácil, né? E o Fluminense chega na última rodada lutando, mas sem depender dos próprios esforços. Não adianta só ganhar. Tem que ganhar, mas tem que secar o Bolívar, Pierone.
1: É, e não dá pra dizer que também que o Fluminense não procura essa situação, né, Explosão? O Fluminense tem 5 jogos na Libertadores e é apenas uma vitória que um grupo que, quando foi sorteado, a gente falava que é óbvio que o Rivadavia é um adversário difícil, porque é uma equipe argentina que vive, digamos assim, a sua melhor fase na sua história centenária, foi campeão da última Copa Argentina, fez um bom campeonato argentino nessa temporada, apesar de ter caído cedo no mata-mata, mas, de qualquer forma, quando você pega uma equipe venezuelana como o Laguari e o Bolívar, que não é uma das equipes mais fortes, Bolívar até nos últimos anos vinha dando sinal de melhoras, até naquela situação que a galera até hoje não entende muito bem, se pertence ou não pertence ao grupo City, uma parceria, enfim, o Bolívar foi mostrando algumas qualidades, mas essa temporada não foi muito bem assim. O próprio La Guaira, quando foi na Bolívia enfrentar a equipe boliviana, conseguiu fazer um jogo duro e por muito pouco não ganhou. Então não é um Bolívar tão forte assim. Mas eu acredito, Explosão, que é óbvio que a situação que assola nosso vizinho sul-americano é triste, né? Até a ponto de ter que trocar o local da partida, mas eu acredito que o Fluminense vai classificar, porque o Fluminense pega um Deportivo La Guaira para provavelmente buscando uma vaga na Sul-Americana no Maracanã, mas acredito que isso não vai ser o suficiente para o Fluminense derrapar nesse jogo tão decisivo. É óbvio que vai ter um nervosismo, mas acredito que o Fluminense fará a sua parte. E o que pode ajudar é essa mudança, Explosão, porque obviamente o nível do mar ajuda e tira um pouco o poder da equipe do Bolívar. E nesse momento, o Independiente Rivadavia vai jogando pela Libertadores e vai ganhando do La Guaira na Venezuela. Então a equipe argentina, Explosão, nesse momento, chega a 13 pontos na competição, assume nesse momento momentaneamente a melhor campanha da competição e pode ir para essa última rodada tentando garantir isso. Então pode ser um Rivadavia que, apesar de já classificado, vai para essa última rodada com alguma coisa em jogo, buscando alguma coisa para poder, quem sabe, decidir todos os jogos na sua fase, na sua casa, na fase mata-mata. E um fator importante também para o Fluminense, como eu falei, o Rivadavia fez uma belíssima campanha no Campeonato Argentino, tem o Grupo A e o Grupo B, ele foi o líder do Grupo A, inclusive assim no geral, foi o líder geral, mas ele caiu cedo no Campeonato Argentino, ele acabou caindo para o Estudiantes logo na primeira fase do mata-mata. Então não tem muitos jogos para fazer, está focado só na Libertadores nesse momento, então vai poder descansar o time, vai poder ir para a Bolívia para poder fazer um jogo interessante. E é isso, como vai ser no nível do mar, não vai ser na altitude, o Rivadavia pode ter uma motivação extra para tentar garantir a primeira fase geral, porque nesse momento, com a vitória parcial em cima do La Guaira, a equipe argentina está chegando a 13 pontos na competição em 5 jogos. Então pode tentar fazer 16 pontos e com isso garantir a melhor classificação geral da Libertadores.
0: É uma campanha excepcional, né, do Independente Rivadavia de Mendoza. A grande surpresa, estreante na Libertadores, e acho que junto do Mirassol, né? É a grande surpresa da Libertadores. O Mirassol também estreante, fez 12 pontos ontem. Já é o primeiro colocado no grupo que tem LDU e Lanús.
1: A diferença, forte, né? A diferença é que o Rivadavia conseguiu, digamos assim, diferente do Mirassol, conseguiu conciliar bem com o Campeonato Nacional. Apesar de ter feito, não um papelão, porque pegou uma equipe tradicional e acabou sendo eliminado, mas o Rivadavia, no sorteio do Campeonato Argentino, ele, como primeiro lugar, ele enfrentou o oitavo lugar, então ele era o favorito, digamos assim, acabou sendo eliminado de forma precoce, mas conseguiu fazer uma boa campanha. Como eu falei, foi o líder geral da competição, juntando todos os grupos. E aqui no Brasil, o Mirassol, repito, é uma campanha excepcional também, merece todos os méritos, o Rafael Guanais, mas por enquanto a equipe paulista está brigando contra o rebaixamento e um 18º na competição nacional, então não conseguiu achar esse equilíbrio, né, Explosão?
0: Com essa atribuição de pontos ao Flamengo, né, o Flamengo até pelo saldo passa o Rivadavia como melhor, né, ele fica com 13 também agora, como os pontos estão atribuídos, né, o Flamengo supera o Rivadavia nessa condição de ser o melhor. O Flamengo depende, claro que o Corinthians joga daqui a pouco, Marcelo Marinho, você e o Sidão vão transmitir na Litoral News no YouTube. O Corinthians pode subir para 13, depois subir para 16 no último jogo, que é contra o Platense, né? No próximo meio de semana, lá na Arena de Itaquera, na quarta-feira. O Corinthians joga em Itaquera contra o Platense. O Rivadavia está ganhando, vai a 13, pode chegar a 16. O Rosário Central tem 13, já ganhou ontem, pode chegar a 16, e o Flamengo agora, com os pontos atribuídos pela Conmebol, tem 13 também, pode chegar a 16, o desempate vai ser no saldo de gols. É, o saldo de gols desse momento do Flamengo é melhor. Agora, dependendo do que acontecer, esse pote 2 vai ficar um pote 2 meio encrespado no sorteio, Pierone. Né? Porque você pode ter o Fluminense do pote 2, o Palmeiras do pote 2, Cruzeiro e Boca estão lá dialogando com a Universidade Católica, se passam Cruzeiro e Boca ou se a Católica vai tirar um deles. Né? Porque na última rodada é Cruzeiro e Barcelona, Boca e Católica. Então, dependendo do que a Católica fizer nesse meio de semana, ela vai para 10. E aí, se ela for para 10, né, o Boca vai ter obrigação de ganhar para desempatar no critério. E o Cruzeiro vai ter obrigação de ganhar do Barcelona de Guayaquil para poder ser o primeiro colocado do grupo. Então, para mim, Cruzeiro ou Boca, um dos dois, mais para o Boca, né, pintar no segundo lugar desse grupo, que é um grupo equilibradíssimo da Libertadores. E você tem Palmeiras com chance de ser segundo, Fluminense com chance de ser segundo, Boca com chance de ser segundo, LDU com chance de ser segundo,
1: tem altitude. LDU e o Del Valle também, que tem altitude.
0: É, vai ser um pote 2 encrespado, né, Gabriel?
1: É, além desses times tradicionais que a gente vem falando, como Palmeiras, Fluminense, Boca ou Cruzeiro, ainda tem essa questão. Mas equipes que a gente pode considerar assim, talvez de um nível inferior, apesar do Del Valle fazer um trabalho muito interessante nos últimos anos aqui no nosso continente, é isso, porque a LDU nesse momento vai se classificando em segundo no grupo do Mirassol contra o Lanús, o atual campeão sul-americano. Então, quem passar desses dois seria um adversário também não tão fácil assim. Mas a LDU, obviamente, tem toda essa questão da altitude, que pode acabar dificultando ainda mais a partida. A LDU, que é treinada pelo brasileiro Thiago Nunes, e no grupo H também do Rosário Central, que para mim é uma das atrações da Libertadores, né? Porque a gente com o Rosário Central tem o privilégio de ver o Anjo de Maria jogando de novo uma Libertadores e desempenhando um belíssimo papel, mas também tem essa questão, ô Explosão, porque o Del Valle já está classificado. E o Del Valle, para quem não sabe, é uma equipe interessante que revela bons jogadores e também tem um fator altitude para poder estar atrapalhar caso caia no caminho de algum time brasileiro.
0: Não vai ser fácil, não. O sorteio é antes da Copa do Mundo, a Conmebol não marcou ainda, mas geralmente faz logo ali no iniciozinho de junho. Entre o final da primeira fase e a data FIFA, a Conmebol já faz esse sorteio para apontar a sequência da Libertadores e também a sequência da Sul-Americana. Eu vou falar já de Sul-Americana, de Vasco, de Botafogo, só lembrando que no fim de semana o Fluminense vai a Mirassol pegar exatamente esse Mirassol que é surpresa da Libertadores, mas está mal pra caramba no Campeonato Brasileiro, está lá amargando ainda as últimas posições do Brasileirão. Sábado, 7 horas da noite, Fluminense e Mirassol. Aliás, uma programação dos cariocas que promete do fim de semana, né? Sábado, às 5h30, tem São Paulo e Botafogo, né? Depois tem, aliás, às 4, né? São Paulo e Botafogo. Jogo das 4, corrigindo aqui. A gente vai ter também o jogo envolvendo Fluminense e Mirassol às 7 e às 9 da noite, Flamengo e Palmeiras, né? São os jogos do Campeonato Brasileiro nesse final de semana que se aproxima no sábado. No domingo tem Vasco da Gama e Bragantino jogando em São Januário, 8h30 da noite. Esse horário atende a um intervalo mínimo, né, entre um jogo e outro, atende a questão da televisão, essa complicação. Só corrigindo o horário do jogo de São Paulo e Botafogo às 5, né? São Paulo e Botafogo às 5, Fluminense e Mirassol às 7, Flamengo e Palmeiras às 9. Quer dizer, futebol para a galera curtir na manchete na Litoral News de cabo a rabo, de cedinho até tarde, né? Você vai curtir tudo no sábado. 3 jogos, emoção em dose tripla. Nossa galera vai contar tudo para você. O Maurício Donegá transmite lá no Morumbi ao vivo do estádio São Paulo e Botafogo. O Marcelo Marinho transmite no Maião, Mirassol e Fluminense, e eu transmito no Maracanã, Flamengo e Palmeiras. E domingo eu dobro a dose da emoção com o Vasco e Bragantino em São Januário, além dos outros jogos da rodada, uma rodada que promete, né? Para o torcedor e, claro, Litoral News do YouTube com todos os jogos e a manchete, dando conta aqui daquele show de emoção nos jogos dos cariocas. Ô Pierone, o que está havendo com o Vasco, rapaz? Uma sina de cartões vermelhos, mais uma expulsão, 3 jogos seguidos com o Vasco tendo um jogador expulso, cara. É um negócio de maluco. Ontem contra o Olímpia, o João Vitor Mutano. Contra o Inter, eu tive lá em Porto Alegre, o Cuesta, já no finalzinho. Contra o Paysandu, em São Januário, o Thiago Mendes. Essas três expulsões se juntam às duas do JP e do Cuesta naquele jogo contra o Audax Italiano, né, na estreia da Copa Sul-Americana, a expulsão do Barros contra o Cruzeiro e a expulsão do Barros contra o Flamengo pelo Campeonato Carioca. São sete expulsões do ano, né, e três dos últimos três jogos. Ontem o Vasco podia ter feito o serviço, ganho do Olímpia lá, eliminado o tal do play-in, que é uma complicação para o calendário. Para o Vasco passar em primeiro é uma matemática terrível, né? Vai ter que ganhar do Barracas, torcer para o Audax ganhar do Olímpia, aí tem que ficar de olho no empate triplo para tentar ser o primeiro, mas é quase impossível, Pieroni, na matemática, né? A tendência é que o Vasco passe em segundo, e quem passa em segundo na Sul-Americana vai enfrentar um terceiro colocado, cara, da Libertadores da América depois da Copa do Mundo. São duas datas desse play-in da Copa Sul-Americana. Ontem, definitivamente, o Vasco perdeu a chance de trazer os três pontos para o Rio, Pieroni.
1: E não dá para dizer que foi por falta de aviso, Explosão. A equipe do Vasco da Gama leva a Sul-Americana de uma maneira não desrespeitosa, mas não leva como a sua prioridade. O Renato Gaúcho, quando ele assume o comando do Cruz Maltino, o Vasco era o lanterna do Campeonato Brasileiro com apenas um ponto, um trabalho muito ruim naquela ocasião do Fernando Diniz, e ele acaba assumindo depois. E a equipe do Vasco, na apresentação dele, ele falou que a prioridade era o Campeonato Brasileiro, porque diferente da Copa do Brasil e da Sul-Americana, o brasileiro rebaixa. Ele diz isso na coletiva de imprensa dele. E a equipe do Vasco foi se apresentando na Sul-Americana, Explosão, jogando sempre com um time misto, com um time basicamente da base, e foi conseguindo pontuar. E eu acho que ontem teve um erro de planejamento, porque mesmo que não levasse a Sul-Americana a sério como deveria, eu acho que a partida de ontem era para ser tratada como uma final. Eu acredito que o Vasco, mesmo que não pudesse botar a sua força máxima, porque não tem elenco para isso, poderia ter levado um time um pouco mais encorpado para esse confronto. A gente fez essa partida, eu e o Marcelo Marinho ontem, até a gente chamava a atenção, Explosão, que a equipe do Vasco tinha 14 ou 15 jogadores formados na base. Então, quando você vai para uma partida sul-americana, jogando fora de casa, contra um tricampeão do continente, que é o Olímpia, num estádio muito famoso no nosso continente, que é o Defensores del Chaco, você perde um pouquinho mais de experiência, você perde um pouquinho de jogadores mais rodados, e o Vasco acabou não fazendo isso, inclusive deixando muitos jogadores aqui no Rio de Janeiro. E a equipe até consegue sair na frente com um belo gol do Cuesta, num escanteio muito bem batido pelo Nuno Moreira, mas depois acabou derretendo no segundo tempo. A defesa do Vasco, que já é um problema a defesa titular, acabou cedendo muitos escanteios, muitas bolas aéreas para a equipe do Olímpia. O Lucas Freitas acabou falhando na maioria dos gols, principalmente na jogada aérea, e a equipe do Vasco cedeu esses gols para a equipe do Olímpia, inclusive, Explosão. A equipe paraguaia cruzou quase 50 bolas durante o jogo na área do Vasco. Foram 48 ou 49, se não me engano. Então, eu acho que... Eu entendo o Renato Gaúcho. O time do Vasco não tem elenco para poder brigar em três competições. A Sul-Americana pode sim ter uma competição um pouco mais descartada. Mas eu acho que na situação que o Vasco se encontrava, foi o que o senhor falou. Ontem era o jogo para você ir no Paraguai, buscar a sua classificação, seja com um empate ou até de uma vitória. Um empate na situação que o Vasco se encontrava ontem seria um bom resultado também, porque a gente sabe que nas competições agora da Conmebol tem essa questão do confronto direto, e no jogo aqui em São Januário o Vasco tinha conseguido aplicar um resultado muito interessante no Olímpia, que foi o 3-0. Então, se o Vasco empata com o Olímpia, o Vasco ia para a última rodada dependendo só das suas forças para ser o primeiro lugar, e agora realmente ficou uma situação complicada. E só para falar dessa questão dos expulsos, realmente, Explosão, é um problema que vem sendo grande na equipe do Vasco da Gama, mas principalmente nessa gestão do Renato Gaúcho, porque a expulsão do Barros contra o Flamengo, só para poder lembrar, ainda era com o Fernando Diniz. Então, dá para dizer que desde que o Renato Gaúcho assumiu o Vasco teve seis expulsões, duas do Cuesta, uma do JP, uma do Mutano, e a expulsão do Thiago Mendes contra o Paysandu também num jogo que era para ser controlado pelo Vasco da Gama, e a expulsão do Cauã Barros naquele jogo contra o Cruzeiro, que ele foi de herói a vilão na Explosão. Ele consegue fazer os dois, ele faz dois gols e vira a partida pro Vasco, e logo após ele é expulso por uma falta infantil em cima do Matheus Pereira. Então é algo que o Vasco precisa saber dosar, essa vontade, esse excesso de força no caso. E na minha visão, Explosão, depois de perder esse jogo, perder o jogo pro Internacional e perder o jogo pro Olímpia, o Renato Gaúcho agora, ele chamou uma responsabilidade muito grande, e essa partida contra o Bragantino em São Januário, 8:30 da noite no domingo, tem um sabor de final pro Vasco da Gama, que precisa dos três pontos para evitar ir para essa pausa para a Copa do Mundo, na zona de rebaixamento.
0: Até porque o campeonato, como você já destacou, tá todo embolado. Ganhou uma, subiu, perdeu uma, você já vai lá para baixo. Se perder duas seguidas do Brasileirão, então o negócio piora ainda mais. Uma informação que eu confirmo, né? O jogo Vasco e Barracas mudou de horário. Seria 9:30 da noite em São Januário, passou para as 7. Então, na quarta-feira que vem, a gente vai ter Vasco e Barracas às 7, Caracas e Botafogo às 7, Fluminense contra o Laguaira, 9:30 é a mudança anunciada pela Comebol. Pra gente concluir o papo de Vasco, né? Aqui no Agito Esportivo. Alguém se salvou nessa observação feita lá pelo Fera, feita lá pelo Bruno Lazzaroni, o Renato, claro, do Rio, observando. Mas desses jogos em que o Vasco usou a base, mormente, ou os reservas, alguém aparece como boa opção, na tua opinião? Alguém ganhou pontos, mesmo com o resultado ruim de ontem, Pieroni?
1: Explosão, eu não vou criticar a base do Vasco, que é uma base que vem dando resultados nesse momento, vem liderando o Brasileiro Sub-20, e eu acho que não era um jogo para esse garoto, era um jogo muito grande para você jogar contra, como eu falei, um tricampeão, um defensor de Del Chaco. Então eu não vou criticar o Mutano, é óbvio que ele poderia ter evitado a expulsão, mas é um garoto promissor, que não, eu acho que não vale a pena o Vasco entrar nessa de queimar o garoto agora. O Avelar é um bom lateral também, que pode chamar atenção e pode aparecer em algum momento com mais frequência no time do Vasco da Gama, mas o garoto que tem me encantado, Explosão, é o Ramon Rick. O Ramon Rick tem muita personalidade. O Vasco da Gama, inclusive, os torcedores brincam, Explosão, falando que é uma fábrica de volante, que deveria abrir até uma loja, uma concessionária de carros, porque o Vasco só revela volante. A gente pode citar Andrei Santos, Douglas Luiz, Marlon Gomes, agora o Ramon Rick também aparecendo com muito talento. E é um garoto que vem pedindo passagem. A equipe do Vasco da Gama hoje tem uma hierarquia no meio-campo com Thiago Mendes, Barros, Hugo Moura, Tietê. E na minha visão, o Ramon Rick, apesar de ser um garoto de apenas 18 anos, de muito potencial, ele já vem mostrando mais futebol, Explosão, que, por exemplo, o Tietê, que é um jogador que vem sendo muito criticado pela torcida do Vasco. A torcida já está, digamos assim, nas últimas paciências com o Tietê. E eu acredito que, naturalmente, pós a Copa do Mundo, em algum momento, o Ramon Rick deve ser uma presença ainda mais frequente no time do Vasco. E quem sabe até brigando pela titularidade, porque é um garoto muito bom de bola. Muito novo, mas é um jogador que o Vasco vem lapidando há muito tempo. Inclusive, na última renovação de contrato que ele teve, a multa rescisória é altíssima. Então, é até um jogador pensando no futuro financeiro do Vasco, seria interessante ele ter mais oportunidade, Explosão.
0: Bom menino, boa peça mesmo. 7:53, Botafogo ganhou ontem do Petroleiro por 3-0 e tá tentando se salvar do desmanche, né? O Danilo tá afastado, o Danilo não joga mais no Botafogo antes da Copa do Mundo, e eu me arrisco a dizer que ele não joga mais no Botafogo, né? Tudo leva a crer que o Danilo vai efetivamente se mandar. O Flamengo e o Palmeiras estão de olho, dependendo do que ele fizer na Copa. Ele pode até ser titular do Ancelotti, quem sabe, né? Ele pode ganhar o mercado europeu de novo, pode ter uma chance efetiva num grande da Europa, né? E o Botafogo segue tentando evitar o desmanche. Barbosa vai embora, Danilo vai embora. O Alex Telles disse que não tem nenhum sinal de renovação de contrato. O contrato dele vence agora em dezembro. E o Botafogo já definiu o preço para negociar o Matheus Martins. A Europa tem interesse, né? O Botafogo está precisando de grana, não tem jeito, tem que cobrir o buraco. E o clube admite vender o Matheus Martins por 46 milhões de reais. É uma peça importante do time do Franklin, né? O Franklin conta muito com ele, mas vivendo essa batalha, né, para conseguir dinheiro, o Botafogo vai ter muita dificuldade para manter e depois muita dificuldade para tentar repor peças, né? Porque ninguém sabe qual será o futuro, né, do Botafogo na questão da gestão e na questão financeira. É bom lembrar que o Matheus Martins chegou em julho de 24, contratado junto ao Udinese por 60 milhões de reais. 10 milhões de euros, 60 milhões de reais à época. Hoje gira mais ou menos por aí, né? Tem vários times europeus interessados no Matheus Martins, o Krasnodar, o Feyenoord, o Coventry e o Celta de Vigo. São alguns clubes que revelaram aí interesse do jogador. É mais um, né? O Botafogo está classificado na Copa Sul-Americana. Pode se classificar, inclusive, definitivamente hoje. Mas vai classificar. O Racing enfrenta o Caracas. Botafogo só não garante o primeiro lugar hoje se o Caracas vencer o Racing lá no El Cilindro, que é difícil, convenhamos, né? O Racing é favorito, ainda que viva uma fase ruim na Sul-Americana, o Racing é favorito. E aí o Botafogo, se o Racing empatar ou vencer, já está classificado em primeiro lugar. É um bálsamo, né? Nessa confusão toda, passar em primeiro num grupo difícil, com o Racing de Avellaneda na Copa Sul-Americana. Mas a preocupação maior, eu acho, nesse momento é time. Quem é que vai representar, Peroni? O Botafogo no segundo semestre se as coisas continuarem indo do jeito que estão, porque a gente só vê jogador saindo, jogador reclamando e só pagaram o salário porque o Danilo disse que ia embora. E acabou, que foi mesmo agora, né? Afastado pela direção porque não queria jogar o 13º jogo. Eu confesso que estou muito preocupado com o futuro do Botafogo nessa temporada, Pierone.
1: E a equipe do Botafogo, esposa, uma coisa que vale elogiar os jogadores e até mesmo o Franklin, o trabalho do Franklin, é que o Botafogo, na minha visão, é a equipe brasileira que mais está levando a sério a Sul-Americana. O Botafogo, desde o início, com o time titular, tentando fazer boas partidas e conseguiu com mérito essa classificação. É óbvio que ainda tem a chance de ter um play-in, caso o Caracas consiga surpreender o Racing no El Cilindro. Inclusive, o Racing não vive uma boa fase com o trabalho do seu treinador, Gustavo Costas. Então, pode ser que aconteça, mas é óbvio que, em condições normais, o Racing é o grande favorito do confronto contra a equipe venezuelana. E o Botafogo, eu também tenho essa impressão, explosão. Eu, inclusive, falo muito isso. A gente fez final de semana, né? Lá o Botafogo e aí contra o Corinthians. O Botafogo fez uma grande atuação. E na ocasião, eu falei na nossa transmissão, explosão, que o Botafogo talvez seja a equipe que mais precise dar uma resposta e somar o máximo de pontos que puder antes dessa pausa para a Copa do Mundo. Porque do jeito que as coisas estão, a gente não sabe o que vai acontecer com o Botafogo. Mas eu acho que nesse momento, explosão, com quem a gente tem de informação, é seguro falar que o Botafogo será uma equipe pior no segundo semestre, porque a saída do Danilo está basicamente encaminhada, confirmada, resta saber para onde, mas dificilmente ele defenderá o Botafogo no segundo semestre. O Barbosa contra o Corinthians fez o seu último jogo no Nilton Santos pelo Botafogo, e se ele entrar em campo pelo Brasileiro, explosão, o Botafogo vai arrumar um problema, porque o Barbosa já tem contrato assinado com o Palmeiras. O Palmeiras, inclusive, já fez uma parte do pagamento pro Botafogo, e ele contra o Corinthians, ele atingiu aquela marca, explosão, dos 12 jogos pelo Brasileiro. Então, caso o Franklin relacione e utilize ele nas próximas duas partidas que restam pelo Brasileirão, isso geraria uma quebra de contrato com o Palmeiras. Então, o Botafogo teria que devolver o dinheiro, obviamente teria um jogador muito interessante para a sequência da temporada, mas eu acho que hoje a prioridade do Botafogo é a parte financeira. E tem essas saídas: o Matheus Martins é um jogador que deve sair do Botafogo, o Álvaro Montoro é um jogador que deve sair do Botafogo, o Danilo deve sair do Botafogo, o Barbosa não deve se mais jogar pelo Botafogo no Brasileiro, apesar dele jogar as partidas da Sul-Americana e deve jogar, inclusive, a próxima

0: máximo de pontos que puder, porque a tendência é que o Glorioso faça um segundo semestre com mais dificuldade de explosão. É óbvio que o trabalho do Franco. O trabalho do Franklin pode continuar dando resultado e o Botafogo conseguir se manter, mas a tendência é que em qualidade de material humano, o Botafogo tem uma queda.
1: É, a briga não vai ser fácil não, vai ser uma briga de foice do Botafogo no segundo semestre. Uma saideira aqui do Agito, Sami Chaldi, presidente da CBF, teve hoje em Maceió para prestigiar a reeleição do Felipe Feijó na Federação Alagoana de Futebol. Ele deu uma entrevista coletiva do estádio Rei Pelé e nessa entrevista o presidente da CBF disse que a comissão técnica do Ancelotti teve 100% de autonomia para convocar os jogadores. A única coisa que ele pediu foi para que fôssemos campeões e trouxéssemos o Hexa para casa. Perguntado sobre o Neymar, o Samir disse que a recuperação, a avaliação da lesão, tempo de recuperação, o Neymar não joga mais pelo Santos até a apresentação, vai se apresentar na Granja. Na quarta que vem, dia 27, estaremos lá com a Litoral News, com a Manchete, direto de Teresópolis, né, trazendo tudo da seleção brasileira. E o Neymar está contundido, tem uma lesão leve, mas vai ser acompanhado pela comissão técnica e o Samir diz que a comissão tem total autonomia para tomar todo tipo de decisão. Seu detalhe final, Peroni?
0: Só um ponto, Esposão, nesse de seleção mesmo, que eu acho que até vale a pena a gente mencionar, é que de acordo com o nosso amigo jornalista, o Pedro Ivo, que é muito bom de seleção brasileira, ele trouxe a informação que talvez a diretoria do, talvez o departamento médico do Santos esteja mascarando uma possível lesão do Neymar. Inclusive, de acordo com o Pedro Ivo, é óbvio que a gente tem que ter, tem que ter o respeito pelo departamento médico do Santos, mas também é, prestigiar o trabalho do jornalista que é conceituado, Explosão. Ele, inclusive, soltou uma informação que o Neymar poderia ser reavaliado quando se apresentar à seleção brasileira, não para um possível corte, mas ele diz que o Neymar, por exemplo, atendeu. A tendência que ele conseguiu apurar é que o Neymar não fica à disposição de nenhum dos amistosos da seleção antes da Copa do Mundo. Então isso pode ser um problema, porque a gente sabe que ele é nosso principal jogador, ele é um craque da seleção brasileira, mas se a lesão realmente for mais grave e não for apenas um pequeno edema na coxa, a gente pode ter um problema com o Neymar para a Copa do Mundo, né, Explosão?
1: É, tomara que não aconteça, mas a perspectiva está encaminhada nesse nível. Neymar se apresenta e a CBF vai reavaliar com a sua comissão técnica. Peroni, bom trabalho na transmissão de Corinthians e Penharol. Valeu!
0: Obrigado, Explosão. Mais um prazer.
1: Daqui a pouco, Corinthians e Penharol no YouTube. Peroni ao lado do Marcelo Marinho, que narra, e do Sidão Marinho, que estará nas reportagens. Tem outro jogo em andamento, a Litoral News transmitindo no YouTube. 2 para o Galo Mineiro, 0 para o Cienciano. O Galo se mantém vivo, lutando pela vaga na Copa Sul-Americana. Com o Patrick Alegre, no painel digital da Litoral News, com o Thiago Castro Astro, no painel digital da Manchete. Completamos a edição de hoje do Agito Esportivo. Sempre que não tem bola rolando, de 7 às 8. Tem agito para você na programação da Manchete, um timaço de comunicadores e o melhor do futebol aqui na Manchete 96,1, rádio de verdade. Obrigado pelo moral, pelo carinho, pela audiência. Fiquem todos com Deus. Voltamos amanhã às 7 da noite na Litoral News, no YouTube, da Manchete, no seu radinho, com mais um Agito Esportivo. Valeu!

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